0: Previdência é algo mínimo que a gente pode fazer aqui na Câmara dos Deputados para impedir que esses homens e mulheres sejam ainda mais desprestigiados, como infelizmente são historicamente no nosso país.
1: Atualmente, a lei exige 35 anos de serviço para militares receberem a aposentadoria com valor integral. Desse tempo, pelo menos 30 anos devem ser em atividades militares. Com o texto aprovado, o período mínimo de atividade militar poderá cair de 30 para 25 anos. Na regra de transição vigente, militares que ingressaram no cargo há mais tempo, antes de 2020, e ainda não cumprem os requisitos, têm de contar pelo menos 25 anos de serviço militar, mais um pedágio. Eles devem trabalhar mais 4 meses para cada ano que falta. A proposta também permite que os estados reduzam esse tempo de pedágio para 20 anos por lei local. Da Rádio Câmara de Brasília, Maria Neves.
2: Tarcísio Mota, do PSOL do Rio de Janeiro, apresentou projeto que estabelece regras para a aplicação de recursos dos regimes próprios de previdência dos servidores públicos. A proposta busca reduzir os riscos nas aplicações financeiras e aumentar a segurança do dinheiro destinado às aposentadorias.
3: Nós não podemos deixar que os institutos de previdência e os governos apliquem os recursos dos servidores em bancos que não têm condições de garantir a liquidez e garantir a rentabilidade e garantir que esses recursos não serão perdidos. Então a proposição desse PLP é de que os institutos de previdência de cada município brasileiro e dos estados brasileiros, eles tenham um limite, que 80% dos recursos servidores sejam obrigatoriamente aplicados em títulos que estão lastreados no Tesouro Nacional e em bancos públicos que dão garantia de que esse recurso não será perdido. E os demais 20% sejam aplicados em critérios muito rígidos de solidez dessas instituições financeiras.
4: Segundo o Tarcísio Mota, a medida evita perdas em aplicações de alto risco e garante maior segurança aos recursos descontados de cada servidor. Ele argumenta ainda que o texto reduz a influência de interesses políticos e financeiros na gestão dos fundos previdenciários dos servidores.
2: Habitação. Padre João, do PT de Minas Gerais, defende a aprovação de projetos que incentivam cooperativas habitacionais a participarem do Minha Casa Minha Vida. Ele avalia que a contribuição dessas entidades pode ampliar o acesso à casa própria com unidades mais acessíveis e de melhor qualidade.
5: Então temos que continuar avançando e avançando também com a nossa relatoria, com o projeto de lei que garanta a autogestão. Ou seja, além da responsabilidade e disposição de estados, do Distrito Federal e municípios, a sociedade civil organizada em forma de entidade ou cooperativa poder não só construir as moradias na forma de autogestão, mas também outros equipamentos importantes para a comunidade.
4: Padre João observa que o déficit habitacional atinge quase 5 milhões e 700 mil famílias no país. Ele afirma que a autogestão dá segurança jurídica a experiências já existentes e permite incluir equipamentos comunitários nos empreendimentos habitacionais.
2: Segurança Pública. A Câmara aprovou proposta que transforma em lei o atendimento a brasileiras no exterior. Saiba mais sobre o assunto na reportagem de Paula Bittar.
6: A Comissão de Constituição e Justiça da Câmara aprovou uma proposta que transforma em lei a política de atendimento a brasileiras que vivem no exterior por meio dos Espaços da Mulher Brasileira. A iniciativa, desenvolvida pelo Ministério das Relações Exteriores em consulados brasileiros, oferece orientação e apoio especializado com prioridade a mulheres em situação de vulnerabilidade. Entre os objetivos da política estão o combate à violência doméstica, a orientação sobre direitos e o apoio à capacitação profissional, ao empreendedorismo feminino e ao aprimoramento educacional. O texto aprovado também prevê que o atendimento poderá contar com profissionais especializados e instituições parceiras em áreas como imigração, direito de família, legislação trabalhista e previdenciária, apoio psicológico e capacitação linguística, educacional e financeira. A proposta estabelece que a implantação dos espaços da mulher brasileira ocorrerá de forma gradual, conforme a avaliação do Itamaraty. A prioridade será dada às localidades onde houver maior necessidade de reforço do atendimento às mulheres, conforme a disponibilidade de orçamento, funcionários e de espaço físico nas repartições consulares.

0: necessidade de reforço do atendimento às mulheres, conforme a disponibilidade de orçamento, funcionários e de espaço físico nas repartições consulares. De acordo com dados do Ministério das Relações Exteriores, a rede consular brasileira realizou 1.556 atendimentos a brasileiras vítimas de violência doméstica e de gênero no exterior em 2023. Segundo a relatora na comissão, deputada Maria do Rosário, do PT do Rio Grande do Sul, o projeto garante a segurança jurídica de uma prática que o Itamaraty já desenvolve com sucesso.
1: Os objetivos específicos da criação deste espaço da mulher brasileira é o combate à violência doméstica, é a defesa das imigrantes contra a discriminação e a orientação a elas para a salvaguarda dos seus direitos humanos, é garantir a sua capacitação, o apoio ao empreendedorismo feminino, o apoio ao respeito, o aprimoramento educacional. Então, estas mulheres brasileiras que vivem no exterior passarão a ter um apoio maior dentro dos consulados como mulheres. E esse trabalho, sinceramente, será muito importante para a valorização dessas mulheres e tranquilidade das suas famílias que se encontram aqui no Brasil.
0: O projeto, que transforma em lei a política de atendimento a brasileiras que vivem no exterior por meio dos espaços da mulher brasileira, já pode ir diretamente para o Senado, a menos que haja recurso para votação antes pelo plenário da Câmara. Da Rádio Câmara de Brasília, Paula Bittar.
2: Meio Ambiente.
3: Delegado Palumbo, do Podemos de São Paulo, é autor de projeto de lei que aumenta a punição para quem maltratar animais. O deputado explica que a proposta eleva a pena máxima de prisão dos atuais 5 para até 12 anos para os condenados por esse tipo de crime.
4: Nós estamos lutando. O meu projeto estipula uma pena de até 12 anos de cadeia. O indivíduo que maltrata um animal tem que ficar encarcerado, de preferência trabalhando para pagar o próprio sustento. É assim que a gente trata criminoso, gente desalmada, que não tem coração, que maltrata os animais. Se esse projeto for aprovado, espero que seja, nós estamos lutando para isso, o criminoso que maltratar animal vai ficar 12 anos enjaulado, que é onde ele tem que ficar.
5: Delegado Palumbo argumenta que a legislação atual não consegue manter presos os autores de maus tratos. O parlamentar também destaca sua atuação em defesa da causa animal e cita outras iniciativas apresentadas por ele ao longo da vida pública.
3: Termina agora o Jornal Câmara dos Deputados, produzido pela Rádio Câmara, com trabalhos técnicos de Everson Urani e a apresentação de José Carlos Andrade e Luciana Vieira. Uma boa noite para você.
5: Ótima noite. A Voz do Brasil volta amanhã.
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0: Aê! Valeu, Jorge.
1: Valeu, cara.
0: Agora foi,
1: papai. O que você fez com a Dona Maria pela
0: tua casa? Deixa eu namorar sua filha, Dona Maria. Fala comigo!
1: Jorge Thiago Bravo.
0: É nóis. Valeu, papai.
1: Obrigado.

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0: Lindo demais!
1: Obrigado, Mato Grosso!
0: Eita!
1: Obrigado, Matias!
2: Prazer, obrigado, Teodoro Sampaio!
1: Com você.
2: Obrigado, meu irmão!
0: Sampaio! Obrigado, que honra prazer, pra nós, viu?
2: Muito prazer!
0: 40 e... anos do Teodoro e Sampaio!
1: Coisa boa, coisa vocês bonita. Participando com a gente nos 40 anos, viu, Matão?
0: Que
1: você
0: maravilha.
1: Que conhece a luta, o trabalho.
0: Sei, é verdade. E você é um... Theo, você é um exemplo na nossa classe, na nossa música sertaneja, o trabalho que você... faz a vida toda, incansável e sempre com sucesso. Eu admiro muito você, seu trabalho e você ao lado dessa maravilha que é o Sampaio.

0: Obrigado.
1: Olha, a gente não tem palavras para agradecer, porque vocês estão sempre junto com a gente.
2: Isso.
1: O convite que a gente faz para os programas, vocês são, sempre vão nos programas. Agora, 40 anos do Teodoro Sampaio, Mato Grosso e Matias, que coisa boa.
0: Parabéns pela linda história, por tudo que vocês fizeram, obrigado, e fazem, Matias, e ainda vão fazer pela música sertaneja.
3: Deus quiser, obrigado.
1: Muito obrigado. Nós.
2: Todo o sucesso do mundo nesse DVD.
1: Obrigado mais uma vez, viu, cara? Tá?
2: Falou, Terra.
3: Falou, irmão, com Deus.
1: E vamos que vamos. Então.
0: Costuma com nós.

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2: Olha a hora, olha a hora. 5:04.
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2: E a sexta-feira chegou, seu moço, chegou. Pois é. A alegria que os dois ficam quando chega a sexta-feira, olha. Misericórdia. Bom, hoje dia 24 de julho de 2026, né? Mais uma madrugada para todos nós de sexta-feira, graças a Deus. Batendo na porta, ó. Final de semana. Pedindo você.

0: agradecer licença para poder adentrar, né, na sua vida e você dizer assim: hoje será a melhor sexta-feira de minha vida. Com fé em Deus, né? Há de trabalharmos para isso, e quando eu digo trabalharmos para isso, é exatamente fazer por onde, né? Pensamentos positivos, ajudar as pessoas sem ver a quem, né? Em cima do possível, para não passar a ser besta, viu, Vanderlei?
1: Sim,
0: é claro. Que infelizmente, quando a gente é bom demais, passar a ser besta, tem que ser nos limites. Mas não é verdade? Então vamos acordando esse povo bom, já com a nossa boa companhia através da Boa FM.

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0: também gosto. Olha a hora, 5:08, 5:08. Bom dia pra você, amigo, pra você, amiga. Eita, costume de acordar cedo, hein? Não tem jeito, né? Não tem jeito. Pode vir final de semana, pode vir feriado. Olha tu, olha eu, olha nós, acordados e com rádio ligado. Tem jeito não. Tem jeito não. Quem é da madrugada, quem acorda cedo, quem já tem o hábito desde cedo, né? Não tem pra onde correr. E é como eu já falei, viu, Vanderlei? Viu, João Grilo? A gente vai ficando velho, o sono vai ficando mais curto, viu? É, são dois períodos que a gente tem, né, esse privilégio de acordar cedo. É quando é novo demais, quando é gurizinho. E quando tá ficando mais velho, é. Porque quando tá na base da juventude é uma lasca de preguiça que eu não vou te contar, viu? É, aliás, preguiça só pra algumas situações, que pra outras, chama pra uma festa pra tu ver, Vanderlei. Chama pra amanhecer o dia tomando todas pra tu ver, Vanderlei. Mas na hora quando falar assim, menino, menina, tem que acordar cedo amanhã pra me ajudar a arrumar a casa. Menino, menina, acorda pra ir pra escola. Ai, ai, viu? 5:10 agora.
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0: Vamos que vamos acordando esse povo assim, ó.
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0: Vamos lá, lembrando, hein? Cuidado na pista com os animais soltos. O Alanderson Bittencourt está aqui avisando de novo. Cavalo solto em frente a Atlântico. Onde é Atlântico? Onde é Atlântico, o Alanderson? Lembra aí pra mim, deixa eu ver na filmagem dele aqui, né? Aqui, deixa eu ver Atlântico. Olha aí, um cavalo. Parece que é um cavalo lasão, né? É um cavalo, bom, pra quem não sabe o que é lá, tipo castanho, né? Um cavalo tipo castanho com as meias brancas. Meias brancas, pra quem não sabe, não vai pensar que o cavalo tá de meia, não, viu, gente? É as patas brancas. Então, atenção, proprietário. A Atlântica é na garagem de ônibus próximo a Kennedy. Então, olha aí, próximo a Kennedy, cavalo solto. O nosso amigo Alanderson já na ativa e mandando essa atenção aí para os motociclistas e também motoristas. 5:11, seu Vanderlei.
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0: É, rapaz, cadê ele? Vem cá, rapaz, chega pra cá. Hoje é sexta-feira, você gosta de sexta-feira, venha pra cá dar o seu alô, seu bom dia do dia, venha. Isso, hein? É, pode ser esse microfone aí mesmo. Rapaz, vou te contar, ele chega todo perdido, só querendo tomar café, café, café, vai gostar de café assim lá na boa, filho. Como é que é? Pois é, só fica reclamando café, mas não faz café. Bom dia, João Grilo!
4: Sextou! Bom dia! Até que sim, hein, rapaz?
0: É, rapaz, já tá aí acordado.
4: Demorou um pouquinho a semana, viu?
0: Eu também achei que passou meio que devagar os dias. Vanderlei achou não, né, Vanderlei? Que os dias passaram devagar? Não, a semana... Mais ou menos.
4: Ah. Chegar sábado e não ia chegar sexta-feira nunca,
0: hein? É, eu não vou mentir, eu também tava agoniado, viu? Tô precisando dar uma descansada, gente. É, cansado aí desse pancadão aí da semana, mas é, faz parte. Tô reclamando não, só tô comentando, viu?
4: É, mas chegou.
0: Chegou.
4: Chegou bem, porque... Chegou. O tempo tá bom, né? Dá pra dar uma pescadinha,
0: é.
4: Dá pra dar uma passeadinha, porque... Parece que não vai chover esse final de semana não, viu?
0: É, parece que não, viu, Vanderlei? Parece que não, porque, né, a gente tem tido aí algumas chuvinhas, mas é de vez em quando, né? É bom porque molha o terreno, traz uma aguazinha aí pras nossas plantações, né, João Grilo?
4: É, o tempo tá assim. Vai lá e vem cá, mas tá mais pra sol. É. Tá mais pra estiado, né, Ivana?
0: Verdade, verdade. Tá mais pra um tempo seguro do que um tempo molhado, né?
4: É, aí dá pra dar passeada, dá pra dar uma pescada e uma descansada também em qualquer lugar que quiser ir. Porque a gente sabe que a chuva atrapalha um pouquinho em relação a passeio, né?
0: É verdade. Eu não sei que milagre ele falou da namorada também, né? É, mas a chuva atrapalha um pouquinho, mas é boa, né, João Grilo? É boa.
4: É, mas a chuva também é boa. É. A gente precisa dela.
0: Precisa.
4: A gente não reclama, não. A gente só comenta porque não dá pra pescar. Não dá pra passear se estiver chovendo.
0: É, isso é verdade, né? Aí tem que ficar em casa assistindo filme, se espreguiçando, porque com chuva tem certas coisas que não dá pra fazer, né?
4: Mas
0: não dá pra fazer.
4: Ela é boa, a gente gosta, precisa e agradece a Deus, né?
0: É isso aí, agradecer sempre a Deus.
4: É isso aí. E hoje, certamente vai ter muita gente andando no beira-rio, viu?
0: É, quando o tempo tá seguro, né, João?
4: É, quando tá estiadinho assim, tudo sequinho, aí aumenta e muito o número de pessoas andando no beira-rio.
0: Isso, é.
4: É. Vanderlei, mamá, chegar a ficar de olho comprido.
0: Em quê, menino?
4: É, fica olhando. Olhando as meninas que passam aí no beira-rio,
0: ó. Uma vergonha, Vanderlei. Vê, tá trabalhando, tá olhando as meninas passando no beira-rio, é?
4: Tá olha. Pensando que eu não vejo, não, é, Vanderlei?
0: Ah,
4: eu vejo, viu?
0: É porque às vezes ele fica com o queixo caído olhando lá pra fora, olha.
4: Tem um olhar de peixe morto, de peixe comprido olhando pras meninas.
0: Olha aí.
4: A cara dele, mamãe, olha.
0: Tô olhando a cara dele.
4: É, não tá pensando que a gente não vê, não.
0: É, deixa ele vir com esse bigodinho de sei lá o que de lá pra cá, que ele vai vir com o pastor. Ai, ai, ai mesmo.
4: Ai, ai.
0: É.
4: Depois fica indo aí, ó, querendo tomar virontral.
0: Ave Maria, se tomar virontral, aí é que não vai trabalhar mesmo, vai ficar de olho pra lá.
4: Não, não vai tomar, não.
0: Né?
4: Vai tomar, não, senão ele vai ficar fogoso demais.
0: Vai mesmo, vai mesmo.
4: Vai ficar sonhado demais.
0: Não dá, não, não dá, não.
4: Pois é, pois é. Vamos acordar, hein, gente?
0: Vamos.
4: Vamos despertar. Bom dia, bom dia, bom dia.
0: Bom dia pra você também, João Grilo. São 5h16 agora.
2: Bom dia, bom dia, bom dia.
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1: bom dia. E vamos!
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0: Olha aí, quando eu digo que tem muita gente lá fora acompanhando o nosso programa, olha. O João Paulo, lá na França, já me mandou aqui, exato, olha, 47 graus, é isso, João? É, 47 graus lá na França. São que horas aí, Não, não é 47 graus, não. É porque ele botou, foi outro dia aqui. Eu não sei hoje, né? Quantos graus estão, está lá. Mas que horas tem aí, ô João Paulo? Fala pra gente aí, na França, que puder, manda até um áudio. Ele tá dizendo, bom dia. Já estou aqui colado na toda boa e tô feliz. É isso aí, hein? 10h15. 10h15? A Vanderlei já falou. 10h15 que? Da manhã, né? É da manhã? É, rapaz. Olha aí, João Paulo tá lá 10h15 da manhã ligados, lá, já na Boa FM, enquanto nosso programa aqui é 5h17 da manhã. Ê, lasqueiro, fuso horário realmente é bem, bem, bem diferente, né? Um abraço, João Paulo Salomão, na França!
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0: A gente vinha falando de lá pra cá em relação às mudanças, né, Vanderlei? É, o crescimento, né, da cidade, o crescimento de todo o mundo, hein? É o universo. Será, Vanderlei? É, aí eu não sei. Mas a gente tem realmente reparado de que devagarzinho, devagarzinho, cada prefeito, cada vereador, mesmo que não tenha aquele trabalho quando muitas vezes eu tanto desejo ou você deseja, mas ainda assim um pouco de lá, um pouco de cá vai deixando seus legados, né? Não é verdade? Aí vai crescendo, a cidade vai modificando. Por exemplo, ó, na época de menino, eu passava nessa beira-rio ali onde era o shopping, Vanderlei, tudo mato, tudo mato. Passava ali onde agora é a prefeitura de Itabuna, né? Tudo brejo, tudo brejo. É, ali do outro lado onde tem aqueles prédios agora, onde são clínicas, né? Também alcancei, ali tinha muitos pés de eucalipto, lembra disso? Muitos pés de eucalipto, muito mato. E realmente mudou. Deixa eu ver o que é que o João Paulo Salomão, lá da França, mandou pra gente aqui, já que eu perguntei a ele que horas são lá. Vamos ouvir.
6: Um excelente dia de sexta-feira que eu te desejo, Rivamar. Pra você, toda João. A equipe aí, todos. Obrigado. Um grande abraço, muitas felicidades aí, tudo de bom pra vocês. E pra audiência, né, que essa audiência aí hoje,
0: isso,
6: nesse horário, deve estar quase estourado já, né? Tá, não tem mais nem espaço, né?
0: Eita,
6: tá tudo tocado aí, de estouradão aí, o rádio aí. Pocan, tudo nessa hora, imagina, tá muito em região aí, acompanhando. Tô aqui esperando a hora da carta, viu?
0: Eita.
6: Pensa na companhia, eu escuto vocês aqui, parece que vocês estão comigo aqui no meu trabalho.
0: Que bom, pai, que bom.
6: Pois é, graças a Deus tá tudo bem por cá e a minha realização do meu sonho de voltar pra minha terra tá perto. Uhum. De voltar pra minha terra, em nome de Jesus.
0: Uhum.
6: Bom dia, tudo de bom e que Deus conceda muita saúde pra você e pra toda a família aí, viu? Toda a família do rádio.
0: Obrigado, João. Ele tá lá na França, né? Deixa eu ver o que é que ele tá falando.
6: Esse horário... nós estamos separados por 5 horas de fuso, né?
0: Olha
6: cinco
0: aí.
6: Horas aí.
0: 5 horários
6: de
0: diferença.
6: Aqui são 10h17, tudo claro, fazendo bastante calor, 28 graus agora aqui, tá marcando.
0: Ó.
6: E agora eu fiz uma pausa aqui pra fazer aqui tomar um cafezinho aqui, tá bom? E acompanhar a programação aí. Felicidades aí pra vocês, tudo de bom, que Deus
0: valeu,
6: abençoe.
0: Valeu, João Paulo Salomão, tá lá na França, rapaz. Tem minha amiga também, é na Itália, né, que minha amiga tá, é Mara o nome dela? Bom, daqui a pouco ela fala com a gente, né, dizendo pra gente também qual o horário por lá. E tem gente em Portugal também acompanhando o nosso programa. Ei, programa que eu gosto. Sim, aí como eu ia falando, as coisas estão mudando, né? É o tempo que passa

Ei, programa que eu gosto. Sim, aí como eu ia falando, as coisas estão mudando, né? É o tempo que passa e a gente vai deixando uma coisinha aqui, outra coisinha acolá, para os jovens que estão vindo e os jovens que virão. Não é verdade? Vamos deixando o nosso legado. O Odilon Pinto, por exemplo, né? Deixou a parte dele no rádio, eu vou deixando a minha. O Paulo Leonardo deixou a dele. É assim que funciona, né, gente? Estamos aqui de passagem e a única coisa boa que a gente tem que deixar é exatamente isso, né? São traços positivos para que as pessoas possam ter boas lembranças da gente e que a gente seja bem recebido lá do outro lado, né? Eu particularmente acredito que tem sim uma vida após a morte, não para por aí não. É a famosa vida eterna, né? Eu creio nisso, mas cada um tem um jeito de acreditar. Vamos lá, falando em tempo, falando em mudanças, vamos trazendo Lourenço e Lorival cantando pra gente Canga do Tempo. Arrô, vida de gás! 5h21 agora.

Música bonita, que linda canção, né? Eu, particularmente, sou, eu diria, fã da dupla Lourenço e Lorival, viu? Puxa vida, muito, muito, muito bom. É, são vozes que caem bem, né, pra música sertaneja.

0: vamos lá, são 5 horas e 25 minutos, 5 e 25. Cadê o café, Vanderlei, que tava aqui? Cadê? Cadê o café? Ô, Vanderlei, você escondeu o café de novo? Não é possível um negócio desse. Enquanto tava tocando música, eu procurei aqui o café pra botar, pra preencher na xícara aqui, não achei. Cadê o café?
1: Foi eu, Ivana. Fui eu que escondi o café.
0: Como é que é, rapaz? Ô, rapaz, tu não tava ontem reclamando que Vanderlei escondeu o café? Tu tá escondendo café, João Grilo?
1: Ah, escondi, Ivana, porque Vanderlei fica escondendo de mim, ó. Rapaz, aí eu
0: que é isso? Nele. Rapaz, para com essas brigas bestas de vocês, porque acaba respingando em mim, né? Sobrando pra mim, quer dizer, eu tô querendo tomar o café aqui, a xícara como é que tá? Olha pra aqui, olha.
1: Não,
0: olha
1: pra aqui. Não, eu vou pegar.
0: Vá.
1: Eu vou pegar o café pra você tomar.
2: Tenha paciência.
1: Pra ele tomar também aí, ó.
0: É, deixa ele tomar também, você não toma também,
1: mas,
0: rapaz?
1: Mas será, rapaz? Eu vou lá dentro, você fica com ele aí pra ele não ver onde é que eu tô escondendo o café, viu?
0: Mas, rapaz, agora é o que me faltava, você e Vanderlei escondendo café. Mas agora é o que me faltava mesmo.
1: Ah, eu só vou parar, Ivana, quando ele parar com essas gaiatices também, viu?
0: Pois vai acabar é agora.
1: Não,
0: é.
1: Eu vou lá pegar o café.
0: Vá pegar o café e venha pra cá que é pra gente conversar aqui, os três, viu? Vamos ter uma conversa. Ô, gente, eu vou trazer essa música pra vocês aqui que eu vou ter um papo bom com esses meninos. Vem cá, vocês.
3: Vamos acordar.

0: Rapaz, essa música, com certeza, muita gente que tá fora, né? Vem aquela saudade de casa, né? Aquela saudade do passado, aquela saudade da terra, né? Segura aí. Aquela saudade da terra, né? Como o meu amigo lá da França falou agora, né? Que saudade, né? Né? Como é o nome dele? É o João? É. E ele falando da saudade exatamente de estar na sua terra querida, né? A gente vai à busca de um futuro melhor, né? E aí, meu amigo, é complicado, né? Vem uma saudade muito grande aí de todos aí. É o João. Um abraço para vocês aí, viu? Na França, na Itália, e até aqui no Brasil e outros estados distantes de sua terra querida. 5h31 agora.
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0: Olha, deixa eu fazer esse chamado aqui, que a vereadora de Itajuípe, minha amiga Camila, pediu para mim. Olha só o áudio dela aí, ó. Alô, Camila, deixa eu ver.
2: Viva Mar, filho, boa tarde, você que sempre me socorre. Meu querido, eu tô procurando esse paciente que saiu uma cirurgia para ele, que ele tava esperando já tinha um tempinho. E foi regulado. Eu tô precisando falar com ele com urgência. Aí, se você puder fazer essa gentileza para mim, pede amanhã na rádio. Pois esse favor.
0: Pronto. É a Camila. Ela é vereadora de Itajuípe. Ela tá pedindo que eu chame essa pessoa, porque já tá tudo certo para a cirurgia dele, tá? Um abraço, Camila. Olha, eu bem que gostaria de ver um dia Camila prefeita daquela cidade, viu? Pense numa pessoa do coração bom, tranquila, humilde, servidora. Ô Camila, beijo no coração, viu? Abração em vocês aí. Quando digo em vocês, é ela, o esposo, que estão lá, né, em Itajuípe. Bom, o paciente, atenção, senhor José. Peraí, rapaz, deixa eu puxar. É José. Peraí, deixa eu puxar aqui. Aumenta o som, Vanderlei, vai. É porque a foto tá meio que de lado. Agora sim, José Jesus dos Santos, viu? Atenção, senhor José Jesus dos Santos. Por favor, procure a vereadora Camila, porque a sua cirurgia já tá tudo certo, graças a Deus. Tá bom, irmão? Vamos que vamos. Vamos falar com o povo, Vanderlei. Vamos lá, bom dia, Rivamar, por favor, nos ajude aí na Feira de São Caetano. Meu Deus do céu, precisamos trabalhar, Rivamar, mas no box da pia não vende nada. E eles escolheram um lugar para trabalhar no lado de fora, só sábado e domingo. Olha, essa Feira de São Caetano, eu não sei se vocês lembram, há meses atrás, eu acho que foi no ano passado isso, eu comentei, falei, rapaz, esse cumbículo aí não vai dar certo, essa feira tá pequena pro povo trabalhar. Eu vi uma pia que não tinha mais tamanho, né? E agora, rapaz, me traz aí um troço pequeno pra esse povo botar o box pra trabalhar. Sacanagem com o povo da Feira do São Caetano, né? Demorou tanto, e agora me traz aí situação terrível para o pessoal trabalhar. Não tem condições quem tem mercadoria colocar naquele cumbico ali, gente. Pelo amor. Tu viu, João Grilo? Tu viu? Me fala isso, tu viu?
3: Eu tava olhando mesmo, viu, mamãe?
0: Olha aí, ó.
3: Eu tava olhando. A Feira de São Caetano lá, ó. Parece que fizeram espaço só pra pia.
0: Pois é, rapaz.
3: Uma lasca de uma pia e um cumbico danado de lugar. Como é que esse povo vai trabalhar, hein?
0: É o que eu perguntei alguns meses atrás, né?
3: Como é que esse povo vai vender as coisas, Ivamar?
0: Tá horrível, tá rapaz, horrível.
3: É difícil de entender, viu? Aí destrói a feira pra fazer uma feira melhor.
0: É.
3: Em vez de melhor, entrega uma feira pior.
0: Vai entender, né?
3: Vai entender um negócio desse.
0: Não tem como entender.
3: Vou te contar, viu? Feliz foi aquele que saiu da feira antes, vendeu o seu box antes.
0: É verdade.
3: Porque agora, voltar pra receber um troço desse, vou te contar, viu?
0: Olha, até hoje eu não entendi. Essa feira foi inaugurada ou não, Vanderlei? Eu não sei se teve inauguração dessa feira, uns dizem que teve, outros dizem que não teve. Mas inaugurar o quê? Vai fazer festa? Festa de quê? Vai ter presença de prefeito e vereadores para falar o quê? Pedir desculpas, o que já foi feito? Rapaz, pelo amor de Deus. Deixa eu ver aqui, o feirante está falando com a gente. Aliás, as pessoas me expliquem aí, por favor. Foi inaugurado ou o prefeito tá deixando para o dia da cidade, né? Para o dia da cidade, para entregar obras, né? Pelo amor de Deus, aquela feira ficou realmente horrível. Deixa eu ver aqui o que é que o feirante vai falar. Vamos lá.
4: Bom dia, Ribamar. Bom dia, João Grilo. Bom dia, Vanderlei.
0: Bom dia.
4: Outra, Ribamar. É, a gente que trabalha diariamente não pode mais trabalhar lá de fora. Tem que trabalhar naquele lugar apertado, entendeu?
0: Meu Deus do céu.
4: Se não quiser trabalhar no lugar apertado, a gente tem que sair para trabalhar em outro mais distante da feira, porque ele não quer. Ninguém trabalha ali ao redor da feira. E só sábado e domingo, que é para trabalhar ali em cima daquela laje, em tempo de cair.
0: Rapaz, eu vou te falar, viu? O prefeito, ficou horrível a feira, viu? Bem antes, lá do ano passado, quando tiraram uma foto, eu falei, isso aqui não vai dar certo. Quem fez esse projeto, pelo amor de Deus, e não pensou nem nele mesmo, quanto mais nos outros. Que é isso? Eu sinceramente, muito triste, rapaz, esse negócio dessa feira aí, muito triste. Eu, sinceramente, eu vou te falar. Vou falar por mim. Se eu sou um feirante ali, e prefeito vai pra lá. Ah, vou inaugurar no dia da cidade, vai pra lá pra fazer palanque eleitoral. Eu dou uma bela de uma vaiada. Eu dou. Nem ele, nem vereador, nem outro, deixa eu falar. Não em prol da feira. E tomara que o povo vai tomar banho, rapaz. 5h38, deixa o povo falar.
5: Cuida, Ribamar.
0: Cuida, Hélio.
5: Tá falando aqui pelo Salobrinho. Vou mandar um alô pro Gaguinho Estourado aí. Na Avenida de Léo, de frente à padaria Andei Luz. Oi. Gaguinho Estourado. Chamado Cebolinha. É um limpador de lote, viu? Ele disse que é o melhor limpador de lote daí de Salobrinho, Ribamar. Mandar um alô aí pra ele. Pra o Gaguinho Estourado. Pra Jacaré. Jacaré aqui no Salobrinho, para o seu Nilson, para o Índio aqui no Salobrinho, na Fazenda Boió aí, para Nerizodo, para Nerizodo, aí na Vila do Cerrado, para toda a Vaquerana aí, cuida, Rivava, beleza, Salobrinho, aí no Ramal do Pitu aí, para o compadre de Carreirinha aí, no Ramal do Pitu, na Fazenda de Evandro, cuida, beleza, de Salobrinho,
0: Rivava, aí. É o Hélio Vieira, Belelé. Um abraço, meu irmão. Bom dia pra você também. Olha, a turma pode, viu? Não só você, feirante, como você também, dona de casa, pai de família. Já vai falando com a gente aí. Eu vou dar o telefone já do zap. Já pegue sua caneta, papel na mão e o telefone seu, né, o celular pra anotar o zap aqui da rádio. Você já pode participar, falar com a gente. O que é que vocês estão achando aí dessa... no meu ponto de vista, tá? Essa falta de respeito para com o trabalhador da Feira de São Caetano. E para com os clientes também, né? Porque a gente não vai encontrar feirante ali com tudo que tem que ter, né? Para oferecer para a dona de casa, não no cumbico daquele. Mas fica à vontade, o povo pode falar com a gente aí, fala pra gente o que é que acha, o que é que pensa, o que é que tá vendo. Eu vou dar o telefone aqui do nosso programa, tá? O telefone do zap, é esse aqui, ó. 73 é o DDD, aí vem o número 99179-9601. Vou repetir: 99179-9601. Quero que vocês vão comprar. Deixa eu ver quem tá falando aqui comigo por escrita. É o Walter, que diz assim: bom dia, meu amigo Ribamar. É verdade. Eu também tenho saudade de minha Jussari, viu? Walter em São Paulo. Um abraço, Ribamar, e pra Márcia em Itaju e também Zuleide. Tá aí então, o Walter com saudade da sua terra querida. Grande abraço, Walter. Magnólia Costa, bom dia.
6: Bom dia, Ribamar, bom dia.

0: Walter. Magnólia Costa, bom dia.
1: Bom dia, Ribamar, bom dia. Ribamar, é ridículo, né? Realmente, esses blocos que eles estão fazendo.
0: Horrível.
1: Tanto dinheiro que esse prefeito Itabuna. Não sei se você lembra, Ribamar, quando ele entrou, ele decretou logo o estado de calamidade para poder passar a mão em tudo que tinha na prefeitura sem prestar conta. É o prefeito que mais roubou até agora e não fez nada. Pelo amor de Deus. Como é que tira o ser humano?

0: dia, gente. Estou revoltada.
1: Aí é o povo, né? O povo revoltado com essa situação. Demora-se tanto, né, para entregar a feira, mais de 3 anos. Olha só que sacanagem, gente. Ah, mas não foi culpa do prefeito, foi da empresa. Gente, pelo amor de Deus, que prefeito é esse que deixou a empresa? Se não prestou, colocasse outra, né? Que colocasse essa empresa na justiça, mas providenciasse outra. Mas deixar mais de 3 anos o povo fora da feira, pelo amor de Deus. Sacanagem agora entregar um cumbículo daquele para os feirantes. É como Magnólia falou aí, ó. É menor do que determinados banheiros, né? De uma casa. Que é isso, rapaz? O povo quer trabalhar, o povo precisa de trabalhar, né? E como ela falou também, fico besta como é que tem tanto puxa-saco que vai atrás. Aliás, tem alguma. Ela falando aí, eu lembrei de algumas situações que passou rápido aqui um filme em minha cabeça. Eu tava numa co-irmã ainda, né? E eu trabalhava lá. E eu lembro que um candidato a prefeito de Itabuna, na época, ainda fraquinho, rapaz, o nome dele não era nem muito cogitado. Chegou um dia sozinho pra dar uma entrevista em um programa de rádio de um colega lá, né? Chegou lá sozinho. Parou o carrinho dele, desceu. Ah, menino. O nome desse cabra subiu. Rapaz, oi, bicho. O estacionamento da rádio lá ficou pequeno. O que foi de carro, o que foi de puxa-saco atrás. Eu fico besta, como é que um ser humano não tem a vergonha de, sabe, se declarar assim: eu sou puxa-saco, eu acompanho porque eu sou puxa-saco. Eu não sei como é que tem vergonha. Olha, uma vez, deixa eu contar isso pra vocês, eu vou lembrando coisas, rapaz, que a gente tem que passar pro ouvinte. Uma vez teve as eleições de prefeitos na região. E, por incrível que pareça, naquela época, a maioria dos prefeitos eram conhecidos meus e ganharam de novo para a prefeitura, né? E tinha um prefeito de Léo, não vou nem falar o nome dele, e ele ganhou novamente, consecutivo. Na época, pelo menos na primeira gestão dele, ele estava fazendo um trabalho bom. O segundo, pelo amor de Deus, foi terrível, mas o primeiro trabalho dele foi bom. E sem conhecê-lo, eu elogiava ele aqui no rádio, né? Também na co-irmã. Por quê? Porque ele deu uma assistência muito boa à zona rural. Naquela época era as estradas sempre, né, passando trator, patrolando direitinho e tal. E aí eu fui, teve em um prédio aqui, um encontro desses prefeitos que foram reeleitos, esses que foram novos eleitos e tal. E um amigo me ligou e falou: mas venha pra cá, fulano tá aqui, prefeito tal tá aqui. Eu fui. Rapaz, teve uma hora que eu olhei os quatro cantos assim, gente. Eu me perguntei, rapaz, o que é que eu tô fazendo aqui, rapaz? Que é? Olha, não dá pra mim não, viu? Dá não. Uma arruma de puxar saco. Olha, teve uma hora. Aí por isso que eu tô falando esse de Léo, eu não conhecia. E ele tava conversando com um colega de rádio, que esse elemento, por sinal, tá fora do rádio. Ele tava conversando com esse prefeito. E aí eu me dirigi a esse prefeito exatamente para mim me apresentar, aproveitar que o colega estava falando com ele ali para que me apresentasse a ele, porque eu elogiava ele no rádio, o trabalho que ele fazia na zona rural, sem conhecer. Rapaz, você sabe o que foi que o colega fez? Me deu as costas, rapaz. Me deu as costas. Eu acho que pensando que eu iria ser puxa-saco que nem ele. Só que, claro, eu não deixei me abater, né? Tomei a frente, falei: prefeito, vim te parabenizar, vim me apresentar e te conhecer, eu sou o Rivamar e tal. Ele: ô, Rivamar, é você e tal, pronto, ali batemos um papo seguro, fui-me embora. E não demorei nem meia hora, porque eu não nasci pra ser puxa-saco de ninguém. É feio, é ridículo. Eu fico olhando como é que tem gente que tem essa... Olha, não dá pra mim não, dá pra mim não, eu tô fora. Eu acho que tem que ser recíproco, né? As pessoas, independente de ser prefeito, governador, deputado, tem que ter a humildade. E a humildade é bonito demais, né? Como radialista, tem muita radialista aí que se exalta, sabia? É, porque tem audiência, acho que é mais do que todo mundo. Eu, hein, tô fora. 5h45, vambora falar com o povo, bora. O Milton Júnior tá dizendo: bom dia, Rivamar, aqui é Juninho, de Itapé. Ouvimos você todos os dias. Estamos aqui no curral, viu? Tirando leite com seu Vermelho e Elias. Vermelho e Elias, é? Ah, então aí, você é top. Um abraço pra você. Valeu, Milton Júnior, é o Juninho de Itapé, rapaz. Deixa eu ver quem mais tá aqui. Cadê, rapaz? Tá abrindo? Ah, abriu, tá aqui. Bom dia, Rivamar. Ah, como é? Ladinho de Arataca, tô ligado no programa. É Landinho de Arataca. Bom dia, Landinho. Tá aqui a foto dele com a família. Que Deus abençoe sempre, meu irmão. WhatsApp. Vamos ouvir o povo, Vanderlei.
2: Bom dia, Riva Mesquita. Quem fala, Zé Pedro Matado. Quero mandar um alô pra mim.

0: chamadinha, que é o vídeo do seu programa, não perde o seu programa.
1: Olha aí.
0: Todos os olhos que eu ando, ela fica dando gaitada. Tá na boa, tá feliz, tira boa tarde, todo aqui do bairro do Jeg. Na época, o prefeito atual, inclusive até você, meu camarada, bancada aí. Tá na boa, tá feliz. Ótima sexta-feira, bom final de semana. Deus abençoe o seu
1: trabalho. Amém, amém.
0: E você é um cara líder de audiência. A gente fica com Deus, aquele abraço.
1: Abraço, meu irmão. Olha, eu dei o telefone do rádio aqui, começou a chegar ouvintes novos aqui, tá vendo que estão falando com a gente no zap. De agonia, Vanderlei. Pera que a gente já vai pro comercial. De agonia. Deixa eu ver a Cláudia que tá aqui, bondindo. Bom dia, Ivamar. Aqui é Cláudia do Fonseca. Dá um alô pra seu Pedro Pedreiro, ali do bairro Fonseca, e também sua esposa, a Nivalda. Tá dado um abraço pra eles e pra você também, viu, Cláudia? Obrigado pela audiência. Povo no rádio. Cadê, cadê?
2: Bom dia, Ivamar.
1: Bom dia.
2: Ivamar, aquela feira do São Caetano, ali tem dono, era da finada Célia, da Pedreira.
1: Sei, dona Célia, da Pedreira.
2: Da Avenida Juípe. E ali ficou pro herdeiro. Ninguém sabe o desenrolamento na justiça, né? Como é que tá. Mas ali tem dono, tem herdeiro ali. Aquela feira. Aquele terreno, né? Eles construíram ali a feira.
1: Eu soube disso por alto, né? E tava rolando isso na justiça, enganchou isso, enganchou aquilo. É que a prefeitura compre. Né? Se fez algo irresponsável, então tem que providenciar, consertar. Né? Agora, fazer sacanagem com o povo, pelo amor de Deus, ninguém merece, né? Bom dia, Ivamar. Manda um alô aí pra Zé e Aldemir. Eles não perdem seu programa, estão lá em Vitória do Espírito Santo. Ei, tão longe ouvindo o nosso programa. Povo no rádio.
3: Bom dia, Ivamar. Tá na boa? Tá feliz.
1: É Arlinda.
3: Fala que é Arlinda.
1: Um abraço, Arlinda. Tá na cidade de Ilhéus acompanhando o nosso programa. 5 horas e 48 minutos. Vamos faturar, Vanderlei? Tô vendo que tu tá agoniado pra trazer os comerciais. Vamos trazer os comerciais, vamos, hein? É o que que ele quer? É o que, rapaz? Hein? Ah, tá. Então daqui a pouco você fala. Não vai trazer agora, não. Vá. 5h48. Avante, Vanderlei.
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1: Olha o galo cantando, olha a hora, 5h52, hora certa em nome do Gabi Supermercado. 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Um abraço e um bom dia para toda a turma aí da Agrotec. Alô, Agrotec, toda a equipe já acordados. Aliás, o Michel da Agrotec tá chegando por aqui. Deixa eu ouvir ele.
2: Bom dia, meu amigo Rivamar Mesquita.
1: Bom dia, Michel.
2: Liderança do rádio Itabunense.
1: Tamo juntos.
2: Rivamar, passando aqui hoje, só para não deixar em branco, registrar. Aquela turminha da Agrotec.
1: Olha.
2: A turminha da Agrotec. Sim. Bota, Rivamar, de Bado Jegue.
1: Rapaz.
2: Ribeiro de férias de novo, Rivamar.
1: De novo? Mas por quê, rapaz?
2: E o resto fica puxando o saco de Ribeiro.
1: Olha, Ribeiro.
2: Então bota aí, Rivamar. Thales, João, Lucas, Milton e Matheus.
1: Rapaz.
2: Um abraço, Rivamar.
1: Um abraço,
2: com
1: Michel. Porque também não vai tu, Michel.
2: Obrigado na boa.
1: Porque também não vai tu de carona. Olha os clientes quando chegar aí na Agrotec, perguntam: vem cá, quem é que tá aguentando mais coice aí?
3: Rapaz.
1: Solta o bicho, Vanderlei. É cada gosto, né, rapaz? Um abraço, Agrotec, ali na JS Pinheiro, Centro Comercial de Itabuna. Meu amigo Zé mandou um áudio aqui de um amigo pra gente soltar no ar. Solta aí, Vanderlei, o áudio dele, solta aí.
4: Bom dia, Rivamar Mesquita.
1: Bom dia.
4: Bahia, da Fazenda Santa Maria aqui em Caguinho.
1: É Bahia.
4: Cara aí. Manda um alô pra essa galera aí.
1: Manda.
4: Dona Vilma. Duara, Antônio. Gilmar. Frank, Robenil. Bora, Zé Russo, acorda, Zé Russo.
1: Acorda, Zé.
4: Bora, Deres Bar, acorda, Deres Bar. Bota a galera de Bar do Jega aí, Rivamar.
1: Quem é, menino?
4: Bota aí, Gilmar. Bota Ró. Bota Frank. Bota Deres do Bar, da Pé.
1: E quem mais?
4: Bota. Essa galera toda de Bar do Jega aí.
1: Ô, rapaz, tu esqueceu de Zé Russo, rapaz. Zé Russo vai ficar retado com tu, viu? Tu esqueceu dele. Bom dia, Rivamar. Coloca debaixo do jegue o Maciel, Rafael e Gilmar. Quem tá mandando é o Giovanni, lá do assentamento Ressurreição. Um abraço pra turma aí do assentamento. Bom dia, Rivamar. Tô na boa, tô feliz. Sextou. Quem é que tá falando aqui? É o Rafael Santos. Sextou, Rafael. Vambora, fi. Alô, Nilton Frete, lá do São Lourenço. Bom dia, Nilton. Turma, Alexandre, bom dia.
5: Bom dia, Rivamar. Manda um alô pra mim aqui. Estar aqui no Suca, Serra Grande. Moro aqui na região, próximo ao Parque do Conduru. Manda um alô aí pra meu pai, Derivão, aí, ouvinte, no pé. Anito, motorista aí de Uruçuca aí, recarrega dos pacientes, espaço clínico aí, Itabuna, faz aí, vamos. Ouvinte aí.
1: Valeu, abraço pra vocês. Brigadão aí pela companhia. 5 horas e 57 minutos, o que é que ele quer? Abre o microfone dele, é o que você quer, rapaz?
3: Hoje é sexta-feira, Ivamar.
1: Sim.
3: É dia de cura pela natureza, menino.
1: Ah, é mesmo, Wanderlei, é mesmo. Olha, na cura pela natureza, a Jaqueline vai trazer um assunto hoje interessante. Sabe por quê? Eu peguei, né? E tenho muitas pessoas conhecidas que pegaram também. O quê? A tosse. Aliás, não foi nem eu que peguei a tosse, foi a tosse que me pegou. Esse friozinho, essa mudança de tempo que está acontecendo, está deixando muita gente tossindo. Eu não sei, porque eu não ouvi ainda a Jaqueline falando no que ela vai trazer aí, nessa tosse, seja com catarro no peito, tosse seca, ou a tosse de cachorro, igual a de Wanderlei e Van Grilo, quando eles pegam tosse. Mas olha, eu vou dizer, gripe tosse. Gente, pense num xarope bom. Tá? É bom demais. Eu tenho um amigo, né? Tá ouvindo agora, e ele tem um sobrinho que é especial e tava com a tosse crônica. Encontrei com ele na porta da loja, ele falou: Ivamar, que xarope bom mesmo, hein? Usamos muitos remédios, muitos xaropes, ele nada de melhorar. Ó, com um melhorou muito, eu tô comprando outro só pra reforçar e sarar de vez. Então é um produtaço, viu, gente? Gripe tosse. Você pode até achar que ele tá mais caro do que o da farmácia, mas não tá, e eu vou explicar o porquê. Ele é 250 ml. Esses xaropinhos que vende nas farmácias aí é de 120 ml, tá? Então vamos lá. Deixa eu ver se a Jaqueline Mesquita vai falar sobre ele, já que ela vem trazendo na cura pela natureza o assunto sobre gripe e tosse, que chega até a doer o peito, né? Portanto, Jaque, bom dia!
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1: Muito bem, Jaque, valeu, viu? Pelas explicações, eu sabia que ela ia falar desse produto, que ela viu o quanto que eu melhorei, não é pela primeira vez, né? Vocês lembram que eu faltei o programa, salvo me engano, sexta-feira passada, não foi, Vanderlei? Que eu faltei o programa, porque eu tava rouco, né, de tanto tossir, eu tava tossindo que a dor no peito tava batendo. E o bom desse xarope, você sabe o que é? Você, diabético, você que não pode consumir açúcar, pode tomar ele à vontade, tá? Por isso que nós fizemos questão de fecharmos exclusividade para nossas lojas, tá? E o Vanderlei tá me dando uma boa ideia aqui. Atenção, Baldo, aí de Bicaraí. Atenção, os amigos e amigas que participam do grupo Vida na Roça. É um grupo, né? Onde o Baldo teve a ideia de fazer no WhatsApp. E tem pessoas que estão entrando até hoje, pessoas que estão pedindo para entrar. Por quê? Às vezes não tem tempo de ouvir, ouve pelo grupo, ou do grupo manda para pessoas que estão distantes, com saudade de ouvir a Vida na Roça. E o Vanderlei tá me dando a ideia de seguinte: Ivamar, manda essa gravação, né, da Cura pela Natureza, da Jaqueline Mesquita, também para o grupo, né? Que as pessoas aprendem a se tratar de uma forma natural. Uma ideia boa. Nós vamos ver com o Baldo aí o que é que ele acha da ideia, né? Os amigos aí do grupo Vida na Roça, onde, claro, não vão responder pelo grupo, porque lá somente os administradores podem entrar para falar alguma coisa. Senão vira bagunça, né? As pessoas começam a colocar uma coisa e outra, uma coisa e outra, uma coisa e outra, e aí foge do roteiro. Então lá tem o grupo Vida na Roça, né? Onde os amigos, são mais de 500, salvo me engano, que já participam desse grupo aí. 6:04, 6:04. Vamos lá, vamos adiantar, deixa eu ver o que é que tá. Ah, tá bom, foi ouvinte mandando ver aqui. Vamos trabalhar, Vanderlei? Vamos lá? Deixa eu mandar um abraço ali pra toda a turma, sabe de onde? 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Pois é, o Vanderlei tá aqui dando a mão à palmatória, ele tá dizendo que não é que o carregador é ruim, não. É porque toda hora ele tá enrolando esse cabo aí, ó. Não é pra enrolar teu cabo, não, Vanderlei, senão quebra.
2: Bicho, Marinha!
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0: 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Alô, Clécio, hoje é sexta-feira. Hoje é dia dele cair no centro comercial e ficar feliz, alegre, parecendo pinto no lixo. É, lá ele encontra com os amigos, com as amigas, lá ele vai pro restaurante do amigo lá, como é o nome do restaurante, rapaz? Pra tomar o café dele, comer o mocotó. Comer o mocotó logo de manhã cedo, rabada. Eita lasqueira. 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
0: Olha, eu vou dizer uma coisa pra você, viu, gente? É fácil, né, você que tá do outro lado do rádio, imaginar o quanto que é difícil acordar 3:30 da manhã todos os dias pra tá aqui 5 da manhã, né? É realmente pesadinho, né? Cansadinho. Mas é tão bom quando a gente faz um trabalho que a gente gosta, né? E quando a gente tem esse retorno de vocês, viu? O carinho da audiência. Quando eu despedi do rádio, que eu fiquei aí quase 3 anos fora do rádio, rapaz, dava um aperto no coração quando eu via os clientes chegar na loja e dizer: ô, Ivamar, não tô nem ligando o rádio mais de manhã, volta pro rádio. E encarcadinho em vida, né? Ele dizia assim: você tem que voltar pro rádio. Como é que ele chamava, meu Deus? Danado, velho. Você tem que voltar pro rádio, danado. Tem que voltar pro rádio. O povo pergunta demais por você. E era uma saudade do rádio. Fiquei quase 3 anos fora, né? E aí, quando o Encarcadinho se foi, que eu estava fora do rádio, eu lembro essas palavras dele, sabe? Ecoam bastante dentro de mim, né? Onde as palavras dele eram exatamente assim: você tem que voltar pro rádio, danado. Ele dizia assim: olha, quando as pessoas me perguntam: e Ivamar, rapaz, quando é que volta pro rádio? Eu respondo o seguinte, as palavras dele, né, quando em vida. Ele dizia: olha, voltar quando, eu não sei não, mas uma coisa eu sei, ele vai voltar. E aí, alguns meses atrás, né, quando teve essa ideia de vir pra Boa FM, que eu já estava em conversa com o Barreto Góes e alguns colegas aqui do rádio, me vinha muito a lembrança, né, das palavras do Encarcadinho, em ele dizer: olha, quando ele volta eu não sei, mas ele vai voltar, porque era meu parceiro de todas as madrugadas, assim como o Cocada também, e eles sabiam, eles viam, né, assim como eles também, o prazer, o amor que a gente tinha de fazer rádio, né? É bem diferente de você fazer algo só por obrigação, de você fazer algo só pelo dinheiro, né? De você fazer algo só porque tem que fazer. Então é isso. E vejam que, mesmo sendo um horário tão complicado, tão pesaroso, difícil a gente faltar esse horário, né? Difícil, até porque rádio é obrigação, é responsabilidade. E eu sei que do outro lado do rádio tem um público maravilhoso que nos espera todos os dias. E aí a gente vê o amigo do caminhão parar, as pessoas andando no beira-rio, com o celular do lado, dando ok, né? Pessoas que mesmo fora, França, Itália, São Paulo, Rio de Janeiro, né, Minas Gerais, lá, escutando o nosso programa e levando um pouco da nossa região com eles, que é exatamente esse programa tradicional de pai para filho. Obrigado, primeiramente, ao nosso bom Deus e, em segundo, a vocês. Vocês, público ouvinte, que reconhece o carinho do nosso trabalho. 6:09 agora.
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0: Você quer, Vanderlei? É? João Grilo também quer? Hein? É, eu sei que vocês querem. É o que que você quer? Vá, diga, diga, diga.
2: Oi! Traz pra gente aí.
0: O quê? Aí, eu sabia que era isso.
2: Tem notícia do cacau?
0: Tem notícia do cacau, tem preço do cacau. Vamos de notícia, vamos. Pode trazer essa musiquinha, André, vai.

0: Olha, antes do preço do cacau, deixa eu trazer essa notícia, já que o João Grilo está pedindo notícia do cacau. Está aqui, ó. Projeto propõe preço mínimo para cacau no Brasil. Mas isso já aconteceu, né? Isso já aconteceu, já estipularam um preço mínimo para o cacau e não funciona. Olha, o projeto de lei 954/2026 prevê preço mínimo para o cacau produzido no Brasil a ser definido pelo governo federal. Deixa eu preparar aqui direitinho. Pelo governo federal. Pelo texto, o valor deverá considerar despesas como mão de obra, insumos, colheita, infraestrutura e uso da terra, além de garantir uma margem mínima de lucro de 15%. Olha aí, essas ideias que tem que acontecer. Agora realmente tem que ir para a ponta do lápis e ser uma conta concreta, né? Olha, conforme informações divulgadas pela Câmara dos Deputados, a proposta é de autoria do deputado Félix Mendonça Júnior, do PDT da Bahia, que afirma que os produtores de cacau enfrentam instabilidade nos preços internacionais e, ao contrário do que ocorre com o café, não contam com uma política permanente de garantia de preços. Segundo o deputado, o projeto preenche essa lacuna histórica, criando um sistema de preço mínimo baseado no custo real de produção, com margem de viabilidade econômica e um fundo de intervenção financiado em parte por contribuição sobre as importações. Bom, eu não vou continuar porque já saiu esse projeto, já foi exatamente executado, mas infelizmente não funcionou. Vamos ao preço do cacau, Vanderlei. Olha o cacau, olha só que sacanagem, ó, gente, olha aí. O preço do cacau despenca novamente. De ontem para hoje, o cacau foi negociado entre Trecho e Itabuna e Ilhéus a R$ 306,79 arroba. Esse preço convencional, tá? R$ 306,79. Já o cacau certificado, R$ 344,91. Repito, cacau certificado, R$ 344,91. Porém, o que o nosso povo mais comercializa é o convencional de R$ 306,76.
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0: Mesquita! 6:13 agora, avante, Vanderlei!

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1: Olha a hora, olha a hora, 6h19, vamos que vamos, com as manchetes de jornais que trazem notícias do Brasil e do mundo.
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1: É, vamos lá, 6h19, vamos que vamos já com o Jornal à Tarde. Recomeço após a tragédia, com a pensão do INSS. É isso? É como a pensão do INSS tenta amparar o futuro de órfãos do feminicídio. Correio da Bahia. Neoenergia fará cortes de energia em 5 bairros de Salvador nesta sexta-feira.

Dia fará cortes de energia em 5 bairros de Salvador nesta sexta-feira. Olha, no Tribuna da Bahia, eu vi aqui que tem um texto, eu diria, uma cabeça de texto, né? Que é exatamente uma das manchetes que ficou, eu acho que cortado pela metade. Tá assim, ó. Suspeito de matar professora, cortou dedos da vítima e sacou R$18 mil. Bom, eu acho que ficou pela metade. Eu fui atrás aqui para a gente trazer um pouco dessa notícia para vocês. Eu não sei se vocês sabem, bandidos pegaram uma professora, uma senhora de 64 anos, olha só, né? Cortou os dedos da vítima e usou para sacar R$18 mil da conta bancária dela após o crime. O caso aconteceu na cidade de Santa Rita de Cássia, no oeste do Salvador. A vítima foi encontrada morta, com sinais de violência, dentro da própria casa no dia 7 de junho deste ano. Que coisa, hein? Cortar os dedos dessa senhora para fazer saques. É mole? Essa moda pega, hein, rapaz? Meu Deus. Daqui a pouco é facial. Vão arrancar a cabeça da pessoa e levar pro banco. Olha, segundo as investigações, homem fez 3 saques com a biometria de Vivaldina de Jesus Bonfim. E só não retirou mais dinheiro porque os dedos já estavam em avanço de estado de decomposição. 4 pessoas seguem presas pelo crime. Isso não é um crime só, né? É uma barbaridade, é uma monstruosidade, é falta de Deus no coração. É tudo que a gente pode imaginar do que não presta no coração e na mente de um ser humano. 6h22. O Globo! Michele, esposa de Bolsonaro, responde a Flávio Bolsonaro, que é filho, né, do Bolsonaro. Ela diz: aceito o seu pedido, eu te desculpo. Você está sabendo disso, Vanderlei? É que o Flávio Bolsonaro, né, eu estou falando isso com detalhes porque isso chamou muito a atenção, né, do Brasil, onde a Michele fez um vídeo, né, reclamando de Flávio ter destratado ela, tudo, enfim. Muita gente foi de encontro a Michele, porque as pessoas comentam que roupa suja se lava em casa. Já que se trata de família, né? Ela é madrasta dele, segundo os comentários da maioria das pessoas que eu vi nas redes sociais e pessoalmente, é que, olha, se ela é madrasta e é uma situação familiar, ela tinha que tratar isso diretamente com ele, com o marido, tudo, enfim. Não, ela foi para as redes sociais e desabafou, tá? Bom, o Flávio também fez o mesmo, só que dessa vez ele foi para as redes sociais e fez um filme, um vídeo, né? Um vídeo pedindo desculpas a ela. Dizendo, nas palavras dele, né, em uma outra oportunidade a gente pode trazer isso no programa, ele dizendo: olha, nesse momento que nós estamos vivendo, a gente fica à flor da pele, às vezes fala por demais, às vezes passa a ser grosso mesmo, e, né, a gente tem as nossas falhas, sou ser humano, tenho os meus erros. E não foi com essas palavras, mas foi quase isso. E peço desculpas, Michele, para você. E ela, né, também viu o vídeo dela ontem, e ela dizendo que como é importante as pessoas pedir desculpas, né, uma à outra. E ela, de coração, estava assim, ou perdoando e aceitando as desculpas dele. Que bonito, né? Tomara que eles possam se interlaçar mais em relação à família, né, que eu estou falando, porque a política, infelizmente, também tem isso, né, de afastar um pouco as famílias e amigos. E, meu Deus do céu, política passa e família e amigos devem continuar. Então, que Deus os abençoe e que, né, tudo fique em paz. Jornal O Dia. Botafogo empilha chances, mas fica no empate sem gols com o Vitória. Jornal Extra. Médica tenta fugir, mas é presa em flagrante por furtar produtos de supermercado em Copacabana. Folha de São Paulo. Estados Unidos anunciam tarifa de 12,5% contra Brasil por importar produtos de países que usam trabalho forçado. O cacau que o diga, né? O cacau que está adentrando em nossa região. Ei, ó, lá é trabalho escravo, lá é trabalho infantil e é cacau doente vindo de lá para cá. Nisso aí, nesse tarifaço, de certa forma é bem empregado para ver se o Brasil toma vergonha na cara e deixa de estar comprando produtos importados escravizados.

0: estado de São Paulo. Polícia Federal vê crime em Dark Horse e complica Flávio Bolsonaro. Correio Brasiliense. Olha, as pessoas precisam, eu já falei isso, né? E vou falar novamente. Tá aqui, Polícia Federal vê crime em Dark Horse e complica Flávio Bolsonaro. É, precisam tomar cuidado. Porque a gente está vendo que a Polícia Federal, ela está bem envolvida, infelizmente, na política. Assim também como o Judiciário. Eu já expliquei que a gente pode aqui acusar Vanderlei que roubou minhas galinhas. Ih, rapaz, até que lá na frente se diga que não foi Vanderlei, que não teve provas que Vanderlei roubou minha galinha, esse mal já pegou. Essa sujeira já pegou no nome dele. Olha, agora mesmo, por exemplo, de novo, teve uma outra questão judicial aí que acusavam o Bolsonaro de genocida, né? E que não teve provas. Já anularam, ou seja, já engavetaram, né? Porque não houve provas. Mas pegou. Pegou. Genocida, genocida, genocida. Vocês estão entendendo? Então, na época da política agora, o que vão se criar tantas situações para o Lula, como também para a turma do Bolsonaro e outros candidatos, não está no gibi. Então, a gente precisa saber filtrar isso. Tá? Porque tem muitas notícias tendenciosas e são de jornais que são bastante conhecidos, tá? E a gente sabe muito bem que, infelizmente, muitos da imprensa vai mais para onde o dinheiro fala mais alto. Eu posso dizer, tá? Porque eu tô dentro. É, eu também sou imprensa e eu posso falar. 6h27 agora. Correio Brasiliense. Mendonça aumenta controle na investigação do INSS e gera incômodo na Polícia Federal. Olha aí, ó. Mendonça aumenta controle na investigação do INSS e gera incômodo na Polícia Federal. Sabe por quê? Porque está havendo barreiras. Está havendo barreiras da investigação. Ou seja, a investigação não quer ir a fundo para prender os verdadeiros larápios dos velhinhos e velhinhas. O Popular. A AGMP afirma que acionará a justiça após falas de Caiado. Diário Catarinense. Santa Catarina lidera ranking nacional com mais de 75 mil golpes virtuais registrados em 2025. Valor econômico. Fluxo de petroleiros no Estreito de Hormuz cai ao menor nível em 2 meses. Jornal A Crítica. Quase metade dos brasileiros afirmam não conseguir manter o padrão de vida sem crédito. É, as pessoas estão vivendo à base de empréstimos, né? Seja empréstimos bancários, seja empréstimos através de agiotas. E olha, não estou falando isso da boca para fora não, tá? De 15 milhões, aumentou para mais de 80 milhões de brasileiros em débito. Estado de Minas. Roubo e furto de celular. BH supera o Rio de Janeiro em abordagens violentas. Jornal do Comércio. SECOM. Tendo em vista caráter arbitrário das tarifas, Brasil acionará lei da reciprocidade. Diário do Nordeste. 3 das 10 cidades mais violentas do Brasil são do Ceará em 2025, diz estudo. Jornal Zero Hora. Chuva recua, mas rios em alta mantém alerta de inundação no Guaíba e no interior do Rio Grande do Sul. Chegando ele, Alexandre Garcia, com as suas manchetes para daqui a pouco seus comentários em nosso programa. Bom dia, Alexandre.
1: Bom dia. No nosso encontro de hoje, eu vou mostrar que os lugares mais perigosos do Brasil são governados pelo PT. E governos estaduais são responsáveis pela segurança pública. Vou falar também sobre a retaliação que Lula quer dos Estados Unidos. Se retaliar, quem vai ficar bravo não é Trump. São os que importam químicos, remédios, máquinas, aparelhos de precisão dos Estados Unidos. E vou falar também, vou falar de novo sobre os rios gaúchos que não tiveram as calhas desentupidas e sobre os automóveis que vão ficar entupidos com 32% de etanol na gasolina. Detalhes daqui a pouco no nosso encontro diário. De Brasília, Alexandre Garcia.
0: Valeu, valeu. São 6 horas e 30 minutos, 6 e meia. Um abraço para o ouvinte Sérgio. O Sérgio está aqui perguntando assim, mas você põe sua mão no fogo por Flávio Bolsonaro? Não põe não, porque queima feio. Sérgio, eu não ponho nem por ele, nem por Bolsonaro, nem por ninguém. Eu ponho por mim. Agora pergunta por você, Sérgio. Tu põe por Lula? Ou por Bolsonaro? É só uma pergunta. 6:30. Avante, Vanderlei.
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0: Ai, ai. 6:31. João Grilo.
3: Hoje tem a história, viu?
0: Tem.
3: Vamos lá então, hein? Vamos prestar atenção porque hoje vai ter a historinha que a gente gosta.
0: Fala logo,
3: tá,
0: rapaz.
3: Tá na hora de Vida na Roça.
0: E hoje tem uma carta que está vindo do município de Itanhaém. E diz assim: Rivamar, o mal do sabido é pensar que os outros tudo é besta. Tem gente que pensa, Rivamar, que trabalhador de roça é burro, não sabe falar, não entende as coisas. E aí, querendo ser mais sabido, termina caindo na esparrela. Olha, hoje foi sábado aqui na fazenda. Desde de manhã cedo, Rivamar, que eu me levantei, lavei o rosto, troquei de roupa e eu fiquei pisando no passeio, agora esperando a hora do pagamento. Vesti minha roupa melhor, a calça azul com a camisa amarela. De cá eu olhava de vez em quando para a casa da sede, para ver se já tinha aberto a janela. Mas aí estava tudo fechado. Zé Pires, que é outro colega trabalhador, passou por mim no caminho da presa, exatamente para ir pegar água.
4: Ei, rapaz, tá todo bonito, hein, seu Clemente? Parece que vai casar.
0: Eu respondi cá com a brincadeira, digo, lá ele. Aqui é a roupa de ver Deus, rapaz. Lá na frente da casa, da sede, eu avistava o carro. Era uma caminhonete Hilux do dono da fazenda, o Dr. Oscar. Ele só vinha aqui de 4 em 4 meses, assim me dizia o povo daqui. É porque eu sou novato aqui na fazenda, Rivamar. Quando eu vi uns problemas diferentes aqui na fazenda, então eu já pensei comigo de falar com o dono. Nas conversas entre os grupos aqui, eu perguntei à dona Hortência, que é a mais antiga da fazenda. E ela me disse:
4: Doutor Oscar custa de vir aqui. É de vez em vez em quando que ele vem. Ele vem assim mais em meio de semana. A gente tudo na roça não vê ele não, porque a gente já tá trabalhando.
0: Eu ainda quis saber, eu digo, e onde é que ele mora? Onde é que ele mora pra gente falar com ele? Dona Hortência ainda respondeu:
4: Ih, doutor Oscar mora em Salvador, mora longe daqui.
0: Eu fiquei meio esmurecido, Rivamar, mas eu não tirei meu pensamento e a ideia de falar com ele, não. Por isso que hoje cedo eu me levantei, vesti uma roupa melhor e eu estava esperando a hora do pagamento. Bastava o gerente, o seu Agemiro, abrir a janela, dando sinal que já estava pagando, que eu ia para lá. Meu interesse maior, Rivamar, não era nem o pagamento. Era conversar com o patrão, por cima do gerente, na vista dele. Olha, nessa hora, o Pedro Rincha passou por mim.
5: Rapaz, vambora buscar os quase nada, Clemente.
0: Eu de cá respondi: Ah, tô esperando abrir a janela. E aí ele fazendo sinal disse:
5: já abriu, rapaz, já abriu, olha lá, já começou o pagamento. Vambora que o homem tá aí.
0: Eu ainda fiquei de cá olhando e ele disse:
5: vambora, rapaz, pegar o homem.
0: E ele cá disse: lá ele, vai tu pegar só o homem. E aí eu sei que nós saímos os dois caminhando, exatamente, conversando e pisando com cuidado na estrada para não molhar a roupa no orvalho. Pedro rincha e alegre:
5: é, hoje saiu o dinheiro mesmo. Não é vale não, vai sair o dinheiro.
0: E eu respondi: diga aí, isso é porque o patrão tá aí. Eu tenho para mim que esse negócio de vale é invenção do gerente. Seu Agemiro, é invenção do seu Agemiro para roubar a gente. Pedro ficou assim pensativo, andando mais devagar, e me perguntou:
5: será, rapaz? Como assim?
0: Eu aí expliquei o que eu pensava. Eu digo: olha, o patrão, o doutor Oscar, manda o dinheiro toda semana. Ou manda ele pagar no armazém. Ele pegar o dinheiro lá no armazém. A Gemiro sabido, chega aqui na roça, diz que o dinheiro é só na quinzena ou no fim do mês. Aí, olha, ele não é o dono da venda que tá ali perto da estrada? Então, ele oferece vale pra turma ir fazer a feira na venda dele, e aí pronto, tá feito o roubo. Pedro Rincha continuou sério, pensando no que eu tinha dito, e nós chegamos na casa da Sete. Ora, chegamos na casa, Ribamar, subimos pro balaustre e ficamos ali, sentados no banco. Já tinham dois trabalhadores ali esperando o pagamento também. Pois bem, dei bom dia, ficamos todos em silêncio. Lá de dentro eu ouvi a voz do gerente Agemiro, mas eu não ouvia a voz do doutor Oscar. E eu precisava topar com os dois juntos. É, o que eu tinha que falar pro patrão, Ribamar, tinha que ser na vista do gerente. Olha, esse gerente, Ribamar, tinha dessa sabedoria. Chegava no sábado de manhã, ele dizia assim:
5: É, os meninos, o patrão não mandou dinheiro essa semana não. Mas eu não gosto de deixar ninguém em dificuldade não. Quem quiser fazer compra na venda, eu dou um vale agora. É só dizer de quanto quer o vale que eu passo pra vocês aqui.
0: Eu sou chegado de pouco aqui na fazenda, Ribamar, e eu estranhei esse negócio. Eu pensei que era comigo de o quê? Um homem rico desse, como dono dessa fazenda, não mandar o dinheiro? Mandar o dinheiro certinho pro peão fazer a feira? Aí tem. E eu fiquei com aquilo cacucando minha cabeça. Pois, Ribamar, com o passar do tempo, hoje de manhã cedo, foi chegando mais e mais gente para receber o pagamento. Pois quando deu assim na base de umas 7 horas, já tinha base assim de uns 30 homens espalhado pelo balaústre. E eu lá embaixo, esperando. Seu Augusto saiu fora, deu bom dia, botou uma mesinha assim com uma folha de papel em cima, se sentou para fazer o pagamento. Eu notava na cara dele que ele não estava bem satisfeito, não. É, quando não tinha dinheiro, que ele ia dar o vale, a gente via ele sorrindo, os dentes parecendo por baixo assim do bigode. Mas hoje que todo mundo ia receber o dinheiro, ia fazer compras na feira como deveria ser, ele estava a sério, todo fechado. Pois ele sentou nessa mesinha que botou pro lado de fora e gritou:
5: vamos lá, gente, vamos lá, quem vai ser o primeiro?
0: Eu me escorei porque eu tava querendo que o patrão, o doutor Oscar, aparecesse primeiro. Bem, eu sei que uns homens foram logo se encostando na mesa. Seu Agemiro perguntava o nome, caçava lá o nome nos papéis e falava quantos dias ele tinha feito e quanto ele ia receber. E eu de cá fiquei me tocaiando, Ribamar, sem me chegar na mesa. É, eu precisava ver mesmo, era o patrão. É, eu precisava ver o patrão ali, na vista de Agemiro e de todo o pessoal. Eu queria desmascarar aquela história do vale, Rivamar, porque eu sentia que tinha coisa errada. Pois os homens começaram a receber o dinheiro do pagamento.

0: Depois os homens começaram a receber o dinheiro do pagamento. O movimento devagar das pessoas por ali, porque seu algemeiro demorava de somar e dar o saldo das duas semanas. Era exatamente o saldo das semanas passadas que a turma tinha pegado o vale, né? Ele ficava olhando no papel e repetindo o nome do peão.
1: Abel, Abel, Abel, deixa eu ver aqui. Ah, tá aqui Abel, tá aqui.
0: Os homens tudo em silêncio, esperando ele desembaraçar as contas. E foi aí, Ivamar, foi aí que eu vi doutor Oscar, o patrão, se chegar na varanda e dar bom dia pro pessoal. Os homens responderam todos com respeito. Eu aí fiz jeito de me chegar mais para perto dele, e aí eu falei bem alto, fazendo questão de todo mundo ouvir. Doutor Oscar, bom dia. Ô, doutor Oscar, o senhor me desculpe a minha ignorância, mas olha, eu podia falar com o senhor com toda a educação.
2: Todo mundo, Rivamar, espantado por amor.

0: Doutor Oscar olhou pra mim sério, também me respondeu: opa, pode falar, pode falar. Os peões abriram a roda, ficou eu e doutor Oscar no meio. Eu tava com a fala querendo tremer, porque eu tava nervoso, mas eu fiz dos nervosos fortaleza pra falar, sem vacilar. Eu digo: doutor, ó, o senhor não me leve a mal, é um pedido que eu queria fazer pro senhor. Eu acho que aqui todo mundo queria fazer esse pedido também, porque nós é fraco. O doutor Oscar, vendo que eu tava nervoso, me animou. Olha, pode falar, não tem problema não. Eu tô aqui para conversar com vocês mesmo. Sempre que eu venho para cá, é para saber se tá faltando alguma coisa, se tá precisando de alguma coisa. Pode falar, fica à vontade. Aí criei mais coragem, Ribamar. Eu disse: ô, doutor Oscar, olha, o meu pedido era pro senhor mandar o dinheiro da gente toda semana, para nós não ter que receber vale para comprar na venda, onde lá tudo é mais caro. Quer dizer, isso se for possível pro senhor, né? Doutor Oscar se foi pego assim como surpresa e me perguntou: ué, e vocês não estão recebendo dinheiro toda semana, não, é? E eu respondi: não, senhor. Olha, nós passa até 3 semanas só recebendo vale, para poder comprar na venda, e sem ver a cor do dinheiro. Nessa hora, a Gemiro, o empregado, saltou por cima da mesa e veio cá para onde eu tava e gritou na minha cara:
1: você é muito atrevido, né, rapaz? Que ousadia é essa de se meter em pagamento da fazenda que não é de sua conta? Se você não tá satisfeito, eu vou lhe dar suas contas agora e pronto, acaba com essa história.
0: Doutor Oscar segurou no braço dele, dizendo: não, calma, Gemiro, calma. Olha, deixa o moço falar, eu preciso ouvir, deixa ele falar. E aí ele tornou a me perguntar, Ivamar, e a mim e os outros.
1: Quer dizer que vocês não estão recebendo dinheiro toda semana, não, é?
0: Eu disse que não, outro peão também foi criando coragem, dizendo também que não, e o coro foi crescendo. Até que uns 30 homens numa só voz repetiam que só recebiam dinheiro quase de mês em mês. A Gemir, o empregado, estava amarelo, no meio da roda, se tremendo todo, ameaçando a um e a outro.
1: Quem não tiver satisfeito, que diga, que peça as contas agora. Eu mando bater agora a papelada e a gente resolve isso.
0: Eu fiquei de cá olhando e ele dizendo:
1: eu faço tudo por vocês e agora vocês ainda ficam reclamando pro patrão? Cambada de desgraçados. Eu vou dar conta a todo mundo.
0: Nessa hora, doutor Oscar disse:
1: Não. Não vai dar conta a ninguém, não, senhor. Todos vão continuar trabalhando. E eu tenho mandado dinheiro toda semana, sim. Eu nunca mandei dar vale pra comprar em venda de ninguém, não. E a partir de agora, eu vou ver se toda semana vocês vão receber o dinheiro de vocês. Nós vamos continuar o pagamento direitinho. Aqui eu não quero saber mais de vale, não. Aqui tem que receber em espécie, em dinheiro.
0: Ribamar, olha, eu não sei bem o que se passou, não, hoje, viu? Mas depois do pagamento lá na casa da sede, o que eu vi foi seu Agemiro saindo com a família umas 3 horas da tarde. Todo mundo já está comentando por aqui que vai vir outro gerente. Assinado um peão que não gosta de dar seus direitos a ninguém. E eu peço a música com Lourenço e Lorival, A Caneta e a Enxada.
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3: Viva
4: Mesquita. 6:51, 6:51. Que é?
5: Dá um dinheirinho aí, mamãe.
4: Qual é dinheirinho, rapaz? Vai procurar o que fazer. Vai trabalhar, vagabundo. Até dinheirinho.
5: Eu tô querendo na padaria.
4: Qual é padaria, rapaz? Não, deixa acabar o programa. Quando acabar o programa, tu compra pão, compra café, compra mingau, compra o que você quiser.
5: Pãozinho, a gente comer com café.
4: Não, tem dinheiro.
5: Não tem dinheirinho.
4: São 6:51, 6:51. Deixa eu mandar um abraço aí pra feira, né? Se é que podemos chamar de feira do São Caetano, os amigos lá. Rapaz, vou te contar que maldade com aquele povo, rapaz. Feira pequena, um cubículo, né, pra se trabalhar. Meu Deus do céu. É o quê, rapaz?
5: Hoje é sexta-feira.
4: Sim.
5: E é dia 24 de julho, viu?
4: E daí? Tem o quê que é 24 de julho?
5: É, mamãe, é porque boca de sexta-feira.
4: Ah.
5: 24 de julho.
4: Sim.
5: É dia de vale.
4: É, dia de vale. É vale brocão, vale bolo. Vale tapa, vale cascudo. Qual é ver aí, rapaz?
5: Vale pra mim e pra Vanderlei.
4: Vai pedir a Tony Babos, que Tony Babos empresta dinheiro pra vocês, vá.
6: Tenha paciência.
5: Ai, mamãe, a gente recebeu aquele vale.
4: Foi, pois é, semana passada.
5: Mas gastou o dinheiro, né?
4: Problema de vocês, se gastou dinheiro. Não já dei dinheiro do vale de vocês semana passada, rapaz?
5: Não, mamãe, dia 30 ainda vai demorar.
4: Qual é 30? Vai demorar. Semana que vem já é dia 30, rapaz. Dei de confusão, rapaz.
5: Ah.
4: Esse vagabundo não tem o que fazer, tá me cobrando dinheiro no ar, não, Vanderlei? Eu vou lhe acertar no final do programa, seu corno, que tu vai ver que é bom pra tosse. 6:53 agora.
6: Tenha paciência.
4: Ai, ai, eu tô é mole, viu, rapaz? Quem é que o gordinho do táxi quer, rapaz? É o que, gordinho, que tu quer?
7: Ô, mamãe, eu acho que esse bestalhado aí, ele se joga todo no fogo por causa de Lula. Esse bestalhado pilantra.
4: Deixa o cara, rapaz, não xinga assim não, deixa de ser besta, tá doido, é o TT do táxi, tá danado. Alô, Creuza, bom dia, Creuza.
8: Bom dia. Uma aposta para todos vocês aí, bom dia.
4: Bom dia. Oi.
8: Vamos colocar aí, ó, a galera aí, ó, do Mascarém aí, bar do Jeque.
4: Eita, aí, turma do Mascarém.
8: Caminhão, botar debaixo do jeque, caminhão, Manchinha, Figueiredo.
4: Olha, Manchinha.
8: Bora ver aí, bora acordar.
4: Quem mais? José Carlos tá chegando por aqui também. Zé Carlos, bom dia.
9: Olá, Riva Mamisquita, bom dia, meu irmão.
4: É meu amigo Zé Carlos,
9: tudo bem? É Zé aqui da roça.
4: Ô, Zé, rapaz. Entendeu? E aí?
9: É, Maria de Marinho Salgado.
4: Isto.
9: Deixa eu falar.
4: Oi.
9: Ela queria saber, Riva Mar, se tu teve contato com o rapaz lá de Itapé que vende os seus produtos de medicina.
4: Ainda não,
9: porque
4: rapaz.
9: Ela tá querendo passar lá hoje pra poder ver se acha esse griptose que Dona Jaqueline deu a receita aí.
4: Uhum.
9: E como ela está torcendo também, aí ela quer passar lá pra poder ver se acha.
4: Pronto, eu vou procurar saber se tem lá.
9: Se o pessoal lá tem.
4: Muito
9: se
4: bem.
9: Se tiver, vai ser o que ela comprar. Ou aí em Itabuna, ou eu compro em Borarema para poder levar para ela tomar.
4: Pronto, é porque o Griptose, ele tá chegando sim nas farmácias aí de toda a região. Um abraço, Zé Carlos. Olha só a foto deles dois aqui, rapaz. Tá parecendo turistas. Olha, Maria, como tá toda bonita. Zé Carlos todo no capricho. Eu tô é mole. Um abraço, Zé, para você. Fala, povo!
10: Bom dia, pessoal da Boa FM. Bom dia, ótima sexta-feira para todos. Sextou, gente. Bom dia, Ribamar. Bom dia, Rodelei.
4: Bom dia.
10: Bom dia a todos. Bom dia. Ótima sexta-feira para todos.
4: Para todos. Para você também. Um abraço para o Cosme, professor aí do Cerrado. Bom dia, Ribamar. Aqui no Cerrado também tem um grupo para ouvir Vida na Roça, viu? É o Cosme do Cerrado, grande professor. Bom dia para você, irmão. Fala, povo!
11: Bom dia, Ribamar. Que é o velho safado de Barro Preto.
4: Ô, velho!
11: Ribamar, você esqueceu do que eu falei pra você falar, que
4: okay.
11: Você não falou daquele velho que nós tava lá no bar.
4: Fala do velho, fala do velho.
11: Mijou a roupa toda, a putaria da
4: pele.
11: E é feiticeiro aquele homem, que o bar é cheio de gente, o homem mija na roupa.
4: Olha que língua, rapaz.
11: O bar é entupido de gente. sei se você viu naquele dia como é que tava lá.
4: Eu vi,
11: mano. Tudo gente da mesma laia dele.
4: Que é isso?
11: Que tinha era eu e você que chegou na hora.
4: É o amigo ali do bar, pá, em frente à feira, né? Do lá de Barro Preto. Esse velho safado tem uma língua que ele fala de todo mundo, rapaz. Ele pinta em borda com todo mundo. Diz que o homem vende mais cachaça do que vende pros clientes. E se mija todo. Olha que língua de desgramada. Itamar Lira, lá do Novo Horizonte. Bom dia, Itamar.
0: Bom dia, Ribamar. Bom dia, ouvinte aí da Boa FM, né? Quero mandar um abração aí para o meu amigo Valson, viu, Ribamar?
4: Valson.
0: Aí no Novo Horizonte, ligado aí na Boa FM.
4: Será que já acordou? Um
0: interessante que abraço para você, meu querido.
4: Oi. Joga a pedra na casa dele pra acordar ele, viu? Que ele tem mania de acordar mais tarde. Acorda, Valson. Fala, Marcos.
1: Bom dia, galera da Boa FM. Bom dia, Rivamar Mesquita.
4: Bom dia, Marcão.
1: Bom dia, João Biro. Bom dia a todo mundo aí da Boa FM. Tá na boa, tá feliz. É assim que se diz. Alô, Rivamar Mesquita. Eu queria botar Zé Carlos aí, que entrou em contato agora com você aí.
4: E ele aguenta?
1: Embaixo do jegue. Ele gasga. Ele disse que quando vê seu jegue, se derrete todo que nem açúcar.
4: Bota ele, galego. Bota.
1: Aqui é Marquinho da Meta.
4: Pronto, Marquinho, um abraço pra você e toda a turma da Meta aí. Bota os dois, viu? Ele e Gago, que eles aguentam. 6:57. Vambora, Vanderlei.
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4: Chegando ele para os seus comentários aqui em nosso programa, é o Alexandre Garcia. Bom dia, Alexandre.
3: Bom dia. Em ano eleitoral, né? Estão começando as convenções. É bom a gente lembrar da responsabilidade dos partidos. Saiu aqui no Anuário de Segurança Pública. A parte mais insegura do Brasil é o Nordeste. As 10 cidades mais inseguras do Brasil, a primeira, a segunda, a terceira, a décima, são do Nordeste. E a maior parte, na Bahia. Depois, no Ceará. Na Bahia são 5, no Ceará são 3, e uma em Pernambuco e uma na Paraíba, entre as 10 mais perigosas. Eu não sei se são só as cidades ou o município todo. Né? E, por coincidência, Bahia, governo do PT, Ceará, governo do PT, né? E segurança pública vai ser o assunto principal dos governadores em campanha, dos deputados senadores e na campanha presidencial também. Todo mundo sente isso. Tem um candidato que zerou o crime no estado dele. Não vou dar nome nem o estado, porque pode parecer campanha eleitoral. Mas esse vai ser um fator muito importante. Saber quem está disposto a dar segurança pública, porque é a responsabilidade dos estados federados. Né? Se bem que crimes federais já é na área federal. E como esse hoje está centralizado em Brasília, o poder, né? É a República Federativa do Brasil, é só no papel, só na Constituição. Na prática, é a República Unitária do Brasil. Né? Poderia ser governo central e províncias, e não estados, né? Porque se o governo central é que detém a maior parte dos impostos, da distribuição dos impostos, aí detém o poder também, né? Só para a gente lembrar. Bom, outra coisa, Lula fez declarações eleitoreiras, vamos retalhar os Estados Unidos, estão aplicando tarifa na gente, vamos retalhar. Engraçado que ele não diz isso para a China. A China vai aplicar as próximas compras de carne brasileiras, de carne de China para a China, né? As próximas importações chinesas de carne brasileira vão estar com 67% de sobretaxa. A taxa normal é 12%. Aplica mais 55% porque ultrapassou a cota. Lula não diz nada. Europa também arranjou lá. Ah, o Brasil está descumprindo normas sanitárias europeias, da União Europeia, está aplicando antibiótico para engordar a carne. Então, a partir de setembro, não tem mais. Né? E se o Brasil quiser fazer uma campanha contra os antibióticos, né, que aplica, vai deixar de aplicar no gado ainda jovem, vai demorar quanto? 30 meses até engordar e poder vender? Né? 30 meses dá mais de 2 anos. Bom, eu estava falando da... Vamos fazer retaliação.
12: Ah, é?
3: Sabe qual é a consequência? Não é que o Trump vai ficar bravo...

0: Vamos fazer retaliação.
1: Ah, é?
0: Sabe qual é a consequência? Não é que o Trump vai ficar bravo ou deixar de ficar bravo, não. É o brasileiro, a empresa brasileira que depende de máquinas americanas, que depende de... O brasileiro que depende de remédio que vem dos Estados Unidos, o laboratório que depende de produtos químicos, a indústria que depende de produtos químicos que vem dos Estados Unidos, o produtor rural que depende de certas máquinas que só tem nos Estados Unidos, esses é que vão ficar furiosos, porque vão ter que pagar mais. Porque o Brasil vai aplicar sobretaxa sobre isso. Meu Deus do céu. Parece que abandonaram o cérebro, né? E, bom... Tinha mais um. Sim, de novo, eu vou insistir nessa em duas questões rápidas, né? Repito, não dragaram os rios do Rio Grande do Sul, as calhas dos rios estão entupidas, qualquer chuvinha transborda. De quem é a culpa? Os governos omissos, né? Número um. E número dois, estou vendo aqui no Petro Notícias, vou repetir, o Brasil é o maior adulterador a partir de agosto de gasolina do mundo. Aplica 32% de álcool na gasolina. Né? É incrível. Isso não existe no mundo. Né? O mundo vai até 10%, porque sabe que 11% é o limite. A exceção da Índia, que é 20%. Né? Mas a Índia tem 1.400.000.000 de habitantes e os problemas da Índia ultrapassam o bom senso. Os nossos ultrapassam o respeito que o Estado deveria ter pelo cidadão. São 40 milhões de proprietários de veículos a gasolina, motos e automóveis. De Brasília, Alexandre Garcia.
2: Valeu, Alexandre. Eu vou te falar uma coisa, essas taxações aí que só tendem a aumentar, né? E com essa briga, com essas intrigas vindo de presidente para com presidente, não tem realmente como ter trégua, né? Vem chupar jabuticabinha, tem que me chamar de Lulinha. Essas pirracinhas de menino amarelo do presidente do Brasil para com os Estados Unidos só vai piorar. E o Alexandre Garcia nos lembrou bem aí, né? É uma implicação com as taxas somente dos Estados Unidos e por que não fala da China? 65% de taxa a gente vai receber da China agora em relação à carne bovina. Aí vem a Europa também, que já promete taxar o Brasil. Ninguém fala nada. Mas tá numa intriga. E isso, gente, é esse tipo de briga, esse tipo de intriga só vai prejudicar a nós, povo brasileiro. Máquinas agrícolas, máquinas que são importadas também a nível de exames, né, que faz parte da saúde do povo, vai complicar. Alimentos, tudo, enfim. Com essa briguinha do jeito que tá aí, ai, ai. E olha, empresas e mais empresas estão indo embora do Brasil, hein? Empresas e várias empresas, é só pesquisar aí que vocês vão ver. Olha aqui mais uma, ó. Multinacional, dona da Brastemp e Consul, fecha fábrica de geladeiras e esclarece se vai faltar produtos no Brasil. Tá vendo? A situação tá complicada. Então, o Marcelo Santos, que já está chegando nos estúdios para o Poder da Notícia, ó... Não é só nessa cidade não, hein? Onde a gente tá vendo comércio fechado e o nome aluga-se. Já viu viralizando aí nas redes sociais Vitória da Conquista? Conquista também vários vídeos, aluga-se. E será que o nosso povo da Bahia, do Brasil, não tá vendo isso? Alô, Marcelo, bom dia.
3: Alô, Riva, bom dia para você. Também o Vanderlei ouvintes aqui da Boa. Era o que eu ia falar. Nós aqui, eu passo na Cinquentenário. É logo cedo e... Agora, com o comércio fechado, eu pude observar 5 estabelecimentos ou 5 prédios com o nome esse, ou vende ou aluga.
2: Olha, eu vou dizer uma coisa para você. Existem alguns pontos aqui em Itabuna, estou falando porque sou comerciante e sei como funciona. Tem alguns pontos aqui em Itabuna, ali no centro comercial também, onde já tem pontos que já fecharam e algumas com portas encostadas para fechar. Se não fechar, vai vender. Se você vai vender é porque não está prestando, né? Não está dando determinado lucro. A não ser que porque você vai embora, vai viajar, eu não sei, tá?
3: Exato.
2: Então, o que é que acontece? Quando uma loja dessa iria fechar, já tinha gente na fila, Marcelo. Já tinha gente. Estou falando porque eu sou comerciante, sei. As portas estão sendo fechadas e não tem ninguém para alugar.
3: Inclusive no shopping também.
2: Eu vou dizer aqui, eu vou falar. Eu ia falar algo aqui, mas não vou falar não, porque é um segredo pessoal de algo que eu ia fazer. E não vou fazer devido à realidade desse governo que está aí. E como a gente não sabe o que virá por aí, tá? Porque é ano eleitoral, a gente não sabe como é que...

0: como é que vai ficar essa...
1: Verdade.
0: Uma coisa eu sei, se for com esse governo, aí é que minha ideia eu não vou colocar em plano mesmo, tá? Não vou.
1: Exatamente.
0: Não vou porque a gente não tem segurança jurídica, a gente não tem segurança jurídica, e a gente está vendo só taxa disso, taxa daquilo, impostos aumentando, não tem condições. E o que é pior, vocês estão vendo aí, leis e mais leis sendo criadas a favor do trabalhador, tem que existir? Tem. Exatamente. Precisa e deve. Porém, só chumbo na asa de quem emprega. Então, é complicado.
1: É uma coisa programada para acabar com...
0: Rapaz. E não é só o comerciante, não. O agricultor, tá? O produtor rural, o criador de gado, também tem sofrido situações... Complicadas. A gente não sabe qual é a intenção, por que está fazendo tudo isso, mas pelo amor de Deus, está difícil, gente. E quem quiser ver, faça que nem o Marcelo. Passa pela Cinquentenário, passa pelo centro comercial. Deixa eu fazer uma outra pergunta aqui, Marcelo, que é fácil também da gente ver a olho nu. Ei, você que está me ouvindo agora, de Itapé, Buerarema, qualquer cidade vizinha aí agora que está me ouvindo, chega em Itabuna. Centro Comercial, São Caetano, e reparem quanto que aumentou pessoas moradoras de rua.
1: E todo dia uma
0: confusão. Impressionante, rapaz.
1: Confusão, é roubo, é assassinato, é tiroteio. Todo dia nesse centro comercial com muito morador de rua. Que eu digo a você, é preciso fazer um cadastro, porque no meio deles ali tem arrombadores, maconheiro, ladrão.
0: Tem.
1: De tudo tem no meio ali.
0: E ainda ontem falei para um amigo que é religioso. Eu digo, olha, vocês também são culpados. Viu, pastores que estão me ouvindo agora, pastores de igreja. Viu, Prefeitura Municipal de Itabuna. Nós já estamos no poder da notícia, viu, Marcelo?
1: Permita-me.
0: Vocês também são culpados por manter esses vagabundos na rua e crescendo cada vez mais. Tem gente que tem medo de falar o que eu estou falando.
1: Verdade.
0: Mas eu falo. Esses vagabundos e vagabundas, porque o que é vagabundo e vagabunda no meu ponto de vista? São pessoas que têm força para trabalhar, têm idade para trabalhar e não trabalham porque não querem. Porque a doação, quando é feita para uma pessoa que tem uma determinada idade, que tem uma situação a nível de não poder aguentar trabalhar, é diferente. Vamos ajudar. Mas para esses vagabundos e vagabundas que estão lotados no centro comercial São Caetano, Califórnia, crescendo cada vez mais, pelo amor de Deus.
1: Agora, Riva, é tudo bem pela boa ação que fazem aí.
0: Mas qual é
1: bem,
0: boa
1: é
0: ação?
1: É café da manhã, é almoço,
0: não é
1: janta,
0: boa ação, não.
1: É lanche, é tudo também pra esse povo.
0: Você quer ver uma coisa? Você quer ver uma coisa? Qualquer pai, qualquer mãe, sabe que pai, eu quero, tome. Mãe, eu quero, tome. Qualquer pai e mãe consciente sabe que se der demais ao filho e à filha, vai virar vagabundo ou vagabunda.
1: Verdade.
0: Não vai querer trabalhar, vai querer receber só nas mãos. A mesma coisa esses vagabundos e vagabundas. Eles não vão trabalhar nunca. Eu já contei isso no rádio, vou contar de novo. No Cerrado, que é na região onde eu tenho propriedade, onde lá eu trabalho também, um pai entrou na meota. Uma escolha dele. Beleza? Beleza. Passado algum tempo, o filho que era da zona rural também entrou na meota. Vejam isso como exemplo. Um trabalhador da zona rural que conhece os dois encontra o filho. Já contei isso no rádio, vale a pena contar de novo. Rapaz, sai dessa vida. Você aí, rapaz, na turma da meota, só bebendo, você tinha seu trabalho lá na zona rural, ganhava seu saláriozinho. Sabe o que foi que ele respondeu? Sai dessa vida você. Você trabalha aí para ganhar um salário por 30 dias. Eu tenho café da manhã, eu tenho merenda, eu tenho almoço, eu tenho janta. Por isso que eu tô ocupando os senhores pastores. Você, senhor e senhora, que acha que tá fazendo benefício para esse povo. E a prefeitura de Itabuna, que tem esse lado social, uma obra. Vocês estão prejudicando mais esse povo. Ei, os nossos pais diziam: o mundo é quem ensina. Quando a barriga doer, eles vão querer trabalhar. Mas enquanto tiver o pão dado nas mãos, eles não vão trabalhar.
1: Aí você lembra muito bem. Eu não digo aquele seuzinho lá de 50 anos, 60 anos, tá
0: claro,
1: lá.
0: Claro.
1: Você vê que não tem condição de trabalhar. Mas você vê na maioria aí, gente de 20 anos de idade, 25, 30 anos de idade,
0: dá pra trabalhar. E com 50, 60 anos que aguenta trabalhar, não tem que dar também, não. Não tem que dar, não, porque tem gente com 50, 60 anos que aguenta trabalhar, poxa vida.
1: Dá pra.
0: Agora, tô falando em termos de saúde, né? Que não aguenta trabalhar por motivo de saúde. Cresceu o número de pessoas nas ruas, de Itabuna, Ilhéus, tudo quanto é. Por que será? Por que será? É o plano de governo que não tá certo, meu Deus do céu. Será que tem que desenhar isso? É isso que vocês querem para o Brasil? Esse mundo de zumbis? Esse mundo de parasitas? Ô Marcelo, lembre que São Paulo tinha, parece que nunca ia resolver a situação dos craqueiros, sim, né?
1: Acabou,
0: a Cracolândia. Viu que acabou?
1: Todo mundo falava assim, aí não acaba não, Marcelo. Aí acabou.
0: Acabou.
1: Quando quer, faz.
0: Quando se tem um plano de governo, quando se tem exatamente ação, é porque o povo só quer tapinha nas costas. Ei, bicho, eu não quero prefeito, vereador, deputado, presidente de minha casa pra tomar café. Não, não quero. Não
1: nem
0: quero.
1: Amargo?
0: Nem amargo. Muito menos doce. Mas que trabalhem. Mas esse povo está atrás de político que bata nas costas, que abra sorriso. Quando tem um político com garra, com peito para peitar essas vagabundagens, essas safadezas que estão acontecendo por aí, não presta. É isso, é aquilo, é homicida, é não sei o quê. Não, procurar o que fazer e aprender a voltar em quem realmente administra.
1: O papo tá bom, aqui você contou a história.
0: Pois não, vamos lá, Marcelo.
1: O nosso querido Chico, lá da bateria, no centro comercial.
0: Sim.
1: Foi para abrir a loja, 7 horas da manhã, tinha três lá dormindo na porta, retou com o Chico. Isso é hora. Chico falou assim: Marcelo, só faltou dar chave pra ele. Falei, não, quando eu abrir isso, me avisa que eu vou.
0: É tipo assim, isso é hora de abrir o comércio?
1: É brincadeira,
0: mano.
1: Como é que tá assim? Ainda tem a ousadia ainda. Essa é a questão.
0: Terrível, né?
1: Eu tô assim, fica, isso é hora? 7 horas da manhã.
0: Olha, eu sei o que eu falo, incomoda muita gente. Porque o que tem de gente, os bichinhos, coitadinhos, leva pra tua casa, ora. Vai dar banho, vai dar de comer a eles pra vocês verem o que é bom pra tosse. Eu falo mesmo, vagabundos e vagabundas. E vocês que ficam nesse tal de me dê também tem culpa. Tem culpa. Quer dar, dê a quem merece. A quem não pode nem aguenta trabalhar. Tá dito.
1: Rapidinho aqui, antes de você ir embora, deixa eu mandar um abraço aqui ao doutor Tiago Leal, advogado, tá ouvindo a gente. E também o filho dele, o Guilherme Nin.
0: Opa!
1: Que quando você pergunta para o Guilherminho, eu pergunto, Guilherme, você quer ser o quê? Jogador de futebol e depois advogado.
0: Né? Que bom,
1: você
0: que
1: igual
0: bom.
1: Meu pai.
0: Olha então, aí.
1: Guilherme Nin, um abraço, meu gurizão. Obrigado aí pelo carinho da audiência, grande Guilherminho, jogador de futebol e futuramente também advogado. E também quero mandar um abraço para você aqui, Jaque, ó. Riva, é a Ilmara. Lá do, ali perto do Imeã, tá ouvindo o programa e assinando tudo embaixo que você tá falando.
0: É isso aí, né? Quem tem consciência sabe de que funciona. Rapaz, eu fico vendo, você sabe o que é, mas nós já estamos no poder da notícia, hein? Eu fico olhando, você sabe o que é. É que tem pessoas assim de nossa idade, sabe? Que começaram a trabalhar cedo assim como nós, que sabe que é assim que funciona. Sabe? Eu trabalhei com a partir dos 13 anos de idade, eu trabalhava.
1: Para contador do IPMCs ali no
0: pois São é, Caetano. Pois é. Tu morreu?
1: Não.
0: Tu perdeu a tua infância?
1: Não.
0: Tu deixou de brincar?
1: Não.
0: Eu também não. Eu lembro que eu com 15 anos, minha mãe, um abraço para minha mãe, beijo para ela que tá me ouvindo agora, procurou um juiz para procurar uma autorização para me estudar à noite, porque eu queria trabalhar. Minha mãe, eu quero trabalhar. Eu só tô trabalhando meio turno, só tô ganhando meio salário mínimo. Quero o programa Bom Menino na época de Ubaldo Dantas, prefeito de Itabuna. Foi lá, pegou a ordem do juiz, passei a estudar de noite, passei a trabalhar o dia todo, já ajudava dentro da minha casa, né, com minha mãe lá administrando. Nós nos transformamos em homens. Aí eu fico vendo agora pessoas de nossas idades que acompanhou exatamente o nosso ritmo. Tá errado. Realmente não pode botar os bichinhos pra trabalhar.
1: É o que você falou, é pra casa.
0: Rapaz, vocês que estão da minha geração, pelo amor de Deus, vistam essa camisa. Vocês ficam caindo na esparrela desses caras que ficam defendendo quem não presta, rapaz. Ah, tem hora que dá nervoso, Marcelo. Que é isso? Uma arruma de parasita, preguiçoso, vagabundo, vagabunda que não quer trabalhar, rapaz.
2: Tenha paciência.
0: Paciência, uma obra. Tu não vê mais um pedreiro com menos de 40 anos de idade. Os jovens não querem aprender, os jovens não estão trabalhando. Mas todos têm um celular. Quem deu? Comprou como?
2: Vixe, mãe.
0: Porque meu pai dizia, se tu quer, vai trabalhar pra tu ter o que tu quer. Precisa, o que tu quer e precisa. Mas tem, os jovens não querem, mas tem celular.
1: Você falava de idade de trabalhar. Hoje um dono de Lava Jato no Conceição tá respondendo da justiça até hoje. Porque tinha lá em seu Lava Jato um garoto de 15 anos de idade que ajudava todo final de semana, tinha o seu dinheirinho, mas trabalhava lavando o carro. E aí denunciaram ele.
0: Olha aí.
1: Ao conselho e depois do Ministério Público, enfim. Aí tá respondendo até hoje.
0: Eu já vi pais. Eu já vi pais sendo denunciados na minha época de rádio, porque botou o filho ou a filha para trabalhar. Mesmo o filho falando, não, eu tô trabalhando porque eu quero, mas seu pai tá. Porque tá errado, tá errado.
1: Meu Deus do céu. Quer ter o dinheirinho dele para comprar o tênisinho. Quer trabalhar para ter o tênisinho dele, a camisa, o, né, o perfumezinho dele. Aí não pode. Aí vai fazer o caminho desse? Vai se envolver em quem?
0: Edu Feitosa, conhece? Tá aqui dizendo o seguinte: bom dia, olha, eu comecei a trabalhar com 14 anos de carteira assinada, supermercado Messias, ali na loja do Centro Comercial, olha aí. Eu tenho uma carteira...
1: Eu fui ali no centro, no São Caetano, Hiper Messias.
0: Eu tenho uma carteira de trabalho que eu guardo assim com muito carinho, exatamente quando eu tinha 13, 14 anos de idade. E lá, nesse projeto Bom Menino, cara da prefeitura... era assinado e tem assim na carteira. A partir de tal data, mudar a carteira, porque eu já era de menor. Então teria que trocar a carteira de trabalho. Mas eu guardo com tanto carinho essa carteira, porque foi exatamente minha primeira carteira de trabalho. Um dos meus primeiros empregos. Não foi o meu primeiro emprego com essa carteira, porque eu já trabalhava antes. E detalhe, viu, gente? Trabalhei porque o velho Adilon Pinto. Sabe o que foi que ele fez? Tem que trabalhar. Viu? Tem que trabalhar. Sabe o que foi que ele fez? Um abraço para Zé Mota, ele tinha uma oficina de consertar rádio e televisão e naquela época se dava muito dinheiro, hoje nem tanto, né? Virou, consertou, joga fora, compra outro. Mas naquela época, você precisa aprender uma profissão, bora. Você estuda de tarde ou de manhã, de tarde vai para o trabalho, de noite fazer o trabalho da escola. O horário de você brincar é tal, determinado horário é horário. Aí fui para essa oficina de rádio e televisão, retado da vida. Tá pensando que eu fui porque eu quis? 12 para 13 anos de idade? Não. Mas ali, quando eu saí, né, quando não deu certo ficar mais... Mas me dava uma agonia de ficar dentro de casa, de não trabalhar, de não ter meu dinheirinho. E olha aí, quem quiser que me deixe sem trabalhar para ver se eu não entro em loucura. Né? Mas Marcelo, poder da notícia, o que é que a gente tem hoje? O que é que a gente tem para hoje?
1: Olha, daqui a pouquinho vamos trazer informações aí. Olha, atenção Dona Imasa, que eu acho que é a empresa que é mais... Que mais chamada atenção nessa cidade. Tem uma localidade aqui chamada Alto Marão, tá sem água há mais de 10 dias. E a mulher tem um salão de beleza, Riva, e não tá conseguindo trabalhar. Tem um salão de beleza com água que trabalha para lavar o cabelo da mulher que chega, enfim, e não tá conseguindo trabalhar. Ontem eu tinha mandado aí pro nosso querido o Cláudio, e daqui a pouquinho eu vou cobrar dele o porquê ainda a equipe não chegou lá. Assim também como ali na rua do Imeã, centro da cidade.
0: Olha aí.
1: Essa situação. E daqui a pouco tem a participação aí do povo. Nós tivemos também a operação da Polícia Militar aqui em Itabuna, onde houve tiroteio. Teve um que matou uma pessoa aqui na região. A polícia foi buscar, ele trocou tiro com a polícia, foi baleado, levado para o hospital, mas quando chegou na mesa de cirurgia, faleceu. Aí você ficou triste, foi?
0: Eu não dormi com pena, rapaz. Olha, esse assunto que a gente falou é polêmico demais, viu? Olha só, eu, Jorge da Peixoto, tenho carteira assinada desde 14 anos. Aí vem outro aqui, que é a Manuela. Ela diz, eu tenho um filho de 16 anos, ele que quer trabalhar, mas o conselho tutelar entra para prejudicar. Isso aqui são pessoas falando. Bom dia, Rivamar, é mesmo, você está certo. Que Deus te guarde. Olha, a gente chega naquele ponto de ônibus, está fazendo medo passar por ali. Está falando em relação ao centro comercial e por aí vai. O povo participando e falando
1: aqui. Com relação, nós vamos cobrar aqui do conselho tutelar? Não. Que
0: é lei.
1: Lá do alto,
0: isso,
1: lá
0: de exato.
1: Os caras que não querem deixar eu me trabalhar.
0: É isso aí. Até o próprio pessoal do Conselho Tutelar sabe que é assim que funciona. Sabe. Mas, como você falou, é lei. Bom, vamos à musiquinha?
1: Vamos lá.
0: Estamos indo embora. Quer cantar? Quer cantar a musiquinha?
1: Quero cantar mais.
0: Pronto, João Grilo, chega pra cá, João Grilo. Vamos cantar, rapaz. Vem cá,
1: cachorro.
0: Agora você precisa.
1: Tô sem dinheiro hoje, não vem pedir dinheiro hoje.
0: Mas você precisa botar alguém debaixo do jeque, hein,
1: vai? Boto, Tony Babos.
0: Quem?
1: Tony Babos,
0: tá? Ah, não, só Tony vai matar. Bota alguém lá.
1: Pronto, bota o Elton do Uber.
0: Do Uber?
1: Motor de Uber.
0: Pronto. Vamos cantar a musiquinha do Jack, a tradição. Prepara o bicho, viu, Vanderlei? Prepara o bicho.
1: Vanderlei. É o Elton Uber, de Bato Jegue hoje.
0: Vamos lá. Que monta... aí no caso é João Grilo. Que montar João Grilo, montar Rivamar, que o momento é bom pra nós viajar.
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0: Quem é que tá ali com o cabresto do jegue? É Tony Babos.
1: Eu tô, Tony.
0: Sai de baixo do jegue.
1: Bota o Hélio também aí, vai o Hélio. Bota o jegue, cachorro.
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0: Olha a hora, são 7 horas e 28 minutos, na boa, 7h28. Estamos chegando para mais um programa em... Impacto é que horas, filho? Você tá triste por quê? Porque não tá aqui Jaquinha, é, filho?
1: Como é que ele tá, já? Jaqueline, a voz do povo,
0: fica
1: que luta por você, Jaqueline!
0: Fica todo burocochô, fica todo... Você quer que eu pegue uma peruca ali, alguma coisa? Bota aqui, pronto. Você vai ficar parecendo com ela? Né? Não, aí não. Tá lá ele. Aí não. Aí é querer demais. São 7 horas e 29 minutos. Estamos chegando, hein? Nesta sexta-feira aqui com mais um programa Poder da Notícia aqui pela sua Rede Boa de Comunicação. Digo sempre, é a rádio que mais cresce no estado porque estamos em Alagoas.
2: Sumiu! O vereador sumiu!
0: É que tem a ver vereador com crescimento da boa na Bahia. Estamos em Alagoinhas, em Barreira, Xique-Xique, Mar de Deus, Irecê. E vem mais duas, hein? A Leonápolis e Cidade de Ilhéus.
3: É o quê, rapaz?
0: Pra meter a pra o povo meter a boca no trombone, hein?
3: É o quê, rapaz?
0: Olha, hoje eu quero sua participação.
2: É verdade, mesmo a brincadeira
0: de Itabuna, tua. É verdade. Eu quero saber como é que tá seu bairro. Se o asfalto chegou aí.
4: O diabo é que acredita.
0: Se a melhoria chegou aí.
4: O diabo é que acredita.
0: E você da região, eu quero saber como é que tá a sua cidade. Não é?
4: Pode? Não! Convidem pra mesma mesa.
0: O povo e alguns malandros, não é? Bom, minha palavra basta. O povo e alguns malandros.
5: Rapaz, essas conversas.
0: Olha, o Walter fala sempre, se você tem medo, não come.
6: Se tiver o psicólogo fraco, aí dói, meu irmão.
0: Chupa gelo que só sai água. No ouvido, viu, meu filho? Xiii. Pois é, então daqui a pouco eu quero sua participação aqui de Itabuna, como é que tá seu bairro? E na região, como é que tá a sua cidade?
5: Calma, querida.
0: Ah, mandou uma foto cedo hoje, né? Hoje ela tem uma terapia às 8h30, né?
2: Esses caras é uma comédia.
0: Aí passou a noite toda. Como é que fala aquilo?
4: No trono.
0: Passou em que, rapaz?
4: No trono.
0: Que é trono?
4: Na casinha.
0: Ah, sim.
2: Que demais.
0: E aí tem o exame hoje. Né,
2: Bertão? Ei, caboclo, velho. Não pega, não.
0: O exame pra você, tá bom? Então estamos aqui até as 9h, ao lado dele, nosso querido Tony Babos.
2: Minha mãe me dizia, meu filho. Tu vai ver coisa.
0: E eu tô vendo, viu? Tô vendo tanto que hoje eu vou trazer aqui no programa, hein? Olha só, são 7 e... Ô, Tony, me diga uma coisa, meu filho. O meu aqui está... O povo tá ligado aí agora, manda mensagem pra mim aqui. O meu tá aqui 7h30. Ali tá 7h32. Qual é o certo aí, meu irmão? Eu vou pra onde aqui? Eu vou por onde aqui, produção? Qual é o horário aqui pra não atrasar o povo? A 7h30, não é? Então ali tá adiantado, é isso?
4: Não.
0: O meu tá atrasado. É. Então tem que ir pelo da rádio. É. Então, são 7 horas e 32 minutos, 7h32. Cadê o Hélio Fonseca, meu filho? Me traga o Hélio Fonseca e os destaques aqui do programa. Alô, Hélio Fonseca!
7: Valeu, aquele abraço, bom dia. Ótima sexta-feira para você, Marcelo Santos, Tony Babos e aos ouvintes aqui da Boa FM. Vamos agora com as manchetes do Poder da Notícia. Manifestantes fecharam mais uma vez a BR-101 aqui na cidade de Itabuna. Operação Romaria 2026 será apresentada à população na esplanada do Santuário de Bom Jesus da Lapa. Carreta pegou fogo na noite de ontem na BR e pista ficou interditada nos dois sentidos. Daqui a pouco eu conto tudo aqui no Poder da Notícia que segue no comando de Marcelo Santos.
0: Ok, daqui a pouco o nosso querido Hélio Fonseca de volta aqui dentro do programa. Eu queria saber... Já que eu tive a informação que moradores aí do Manuel Leão estiveram reunidos com o pessoal do DINIT, e a resposta do DINIT é que não tem ocorrência de que ali necessite de um radar, porque não tem ocorrência de acidente. Como é que pode isso, rapaz? Que resposta é essa, dona DINIT? Nós tivemos ali, na entrada do Manuel Leão, um acidente com morte, que foi o filho lá dos nossos amigos da Agrofeno. Teve mais um cá embaixo, perto do posto, com morte. Recentemente, mais um com morte. E sem contar com acidentes com vítimas que foram encaminhadas para o hospital de base. Que negócio é esse? Como é que não sabe de ocorrência aí, ô dona DINIT? E se tinha ali um radar, por que não recolocar? Aí quem tá mentindo aí? É a ocorrência que é feita no momento da morte ou a dona de Nietzsche? Perguntar não ofende, não é isso, meu irmão? Hein? Vem cá. Eu quero perguntar ao povo do Manuel Leão. Vocês se reuniram com representantes do DINIT de Itabuna, que estão aqui em Itabuna ou em Salvador? Porque eu tô achando que esse pessoal é de Salvador. Porque é direto. Acidentes com vítimas fatais ali na região, que compreende da entrada do Manuel Leão até cá embaixo, no Odilon. Como é que não tem conhecimento de ocorrências que tem acidente com morte ali, irmão? Qual a resposta, dona DINIT? Aí eu pergunto, até quando? O pessoal prometeu fechar de novo, hein? Fecharam ontem, vai fechar até recolocar o radar que tinha ali. Principalmente esse radar aí na entrada do Manuel Leão, rapaz. E você vem de cá, ó. Você vem daqui daquele viaduto que liga a lotó de base, sentido cá o viaduto Paulo Souto. E aí na curva é que tinha ali um radar. E aí tiraram esse radar. Engenheiro, olha, eu ia falar um palavrão aqui, hein? Quem foi esse engenheiro, esse fiscal, esse responsável que tirou esse radar daí, rapaz? Porque o radar servia ali até para quem tava saindo do Manuel Leão. Aguentava aí, quem vinha devagar também, dava para passar. Agora sem um radar, o cara tá passando com 200. Esses dias, segundo um morador que ia saindo do Manuel Leão, se passou um carro que ele não viu nem a placa. Imagine aí que velocidade tava esse motorista. Imagine que velocidade tava esse motorista, irmão. Que o morador não viu nem a placa do carro. Mas sabe por quê? Porque tiraram o radar. Aí quem foi a cabeça pensante que colocou na cabeça dele pra tirar o radar daí, pai? E enquanto não tiver esse radar, vai ter morte. Essa é a realidade. E enquanto tiver o radar, os moradores aí da região do Manuel Leão tem que fazer protesto. E de preferência, viu, gente, na porta do DINIT. Pronto. É aqui o São Caetano. É aqui o São Caetano. Reúne aí moradores aí do Manuel Leão, do Odilon. Vai pra porta do DINIT. Porque também tá fechando o BR, é complicado. Aí acaba prejudicando gente que não tem nada a ver. É uma ambulância, é uma viatura, é um caminhoneiro. Que às vezes fica parado ali. Às vezes o cara não é nem da região aqui, nem do estado. Aí fica parado ali no protesto por conta fechado a BR. Tem que protestar. Mas se reúne aí todo mundo, vem pra porta do DINIT, aqui no São Caetano. Pronto. Impede entrar diretor, encarregado. O diabo a quatro aí nessa porta, essa DINIT aí, rapaz. Pronto. Logo resolve essa situação. Vai esperar até quando morrer gente e gente mais gente inocente dessa zorra aí da BR-101? Até quando? É a pergunta que fica. E a dona Dini tem que se respeitar. Vocês, diretores encarregados, não sei que diabo é aí dentro aí. Se respeitar, mandar lá um técnico, um engenheiro, pra recolocar o radar. Porque só esse ano, três mortes ali, rapaz. Na região ali da entrada do Manuel Leão até lá embaixo do Odilon. Com vítima fatal. Por quê? Não tem um radar. Ah, Marcelo, mas um radar vai evitar acidente? Diminui. Porque ao invés do cara meter 200 no quadro de um carro, vai ter que respeitar o limite. Qual é o limite ali? 60, 70, 40, 50? Qual é o limite? Pronto. Então, o pessoal do Odilon tem que se reunir com faixas, fechar a porta do Diniz. Pronto. Até recolocar o radar. Não tinha radar? Quanto tempo tinha aquele radar ali? Quanto tempo, é a pergunta que eu faço, tinha aquele radar ali? Há muito tempo. Há muitos anos. Aí vem, aparece um gostosão, metido a engenheiro, metido a fiscal, e manda retirar. Enquanto isso, lá a Zorra tenta acidente pra, a torta direita com vítima fatal. Pessoal do Manoel Leão, volto a repetir, hein? Tem que ir pra porta do Diniz. Evita aí fechar BR-101. Porque o que eu falei aqui prejudica quem não tem nada a ver com a situação. Seja ambulância, caminhoneiro, viatura da Polícia Militar e por aí vai. Ou até mesmo um cara que tá passando pela cidade aqui, pela região, pela 101 e tá, fica parado uma, duas, três horas na BR-101. E esse negócio também de tocar fogo e pneu, também sou contra, hein? Pensa numa fumaça desgraçada, é aquela ali pra poder matar o povo que já sofre de insuficiência respiratória. Pensa num negócio desse aí. Não é? Então, nada de queimar pneu. Vai ali todo mundo, começa a gritar na porta do Diniz. Quem é o diretor do Diniz? Quem é o coordenador? Quem é o fiscal? O engenheiro? O responsável? Pronto. Logo, logo resolve. Porque a resposta que eu tive, a informação que eu tive, aliás, foi que na reunião que os moradores tiveram com o responsável do Diniz, é que eles responderam

0: que os moradores tiveram com o responsável do DINIT é que eles responderam que não tem ocorrência ali de acidente. Como é que pode, rapaz? Tá morando aonde vocês aí, hein? Qual é a lua que vocês moram? Me diga aí. Qual é a lua? Como é que não tem ocorrência de acidente ali, rapaz? Aí eu tenho que acreditar que ele mora, esse povo não mora aqui. Não é daqui, é de Salvador, é de Brasília, não é? Então são 7h40, então vocês aí, moradores do Manuel Leão, tem que fazer um protesto na porta do DINIT. Preferência 7 horas da manhã. Antes de chegar o diretor. 7h41. Vou pra onde aí, meu nome? Faturar? Fatura aí. Vou faturar, volto já já.
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0: Olha, são 7 horas e 44 minutos na boa, 7h44. Aqui o programa Poder da Notícia até às 9 horas com muita informação e a sua participação também de Itabuna e toda a região aqui no som do seu rádio, hein? 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Um abraço aí ao nosso querido doutor Eduardo Fontes, hein? Que também é advogado, que também é radialista, não é? Então, um abraço aí, meu amigo, doutor Eduardo Fontes. 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Olha, um abraço aí a esse povo bom. No Jorge Amado, hein? Acompanhando aqui o programa, meu amigo Wallace Alisson, não é? Um forte abraço. Um grande Wallace, que é goleiro aí da seleção do Jorge Amado do campeonato Interbairros. Tá aqui acompanhando o programa, ele e toda a família, né? Esposa, a guriazinha, a princesinha aí da família também. Então, um abraço aí, grande Wallace. Obrigado aí pelo carinho da audiência. Tava me devendo uma visita, viu, seu Wallace? Aqui no Esporte da Boa, hein? Às 18 horas. Meu goleirão Wallace aí do Jorge Amado tá me devendo aqui uma visita pra bater um papo aqui sobre futebol, sobre esporte, aqui no nosso Esporte da Boa, hein? São 7h47. 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Bota aquela chamadinha aí do futebol.
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1: Então aí, hein, no próximo domingo, não perca, a partir das 14 horas, nossa equipe já toda direto de Feira de Santana, Joia da Princesa. A narração será do Roberto Nunes. Os comentários do nosso querido convidado especial, Orlando da Hora, nas reportagens nossas aqui. Na técnica tem ele, o embaixador das cavalgadas da Bahia, do Brasil, do mundo, o Tony Babos. É embaixador, tô sabendo. Quando chega numa cavalgada, se todo mundo falar com você, o cavalo não sai. É assim, hein? O cavalo empaca lá, não. Tem que falar com o embaixador, que é o Tony Babos das cavalgadas. Não é isso, Gil França?
2: E o de Itapé?
1: O de Itapé é Geraldo Ribeiro, que é puxador de bezerrada. Bezerrada, porcarada, não é não?
2: Bode.
1: Ah, bode, puxa bode. Ele puxa bode. Nunca vi, rapaz. Ele consegue puxar o bode.
2: Narrar
1: o bode correndo, falando, cantando tudo. É complicado, hein? Então, olha, domingo. Hein? O delegado com essa frouxa. Daqui a pouco eu vou dar um abraço pra ele aí. Olha, não, domingo, esse jogo, primeiro da partida, primeira partida da final do Baiano, entre SSA e Fluminense, com transmissão show aqui da sua Boa FM de Itabuna pra toda a Rede Boa de comunicação. Eu já quero aqui, inclusive, agradecer aos parceiros Marconi Amaral, não é? Grande Marconi, também apoiando aqui a equipe de esporte, meu querido Naelto Rosa Pinto, que vai receber um prêmio de honra ao mérito no próximo dia 29, aqui em Itabuna, dado aí pelo vereador o Ricardo Xavier, grande Naelto, ex-prefeito de Itapé, também o nosso amigo advogado Tiago Leal, que vai estar conosco também na transmissão show da grande final. Minha amiga missionária Raimunda, hein? Aí do deputado o Samuel Júnior, forte abraço também. Enfim, a todos vocês aí que estão realmente conosco nessa grande transmissão esportiva do pós-domingo, final do Campeonato Baiano. São 7h50, cadê aqui? Ah, falei do doutor Tiago Leal, ontem Ana Hickman recebeu um presente, tá agradecendo ao doutor Tiago Leal. Pronto, você vai matar a charada que você não é besta, não é? O presente que recebeu, ela quer ir para Salvador. É o quê?
2: Os pneus.
1: Não.
2: Gagó? Gagal?
1: Isso. Gagal. Você respeita, mulher. Fica aí quietinha, você tá velha, você não pode ir pra Salvador, não. Você não pode andar na 324, não, senão você fica. Não é? Não passa de 60. Quer ir pra Salvador? As carretas passaram por cima. Calma. Ficou ousada. Né? Ficou até a tampa. Não é? Aí queria ir pra Salvador. Né, doutor Tiago? Um abraço. Tá agradecendo aqui a sua nova filhada, hein? Ana Hickman, né? Aí ficou ousada.
2: Meu padrinho,
1: exatamente, a filhada agora do doutor Tiago Leal, né? E aí queria ir pra Salvador, ousada. Falei, calma, velha, você tá velha, você não pode estar atrás de 24, que muda a carreta, né? Fica quietinho aí. Um abraço aí ao doutor Tiago Leal e também ao filhão Guilherme, né? Grande Guilherme, que quer ser jogador de futebol, já joga bola. O Guilherme Nink joga bola e já tá estudando, pega o livro do pai no escritório de advocacia, já começa a ler. Né, de esquecer advogado também, igual o papai, o Guilherme Nick. Então, um abraço aí ao Thiago também, toda a família, obrigado pelo carinho da audiência e a parceria também. Olha, 7h50 na Bahia, cadê meu povo, rapaz? Eu falei que o povo de Itabuna, eu quero ver como é que tá o bairro. Como é que tá seu bairro? Como é que tá seu bairro? Como é que tá seu bairro?
3: Aí agora sumiu! O vereador sumiu!
1: O que é que tem a ver, vereador, com a participação do povo daqui a pouco? Você gosta. Responde igual a ela se ela estivesse aqui. Tem a ver sim. Não é assim que ela fala?
4: Jaquinha, meu amor, calma, querida.
1: Olha o doutor, olha o delegado calça frouxa, já tá aqui mandando mensagem pra nós. Geraldão, rei da cavalgada. Deu risada. Itapela espera. Aí. Mas é cavalgada ou é o quê?
2: É bodada.
1: Ou é bodada? Rapaz, você é o rei, viu? É o rei realmente.
2: Puxa. Tá comprou um chapéu da Plana Rosa.
1: Da Plana Rosa?
2: Pralana
1: Rosa. É isso mesmo, Geraldo? Da Pralana Rosa, rapaz. Meu Deus do céu, rapaz. Aí vai estar lá. Agora, como é que é puxar uma...
2: bode.
1: Uma ruma de bode. Como é que é? Como é que esse negócio aí que tá lá
2: direito?
1: Eu nunca vi. Alô! É assim, né? Que o João França fala. Alô! Manda, ô Geraldo, manda aí uma gravação, você
2: narrando,
1: narrando uma bodada aí, meu filho, manda aí pra nós um áudiozinho, eu tô aguardando, hein. Olha, 7h52, cadê meu povo, bota o povo pra falar, rapaz. Sextou.
5: Bom dia, Jaqueline Mendes, bom dia Tony Babos, meu xará. Via Marcelo Santos. Jaqueline, via a Santa Imaz aí, pra ver se libera água aqui pro Pontalzinho. Pessoal aqui da Rua Belo Horizonte, a gente tá sem água, sordidade dentro de casa, entendeu? A gente não pode ficar sem água. Deixa essa Santa Imaz aí liberar água pra nós. Obrigado, bom dia.
1: Olha, eu já queria aqui, queria até perguntar às meninas, as meninas, né, que mandaram pra mim ontem aqui uma mensagem, a menina lá, a Maitê, que é ali do Alto Maron, né, mandou aqui a mensagem da foto de água ali na região, e também a menina Imara, lá da rua do Colégio Mian, centro da cidade, rapaz. Tá acontecendo o que aí, rapaz? Que o Alto Maron também é perto ali do Imian. Desde domingo não cai o líquido precioso. Eu mandei aqui, inclusive, pro Cláudio esta reclamação das meninas. Aqui, mano. Das meninas. E aí eu queria saber a resposta do Cláudio. Aí botou aqui. Aqui, ó as meninas. Minhas meninas, Maitê e Mara. Ó a resposta aqui. É que houve um pequeno problema com o registro que atende parte do Alto Maron e do centro. A bola do registro arriou. Murchou, foi? É a bola mesmo que fala aí. Tá aqui a bola, né? A bola murchou, bota aqui. O mesmo já foi substituído e o abastecimento será normalizado no decorrer do dia. Que dia? Hoje ou amanhã? Ontem? Que ali foi ontem, foi?
2: Foi.
1: Foi ontem. O Parque São João está em abastecimento. Até o próximo sábado, toda localidade estará atendida. É a resposta aqui do Cláudio, que houve um problema aí. Houve um problema com a bola de abastecimento. Não sabia não dessa aqui, rapaz. A bola, não é? Mas que o pessoal já está resolvendo a situação. Fiquem atentos aí as minhas meninas, e o Mara e também o menino lá. A menina lá, a que mora lá no Alto Maron, pai. A Maitê, a galeguinha Maitê, né? Pra passar aqui pra nós, tá bom? Então, um abraço aí ao Cláudio, que sempre atende aqui. Tudo que a gente passa aqui, o Cláudio sempre responde. Eu falei aqui esses dias, aí já que ele deu risada. Que o Cláudio tinha que ir pra assessoria da prefeitura e o Barra pra Imaza. Aí a Jaqueline, rapaz, ela é demais. Pegou logo no ar. Mas como é que o Marcelo, você acha que vai? Não tem como não, porque o salário de secretário é 15 cacetes. Não é? É 15 pau.
6: Rapaz, essas conversas.
1: Secretário ganha 15 pau. Cai na conta todo mês. É o que? 18? Não, 15. 15.
7: Que beleza.
1: E aí, a menina lá, ou seja, a Jaqueline aqui falou: não vai não, não tem como trocar não. Porque o Cláudio, rapaz. Olha, a gente sabe que é Imaza. É a empresa que o pessoal mais reclama. Isso aí é sem dúvida. E falta água, meu irmão. Pensa numa situação ruim. Você passa energia. Você liga lá uma vela, ou liga lá, acende lá uma vela, acende o candeeiro, não é? Vai dormir no candeeiro.
8: Isso é uma vergonha.
1: Vai fazer dedé no candeeiro.
9: Ai, pai, para!
1: Aí já é aquela boneca lá do outro lado. Então assim, no escuro é melhor ainda também, né, meu filho? Tem hora que não escuta.
10: Toma vergonha, seu sujeito.
1: E você fica na sua, que onde você tá, tá tudo quietinho aí, aí não tem nada, né? Você fica na sua aí. Então assim, mas sem a água, já pensou? Como é que vai lavar uma roupa? Como é que vai fazer a comida? Como é que vai lavar a casa, ou limpar a casa? A água é água.
9: É verdade, mesmo a brincadeira tua.
1: Você mora dentro do rio, né? Aí não falta água. Então assim, a falta de água é complicado. E aqui eu tô tendo informação, 8 dias, rapaz. 8 dias, aí botaram aqui, mas 8 dias pra trocar um registro, é uma bola. Pra trocar uma bola.
11: Isso aí tá bom, né?
1: Que arriou. A bola da Imaz arriou.
11: Isso aí tá bom, né?
1: Bahia Brasil. Não era aquele falar assim? Itabuna, Bahia Brasil. Um abraço, Ricardo Bacelar. Né? Tá sumido, meu filho. Tá por onde, meu amigo? É, meu filho? Doutor Ricardo Bacelar. Era a pareia do...
12: O diabo é que acredita.
1: Era a pareia do Sem Pescoço da Nacional. Lembra? Era que quebrava o pau dois, que um saía e deixava o outro na bancada. né, meu filho? Um abraço aí, nosso colega, companheiro, doutor Ricardo Bacelar. Então assim, é Itabuna, Bahia, Brasil. Então assim, aí perguntaram aqui, 8 dias? Bom, aí realmente estamos aqui já passando. Olha, estamos aqui falando que o que responder aí o Cláudio, que a Imasa tá assim, ó. Que a Imasa, né? Houve um problema no centro da cidade, entre Alto Mar e o centro da cidade. Por isso que vocês aí que moram aí.
7: Puxa!
1: É, diz que a bola tá murcha, a bola riou, né? Segundo tá aqui na resposta. Então, por isso que o centro da cidade, aí, Rua de Meão, Alto Maron, tá sem água. Enquanto isso, vai fazer o quê?
13: Rapaz!
1: Casa de parente? E a menina tem um salão lá, pai? Também tem um salão aí no Alto Maron que tá 8 dias sem trabalhar. Como é que vai lavar o cabelo da mulher aqui?
14: Ixi, Maria!
1: Não é? Vamos estar de olho aí. Então, viu, as meninas, quando chegar aí, quando chegar aí o líquido precioso, me manda mensagem. Falando assim, chegou, não é? Cadê o povo? Bota o povo pra falar. O povo tem que
15: bom
1: falar.
15: Bom dia, boa FM. Bom dia, equipe aí. O que é que tá acontecendo? Tô aqui querendo ouvir o poder da notícia e a rádio tá toda hora saindo do ar. Rivamar tava falando umas coisas aí, não deu pra entender, pra ouvir direito, porque toda hora falhando, toda hora saindo do ar. E aí, Tony? E aí, seu operador?
1: Aí, meu Deus.
15: Bom dia.
1: E o salário, ó? Ah, recebe toda a porrada, né, pai? Rapaz. É, meu filho. Que profissão, viu? Rapaz, mas você gosta, né? Todo cacete que dão aqui é direção a você.
16: Bom dia, Marcelo Santos. Tô na boa, tô feliz. É assim que se diz. Marcelo Santos, você tá pedindo aí, né? É, bota a boca no trubão, estamos aí. Se o asfalto já chegou aqui nos bairros, estamos aí. Olhe bem. Tinha umas máquinas aqui trabalhando há 2 anos atrás, foram retiradas, parecendo que estava sendo corrido da polícia. Entendeu? Chegou um vereador aqui dizendo que ia votar com 15 dias. O povo deu 20 dias. Já vai fazer 2 anos. E o prefeito falou que ia fazer limpeza do canal. Chega secretariado aqui e nada faz. Final de linha da rua

0: Vai fazer limpeza do canal, chega, mas chega secretariado aqui e nada faz. Final de linha da rua Castro Alves, Califórnia. Beleza? Valeu, dá esse alô aí pra esses preguiças.
1: Aí. É isso aí. Se não botar o trombone, não tem como resolver. O povo não vai resolver, né? Então tem que falar mesmo. Olha, o Geraldo mandou aí. Como ele faz aí? Bota aí, meu filho. Vai ver aí. Olha o Geraldo Ribeiro aí. Puxando bode. É bode?
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1: Aí. É, pai, tá vindo você, meu filho. E o Jack também vai, meu filho. Ô, Tony, como é que vai pra mim também narrar assim? Tem uma aula com o João França, hein? Ah, ô, João França. Ô, Geraldo, me ensina também. Eu tô querendo virar esse negócio aí, pai. Eu queria puxar só, ó. Ei. É. Querer puxar esse povo aí. Viu, meu filho?
3: Dá, né? Ixi, Marinho!
4: Eu não entendi, foi nada.
1: Dá pra mim virar um louco todo, narrador de.
5: Pra puxar o quê?
1: Aí você. Vai. Galinha é melhor, né? Aí dá pra tudo. Por que só cavalgada? Só. Olha isso aí, ó. Aí é foda. Aí é demais, mano. Aí é bom demais, viu?
6: Marcelo Santos.
1: Aí dá pra mim. Pois é, então abraço aí, nosso querido Geraldo Ribeiro, não é? Meu amigo, ex-prefeito Itapé, Nelito Rosa Pinto, que é parceiro do esporte, inclusive vai ser homenageado aqui em Itabuna no dia 28, dia 29. Né? Aproveitar e abraçar aí meu amigo Denildo Porco. Esse é uma figura, hein? Inclusive, tá lhe convidando.
7: Aí agora sumiu! O vereador sumiu!
1: Tem que ter a ver Denildo Porco com a sumida do vereador aqui em Itabuna.
5: Ele é vereador?
1: Lá em Itapé, é outra coisa. Lá em Itapé ele manda, não é? Aqui é aqui, não é isso? Aí tá convidando toda a equipe de esporte pra ir comer carne de porco lá em Itapé. Meu amigo Denildo. Ela gosta, não gosta?
5: Gosto.
1: Gosta não? Caranguejo.
8: Caranguejo?
5: Lá tem
1: também.
5: Tem mãe de lá.
1: Tem. Mentira. Tô aqui recebendo a nossa querida, eu digo sempre que é a mais simpática da Rede Boa, de toda a rede.
8: A voz ainda tá ruim,
1: né? Tá. Aqui, eu tô bem agora. Quero.
5: Camomila. Eu tô é mole, viu?
1: Vai, meu amor. Vai que tem um Pix daqui a pouco. Tem Pix. Fernanda, nossa diretora financeira, não é isso? Chegando aqui agora pra trazer aqui, né, esse abraço pra nós. Então assim, Denildo Porco, um abraço. E menina, a filha do Denildo que trabalha no conselho aí, como é dela? Carla? Como é?
5: Não, Ana Maria.
1: Não, que Ana Maria? Ah, como é o nome da filha do Denildo Porco, hein, Geraldo Ribeiro? Você que sabe de tudo em Itapé.
5: Florentina!
1: Você. Jerimum não, já é daqui. Né? Rapaz, esse dia estamos dizendo que Feijão Florentina já tinha. Não. A minha velhinha tá ali. Tá ali no Santo Antônio.
5: Açarrão.
1: É, 4 da manhã com ela, né? Pois é, então abraço aí, Florentina. E Denildo Porco e a filha aí que trabalha no conselho, um forte abraço, obrigado pelo carinho da audiência, tá bom? Olha, cadê 8-4? Vou faturar. É, está na boa, está feliz. Marcelo e Paulo, Marcelo é Paulo Segurança da WA. Tá beleza, valeu meu filho. Um abraço, grande Paulo Segurança aí, obrigado pelo carinho da audiência. Aqui é o quê, meu filho? Aqui é o quê? Olha só, rapaz. Ah, botou aqui a resposta, né? O Wallace. Rapaz, você é demais. Pronto, tá convidado, meu irmão. Bater um papo conosco aqui no esporte. Da boa!
9: E aí, Marcelo Santo, bom dia, meu locutor. E aí, tudo bem? Cadê Jaqueline? Bom dia, minha Jaque. Cadê você? Pense que você. Mande um alô para mim, meu locutor. Tô aqui ligado no seu programa, desde as 5 da manhã. Que Deus te abençoe e te dê um bom dia. Tô na boa, tô feliz. É assim que se diz. Helenice aqui de Quaraci, mandando um abraço para a minha prima Lene da Barraca.
1: Um abraço, Helenice. Quaraci. Quaraci é a cidade da região. Lá foi a minha. Lá foi a meu oitavo amor, foi lá.

0: entendi a risada. Por que a risada? Falei que meu amor Itaba foi lá.
1: O diabo é que acredita.
0: Ó, já passei tudo aqui, ó. Itapé, Ibicaraí, não é? Almadina.
2: Você me arrasa.
0: Itapitanga, Itajuípe, Coaraci, foi o oitavo.
3: Entendeu o quê?
0: Meu oitavo amu.
2: Ai, pai, para!
0: Aí depois dessa, olha, vai, fatura aí, meu irmão. Fatura aí, você tá bem. Olha, olha, olha, viu, rapaz? Fatura aí, volta já.
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2: Epa, são 8h07, alô meu amigo Cláudio.
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0: São 8 horas e 14 minutos, na boa, 8 e 14. Estamos de volta aqui com o programa Poder da Notícia, aqui pela sua rede boa de comunicação. Digo sempre, tá na boa, tá feliz. Aqui até as 9 da manhã, você fica sabendo de tudo. Lembrando que estamos aí realmente para toda a Bahia, através da Boa FM de Irecê, Boa FM também de Alagoinhas, de Xique-Xique, Madre de Deus, e a Oeste FM, que faz parte da rede boa de comunicação lá em Barreiras. É isso aí, hein? São 8h14, olha, já um papo com o Naelito daqui a pouquinho, que é grande parceiro nosso aqui da equipe de esporte, inclusive vai estar sendo homenageado no próximo dia 29, aqui em Itabuna, e da já ele fala com relação a essa questão dessa homenagem. 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São 8h15. Bom, eu tô na linha aqui com o nosso querido Naelito Rosa Pinto, ex-prefeito de Itapé. Será homenageado no dia 29 aqui em Itabuna. Ele vai falar com relação a esta homenagem, que vai ser dada pelo vereador Ricardo Xavier. E automaticamente também já quero aqui agradecer ao Naelito pela essa parceria com a equipe de esporte aqui da Boa. Sempre que a gente entra em contato, sempre está disponível, não é, para estar conosco nas transmissões esportivas. Já quero aqui agradecer realmente essa parceria com a equipe de esporte aqui ao lado da equipe de esporte da Rede Boa de Comunicação. Meu amigo Naelito, um forte abraço, bom dia.
1: Bom dia, Marcelo, bom dia a todos os ouvintes da Boa FM, toda a equipe da Boa FM. É um prazer imenso estar falando com você, Marcelo, e com toda a sua equipe e todo o povo querido de Itapé e de região, Marcelo.
0: Bom, eu já quero agradecer pela parceria com a equipe de esporte aqui.
1: Quem tem o dever de agradecer são a parceria da imprensa, né, principalmente da... Sempre, né, colocando o nome de Itapé em evidência, né, relatando os fatos para Itapé, dando as boas notícias, entendeu? E a gente só tem a agradecer, Marcelo.
0: Bom, dia 29, você será homenageado aqui em Itabuna pela Câmara de Vereadores. Conte mais com relação a essa homenagem, meu querido Naelito.
1: Ô, Marcelo, uma satisfação muito grande, né, a gente tá sendo homenageado aí pela Câmara de Vereadores, né, de Itabuna, né, aqui agradecer a Ricardo Xavier por estender esse título para nós, né, e dizer da emoção, da gratidão a todos os itabunenses, né, e agradecer também ao presidente da Câmara, Manuel Porfírio, né, o qual, para que você seja homenageado e receba o título de uma cidade, você precisa ser aprovado pela Câmara, e graças a Deus todos os vereadores aí aprovaram e nós estaremos aí, né? O povo de Itapé ficou muito satisfeito, está agradecendo, né, pelo trabalho que nós fizemos no Itapé, pela pessoa, pelo homem que na Naelito é. Então a gente só tem a agradecer primeiramente a Deus e agradecer a todos aí de Itabuna, né? Que a partir de agora eu já me considerava um cidadão itabunense, né? Eu sou nascido em Itapé, mas tenho uma gratidão muito grande por Itabuna, até porque é a cidade que nos abraça, né? Os grandes investimentos é feito em Itabuna e com isso toda a população, não só de Itapé, está sempre indo a Itabuna, participando aí dessa cidade maravilhosa aí, né? Que tanto nós gostamos aqui.
0: Bom, Naelito, como é que é ser reconhecido como cidadão itabunense, você que fez um ótimo trabalho em Itapé?
1: Ô Marcelo, eu recebi com honraria, né, com humildade, com responsabilidade e um coração cheio de gratidão, né, por esse título, né? A gente fez um trabalho em Itapé. Quando se fala em Itapé, a gente é muito vizinho de Itabuna. A cidade de Itabuna é Itapé, já foi distrito de Itabuna, né? Itapé é a mãe de Itabuna, cidades por aqui. Então, uma imensa gratidão, né, e sabemos da responsabilidade, né, e vamos honrar Itabuna, onde estivermos, né? Onde formos, estamos honrando e procurar, cada dia que passa, procurar trabalhar de uma forma, né, exemplar. Eu procuro sempre exemplar e corrigir as falhas de ontem. Todos os dias eu procuro corrigir no dia seguinte, né? Eu sei que de falhas, né? Não, ninguém é perfeito, podendo surgir falhas e a gente está procurando sempre corrigir. Eu fui prefeito de Itapé durante 8 anos, o povo de Itapé elegeu meu sucessor, a pessoa que eu indiquei, né? E a gente tem muito, só agradecer, só agradecimento, Marcelo.
0: Bom, já recebo aqui um abraço do nosso querido Bebeto Oliveira, tá ouvindo aqui a entrevista, mandando um abraço para você, também Tony Barbos, né, também acompanhando, ouvindo, Geraldo Ribeiro também, além do vereador Denilton, que tá ouvindo aqui realmente o programa, mandando um abraço para o senhor.
1: Eu sei que realmente a audiência cresceu aí agora nesse momento, né, dessa entrevista. A gente quer agradecer também a Geraldo Ribeiro, a Bebeto, né, esse Bebeto, esse cara fantástico, esteve aqui na minha fazenda com a família dele, recebemos aqui, e vamos receber também a vocês ali da Boa FM. Quero estender os abraços a todos que estão nos ouvindo, aqueles que, né, que agora mencionamos o nome do Porco, todos agradecimento, e dizer a eles que estão sempre à disposição e sempre a cordialidade será sempre da dessa pessoa para todos que me conhecem, para todos que acreditam na minha pessoa.
0: Bom, Naelito, você que já puxando um pouco aí com relação à cidade de Itapé, você que acabou fazendo aí, enfim, apoiando aí o prefeito atual, Renato.

0: a sociedade de Itapé, você que acabou fazendo aí, enfim, apoiando aí o prefeito atual, Reinaldo das Batatas, que foi eleito. Como é que você está vendo a distração do Reinaldo aí em Itapé?
1: Realmente, Itapé tá no caminho certo, está no trilho, né, do avanço, né? A nossa preocupação maior é que colocássemos um sucessor que desse continuidade aos trabalhos, né? Manter essa cidade sempre na limpeza que tem. Itapé é uma cidade que foi eleita, né? Nossa gestão com uma cidade mais limpa, e essa cidade continua limpa, continua com os trabalhos de saúde, né? A todo vapor, educação. A cidade hoje é uma cidade que se sente no semblante dos itapeenses, dos que nos visita, aquele semblante de felicidade, né? De sentir Itapé cada mês mais anunciando. Então, nossa preocupação foi essa, e Reinaldo tem dado continuidade ao trabalho juntamente com a Câmara de Vereadores, que essa é quem realmente eleva os trabalhos ao município. O gestor vai buscar, e tem uma Câmara ali, uma Câmara para dar todo o suporte e todo o pessoal, né, de apoio, de secretário ao gari. Então, a cidade continua avançando. Eu espero a Deus que Deus dê muita força a ele, dê muita inteligência, né, sabedoria, para ele continuar tocando Itapé como Itapé vem. E aí só quem tem a ganhar somos nós e nossos visitantes.
0: Olha, a gente sabe que cada cidade, o prefeito precisa realmente de ter a parceria com o governo do estado, governo federal, ter o apoio também dos deputados, tanto estadual como também federal. Como é que está aí essa parceria com o governo do estado e também a questão dos deputados?
1: Continua forte esse apoio ao governo do estado, né? O atual governador Jerônimo, um parceiro, um amigo, né? Eu posso dizer até um irmão, que Jerônimo um camarada muito simples, né? Muito atencioso com Itapé, não só para com Itapé, para com toda a região. Se eu ficasse aqui elogiando só por Itapé, não, eu fico elogiando pela região. Eu sinto que toda a região precisa, ele tem se colocado à disposição, não só de Itapé, mas de Itabuna e de toda a região. Então, isso nos deixa bastante felizes. E com relação aos nossos representantes estadual e federal, não. Agradecer a Rosenberg Pinto, é um parceiro, é um cara que está sempre aqui em Itapé, procurando saber das nossas necessidades, para suprir a nossa necessidade, que seja na saúde, na educação, no desenvolvimento de Itapé. Como também nosso deputado Neto Carleto, né, o qual assumiu aí a patente de Ronaldo Carleto, esse cara maravilhoso, né, que ajudou muito Itapé na minha gestão, Ronaldo Carleto. E Neto vem mantendo. Eu fiquei prefeito 2 anos com o Neto. Neto vem assumindo todos aqueles compromissos, o qual a gente foi passado para ele. Então, eu só tenho agradecimento por Itapé estar avançando. Espero que Itapé avance mais ainda, e nós estamos do lado, né? Eu não estou como sou um ex-gestor, mas um ex-gestor presente. A gestão é de Reinaldo, as decisões é dele, tudo é com ele. Agora, eu estou ali do lado para estar orientando, para estar pedindo, né? Usando a influência, né, que eu fiz com esses grandes colaboradores de Itapé, para que cada vez mais a gente consiga mais obra para Itapé. Só tenho que agradecer, Marcelo.
0: Bom, Dato, eu agradeço também a sua participação aqui no programa Poder da Notícia. Desde já quero agradecer mais uma vez essa parceria que você tem conosco aqui, principalmente na equipe de esporte, e automaticamente lhe parabenizar mais uma vez por essa honraria que você vai estar recebendo, né, aqui na próxima, no próximo dia 29, às 7 da noite, ali na Terceira Via.
1: Olha, eu conto com a presença sua, né, de todos esses amigos, Bebeto, Rivalão Mesquita, todos da Boa FM, né, eu conto com a presença de você lá, e tenho certeza que eu vou honrar muito esse título, né, como eu tenho honrado aqui a minha gratidão, um título realmente que me deixou com responsabilidade mais ainda de fazer sempre o melhor. Só tenho que pedir a Deus que Deus continue nos abençoando, nos dando força, para que a gente consiga elevar todas aquelas nossas preocupações, todos aqueles nossos serviços, toda a nossa gratidão por toda a região, e muito mais agora sendo um cidadão. Eu sou um cidadão itabunense, eu sou um cidadão também de Ganduense, cidadão ganduense, dessarlauense, agora itabunense. Então, isso nos honra muito, e tenho certeza, Marcelo, se o senhor já tinha aquele amor por Itabuna, aquela felicidade de quando a gente sai, às vezes a gente está num lugar fora do país, ou a gente está em São Paulo, ou a gente está em Fortaleza, outra capital dessa, sempre quando a gente fala que é de Itapé, a gente menciona Itabuna e Ilhéus, que são cidades mais conhecidas a nível nacional. Então, eu me considero hoje muito feliz por estar recebendo esse título, e vou honrar todos os itabunenses têm honrado o nome.

0: Itabuna.
1: E o Arthurzinho, como é que tá o Arthurzinho aí? Dá um abraço nele, viu?
0: Ah, o Arthur tá, parou de jogar bola, tá mais em casa. Tô tentando engrenar ele aí, colocar ele no né, para que ele assuma, ele terminou a faculdade de engenharia, precisa realmente estar do lado a lado do pai, agora que o pai agora tá as forças e o gás tem muito gás para queimar ainda, mas alguns filhos a gente vai levando os filhos, mas ele tá bem, graças a Deus tá bem e vai continuar bem, pedir a Deus que continue abençoando não só o Arthur como o Felipe e a Luninha, né, que realmente tem uma 9 anos e está comigo aqui. Tá bem, e Arthur já tá um homem já, graças a Deus, tô com saúde, a gente só tem que agradecer muito a Deus, né? E agradecer a todos que está por volta dele aí, ajudando a cada dia que passa ele se fortalecer mais ainda.
1: Manda um abraço para você também, é o nosso querido Orlando da Hora.
0: Orlando da Hora, esse cara, esse dia eu tava ouvindo aí o programa, que eu sou ouvinte, né? Eu sou ouvinte de rádio. Pequena, quando entra no rádio, meu pai, você só bota essa música, eu digo, não, eu gosto de ouvir rádio, eu gosto de ouvir rádio, ele tava vindo, no dia que o governador tava aqui, eu tava me deslocando, né, pra UPI, e aí tava ouvindo Orlando da Hora, quero até aqui mandar um abraço pra ele, pedir a Deus que continue abençoando ele, dando saúde a ele, a todos vocês, e eu vi Orlando da Hora falando, já esteve na fazenda, e realmente ele esteve aqui, é um parceiro, é um filho de Itapé, que Orlando, a família daqui de Itapé, né, como Lourinho, como todos eles, a gente fica feliz em Orlando tá aí no bate-bola com vocês aí, viu?
1: Beleza, um abraço mais uma vez, Naelito.
0: Um abraço, que Deus abençoe você, Marcelo, e toda a sua equipe fazem da comunicação de Itabuna e de região.
1: Ok, tá aí, portanto, conversamos com o Naelito Rosa Pinto, ex-prefeito de Itapé, que será homenageado no próximo dia 29 aqui com título de honra ao mérito, um prêmio dado aí pela Câmara de Vereadores, através do vereador Ricardo Xavier, e será na próxima terça-feira, 7 da noite, ali na terceira via House, né? Onde acontece, portanto, este grande evento de título cidadão itabunense, também de honra ao mérito, aliás, título cidadão itabunense, ele vai receber também de honra ao mérito na próxima terça-feira, dia 29. Quarta-feira, dia 29, não é isso, meu filho? Terça 28, feriado da cidade, 29 é na quarta-feira. Vou até o nosso querido Hélio Fonseca, está aí para as ruas da cidade, alô Hélio, forte abraço.
2: Valeu, aquele abraço, bom dia, ótima sexta-feira para você, Marcelo Santos, Tony, um abraço aí para o grande Vanderlei Santos, né? E aos ouvintes aqui da Boa FM, chegando com as informações de Itabuna e região para o Poder da Notícia, hein? Olha, Marcelo, na noite de ontem, uma carreta pegou fogo na BR-101, na BR-116, na altura ali do quilômetro 671, próximo à cidade de Jiquié, e a pista ficou interditada nos dois sentidos. O fogo atingiu o veículo por volta das 8 horas da noite. Equipes da Polícia Rodoviária Federal e Corpo de Bombeiros foram acionados para o local. Apesar do susto, ninguém ficou ferido. Olha, a Boa FM nas eleições 2026. União Brasil oficializou na última quarta-feira, em Salvador, a candidatura de ACM Neto ao governo da Bahia. A chapa majoritária tem o ex-prefeito de Jiquié, Zé Cocá, na vice, além do senador Ângelo Coronel e o ex-ministro João Roma na disputa pelas duas vagas ao Senado. Já a convenção do PT está marcada para o próximo dia 1º, sábado, no Parque de Exposições em Salvador. O anúncio foi feito pelo governador Jerônimo Rodrigues e contará com a presença do presidente Luiz Inácio Lula da Silva. O evento vai oficializar a chapa majoritária com Jerônimo candidato à reeleição, Geraldo Júnior na vice e os ex-governadores, né? O Jacques Wagner e Rui Costa nas duas vagas ao Senado. Outros candidatos ao governo do estado da Bahia: Ronaldo Mansur, do PSOL, Haroldo Félix, Unidade Popular, José Estevão, pelo Democracia Cristã. 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E agora há pouco quem me ligou foi o tenente Gilson Nascimento, do Detran. E ele informando que este ano está agendado aí para ir a Bom Jesus da Lapa, viu, Marcelo? Vai ele, a esposa e toda a família para Bom Jesus da Lapa. 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Daqui a pouco eu retorno, segunda intervenção, aqui no Poder da Notícia. Marcelo, é com você.
1: Ok, Hélio, daqui a pouquinho ele se retorna trazendo mais informações aqui, hein? Olha, são 8h31 aqui na Boa, 8h31, programa Poder da Notícia até as 9 horas da manhã. Daqui a pouquinho tem ele, né? O nosso querido Cláudio Roseno, já está por aqui na produção do programa, né? Chegou às 7h30 da manhã produzindo o programa, para daqui a pouquinho animar as manhãs da sua Boa FM. Eu vou para onde aqui, meu filho? Cadê o povo, pai? Bota o povo para falar, por isso que o povo manda para casa, que você fica prendendo áudio. Não bota, o povo quer falar, bota aí.
3: Bom dia, corintiano. Radar é aluguel. Termina o aluguel, o pessoal tira o radar. E quando não dá lucro, retiram também. Nesse caso, na entrada do Manuel Leão aí, ele aqui tem uma passarela e um radar. O radar para os carros entrar para o Manuel Leão, uma passarela para os pedestres para andar. Que nem a 324 de Salvador. A 324 é cheia de passarela. Pedestre passar. Todas as BR tem que ter passarela. Nessa 101 de nível aqui, quatro passarelas. O antes do viaduto, do Santo Antônio ali. Outro é no Manuel Leão. Outro fica lá embaixo. E outro fica no Santa Clara. Quatro aí na avenida. Aí resolvi a situação aí. Mas nem radar aí vai resolver. O radar, o pessoal não para. É 40 por hora, 60 no máximo. Quem que vai conseguir passar um carro vindo? Não consegue. Tem que ter uma passarela, é o certo.
4: Bom dia, Marcelo. Bom dia, ouvintes da Boa FM. Bom dia, o programa Notícias da FM. Marcelo, por favor, você é muito conhecido aqui, esse povo da iluminação pública. Aqui na minha rua, General Cano, aqui em São Pedro, dois postes, velho, às escuras à noite, que você vê que escuridão que tá. Por favor, dá um pedido aí para esse povo aí, para ver se esse povo acorda. Vai botar essas lâmpadas aqui na rua. É aqui na rua General Cano, aqui pertinho do campo, entendeu? É do 193 até o 222, é tudo escuro, mano. Por favor, dá um alô para eles aí, para eles darem uma chegada aqui para mim, por favor. Um abraço, tenha um bom dia, que Deus lhe abençoe.
1: Pois é. Cadê o pessoal da escuta aí da iluminação? Já anotaram aí, não? Vocês anotaram? Pronto, São Pedro, hein? Pedindo socorro, 8h33.
5: Bom dia, Marcelo Santos. Quem tá na boa tá feliz. Agradeço aí quem colocou a lâmpada, colocaram a lâmpada, viu? Dá gratidão aí por ter colocado a lâmpada lá, por favor, viu? É, meu jovem. Fala também daí da nossa eleição lá do Zizo, entendeu? Caçulinha equipe.
6: Bom dia, meu amigo Marcelo Santos. Eu me chamo Santiago. Marcelo, eu venho aqui aproveitar a audiência desse programa seu para fazer uma reclamação da prefeitura. Ela fez um processo seletivo, foi homologado em maio para a vaga de porteiro. E até agora, Marcelo, não chamaram esse processo seletivo, porque eu precisando trabalhar, já chamaram outras pessoas que fizeram outros processos em minha frente e até agora nada. Me ajude aí, Marcelo, para poder chamar aí os porteiros aí no processo seletivo aprovado pela Prefeitura de Itabuna, homologado no dia 8 de maio deste ano. Obrigado, Marcelo.
1: Repete esse áudio aí para ver se o povo ouve lá, meu. Repete aí esse negócio. Porteiro.
6: Bom dia, meu amigo Marcelo Santos. Eu me chamo Santiago. Marcelo, eu venho aqui aproveitar a audiência desse programa seu para fazer uma reclamação da prefeitura. Ela fez um processo seletivo, foi homologado em maio para a vaga de porteiro e até agora, Marcelo, não chamaram esse processo seletivo, porque eu precisando trabalhar, já chamaram outras pessoas que fizeram outros processos em minha frente e até agora nada. Me ajude aí, Marcelo, para poder chamar aí os porteiros aí no processo seletivo aprovado pela Prefeitura de Itabuna, homologado no dia 8 de maio deste ano. Obrigado, Marcelo.
1: Quem é o secretário? É você que sabe de tudo lá? Da administração, da gestão, quem é o secretário? Você sabe de tudo, você sabe de tudo. Tava lá no palanque, lá no palco, pra cima e pra baixo. Cadê o povo? Bota o povo pra falar aí. Boa pra falar.
7: Oi, Marcelo, bom dia. Eu tô aqui ligado no programa de vocês, viu? Esse programa de grande audiência. Sou o Walter. Eu assisto a programação da Boa todo dia. Vocês fazem um programa muito bom e me falam tudo a verdade. E vocês falam, né, a verdade, né? E é muito bom o programa seu, mas de Jaqueline, eu ouvi muito o programa de vocês. Manda um alô aí pra mim. É Val.
1: Minha amiga Val, um abraço aí, viu, Val? Obrigado aí pelo carinho da audiência. Olha só, aqui comigo, hein? 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
8: Bom dia, Marcelo. Bom dia pra você, bom dia pra Antônio. Bom dia pro bocal aí, essa turma, entendeu? Deus abençoe vocês, tenha um bom final de semana, ok? Manda um abraço pra essa turma aqui em Banco do Pedro, que curte muito o programa, hein? E curte você também, como eu. Assim, que Deus dê um bom final de semana a todos aí. Aqui é o Gil, e esse caminhão dele, ok?
1: Beleza, então. 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
9: Agradece
1: a preferência.
10: Bom dia, Jade. Vem cá. E por que não pode bater em vereador? Não quer apanhar, anda direito. Oxe, não quer virar notícia na boca dos outros, anda direito. Anda pelo certo. Ah, não pode bater em vereador mais não, é? Onde já viu isso? Então sai da política, meu irmão. Tá no lugar errado. Não quer ouvir crítica, sai do lugar, sai da política. Deixa outro. E tá disposto a ouvir crítica e fazer, resolver a porra que tem que ser resolvida.
1: Epa,
10: não pode bater em vereador. Ah, bonitão, sai da política. Vai jogar futebol, nem futebol vai jogar, porque fala também. Vai trabalhar de CLT, Mas rapaz, precepada, viu? Marcelo, Tony não quer botar o povo a falar com medo, tá vendido, Iago.
1: Será, pai?
10: Tá na folha. Pode puxar. Falar, se falar mal aí alguma coisa aí da gestão aí, ele fica tirando de tempo. Manda áudio, vem, joga o Jacalinho aí. Manda áudio pra fulano lá desse canto, tá vendido.
1: Puxar aqui o CPF dele. É o CPF que entrega, não é? Lá no portal da transparência. Quer conhecer alguém? Vá no portal. E meto o CPF lá que entrega tudo. 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Boa, faturamento. Tomar aqui o meu chá de camomila, feito aqui por nossa guerreira, diretora financeira, né, a Fernanda Venturini. Né? Fatura aí, voltamos já já.
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0: Aqui. Pronto, bota aí, Tony. Mandar lá pro zap aí. Grande Maitê, né? Essa figura que a gente tem um carinho muito grande. Vê, chegou aí, Tony. Os agradecimentos aí ao trabalho aqui da Boa e também o pessoal da Imasa lá. Solta aí, meu filho.
1: Marcelo, meu amigo, bom dia. Eu venho aqui agradecer a você e toda a equipe da Boa FM por ter mais uma vez me ajudado e ajudado a minha vizinhança, tá? Agradeço aí o pessoal da Imasa, já começou a soltar água, graças a Deus. E se não fosse vocês para nos ajudar a divulgar essas pendências, eu não sei o que seria de nós, comunidade de Itabuna, população de Itabuna, viu? Mais uma vez, obrigada mesmo com o FM e especialmente a você, Marcelo, que sempre quando a gente pede, você sempre está aqui para nos apoiar, para nos correr atrás de todos os problemas que nossa cidade passa.
0: Olha aí, Maitezinha tá com a voz de locutora, viu, pai? Bota aqui como comentarista também, viu? Um abraço, Maitê, Alto Marão e a mamãe também, como é que tá? Dá um beijão no coração dela aí, tá bom? Aqui é o quê? Olha, já cá, ó, na Alto Marão já foi a equipe lá, né? Cá na rua Cristinópolis, próximo ao Imeã, tô sendo informado aqui que até agora nada da equipe lá. Acredito que essa equipe que tá aí no Alto Marão já deu esticada até lá a rua Adelino Kifuri, Silveira ou a Cristinópolis, melhor ainda, rua do Imeã, centro da cidade, que é pertinho aí do Alto Marão. Cadê o Hélio, filho? Tô com ele ainda aí? Daqui a pouquinho eu quero o povo.
2: Bom dia, Tony Babos, bom dia, Marcelo, bom dia a todos da Boa FM. Marcelo, eu gosto de Thales, entendeu? Inclusive eu votei em Thales. Eu queria que você perguntasse a ele, por quê, qual o sentido daquela Avenida Princesa Isabel continuar fechada ainda, né? Porque os caras estão fazendo passeio, cara. Porque não faz só, libera um lado, deixa um lado reservado para os caras terminar o passeio ali, terminar a calçada. Entendeu? Tá congestionando demais ali em frente ao trade. Pronto, bota aí. E ele retornar a mão dupla do trade já ajuda demais a gente que é motorista de aplicativo.
0: Olha aí, outra coisa que eu fiquei sabendo. Diz que à noite, quando não tem ninguém ali mais, de operário e também, ninguém de Cetran, enfim, as pessoas estão tirando, principalmente motoqueiro, hein? Se afastam a fita, né, que impede ali a passagem de quem vem São Caetano por centro da cidade, e aí afasta a fita e passa por ali, na principal, que tá fechada. Agora eu pergunto aqui, por que tá fechada ainda essa principal de quem vem do São Caetano pra cá? Qual é o problema? Está toda asfaltada. Inclusive, logo após o Itapê, estava liberado. Não é? Eu estava lá no reportagem logo após o Itapê e vi carros passando do São Caetano pra cá, na principal da Princesa Isabel. E por que fecharam? Qual é o problema aí, irmão? Que é um cabeça pensante. E aí, à noite, o pessoal tá arrancando a fita, passando aí. A torta e a direita. Não era assim que o Voinho falava? É. A torta e a direita. Eu falei em Voinho, rapaz. Então fica aqui o registro. Falei em Voinho, hoje completa. Hoje é quanto, Tony? 24 de julho. Completando hoje 4 anos do falecimento daquele que construiu Itabuna. Daquele que fez Itabuna. Daquele que era Taboca e virou Itabuna. Hoje faz 4 anos daquele que trouxe a Vila Olímpica, a Ponte São Caetano, a duplicação JS Pinheiro, a lá do Imeã, e mais, muita Sítio Menor Trabalhador, não é? E outras coisas mais nessa cidade. Porque se tirar, mas teve uma... Se tirar o que fez, vira Tabocas, não é? Vira Tabocas. Então hoje completam 4 anos do falecimento do nosso querido, saudoso prefeito retado. Pra ter igual esse, vai nascer ainda. Essa é a realidade. Pra hospital de base, não é?

os viadutos tudo aqui, Paulo Souto, aquele lá de cima, que vai pra torre de base. Então, pra ter um prefeito igual a esse prefeito, vai nascer, não sei se daqui a 40, 50 ou 100 anos, né? Que é o nosso querido saudoso Fernando Gomes de Oliveira. Hoje completa. Cadê aquela, o Alberto Carlos? Como é que é? Aquela mulher do Alberto. Bota aí, meu filho. Bota aí pra homenagear o nosso querido, saudoso, excelentíssimo, ex-prefeito de Itabuna, Fernando Gomes, que construiu essa cidade. Pra ter igual a ele, vai nascer daqui a mais de 200 anos. Pra ter igual a Fernando Gomes. E hoje completando 4 anos do falecimento dele, né? Eu lembro, foi ali o velório no Candinha, Dória, não é? E com um grande acompanhamento, a região sentiu. A maternidade, estamos passando aqui também. Então, tira tudo que ele trouxe aí, acaba com a cidade. Não é? Aí, daqui a 100 anos, nasce um outro prefeito para poder construir essa cidade. Daqui a 100 anos. Não é isso? Então, é com muito carinho que eu saudade que eu lembro do nosso querido, saudoso Fernando Gomes, que completando hoje 4 anos do seu falecimento. Não é? Obrigado ao nosso querido Juarez, o nosso querido Joselito Reis. Olha aí, ó. Essa aí lembra quem, meu irmão?

0: Essa é a nossa homenagem, não é? Ao nosso querido, saudoso Fernando Gomes de Oliveira, não é? Que hoje completa 4 anos do seu falecimento. Prefeito retado que construiu a cidade. Se tirar tudo que ele trouxe, acaba a cidade, vira Tabocas. Essa é a realidade, não é? E eu digo sempre que era um prefeito que não tinha meia... Não era meia boca, não. Não era meia boca, não. O que falava, cumpria. Tinha palavra. Não era inadimplente da palavra. Tinha palavra. O que falava, cumpria.
1: Eu estou aqui, o que é que há? Eu vim de lá, eu vim de lá.
0: Aí eu me lembro que ficou 8 anos fora do governo, morando em Conquista. E aí a cidade voltou de ré. E aí houve essa gravação aí do programa eleitoral dele. Foram me chamar e foi eleito de novo. É. Muita saudade, meu pai. Aí ele falava, ó.
1: Foram me chamar. Eu estou aqui, o que é que há? Foram me chamar.
0: Vai nascer um prefeito retado que manda com a caneta igual Fernando Gomes ainda daqui a 100 anos. 8h53, cadê o Hélio Fonseca? Vou pra onde? Hélio Fonseca, um abraço.
2: Valeu, aquele abraço, bom dia mais uma vez aí para você, Marcelo, Tony e aos ouvintes aqui da Boa FM. Eu chegando com a segunda intervenção na manhã desta sexta-feira, viu, Marcelo? Olha, você falava aí, não, um ouvinte aí falava em relação aí à questão do processo seletivo, né? Aqui da Prefeitura de Itabuna. Pois é, Marcelo, tudo bem. Hoje mesmo aí vamos aí procurar saber da situação aí do processo seletivo, pessoas que não foram chamadas, né, aqui na cidade de Itabuna. Vamos até procurar também o Ministério Público, né, para saber sobre esta situação, viu? Olha, Marcelo, a nossa Bahia voltará às urnas em 2026. Sem nenhuma mulher na disputa aí pelo governo do estado. Assim ocorreu nas eleições de 2022. Todos os candidatos ao Palácio de Ondina são homens. A última mulher a disputar aí o governo da Bahia foi Celina Sacramento, tá lembrado, Marcelo? Foi nas eleições de 2018, né? 2018. Então tá aí, aqui, a Boa FM nas eleições 2026. Na tarde de ontem, moradores do bairro Emanuel Leão, aqui em Itabuna, voltaram a realizar manifestação. Eu estive lá ontem à tarde, passando as informações no programa do Bebeto Oliveira, ontem à tarde aqui na Boa FM, e o bloqueio teve início por volta das 4 da tarde de ontem, finalizando às 18h30. Segundo os moradores, que o objetivo é para que seja aí colocado aí redutor de velocidade ou mesmo aí realmente quebra-molas, né? Aquele radar, né? Já que vários acidentes vêm acontecendo e com mortes, né? Naquela localidade ali. Realmente é um perigo total. E ontem a Boa FM, mais uma vez, foi exclusiva com as principais informações lá da BR-101. Pois é. 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É por aí. Daqui a pouquinho eu retorno na programação da Boa FM, Marcelo.
0: Olha, só fazer aqui uma retificação com relação, eu falei aqui do Sítio Menor, mas não, o Sítio Menor foi da época do governo Ubaldo Dantas, né? Depois do Sítio Menor veio Fundação Marimbeto, que já foi no governo de Fernando, tá bom? 8h55, cadê o povo?
3: Dá comida do povo? Bom dia, Marcelo, bom dia, Tony, bom dia a todos aí da Feira de São Caetano. Eu queria perguntar aí, Marcelo, e aquela feira da Pia vai fazer todo mundo, porque não estão podendo trabalhar. Mande lá de fora, só sábado e domingo. E quem precisa trabalhar diariamente?
0: Eu vi um vídeo aí de um cidadão retado, né? Que a mulher dele tem barraca ali e só coube o material. A mulher ficou lá de fora. Diz que o boxe, rapaz, quem tá retado com você é o Tidney Moreno. Você falou que parece que quem fez lá foi engenheiro ou não. Já o tio do Ney tá arretado com você. Participou também da obra lá.
4: Mas pô, aquele negócio tudo pequeno ali, pô, acho que foi anão.
0: Ele foi pai também, foi? Da equipe lá. Ele tá arretado. Ele tá o tamanhozinho. Parece um menino. Parece um menino de 10 anos. Tem 67 anos, mas tem 10. O tamanho. Né?
4: Meu neto deve ser maior do que ele. Meu neto vai fazer um ano.
0: Ah, já foi, tá maior. Já tá passando. É um jogador de basquete na frente dele. Cadê? Bota o povo pra falar aí. Cadê o povo, meu?
5: Oi, Marcelo, bom dia. Tá vendo quantas pessoas querendo trabalhar? Não é o rapaz aí falando, né? Às vezes as pessoas vêm aí pra rádio, né? Fica criticando que tem gente preguiçosa que não quer trabalhar. Eu vejo muito aí, só crítica. Só que pra pessoa trabalhar hoje é uma burocracia. Quem quer trabalhar mesmo, sabe? As pessoas caçando emprego, né? E aí muitas pessoas querem trabalhar. Não tem nada a ver com esse benefíciozinho, não, esse Bolsa Família. Que as pessoas generalizam, fazem uma crítica em cima desse Bolsa Família, vamos dizer assim. E eu nunca vi dizer que Bolsa Família pagou 1.000 e pouco, 2.000. Eu já vi aí na rádio, na rádio que você trabalha aí. Esse dia eu vi aí uma pessoa falando aí, que recebe 2.000. Aonde? Segundo ver que presidente nenhum nunca pagou 2.000 de Bolsa Família. Quem é esse que está ganhando? Porque se estiver ganhando isso mesmo, esse daí é muito sortudo, porque eu nunca vi, desde que eu me entendo por gente, nunca vi dizer que Bolsa Família chegou a 2.000, né? Então é uma grande mentira mesmo. Mas não tem nada a ver com as pessoas querem trabalhar. Porém, o trabalho hoje é uma burocracia. Você vai para fila, você espera e não vê, sabe? É difícil, tá difícil também o trabalho.
0: Aí, né? Agora, eu acho que quando a pessoa falou aqui foi porque cada cabeça é o quê? 600, hein? Menino? Deve ser isso. É que cada cabeça é 600, então se tiver...
4: 21 filhos.
0: Quem? 21 filhos. Nessa época, já tava milionário, né? Ei, meu filho, se for nessa época de Jajá, 68 meninos teve. A 600, tava milionário, meu pai. Parece que por cabeça 600, se tem 3.800. Se tiver 2.400. Rapaz, olha quem tá me olhando assim. Quer ver uma fábrica, hein? Ah, isso aí. Deixou 11 pra cá. A 600, sabe, Maria? É dinheiro demais, meu pai. Eita, não, cadê o povo?
6: Marcelo Fonte, bom dia, tá na boa, tá feliz. Ô, Marcelo, os moradores lá da rua Domingos Cruz, na Vila Zara, tá aguardando lá a pavimentação, viu? Que a secretária Sona Fonte prometeu fazer, até agora nada. Entendeu? Estão aguardando lá. Rua Domingos Cruz, bairro Vila Zara, pavimentação de asfalto. Só tem buraco... E quando chove, lama. Entendeu? Vou repetir novamente. Rua Domingos Cruz, bairro Vila Zara. Entendeu? O bairro foi todo feito, só ficou faltando essa rua. A secretária prometeu que ia fazer essa rua, e os moradores estão aguardando.
0: Manda esse áudio aí para sua amiguinha. Você que é amiguinho dela, da secretária. Manda aí logo. Viu? Domingos Cruz, o pessoal tá lá procurando. Olha, atenção aqui. 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

0: 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Bota mais dois aí pra gente fechar o programa,
1: filho. Bom dia, Marcelo. O rapaz falou aí da Avenida Princesa Isabel. O trânsito de Itabuna é um caos. Quem comanda o trânsito é de uma total 100% de incompetência. Total incompetência, entendeu? A pessoa não consegue mandar sincronizar semáforos. E outra coisa também, não liga para o povo, para a cidade, entendeu?
0: Olha, é 8h59. Aquele tampinha também de tambor de brega tá retado com alguém aí.
2: O quê?
0: O tampinha. Tambor de brega. Né? Olha, deixa pra lá. Cadê? Bota, pô. Bota
3: mais. E aí, Marcelo, pô. Rapaz, suas palavras aí me deixaram emocionado, porque o Fernando Gomes, ele deixou saudade mesmo, porque ele trouxe emprego, renda, infraestrutura e trouxe vários benefícios para Itabuna. Então é isso aí, Marcelo. Vai nascer daqui a 40, 50 ou 100 anos um prefeito que fez o que o nosso Fernandão fez. É isso aí, um abraço, Marcelo.
0: Aquele detalhe, e aquele detalhe, tinha palavra. Se tu fosse até ele, pedisse um agude, ele fala assim, eu não tenho condições. Mas se ele prometesse uma carreta de gude, poderia ir no outro dia que ele lhe dava. Entendeu? Porque tinha palavra, palavra é palavra. Cadê? Bota aí, Tati Solareço. Tati!
2: Ela mandou dizendo que você falou a verdade, Fernando.
0: Cadê Tati, rapaz? Bota a Tati aí. Você tem alguma coisa contra a Tati?
4: Bom dia, Marcelo Santos! Marcelo Santos! Tati Solareço já está ligadinha aonde? Tô na boa, viu, Marcelo? Tô feliz.
5: A gente procura um trabalhador, não acha. Temos roça de cacau, procura um trabalhador rural, você não acha. Então não é emprego que tá, não é, é gente que não tem pra trabalhar, que não quer trabalhar, Marcelo. Aí. Tá na boa, tá feliz.
0: É assim que se diz. Aí uns fala, ainda vai, um não quer, outro quer, e por aí vai. Olha, 9 horas, não dá tempo pra nada. Já quero aqui agradecer a Deus, né, pela permissão de mais um programa aqui, né, Poder da Notícia, apresentado por nós. Segunda-feira a Jaque volta, aqui no comando. Lembrando que agora vem ele, né? O nosso corpinho lagartixinha, né, meu filho? É o boizinho da boa, né? O nosso querido Cláudio Roseno no comando. E meio-dia tem Walter Machado, 13 horas tem o pequenininho tamborete de boigi, o nosso querido Ney.
2: De tirar leite.
0: Não é? 14 horas tem ele, simplesmente Bebeto, não é, meu filho? 18 horas. Tem o Esporte da Boa aqui com nós, com o nosso querido Roberto Nunes, com o nosso querido convidado especial, o Orlando da Hora, falando de futebol, de esporte. E no domingo, não perca, hein? Aqui pela Boa FM, final do Campeonato Baiano para SSA e Fluminense, com transmissão da sua Boa FM de Itabuna para toda a Rede Boa de Comunicação. Na narração tem o Roberto Nunes, nas reportagens sou eu, com fé em Deus. E nos comentários, o convidado nosso é o querido Orlando da Hora para toda a Bahia. Lembrando que lá em Freire de Santana já recebemos um convite para ficar lá após a partida, viu, seu Tony Barbos? Na casa de Manininha. Conhece, meu filho? Manininha. É prima de mãe Ziná, né? De tia Zina aqui da Nova Califórnia. A todos um abraço. Fica ligado.

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0: Bora botar feliz. E aí, tudo belezinha? Tudo certo? Tudo na boa? Simbora, estamos chegando com o seu bom dia, hein? Bom dia, boa FM. Ah, sexta-feira, sua linda. E aí, tudo certo? Tudo na boa? Simbora, mais uma edição aqui do seu bom dia, boa nessa sexta-feira, hoje, 24 de julho de 2026. Pra você que tá de nível hoje, parabéns! Happy birthday to you, parabéns pra você, pras exércitos do Cláudio Rosene, vamos juntos até o meio-dia, só com as melhores músicas. Aliás, sinal verde pra você, manda ver a partir de agora através do nosso WhatsApp, hein? Vai lá no 991-799-60 e conta aí o que, que você tá aqui querendo curtir na boa, como que tá a programação, os preparativos pra esse final de semana, pra essa sexta-feira. Simbora, hein? Aliás, já vou passar pra você a nossa enquete, pra você já mandar ver no nosso WhatsApp 991-799-601. Pra começar muito bem, Zé Neto Cristiano, cadeira cativa aqui na sua boa. Começou, bom dia pra você, 9:12.
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Yasmin Santos e Gustavo Mioto aqui na sua boa. Ótima sexta-feira pra você. E aí, tudo belezinha? Tudo certinho por aí? Simbora até o meio-dia, só com as melhores músicas. E é claro, né? Até as 11 horas, já sabe que rola o seu Bom Dia Boa. Deixa eu passar pra você logo aqui a nossa enquete. Queremos saber de você hoje aqui, qual mania de colega de trabalho você não suporta? Que mania é essa dos seus coleguinhas do trabalho você não suporta? Conta aí no nosso WhatsApp 991799601 e aproveita, pede seu também, manda beijos e abraço. 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E aquela graninha, hein? É, rapaz. 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

tá na Bota Feliz, o senhor do Matheus Vargas e Kleber Cauã, Desocupa! Aqui na sua Boa FM, ótima sexta-feira pra você. E aí, tudo certinho? Tudo belezinha? Por aí, tudo na boa? Vamos juntos até o meio-dia, só com as melhores músicas, até as 11 horas. Já sabe que tem seu Bom Dia Boa, então já manda aí a sua mensagem no nosso WhatsApp, 991799601. E hoje queremos saber de você, que tá aqui ligado na boa, qual mania de colega de trabalho você não suporta? E aí, que mania é essa? Conta no nosso WhatsApp. Aproveita, pede seu som, manda beijos e abraços. Antes, deixa eu falar, passar aqui pra você algumas informações. Bora falar aqui do Kleber Machado, narrador da TV Globo, que compartilhou uma importante atualização sobre a sua saúde nesta quinta-feira. Em uma publicação nas redes sociais, o narrador oficial da TV Globo contou que concluiu o seu tratamento contra o câncer de cabeça e pescoço e aproveitou o momento para reforçar a importância da prevenção e do diagnóstico precoce da doença do que é o câncer. Por isso que é importante você fazer exames de rotina, beleza? E o João tá de volta, né? De surpresa.

0: realizados pelo grupo de Copenhague, que investiga e previne manipulações esportivas. Um desses casos, que está sendo o principal investigação nisso aí, é a situação do jogador da seleção dos Estados Unidos, que tomou aquele cartão vermelho, e aí dias depois o Donald Trump foi lá, ligou pro presidente da FIFA, ó, libera meu jogador, tal, tal, tal. Aí sim, esse aí tá sendo investigado, né? Porque foi anulado e dias depois seu nome apareceu aí em apostas específicas que ele tomaria um cartão vermelho. Pois é, o nome do cabra tava lá, né? Aliás, tava pagando até alto no dia do jogo. Enfim, por isso tá sendo investigado aí pela Copenhague, que investiga sobre manipulações esportivas. Se investigar outros jogos também ali da Argentina, pode encontrar alguma coisa também, né? Enfim, bora ver aí. Aliás, gente, perdão, eu falei Kleber Machado, né? Mas é Luiz Roberto. Obrigado, ouvinte, que lembrou aqui. Perdão, viu? É Luiz Roberto, que é o narrador da Globo. Kleber Machado tá na Record. Mas Luiz Roberto, que estava com câncer, vou lá e já tá aí, já tá recuperado 100%. Obrigado aí, o nosso ouvinte. Cadê o nome do cabra aqui? É o Cláudio Batista, do Santa Clara. Obrigadão por ter me lembrado. Valeu, amor.
1: Valeu, amigão. Tamo junto.
0: Ó, queremos saber de você que tá aqui ligado na boa. Qual mania de colega de trabalho você não suporta? Que mania é essa? Ela veio aqui. Fernanda. Se tratando de colega de trabalho, eu sei que ela vai falar alguma coisa sobre a minha pessoa. Bom dia.
2: Bom dia.
0: Belezinha?
2: Belezoca. Fala da enquete.
0: Fala da enquete, Fernanda. Tanto que não cite o meu nome.
2: Oi, enquete.
0: Qual mania de colega de trabalho você não suporta?
2: Assim, a gente precisa falar nomes?
0: Depende, né?
2: Depende do quê?
0: Ah, depende. Caso não dê nenhum problema na mesa, sei lá, no canal do seu microfone.
2: Ah, tá. Tem uma represália, né?
0: Vai lá, o que você não dos suporta? Colega. Você pode falar de outra empresa também, que você já trabalhou.
2: Não, mas ainda é mais colega.
0: Ex-colega.
2: Eu prefiro falar dessa.
0: Então vai lá.
2: Tá
0: vai
2: com
0: lá.
2: Medo, Cláudio?
0: Não, jamais.
2: Então, tem o meu colega, né? Cláudio Roseno.
0: Olha.
2: Que tem um costume básico, todo dia ele deixa o copo de café lá na sala.
0: Mas isso é porque eu esqueço mesmo.
2: Todo dia.
0: Não, eu esqueci hoje de novo, né?
2: Por isso que eu vim falar.
0: Foi mal, acontece.
2: Sim, eu vim aqui porque...
0: Ah.
2: Porque eu te falei no comercial. Não falei?
0: Do comercial?
2: O que a gente tava falando aqui?
0: Fora do ar?
2: Sim.
0: Do comercial?
2: Sim.
0: Aí já nem lembro. Agora que lascou, que eu não lembro. O que que
2: quem
0: era?
2: Quem é que tá ouvindo a rádio hoje?
0: Ah, é a sua mãe!
2: Isso!
0: É a...
2: Vera! Mentira! É a Alda!
0: Eu ia falar a Valda.
2: A Batilha.
0: Oi, mãe. É
2: Alda.
0: Alda do
2: Monte Cristo.
0: Ô, Alda. Beijo pra você, Alda. Um cheiro.
2: E Érica também tá ouvindo.
0: Ah, Érica também.
2: Acordou cedo pra te ouvir.
0: Mentira.
2: Ela falou Cláudio. Ai, nem parece que Cláudio é Cláudio com aquela voz.
0: Ah, que isso, Érica. São seus ouvidos. São seus ouvidos, Érica. Não, às vezes a gente fica assim, sabe? Vai lá. Ó, então pra você que tá aqui ouvindo a boa, responde aí a nossa enquete. Cadê aqui?
2: Eu acho que quem escolheu essa enquete...
0: Já que... sabe, eu te falei quem escolheu essa enquete, né?
2: Ela queria dizer alguma coisa.
0: Eu até perguntei ela, você quer dizer algo, você pode falar. Ou você fala comigo, então fala diretamente com o RH.
2: Ou então fala no ar.
0: Não, no ar não. Vai que seja comigo aí, né? Calma lá, Eduarda.
2: Eu posso oferecer uma música pra minha mãe?
0: Qual? Como é grande o meu amor por você.
2: Não, aquela de Roberto Carlos e...
0: Como Jennifer é grande Lopes. Meu amor. Ah, é... Chegaste.
2: Isso.
0: Viu aí que eu lembro?
2: Olha que bonita.
0: Rapaz,
2: a música,
0: rapaz, eu tenho uma memória muito boa.
2: Ela tem outra que ela gosta também.
0: Qual?
2: Que é de Elvis Presley.
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0: essa?
1: Não.
2: Ah, então
1: é uma aqui. Eu esqueci, eu não sei.
0: É uma que é lenta?
1: É uma romântica.
0: Ah, que, acho que eu sei qual é.
1: É porque a minha pronúncia assim tá um pouco debilitada.
0: Ah, é? Olha! É. Calma lá. Eu acho que é uma lenta, né?
1: É bem românticazinha.
0: My Way. Quem?
1: Love Me Tender.
0: Love Me Tender?
1: Isso. É a minha tatuagem.
0: Ah, é?
1: É. Ela gosta dessa música também.
0: Que é, é o nome da sua tatuagem.
1: É a minha tatuagem.
0: Que quer dizer o quê?
1: Me ame com ternura.
0: Ai,
1: que romântica. Gente,
0: ela tá romântica. Isso foi... É... Pra alguém essa tatuagem?
1: Hoje eu tinha quantos anos quando eu fiz? Eu acho que eu tinha 18, 19 anos.
0: Qual é a tradução?
1: De Elvis. Me ame com ternura.
0: Me ame com ternura. Aí quando a pessoa... quer te conquistar, você mostra essa tatuagem. Olha aqui, lê isso aqui antes, ó. Tá onde?
1: É o pé.
0: Tá no pé. Então você bota o pé cá em cima, ó. Lê isso aqui antes de qualquer coisa.
1: É mas assim? Não deu certo.
0: Não deu certo? Pode colocar outra frase, né? Tá ligado?
1: É, né? Mas dói demais. O pé é o lugar que mais dói tatuagem.
0: Deus é mesmo? Deus. Então por que você fez?
1: Ai, porque foi a primeira e a última no pé. Deus me livre.
0: Beleza. Ó, aqui, já, o pessoal falou aqui, ó. Fernanda aparece mais vezes.
1: Ah, gente, não fala isso.
0: Como você imagina a Fernanda? Você acha que ela é morena? Cabelo cacheado?
1: Ah, é igual o pessoal tem uma ideia de você, né?
0: As pessoas acham que eu sou alto, forte. Ainda não, tô nesse processo.
1: Alto não vai ficar no campo.
0: Ó, você acha que ela é como? É loira, morena?
1: É.
0: Olhos
1: azuis, verdes.
0: É, verde, verdeado.
1: É.
0: É meio verde, né, seus olhos?
1: Meus olhos. É mel.
0: Mel, sua boca.
1: É ficar de belo.
0: Tá explicado, por isso.
1: Ah, mandar um alô, deixa eu te falar. Outro, fala. O pessoal que eu vou falar, o pessoal, quando eu passo, eu ouço a rádio, né?
0: Qual é?
1: Eu escuto o pessoal ouvindo a rádio. Lá no Monte Cristo tem a rua principal. Que o pessoal escuta a rádio. Acho que é a Rua F.
0: Rua F.
1: Isso. Ou na Califórnia. Também o pessoal escuta boa.
0: Abraço pra você.
1: É, pra gente lembrar, né? Aqui no, na Praça Dama, o pessoal dos os taxistas.
0: Os taxistas, valeu pela carona aí. Tamo junto.
1: E os Ubers.
0: Os Ubers. Também. Aliás, escuta. A Boa FM é a rádio oficial dos motoristas de aplicativo.
1: Pois
0: viu?
1: É.
0: Brigadão.
1: Eu fico muito feliz quando eu pego o Uber e tá lá ouvindo a boa.
0: Tá ouvindo a
1: rádio que você tá ouvindo.
0: Aí, quando vê você com a blusa da rádio, você trabalha nessa rádio? Você é locutora?
1: Todo mundo me pergunta, você é locutora?
0: É por causa da sua voz?
1: Não é a voz linda? Mas engana, né, Cláudio? No microfone não engana a voz da gente?
0: A sua?
1: Não, não engana não. Então adeus, pessoal.
0: Engana. Vamos ver aqui, deixa eu ver aqui. O que que temos? Deixa eu ver aqui.
3: Bom dia, Claudinho. Tá na boa, tá feliz, é assim que se diz. Sextou, né, de tomar gelada e cheia. Bom, em relação à enquete é o seguinte. É aquele pessoal que se acha melhor que todo mundo. É, que se acha mais que todo mundo. É esse tipo de colega que é foda. Mas graças a Deus aqui na equipe Bagaço Grosso, aqui é todo mundo top, velho. Pense numa equipe resenha, equipe massa, velho. Eu peguei equipe massa esse ano, hein? Mas nas outras empresas que eu trabalhava, rapaz, principalmente mentiroso.
0: Era só bagaceira, né?
3: Véio. Tinha uns mentirosos que só Jesus na causa. Principalmente aqueles cabras que dizia que era todo dia fazia, né? Mas a gente sabe que o cara casado acha que vai fazer todo dia, não. É só uma vez por semana ou de 15 em 15 quando recebe o salário. Tá na boa, tá feliz, é assim que se diz.
0: A buzininha no final.
3: Pela voz dela, Claudinho, voz dela, ela deve ser uma morena do cabelo longo e magrinha.
1: Errou!
3: Uma morena de cabelo longo e magra.
0: Eu magra.
1: Não, não sou magra, não sou morena.
3: Mas bote a foto dela no status aí da boa.
0: Quer que bota a foto? Bota o fone aí.
1: Fone? Eu não tô ouvindo, lógico.
0: Aumenta um pouquinho então o fone pra você ouvir. É isso aí mesmo. Meu Deus, tá nem. Como é que é ser locutora? Você tá nem botar um fone no. Aumenta aqui agora. É. Tá ouvindo agora?
1: Tô.
0: Ah. É, provavelmente deve estar com um probleminha. Ela falou que você é morena,
3: Fernanda. Dá boa pra gente ver quem é.
0: Quer foto?
3: Tira uma foto vocês dois do status e mande. Olha, tá na boa, isso, tá feliz, mano. É assim que se diz.
0: Ah, rapaz, as pessoas vão me confundir com Caio Castro, Brad Pitt, entendeu? E é por isso que é melhor eu não postar uma foto minha, entendeu?
1: Eu pareço com o Jojo Todinho. Morena
0: do cabelo longo,
1: magrinha. Passou longe.
0: Olha, bom dia, princesa. Deus abençoe seu dia. De Nandinha.
1: Princesa.
0: A menina do frio.
1: Ah, é. Aqui tá frio mesmo.
0: Toda vez que ela entra aqui, ela fala que tá frio. A mania que detesta é manter o setor de trabalho desarrumado. Eu odeio bagunça.
1: Vixe.
0: Passa a música de Nessas Horas de Devil Novaes.
1: E aí, Cláudio, o que você fala sobre isso?
0: De bagunça?
1: Sim.
0: Mas eu não sou um cabra bagunceiro.
1: Não, Cláudio.
0: Eu só esqueço um copo lá na sala do financeiro.
1: Assim, eu não vou falar muita coisa, né? Porque a gente tem que ter um ambiente saudável.
0: Não vai me queimar,
1: jamais,
0: não.
1: Jamais, jamais.
0: Ok, bom dia. Esse programa com vocês dois fica muito bacana.
1: Ai, gente, meu Deus. Eu tô me achando, viu? Vou chamar Eduardo.
0: As pessoas estavam pedindo demais anteriormente e era a Issa. Então vamos contratar a Fernanda pra esse programa, então. O que você acha? Sim ou não? Não!

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4: Dez e cinco aqui na Salboa FM. Tá no ar o seu Notícias da Boa, para te deixar bem informado nessa manhã de sexta-feira. Crimes sexuais contra crianças avançam na internet. A violência contra crianças e adolescentes está mudando o perfil no Brasil e migrando cada vez mais para a internet. É o que mostra os dados do 20º Anuário Brasileiro de Segurança Pública, divulgado pelo Fórum Brasileiro de Segurança Pública nesta quinta-feira. De acordo com o levantamento, o país passou a registrar um aumento dos crimes praticados no ambiente digital, especialmente os relacionados à exploração sexual infantil. Pela primeira vez, o Fórum Brasileiro de Segurança Pública analisou microdados nacionais sobre crimes de exploração sexual infantil no ambiente virtual. Os casos de produção, posse ou distribuição de material dessa natureza aumentaram e chegou de 25,3%. Entre 2024 e 2025, chegando a 4.063 vítimas. O estudo mostra que 84,2% das vítimas são meninas e 15,8% são meninos. A maior concentração está entre adolescentes de 14 e 15 anos de idade. As informações são da CNN Brasil. Notícias da Boa, de volta às 11 horas com mais notícias para você.
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4: E aí, já garantiu seu ingresso? Já garantiu o ingresso, Marcelo Santos? Estamos de volta com mais uma sequência. Bota Feliz, ótima sexta-feira pra você. De volta com mais uma sequência aqui do seu Bom Dia Boa nessa manhã de sexta-feira. Sextou! E aí, tá por onde? Conta no nosso WhatsApp 991799960. E aproveita e responda a nossa enquete. Qual mania de colega de trabalho você não suporta? Vai lá no nosso WhatsApp, aproveita, pede seu som e aumenta o som no máximo. De volta com mais uma sequência na melhor programação. A número 1 é essa daqui. E é claro que Marcelo Santos vai concordar comigo, não é, Marcelo? Que é a melhor rádio ou não?
13: Exatamente, né? A que mais cresce do estado.
4: Bom dia.
13: Qual é a enquete aí? Bom dia, Cláudio.
4: Qual mania de colega de trabalho você não suporta?
13: Ah, eu pensei que era outra pergunta. A outra me passou a produção que é o que é que a gente não gostava. Aí eu botei pra ela que dor de cabeça demais. Olha isso aqui, ó. Dá dor de cabeça danada. Mas a mania é o operador, aquele operador quando bota os olhos do ouvinte.
4: Tony Babos, com ele.
13: Tony Babos, é.
4: Ó, você achou que era isso aí?
13: Achei que era isso aqui, mano.
4: Rapaz, é mesmo.
13: É.
4: Passa corro, longe.
13: Corro longe. Corro as léguas. Não é? E se insistir, aí eu tenho que puxar a espingarda e atirar. Tira que eu não sou covarde, né?
4: É assim. Ó, Marcelo, na moral. Valeu, Marcelo. Bom final de semana. Aliás, não, ele volta hoje ainda, né? No Impacto e também no Esporte, tá bom. Figuraça. Gente, eu tô rindo aqui, mas é porque é Marcelo. Ai, Deus. Vamos lá, foco. Valeu, Marcelo Santos. 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Certinho? 1º de agosto, a partir das 9 horas da manhã, em um sabadão. 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Quero te ver lá também, viu? Eu vou estar lá, Eduarda vai estar lá também, não é? A equipe da Unigrande também vai estar lá, vai estar por lá. Um abraço aqui para o Flávio, né? Da Secretaria aí da Prefeitura de Coaraci. Deu essa força pra gente com as autorizações de realizarmos essa blitz aí em Coaraci. Tem que ter, tá tudo legalizado, né? Então um abraço pra toda a equipe aí, viu? Da Prefeitura de Coaraci. Por ter aí nos dado essa força aí. 10 e 13, Rafa Torres e João Gomes.

0: Freddie Mercury aqui na sua boa. I Was Born to Love You, 1985. Essa já é a versão remasterizada pela banda Queen, né? Nosso momento The Flash aqui na sua boa. Cinco, ótima sexta-feira pra você, 991-799-6061. Esse é o nosso WhatsApp pra você mandar ver aqui na sua boa. E aproveita e responde a nossa enquete. Qual mania de colega de trabalho você não suporta? Hã? Mandar um beijo pra sua mãe? É mesmo? Gostou, foi? Tá esperando a música? Você falou com ela que é 11 horas? É Alda, né? Alda do Monte Cristo, um cheiro pra você, já já o seu som, tá bom, Alda? Do Elvis Presley e Robertão, não, é, tem que escolher agora, Robertão e Jennifer Lopes, chegaste. Vamos lá, quem é que tá por aqui? O Carlos, olha, não aguenta aquele colega que já fala, tô fazendo e passo o dia inteiro sem fazer nada, e no fim sobra pra você fazer. Acontece, tem isso também, né, Fernanda? E muito, né? Puxa o microfone aí.
1: Quer que eu participe toda hora agora,
0: não,
1: né?
0: Não, você tá aqui no estúdio.
1: Eu tava rindo, né?
0: É, quem mais tá aqui?
1: Tony é um colega desse, né?
0: Que o quê?
1: Tony. Fala, Tony, faz um negócio pra mim. Ele fala, tô fazendo. E não faz. Tomara que Tony esteja me ouvindo.
0: Com certeza ele tá, viu? Com certeza. A Juliana falou bem assim, bom dia, Claudinho, aquele colega que deixa a pia cheia de copo. Eita. E caneca suja esperando aparecer uma fada da limpeza.
1: E aí, Claudio, o que você me disse? Não,
0: você jogou em direto pra mim, você falou, eita, foi pra mim, é? Rapaz.
1: Não é só você, aqui na rádio acontece isso às vezes, né?
0: Uhum.
1: Mas a gente colocou diversos.
0: Avisos. Pelos corredores dessa empresa.
1: No banheiro.
0: Demais. Bom dia aqui para ver o nosso amigão Jorge. Bom dia, Jorge.
2: Bom dia, meu Jorge. Jorge Santos aqui do PA Itararé, Borarema,
0: Bahia.
2: Tá na boa, tá feliz?
0: Itararé.
2: Bozão para todos vocês aí da Boa FM.
0: Abraço.
2: Gostaria de ouvir a música de Zezé de Camargo Luciano. Indiferença.
0: Indiferença.
2: Feliz pra todos vocês aí da Boa FM. Tá na boa, tá feliz.
0: Assim que se diz, indiferença, o nome do... Já já aqui na programação, Zezé de Camargo Luciano. O Giovanni do Assentamento Ressurreição falou bem assim, achar que só porque tem um cargo melhor que pode humilhar os outros que têm outras funções.
1: Aí é ruim, né?
0: Aí é complicado.
1: Aí é triste, na
0: demais,
1: realidade.
0: Demais, demais.
1: Porque se todo mundo é contratado, todo mundo pode ser mandado embora, né? Então não
0: de
1: existe
0: qualquer
1: isso.
0: Jeito, né? Então é não existe isso, né?
1: Cláudio é assim.
0: Você acha que humilha as pessoas aqui, é?
1: Não, brincadeira. Aí, graças a Deus, a gente tem um ambiente saudável aqui.
0: Tá vendo?
1: Tanto é que a gente fica rindo no ar, né?
0: É, eu sou parceiro de vocês.
1: Pois é. Azeito.
0: Tá explicado porque Eduardo escolheu essa enquete hoje, viu?
1: Ela veio falar?
0: Veio falar ainda não. Acho
1: tá
0: que
1: fugindo,
0: é,
1: né?
0: Tá fugindo. Depois dessa escolha aqui que ela fez, acho que é indireta mesmo. Ah, bom dia. Quero ouvir Então Mente. Sai Esteves? Ah, tá. Sai Esteves é o nome da pessoa. E a música é Então Mente. E quem canta essa música? Ô, Sai, me ajude aí, Sai Esteves.
1: Sai Esteves não é a cantora, não?
0: Não, aqui tá Sai Esteves no perfil dela.
1: Ah, tá, entendi.
0: Que é o nome dela.
1: É o nome dela.
0: Então, Aguinaldo do Jorge Amado tá aqui ligado na boa. Ivete em Itajuípe também tá por aqui. Maria. Oi, Maria.
3: Bom dia, Cláudia. Aqui é Maria Raimunda Mariano. Cláudia, eu vou lhe responder a sua enquete. Ó, eu não gosto de colega que é ambicioso, que tem ambição, sabe? Eu não gosto, não. Eu fico assim, meio se afastando um pouquinho, sabe? Oi, Rod, uma musiquinha pra mim, de Natanzinho.
1: Era top.
3: Aí eu ofereço pra você. Pra meus dois filhos lá em Itapé, André Mariano e Anso Mariano, pra minha nora Lucimária, pra véi, pra Ió, que é fã de Natanzinho, a família dele, e Rita, e pra véi, tá? E um cheiro pra você, Cláudio. Tô amando seu programa, tá, meu amigo?
0: Cheiro pra você também, viu, ô Maria? É, Tamiris do Pontalzinho falou bem assim: colega que reclama de tudo, não ajuda em nada e ainda quer dar opinião no trabalho dos outros. E aquele que fica se metendo na vida dos outros e ainda acha que sabe de tudo. Sinceramente, estou achando que me colocaram na pasta trancada, né, Claudito?
1: Porque não tava lendo os comentários dela.
0: Ah, não foi isso não, Tamiris. Que isso, é porque eu tô começando essa das mensagens antigas. Sai pra cima, eu vou subindo lá, até chegar.
1: É foguete, ele
0: no
1: é foguete.
0: Topo. Pirulito do Califórnia, tá aqui ligado na boa. Que isso aqui, pirulito?
1: Comida?
0: É comida.
1: Ah, Maria, pirulito, minha barriga tá roncando.
0: Peixe, você gosta de peixe?
1: Gosto.
0: Olha aí. Você falou que não gostava de peixe?
1: Eu não como peixe, a gente come sushi, é o quê?
0: Você falou assim, só como peixe uma vez no ano, que é na Semana Santa. Aí vai lá e come sushi cru. Peixe então, cru, peixe então. Cru.
1: Gente, vai ter uma enquete aqui.
0: Bora lá, que mais
1: tem tá aqui? Fazendo o que? Moqueca, é?
0: É moqueca.
1: É hoje dia de... não, hoje é que dia?
0: Hoje é sexta.
1: É isso mesmo, hoje é dia de caruru, Cláudio.
0: Ah, hoje é dia de caruru.
1: Esqueceu?
0: Toda sexta-feira é dia de caruru agora?
1: É, de comida baiana nos restaurantes. Ah, eu amo caruru.
0: É bom, né?
1: Amo.
0: Uma delícia. Ó, o Diego falou bem assim. Ai.
1: Diego falou, ai.
0: Não, é que eu tô com o braço doendo aqui, me movi aqui com mau jeito. É, tem aquela pessoa que interrompe qualquer conversa pra dizer: na empresa que eu trabalhava era diferente. Isso me dá muita raiva.
1: Mas na empresa que eu trabalhava era diferente.
0: Isso foi indireta? Ah, tá.
1: É porque ele não gosta, eu tô falando.
0: Ah, é porque ele não gosta que fala assim.
1: É, mas na empresa que eu trabalhava, Diego, era diferente.
0: Também era diferente lá onde eu trabalhava. Ó, Vanessa, do centro, pra mim é quem coloca urgência em tudo. Se tudo é urgente, então nada é urgente.
1: Tirou onda ela aí, né?
0: É, acho que ela quis mandar uma indireta pra alguém.
1: É, pro chefe dela.
0: Só pode, ainda mais se tiver ouvindo
1: mas
0: a rádio.
1: Ela tem razão, sabe por quê? É. Se tudo é urgente, então nada é urgente.
0: Se é urgente, manda antes.
1: Exatamente. Exemplo, ó, tem algum documento que você tem que ver esse relatório até dia...
0: Tal dia.
1: Isso, hoje é 24, digamos, até o dia 27.
0: Aham.
1: Não é? Se ele tá pedindo com urgência, é porque ele mesmo já perdeu o prazo.
0: Com certeza.
1: Antes de pedir, esqueceu, se passou. Então, se tudo é urgente, tá, alguma coisa tá errada.
0: Ah, tá. A Tamiris falou assim: você não entendeu, Cláudio. Ela recusou o seu convite de sair pra jantar.
1: Ela quem?
0: É, quem? Eu pedi quem pra sair pra jantar aqui?
1: Não sei, Cláudio. Você tem memória?
0: Eu tô meio sem memória aqui, né? Marcelo, motorista de aplicativo, dando aquela cara na massa pra gente. Ah, por favor, Eduardo, por onde você apareceu na porta aqui? Vamos conversar
1: ela
0: sobre essa enquete.
1: Ela veio perguntar do peixe.
0: Não, agora você vai falar sobre essa enquete que você escolheu. Por favor. Eduarda. Bom dia.
1: Bom dia.
0: O porquê dessa enquete?
1: Por nada.
0: Você quer falar alguma coisa?
1: Não, porque assim, todo dia eu me sinto inspirada. Esses colegas que eu trabalho me inspiram muito. E hoje...
0: Aí eu mandei uma enquete pra ela hoje, né? Ela falou, não, essa não. Vamos falar dessa aqui.
1: Ou seja, ela queria esse
0: ela
1: assunto.
0: Ela queria esse assunto hoje.
1: Mas eu entendo ela, né? A gente que tá aqui nos bastidores, a gente sabe como funciona.
0: É uma indireta? Espero que não seja uma indireta.
1: Eu acho que Cláudio tá se doendo demais.
0: Não, porque...
1: Todo comentário assim, será que é pra mim?
0: Ixi,
1: é.
0: Deu problema no microfone de alguém aqui. Aí, voltou.
1: Tá vendo? Tá calando uma mulher.
0: Brincadeira. É, você... É, então responde aí, Eduarda. Conta pra gente. Qual mania de colega de trabalho você não suporta?
1: Ah, aquele colega que é bagunceiro. De vez em quando, eu encontro uns copos de café em cima da minha mesa, eu já fico revoltada.
0: Aí já não é eu, não.
1: No corredor.
0: Aí já deve ser alguém que é convidado, algum entrevistado.
1: Você acha que alguém bebe o café e fala, vou fazer igual o Cláudio faz na sala de Fernanda, aí deixa lá o copo na mesa de Eduarda?
0: No vidro aqui do corredor, na mesa de Eduarda.
1: Será que esse funcionário é meu? É... Eu vou encontrar o tapete da cozinha bagunçado, desarrumado.
0: Tá vendo? Alguém tá querendo me incriminar aí.
1: Eu acho que é, Cláudio. Eu acho
0: só
1: que é
0: fudiado. Mais alguma coisa?
1: Não. Se eu falar aqui, vai
0: só o copo na sua mesa, que alguém tá esquecendo.
1: Não, não. Mas a bagunça mesmo.
0: A bagunça
1: que a
0: no geral.
1: Tem, no geral, principalmente ali na cozinha, que a pessoa não é organizada, pega o pano, seca as mãos e não coloca o pano no lugar de volta. Bagunça o tapete, vai fazer café, deixa o café lá em cima.
4: Quem bebe café na rádio?
0: Não, meu café é meu café. O prato que eu uso, eu lavo. Depois que eu termino de utilizar.
4: Depois que
0: ele.
4: Você foi pra casa, eu lavo.
0: Ó, vamos tocar uma música aqui agora, porque

Eduardo Costa, Natan e Eduardo Costa, ainda tô aí aqui na sua boa. Ótima sexta-feira pra você, 10h37. 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
1: Cristiano junto e misturado, hein?
2: Essa é complicada, hein?
1: Nunca aconteceu comigo.

0: Obrigado, gente!
1: Senhora Zé Manoel, Fabiano e Mari Fernandes, prepara o teu psicológico aqui na sua boa. 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Junto com a gente, aqui no seu Bom Dia Boa. Bom demais. Abraço aqui pra quem tá aqui curtindo a nossa programação. A Vanessa tá aqui ligada na boa. Forte abraço pra você. Quem também tá por aqui, a Juliana, ligadinha aqui na nossa programação, no São Caetano. Marcelo, motorista de aplicativo, dando aquela carona massa pra gente. Valeu, tamo junto. O Carlos, motorista de aplicativo, também tá por aqui curtindo a nossa programação. Forte abraço pra você. Tamo junto. Quem mais tá por aqui? Bom dia, Cláudio. Cadê aqui? Pronto. Você fica aqui. Você fica acostumado, acostumando a gente com a voz de Fernanda. Agora você vai ter que chamar ela pra falar todos os dias. Ah, Vanessa, vamos tentar negociar com ela, porque senão, se Fernanda vir aqui todos os dias, vai atrasar nosso salário, entendeu? Ah, vamos tentar. Beijo pra você. Silvio Eduardo também tá por aqui, Pirulito, valeu. É, quem também tá por aqui curtindo a nossa programação, a Letícia, em Coaraci, também tá por aqui, beijo. Luísa, em Itajuípe, bom dia pra você, Lu, um forte abraço, tá bom? E também tá aqui a Márcia, Márcia Ilhéus, beijo pra você, Marcinha. A Tamires, do Pontalzinho, um cheiro pra você, Tamires. E você, tá onde? Conta aí no nosso WhatsApp e aproveita e pede seu som, porque na sequência, já sabe, né? Temos WhatsApp Boa, primeiríssima edição, aquele momento que você faz a playlist nos seus 96.1.

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6: Ótima sexta-feira pra você.
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6: Tá na boa, tá feliz? 11:05 vai começar.
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6: 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E aí, tudo belezinha? Tudo na boa? Estamos chegando com mais uma edição aqui do seu WhatsApp. Boa, primeiríssima edição nessa sexta-feira. Hoje, 24 de julho de 2026. Pra você que tá de nível hoje, parabéns, tudo de bom em sua vida, muita saúde, paz, muita grana, dinheiro no bolso, claro que não pode faltar, né? Vamos pra cima. Aliás, sinal verde ainda pra você mandar ver aqui na nossa programação, agora já sabe. É aquele momento que você faz essa playlist, então já manda ver no nosso WhatsApp, 991799601. É o WhatsApp pra você mandar ver aqui na sua boa. Pra começar muito bem, Filhos de Jorge, já pra você entrar no clima do Feijão Fest, dia 19 de setembro. Vai lá, aumenta o som no máximo, chegamos com o WhatsApp, boa, primeiríssima edição. Filhos de Jorge.

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Feliz no Luan Santana. Sinais das antigas, né? Mas tá no novo DVD, DVD histórico do Luan Santana. Registro histórico, melhor dizendo. 11h36 aqui na sua boa, ótima sexta-feira pra você. E aí, tudo belezinha, tudo certo? 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Vai ser show de bola. 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Coldplay chegando pra você. Vai lá mandando sua mensagem no nosso WhatsApp, 991799601. Dá tempo de você indicar o seu som aqui na Boa, viu?

0: delícia.
1: Tá diferente.
0: Obrigada, viu, gente, pelo carinho. Obrigada.
2: Alô, Bota Feliz, Fernandinha e Brisa está cena de amor aqui na sua Boa FM. Pra fechar o nosso WhatsApp, boa primeiríssima edição. De volta, 1h com ele, Ney Moreno. Fazendo a festa junto com você aqui na boa, porque na sequência tem impacto da notícia. Bom dia pra você, Walter.
3: Bom dia, Cláudio. Um abraço pra você. Você que está na Boa FM. Olha, daqui a pouco eu vou destacar que ministro afastado do STJ, ele será investigado por venda de sentença, viu, meu irmão? Que coisa feia, né? Que coisa feia.
2: Demais.
3: E mulheres podem usar, a partir de hoje, spray de pimenta para se defender. Oh. Isso, já está liberado, já está no Diário Oficial da União. Podem comprar tranquilamente. Tem um limite, é claro, né? Tem um tamanho determinado que está na lei para a mulher poder se defender. E daqui a pouquinho também, o terreno que o Jax Wagner valorizou 115 vezes após ele mandar fazer uma rodovia especial na porta do terreno. Que maravilha.
2: Foi
3: daqui
2: mesmo.
3: A pouquinho, todos os detalhes.
2: Essas e outras informações, daqui a pouquinho no Impacto com Walter Machado e Ney Moreno. Às 2h tem Bebetão com Super Tarde, hoje com a entrevista ao musical vivo, aliás, né, no Super Tarde. Às 18h tem ele, Marcelo Santos, com Esporte da Boa. E as informações do esporte para você que gosta, curte demais essa resenha esportiva aqui na programação da sua Boa FM. A gente se fala no domingo, às 8h, no Deixa Rolar. Tchau, tchau.

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1: Impacto. 12 horas, 8 minutos. Boa tarde para você, muito obrigado pela companhia. Vamos tocar até uma da tarde. Boa tarde, Tony Barros. Boa tarde, Ney Moreno.
2: Boa tarde, Walter Machado. Boa tarde, Tony Barros. Boa tarde, ouvintes.
1: Hoje, sexta-feira, 24 de julho, eu convido você para doar sangue, Banco de Sangue, Santa Casa de Misericórdia, Itabuna, Hospital Calixto Mídere de Filho, Pontalzinho, o estacionamento grátis para os doadores. E o telefone de contato 3214-9154. 3214-9154. Uma bolsa de sangue pode salvar até 4 vidas. Por isso a importância da sua doação. O banco de sangue funciona de segunda a sábado, a partir das 7 horas da manhã. Para tirar dúvida, é sempre bom ligar para o 3214-9154. Você, mamãe, que está amamentando, também pode salvar vidas. Seu leite é importantíssimo para os bebês prematuros aqui na maternidade Hospital Manuel Novaes, aqui de Itabuna. O banco de leite materno ou o banco de leite humano funciona no espaço físico ali do Hospital Manuel Novaes, com o telefone 3214-4346. 3214-4346. E o banco de leite materno do Hospital Manuel Novaes conta com apoio fundamental do Corpo de Bombeiros de Itabuna para pegar esse leite aí na sua casa, aqui em Itabuna. Você que mora em Ilhéus, o banco de sangue da Santa Casa de Misericórdia de Ilhéus, Hospital São José, está aí na Rua do Café. Rua do Café fica no centro da cidade, em frente ao Colégio General Osório. Então você pode buscar aí o banco de sangue para fazer a sua doação. 12 horas e 10 minutos. Anote o zap da boa para a sua participação. 739-9179-9601. 99179-9601.

0: Tony Barros já liberou a partir de agora a sua ligação, tá bom? Ele vai pegar aqui, tudo bem, direitinho, de acordo com a ordem de chegada, ele vai colocando no ar. Quero aproveitar aqui na abertura para fazer um pedido de desculpas, que ontem, né, muitas ligações, nós recebemos muitas ligações com a participação do Rinaldo Farias, então não deu para colocar todo mundo, ele não respondeu nem 10% das perguntas que foram encaminhadas aqui para o programa. Então, o nosso pedido de desculpa a você que mandou a sua mensagem, né, ou a sua mensagem, ou a sua pergunta, né, e que não deu para colocar no ar. Peço desculpas a vocês, mas dentro da medida do possível, o Tony Barros vai colocando no ar, de acordo com a chegada. Né, pela ordem de chegada aqui, ele coloca, ele não tem como fazer um filtro aqui para priorizar. E a você, ao ouvinte que ligou fazendo uma pergunta a ele, para a esposa, né? A esposa tem um probleminha de saúde e ele fez a pergunta, mas o Rinaldo já não estava mais aqui no estúdio. Você pode ligar para ele, viu? O telefone do Rinaldo, anote aí: 98835-1039. Você que não foi atendido aqui ontem, liga para ele: 98835-1039, que ele vai responder para você, né? Você que acompanhou o programa ontem aqui. 8835-1039. 12:11.
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0: Ministro afastado do STJ será investigado por venda de sentenças.
2: Batida entre ônibus e caminhão deixa 17 trabalhadores da BID feridos.
0: A partir de hoje, mulheres podem usar spray de pimenta em situação de perigo.
2: Padastro é suspeito de torturar enteada ou cortar cabelo como castigo.
0: Igreja evangélica aprova incluir LGBTQIA+, como membros e pastores.
2: Polícia Civil conclui a operação alcançando 16 municípios com 90 pessoas presas em 8 dias na Bahia.
0: Agora 12:13, a participação do Marcelo Santos. Olá, Marcelo, boa tarde.
3: Boa tarde, Walter. Trânsito modificado próximo à Arena Beira Rio, sentido São Caetano. Homem é cortado a facão após fazer cobrança na cidade de Itabuna. Atropelamento com uma vítima sendo encaminhada ao hospital de base. Daqui a pouco eu conto tudo aqui dentro do programa Impacto.
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0: Agora 12:14 na Bahia. O site Bahia Notícias, assim como Metrópolis, destacam hoje a matéria sobre o terreno vendido pelo senador Jacques Wagner. Matéria do Bahia Notícias. O terreno vendido pelo senador Jacques Wagner do PT por 15 milhões de reais obteve uma valorização de 115 vezes após a inauguração da Via Metropolitana, rodovia criada pelo petista durante a sua gestão no governo da Bahia. A rodovia foi criada para ser o eixo de expansão da região metropolitana de Salvador. Segundo o jornal A Folha de São Paulo, o terreno tem 51 mil metros quadrados, o que seria equivalente a 7 campos de futebol. O local foi comprado por Wagner em março de 2000, quando ele exercia o seu mandato de deputado federal. À época, o imóvel foi adquirido pelo valor de R$ 28 mil, reais, cerca de 130 mil reais em valores corrigidos. No entanto, de acordo com o jornal A Folha de São Paulo, depois de 25 anos, a área foi vendida com uma valorização de 11.400%, já descontada a inflação do período. A Folha apontou que as terras compradas pelo Jacques Wagner eram uma fração de terreno maior pertencente a Traneves Patrimonial. Um dos sócios da empresa é Alex Grandion Trancoso Neves, que seria administrador de uma empresa de empreendimentos residencial integrado ao projeto do novo centro de treinamento do Esporte Clube Bahia. Isso mesmo. Essa é a matéria que está no Bahia Notícias de hoje e também no Metrópolis. Um dia após ser alvo de busca e apreensão da Polícia Federal por suspeita de recebimento de propina do Banco Master, o senador Jacques Wagner tentou efetivar a venda de um terreno de 51 mil metros quadrados na região metropolitana de Salvador por R$15.800.000. Segundo a reportagem do Estadão, a transferência da propriedade, no entanto, foi barrada às pressas pelo cartório de Camaçari, que cumpriu uma ordem de bloqueio de bens emitida pelo ministro André Mendonça do Supremo Tribunal Federal. Outra transação barrada por decisão do ministro André Mendonça envolve o prefeito baiano Marcelo Passos, do União Brasil, de Conceição do Coité, que comprou o apartamento de luxo do senador em Salvador, no Corredor da Vitória, por R$10 milhões. Essa segunda transação havia sido protocolada uma semana antes da operação da Polícia Federal. Somadas, as vendas chegam a R$25.800.000, dos quais Wagner já conseguiu receber ao menos R$12 milhões, mesmo com as escrituras travadas pela Justiça. O prefeito assegura que os pagamentos do apartamento foram em depósitos bancários no valor referente ao apartamento. A cronologia dos fatos investigados aponta para uma possível tentativa de repasse patrimonial em meio à crise jurídica. Em 18 de junho de 2026, a Polícia Federal cumpriu mandados de busca e apreensão contra Jacques Wagner na nona fase da Operação Compliance Zero, que investiga propinas do Banco Master. No dia seguinte, a defesa do senador vai até o primeiro ofício de registro de imóveis de Camaçari para protocolar a escritura e transferir o terreno de R$15.800.000. O registro, porém, foi travado após a chegada da ordem de indisponibilidade de bens assinada pelo ministro André Mendonça. Com isso, Wagner não pôde passar a propriedade adiante. O terreno em questão havia sido comprado por Wagner no ano de 2000 e pagou R$28 mil. Corretores da região estimam que o valor de mercado atual daquela área seja no máximo R$12 milhões, bem abaixo dos 15,8 milhões acordados na venda. A área seria repassada ao empreendimento imobiliário associado ao Grupo City, que é o dono da SAF do Esporte Clube Bahia. O advogado do senador, Pablo Domingues, negou qualquer irregularidade, mas evitou explicar os detalhes e os motivos da urgência na venda do terreno logo após a chegada da Polícia Federal. A defesa esclarece que ele não se manifestará sobre condutas que não sejam sobre a sua campanha eleitoral. não há mínima irregularidade e nem nada a esconder. Então, é a situação do senador Jacques Wagner atualmente. E vem mais. Vem mais. Tem coisa. É só aguardar. 12 e 21.
2: E 17 trabalhadores ficaram feridos após uma batida entre um ônibus e um caminhão na manhã desta sexta-feira na BA-535, conhecida como Via Parafuso, nas proximidades do complexo da montadora BID, em Camaçari. Segundo informações, duas das vítimas foram socorridas em estado grave. Todos os trabalhadores feridos atuam para uma empresa terceirizada que presta serviços no complexo industrial da montadora. As vítimas foram socorridas por equipes do Serviço de Atendimento Móvel de Urgência e levadas para a unidade de saúde da região, entre elas o Hospital Geral de Camaçari, o HGC. O Corpo de Bombeiros também foi mobilizado, mas informou que não precisou atuar diretamente no resgate, porque não havia pessoas presas às ferragens. Segundo a corporação, quando as equipes chegaram ao local, o SAMU já realizava o atendimento e o encaminhamento dos feridos. Em nota, a BID lamentou o acidente e informou que acompanha o atendimento aos trabalhadores feridos. A BID lamenta o acidente ocorrido na manhã de hoje, envolvendo trabalhadores de uma empresa que presta serviços no complexo de Camaçari, e deseja pronta recuperação a todos, dizia a nota. A empresa informou que acompanha o atendimento às pessoas feridas e que a prioridade neste momento é assegurar junto à empresa responsável a assistência necessária aos trabalhadores. As circunstâncias e as causas do acidente serão investigados pela Polícia Civil.
0: Agora 12 horas e 22 minutos na Bahia. O ministro Cristiano Zanin, do Supremo Tribunal Federal, ele autorizou que a Polícia Federal investigue o ministro Marco Buzzi, do Superior Tribunal de Justiça, no inquérito que apura suspeitas de venda de sentenças. Os investigadores apontaram ao STF que há menções a familiares de Buzzi em material reunido ao longo da operação que apura desde novembro de 2024 um esquema de venda de sentenças no STJ. Agora, a Polícia Federal analisa os dados para saber se de fato há indícios contra o ministro e seus familiares. A defesa do magistrado negou qualquer irregularidade, né? Mas o STF mandou apurar. O presidente do Superior Tribunal de Justiça, o ministro Herman Benjamin, agendou para o dia 6 de agosto, a partir das 9 horas da manhã, o julgamento do ministro afastado Marco Buzzi, ele acusado de crimes sexuais. E também é alvo de um processo administrativo disciplinar que apura acusações de importunação e assédio sexual apresentadas por duas mulheres, uma jovem de 18 anos e uma ex-funcionária que trabalhou com ele no Superior Tribunal de Justiça. Vamos ver, a investigação segue, os depoimentos continuam e no próximo dia 6 de agosto ele vai ter oportunidade de se defender. Está marcado, 6 de agosto, 9 horas da manhã, em Brasília. 12h24.
4: Marcelo Santos.
0: Olá, Marcelo, boa tarde.
5: Ok, Walter, boa tarde para você, ao Ney, ouvintes aqui do Impacto da Notícia, aqui pela sua rede boa de comunicação. Olha, já avisando aí a você, condutor de veículo, que a rotatória localizada ao lado da Arena Beira Rio, ela está interditada. Está sendo armado, portanto, um palco que vai servir já para a questão da meia maratona, onde vai ser a saída aqui da Arena Beira Rio, e por isso esse palco foi armado na rotatória. Então, você que vem de sentido Câmara de Vereadores de São Caetano e quiser retornar só realmente na entrada ali do Jardim Vitória, a mesma coisa que acontece de São Caetano sentido para a Câmara de Vereadores. Então, homens do CETRAN estão na localidade e, é claro, a armação de um palco na rotatória que vai acontecer aqui a minha maratona no próximo domingo na cidade de Itabuna. Aqui, como uma informação.

0: palco na rotatória e vai acontecer aqui a minha maratona no próximo domingo na cidade de Itabuna. Aqui, como uma informação também, nós tivemos nas últimas horas um homem que acabou sendo cortado a facão, Natanael Oliveira dos Santos. Ele tem 40 anos de idade, ele foi cortado a facão após fazer uma cobrança, segundo ele, declarou no hospital de base Luiz Eduardo Magalhães. Não contou o nome de quem tentou lhe matar. A vítima acabou dando entrada e, após passar por cirurgia, está, portanto, internada. Rede Boa de Comunicação, tá na boa, tá feliz, Walter.
1: Valeu, Marcelo. Agora 12h26.
2: Um homem de 28 anos foi preso ontem suspeito de torturar a enteada, uma adolescente de 12 anos, ao cortar o cabelo da menina com uma tesoura em Ibirapitanga. Segundo informações, o caso aconteceu no dia 14 de julho, no distrito de Itamaraty. A Polícia Civil identificou que o padastro não aceitava que a adolescente trocasse mensagens com três amigos que, segundo ele, teria envolvimento com crimes. Ainda conforme as investigações, o homem havia proibido a adolescente de manter contato com essas pessoas. Depois que o irmão dele descobriu que as conversas continuavam e o avisou, o suspeito foi até a casa da família e cortou o cabelo da menina com uma tesoura. A delegacia da cidade considerou que a atitude representou uma punição desproporcional e causou intenso sofrimento psicológico à adolescente. Por isso, o padastro será indiciado pelo crime de tortura. Após reunir elementos que apontam a materialidade do crime e a autoria, a Delegacia Territorial de Ibirapitanga solicitou a prisão preventiva do suspeito, que foi cumprida no dia de ontem. Depois do caso, a guarda da adolescente foi transferida para o pai biológico. A menina também foi encaminhada pelo Conselho Tutelar para acompanhamento psicológico.
1: Agora, 12h28, a Igreja Presbiteriana Unida, ela decidiu permitir que pessoas LGBTQIAPN+, sejam recebidas como membros de suas comunidades e, caso atendam aos critérios estabelecidos para o exercício do ministério, também possam atuar como pastores. A deliberação foi aprovada durante a Assembleia Geral da Denominação, realizada nos dias 17 e 19 de julho, em Salvador, na Bahia. A medida não altera a doutrina da Igreja, nem impõe uma posição única às congregações, mas estabelece diretrizes que reconhecem a possibilidade de inclusão de pessoas da comunidade LGBTQIAPN+, tanto como membro da Igreja quanto para a liderança pastoral. O tema vinha sendo discutido pela denominação desde 2023, quando foi criada uma comissão especial para assuntos do gênero. O grupo reuniu integrantes da comunidade LGBT, representantes de presbitérios e pastores que celebram casamentos entre pessoas homoafetivas, e ao longo dos trabalhos a comissão analisou documentos oficiais da Igreja e promoveu encontros com lideranças locais. Segundo a comissão, as discussões revelaram diferentes interpretações dentro da Igreja sobre a inclusão da população LGBT, desde posições mais conservadoras até perspectivas inclusivas. O assunto continua sendo debatido e a decisão final será tomada no início do mês de agosto, para que essa comunidade possa participar tanto como membro da Igreja como pastores, chegando até o ponto máximo, que é o bispo dessa Igreja Presbiteriana União. 12h29.
2: E a Polícia Civil da Bahia divulgou o balanço do primeiro ciclo de operação da Operação Vita, concluída ontem, de acordo com a instituição, com resultados expressivos no enfrentamento ao crime, a crimes violentos, letais e intencionais e às organizações criminosas. Em apenas 8 dias de ações integradas, foram realizadas 90 prisões em 16 cidades do interior da Bahia. Entre os capturados, estão 26 investigados por homicídio.

0: homicídio e um líder de organização criminosa. As equipes também apreenderam 6 armas de fogo e 13 veículos utilizados na prática dos delitos. Coordenada pelo Departamento de Polícia do Interior, a Operação Vita foi concebida com uma estratégia permanente de repressão qualificada aos crimes contra a vida, orientada por inteligência policial, integração operacional e foco em resultados. A iniciativa busca responsabilizar autores de homicídios, cumprir mandados judiciais e desarticular organizações criminosas com atuação em regiões de maior incidência de violência. Do total de prisões, 36 ocorreram em cumprimentos de mandados de prisão preventiva, 36 em flagrante, 14 em cumprimento de mandados de prisão temporária e 4 em decorrência de condenações judiciais, totalizando 90 pessoas presas durante o primeiro ciclo da operação. As ações também resultaram no cumprimento de 25 mandados de prisão e 30 mandados de busca e apreensão, além da lavradura de 33 atos de prisão em flagrante. No período, foram instaurados 159 inquéritos policiais e concluídos outros 131 procedimentos investigativos, fortalecendo a responsabilização penal dos envolvidos em crimes graves. Entre os presos estão 26 investigados por homicídios, 8 investigados por tráfico de drogas, 3 investigados por estupro, 1 investigado por estupro de vulnerável e 2 investigados por crimes sexuais contra crianças e adolescentes, 5 foragidos interestaduais e 2 foragidos da justiça há mais de 5 anos. A operação também possibilitou a captura de 4 integrantes de organizações criminosas, entre eles um de seus líderes. Ao todo, cerca de 220 policiais civis participaram das ações desenvolvidas de forma simultânea em municípios estratégicos definidos como base em critérios de inteligência policial e na incidência de crimes violentos e letais. O primeiro ciclo da Operação Vita contemplou ações em Porto Seguro, Vitória da Conquista, Lauro de Freitas, Jequié, Camaçari, Candeias, Dias d'Ávila, Conceição do Caeté, Itacaré, Tucano, Rio Real, Ipiaú, Ibirataia, Maragogipe, Crisópolis e também em Santa Luzia. A Operação Vita integra uma estratégia contínua da Polícia Civil da Bahia e será executada em 3 ciclos ao longo de 2026. O segundo está previsto para o período de 15 a 23 de setembro, enquanto o terceiro ocorrerá entre os dias 8 e 19 de outubro. A modalidade prevê planejamento prévio, atuação integrada, monitoramento dos resultados e aperfeiçoamento das estratégias ao término de cada etapa.
1: Agora 12h33, vamos fazer um intervalo e voltamos em seguida. Até já.
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1: Agora, 12h36, ela foi sancionada ontem, quinta-feira, o projeto de lei 727, que passa a permitir a comercialização, aquisição e posse do famoso spray de pimenta para mulheres, com objetivo de defesa pessoal. O Senado havia aprovado no dia 30 de junho o projeto de lei em regime de urgência, né? E está valendo a partir de hoje, sexta-feira, dia 24, já está no Diário Oficial da União. A lei estabelece regras para o uso, entre elas o porte apenas para mulheres com mais de 18 anos ou com autorização expressa dos responsáveis a partir de 16 anos. O local em que o produto é vendido deve ter registro da venda, apresentando a identificação da adquirente pelo prazo de 5 anos. Os sprays usam o extrato especial extraído da pimenta, que provoca ardência intensa nos olhos, na pele e nas mucosas. O uso e a comercialização dessa substância até então eram restritos às forças de segurança pública e às forças armadas. A partir de agora, então, está liberada a comercialização. Aí cada empresa, né, cada estabelecimento vai divulgar preço, endereço, telefone de contato, tudo, para que você possa adquirir esse produto a partir de hoje, 12h38.
0: E um motorista de aplicativo de 35 anos, vítima de um assalto após ser atraído por uma corrida falsa em Eunápolis, teve parte dos bens recuperados após a Polícia Civil identificar um dos envolvidos no crime. O roubo ocorreu na noite de 20 de janeiro deste ano, quando a vítima foi rendida por homens armados no bairro Moisés Reis. De acordo com a Polícia Civil, o motorista aceitou uma corrida solicitada por um perfil cadastrado em nome de terceiros. Ao chegar ao ponto de embarque, na Avenida ACM, foi dominado por dois criminosos, agredido, teve a cabeça coberta e foi colocado no banco traseiro do próprio carro. Em seguida, foi levado em direção à BR-101 e abandonado com as mãos amarradas em uma área de mata próxima ao distrito de Mundo Novo. A investigação apontou um homem de 19 anos como proprietário da conta falsa, da conta que foi usada para atrair a vítima e participante da ação. Ainda segundo a polícia, ele foi preso posteriormente em flagrante por furto de uma motocicleta. Durante a abordagem, tentou destruir o celular que carregava, mas o aparelho foi apreendido e passou a integrar as investigações. O carro roubado foi localizado e devolvido à empresa proprietária. Já o celular da vítima foi restituído na última terça-feira. A Polícia Civil informou que o suspeito permanece preso e que as investigações continuam para identificar e localizar os demais participantes deste crime.
1: Agora, 12h39, vamos à participação dos ouvintes, Tony Barros. Vamos lá, botar o povo para falar. Ontem não deu, né? Mas hoje a gente tem que liberar todo mundo aí. Vamos falar, todo mundo fala. Vamos,
8: Walter,
1: lá.
8: Boa tarde a todos. Quem fala aqui é um motorista, meu Walter. Indignado com um piloto da Granja Central. Walter, o cidadão... Todos nós temos direito de errar, né? Mas quando a gente erra, a gente procura pedir perdão, pedir desculpa, né? Se desculpar. Mas o rapaz ligou a seta da moto para a esquerda, quando ele ligou a seta para a esquerda, automaticamente eu fui para onde? Para a direita, para poder fazer, seguir meu caminho. Ele veio para a direita, quase eu pego ele, Walter. E aí o que é que acontece? Eu fui falar com ele, ele me xingou, me esculhambou. Só que quando eu dei uma ré, eu falei, peraí então para a gente conversar. Quando eu dei uma ré no carro, ele saiu correndo com a moto. É um piloto da Granja Central. Eu vou até fazer isso aí, pedir para a Granja Central, na hora que ela for contratar os pilotos dela, ela tomar mais um pouco de cuidado. Porque quem está na rua é o nome da granja, não é o nome do piloto, entendeu? Então, é por isso que eu estou fazendo essa denúncia, revoltado com isso aí que esse cara fez hoje, viu?
9: Boa tarde, Walter Machado, Tony Barbo, Marcelo Santos, Hélio Fonseca. Deus abençoe cada lar e cada coração, nos protegendo sempre, nos livrando de tudo mal. Moisés, abre manobras, a rua Pernambuco, do Alto da Lua, pelo amor de Deus, está tudo seco aqui. A senhorinha, tudo quer lavar roupa aqui, diz que está tudo seco, veio aqui na minha porta falar. Abre a água, pelo amor de Deus. Forte abraço, Walter Machado. Será que já resolveu o remédio dos autistas? Nenês, na farmácia que não tem, bora resolver. Secretária Sonia, Nenês, prefeito Valderico, pelo amor de Deus. Forte abraço, Walter. Quando precisa de Deus e nós também, se dando uma gabinha.
10: Boa tarde, Walter Machado, boa tarde a Ney Moreno, boa tarde a todos da Boa FM. Olha aí por que acontece os acidentes aqui na BR, aqui no Seminário Rodoviário, na BR-101, em todos os lugares aqui. Infelizmente tá assim, ó, Walter Machado, olha, eu tô mandando a foto aí pra você ver, ó. Animais na beira da pista aqui, ó. Tá pastando aqui na beira da pista, em risco de sair e acontecer um acidente, como vem acontecendo tanto, todos aí, né? Tá na boa, tá feliz.
11: Boa tarde, Boa FM. Boa tarde, senhores ouvintes. Eu acho que o Manuel Porfírio, chefe da Câmara dos Vereadores de Itabuna, ele e os coligados dele, deveria fazer uma comissão e ir lá em Salvador, rapidinho, né? Ir lá em Salvador, conversar com o pessoal do DENIT e explicar, sentar na mesa lá do cara, lá o mangangão, lá o ditador do DENIT, e dizer que aqui está morrendo gente aqui na cidade, para ele tomar uma providência e botar o radar lá, rapaz, em frente ao bairro lá, que está morrendo gente. E está morrendo gente também, de acordo com um monte de boi na estrada, vaca, diabo, que ninguém faz nada. Ele tem que tomar paternidade a respeito disso aí, que ele é representante do povo, eleito pelo povo, para cuidar do povo. Não ficar sentado numa cadeira e com a barriga crescendo. Ele tem que fazer isso, rapaz, pelo povo da cidade, viu?
12: Boa tarde, Walter Machado. Boa tarde, Ney Moreno, repórter Águia, Marcelo Santos, Hélio Fonseca, Tony Barros e todos do Impacto. Que Deus dê um final de semana abençoado a todos. O Walter, eu quero ver. Terça-feira é o dia da cidade. Não temos nada para inaugurar. Desde quando esse Lero Lero assumiu a prefeitura de Itabuna, não teve uma grande obra para se inaugurar. Porque se for para inaugurar a reforma de hospital de base, isso é uma vergonha que nem gases lá tem. Se for para inaugurar a praça, não se inaugura a praça, porque qualquer cidadezinha, por menor que seja, tem uma praça. Então não temos nada para inaugurar. Mas pelo menos que o Lero Lero abrisse essa Princesa Isabel aí. Quando é que esse homem vai abrir isso aí, rapaz? Só vê aí os Uber ligando, passando áudio para o programa de Jaqueline e se queixando dessa Princesa Isabel aí, isso aí fechado. O que é que está empatando abrir isso aí? Será que vai dar o dia da cidade, 28 de julho, terça-feira, e essa Princesa Isabel vai estar fechada? Pelo menos abre isso aí, Lero Lero, para melhorar o tráfego de veículo na nossa cidade. Está um caos aí, principalmente esse horário de meio-dia. Já que você não vai inaugurar nada, mas pelo menos abre essa Princesa Isabel aí, Lero Lero.
1: 12h44. Agora, só lembrando aos ouvintes que nós encaminhamos todos os áudios que chegam aqui, no caso, Prefeitura, a Câmara de Vereadores, aí nós encaminhamos para a assessoria de imprensa, viu, pessoal? Não fica nada aqui. Nós encaminhamos para que eles tomem conhecimento e possam tomar uma providência, né? Para atender aqui os nossos ouvintes. Nós aqui somos a ouvidoria do povo. Estamos ouvindo aqui o que você tem e nós fazemos o encaminhamento imediatamente. A responsabilidade de fazer esse trabalho é do Tony Barbos, que tem todos os canais, Prefeitura, Câmara, governo do estado, governo federal, até a prefeitura de Sambaituba, ele já tem já o canal direto para enviar esse material. Reclamou, chegou aqui, coloca no ar, ele coloca no ar e manda pedindo providências. 12h45.
0: E um adolescente de 16 anos.

0: Eu aqui coloco no ar, ele coloca no ar e manda pedindo providências. 12h45.
1: E um adolescente de 16 anos, investigado por ato infracional análogo ao crime de homicídio qualificado, foi apreendido pela Polícia Civil da Bahia ontem na cidade de Jequié, em cumprimento a um mandado de busca e apreensão expedido pela Vara da Infância e Juventude da cidade. Ele é apontado como um dos envolvidos no homicídio de Cauã Vasconcelos Damascena, de 21 anos, ocorrido no dia 2 de junho deste ano, no bairro Mandacaru, naquele município. Conforme apurado, a vítima foi retirada à força de casa e morto em via pública por disparos de arma de fogo. As investigações apontam ainda que o crime foi motivado por disputas entre organizações criminosas. O adolescente foi localizado no bairro, bairro Conceição, lá na cidade, e após o cumprimento da ordem judicial, foi apresentado à unidade policial para os procedimentos legais cabíveis, permanecendo à disposição da

0: O objetivo é intensificar o combate aos crimes violentos letais intencionais na cidade de Jequié e em toda a região.
1: Olha, um vazamento de amônia foi registrado agora há pouco na zona rural de Jequié. De acordo com o Corpo de Bombeiros, o vazamento acontece na Vila Frisumba, um antigo frigorífico. E a movimentação é intensa no local. Ainda não se sabe se havia pessoas no local, né? Apenas à distância as pessoas estão preocupadas com o cheiro forte, né? Não há informação sobre a origem do vazamento. Até a última atualização, que aconteceu às 11h30, os bombeiros tentavam conter o vazamento, né? Então estamos aguardando. Se até o final do programa, estamos faltando aí 13 minutos, né, para encerrar, alguma novidade eu passo para vocês aqui. Mas esse é um evento, infelizmente, está acontecendo nesse momento. Chama atenção, um cheiro muito forte de amônia no distrito, em um frigorífico que está fechado em Jequié. 12h41.

0: E a Polícia Civil da Bahia deflagrou na manhã desta quinta-feira uma operação de combate ao tráfico de drogas e ao crime organizado aqui no município de Itabuna. A ação foi realizada por equipes da 6ª Delegacia de Tóxicos e Entorpecentes, aqui de Itabuna, com apoio da 6ª Coordenadoria Regional de Polícia do Interior e da Delegacia Especializada de Atendimento à Mulher, ADEAN Itabuna, cumprindo 3 mandados de busca e apreensão domiciliar expedidos pela 1ª Vara Criminal da comarca local. Durante as diligências no bairro Nossa Senhora da Conceição, os policiais civis localizaram e apreenderam diversas porções de cocaína já fracionadas e embaladas para a venda, material plástico utilizado para o acondicionamento de entorpecentes, aparelhos celulares e uma motocicleta. No endereço, 2 homens foram presos em flagrante após confessarem aos agentes que atuavam na comercialização de drogas naquela região. Nos outros alvos indicados pelas ordens judiciais, as equipes deram um prosseguimento às buscas. Em um dos imóveis, os policiais apreenderam outro telefone celular que passará por perícia técnica para auxiliar no desdobramento das investigações. No segundo endereço, foi constatado que a suspeita investigada não residia mais naquele local. Os 2 presos foram conduzidos à sede da 6ª Coordenadoria, onde foram autuados pelo crime de tráfico de entorpecentes e permanecem custodiados à disposição da Justiça até a realização da audiência de custódia, que deverá acontecer ainda no dia de hoje. A Polícia Civil ressaltou que a investigada faz parte do cronograma permanente de ações voltadas à repressão qualificada de facções criminosas e ao fortalecimento da segurança pública na região sul do estado, isso referindo-se ao andamento desta investigação e dessas ações que estão ocorrendo aqui em nossa região.
1: Agora, 12h51, olha, os moradores do condomínio onde aquele homem foi flagrado se masturbando enquanto observava uma vizinha, isso aconteceu em Feira de Santana e foi amplamente divulgado em todo o país. Os moradores irão concluir hoje, sexta-feira, dia 24, votação para definir se ele será ou não expulso do condomínio. O caso aconteceu lá, sei lá, no último domingo, dia 19, enquanto a vítima se exercitava na esteira da academia do condomínio lá de Feira de Santana. Então vejam só, o cara Pedro Henrique Salles tem 21 anos, ele no momento em que repercutiu nas redes sociais lá em Feira e depois tomou conta do Brasil, ele vazou, desapareceu e a polícia está procurando esse cara. Conforme informações, o condomínio colocou essa votação. A votação ela é remota por meio de um aplicativo de celular. Foi iniciada ontem, quinta-feira, e o prazo para que os moradores se posicionem

0: acaba às 23h59 de hoje. Portanto, hoje é o último dia da votação para definir se o vagabundo será ou não expulso do condomínio. Quem está sofrendo é a mãe, que não tem nada a ver com a história e com a repercussão desse caso. Ela vem recebendo ameaças, não dos condôminos, não das pessoas que moram no condomínio, mas de pessoas de fora, inclusive de traficantes, né? Teve um traficante que se identificou e disse: se isso tivesse acontecido com a minha mulher, ele já estava morto. Imagine a situação da mãe, que é vítima, né?
1: É,
0: de um vagabundo desse, mas hoje, às 23h59.
1: Ele sumiu, né? Se escondeu mesmo.
0: Sumiu, né? Desapareceu. Tá. Não está mais na Bahia, com certeza, né? É. No momento que vazou. E então os moradores vão decidir hoje. A votação, o resultado da votação será revelado amanhã, às 6 horas da manhã. 12h53. Vamos lá, Marcelo, com você.
2: Olha, Walter, e a cada dia que passa, vem crescendo mais ainda a situação aqui no centro comercial de moradores em situação de rua. Inclusive, nós já destacamos aqui que não é só o morador de rua, e sim alguns elementos que são viciados em drogas, e até arrombadores estão se infiltrando no meio do pessoal que é de situação de rua para poder praticar aqui na região do centro comercial furtos, arrombamentos, como já vem acontecendo constantemente. Essa semana, olha, muita semana tem uma confusão, onde um acabou sendo levado para o hospital de base, e hoje pela manhã, mais confusão na porta de um restaurante aqui no centro comercial. É a disputa, é a briga para quem chega de cliente, e por isso os empresários, né, enfim, os donos de estabelecimentos estão aqui realmente revoltados com a situação e pede realmente uma situação aí da Secretaria Social, no caso, de fazer aquele levantamento para saber quem é quem, se é de Itabuna, se é de fora, desse cadastramento, porque são vários, vários, e inclusive o que preocupa é a questão também de arrombadores e viciados em drogas misturados com essa situação de moradores de situação de rua. Rede boa de comunicação, tá na boa, tá feliz, Walter.
0: Valeu, Marcelo. Agora, 12h54, você falando nesse negócio de morador de rua, eu lembro da reação de um empresário ali em frente à rodoviária. Ele chegou às 7 horas da manhã para abrir a loja. Estava lá o Noia, exatamente no local onde coloca a chave para abrir a porta da loja. E ele acordou o Noia: ei, acorda aí que eu preciso abrir a loja. Aí você sabe o que, que o Noia falou para o comerciante? Porra, tem que ser agora? Tão cedo? Não dá para lá abrir mais tarde, não? Isso mesmo, meu irmão. Aconteceu aqui, em frente à rodoviária, uma loja, um empresário que dá emprego ali, no mínimo 10 pessoas. O Noia questionou o horário.
1: O Noia precisava descansar um pouquinho
0: 7
1: mais.
0: 7 horas da manhã é muito cedo, é de madrugada para o Noia.
1: Estava cansado,
0: precisava
1: bichinho,
0: descansar,
1: né?
0: Um pouquinho mais, acordar às 9 da manhã.
1: Trabalhou
0: muito. Quanto nós chegamos, né? O centro comercial, infelizmente, eu venho fazendo esse apelo há muitos anos. Pode ter certeza que agora você vai registrar a presença de políticos pedindo voto. Tá? Você pode ter certeza disso, que toda eleição é assim. No centro comercial, todo sábado, a gente pedindo voto, a gente pedindo voto. Mas não tem ninguém para pedir uma providência para resolver essa questão do centro comercial. Tem uns 15 dias que eu estive lá, encontrei uma senhora com a filha dela. A filha está morando em São Paulo, ela tem mais de 20 anos. E veio visitar a mãe, está de férias, e pediu: minha mãe, eu quero ir lá no centro comercial. Não, a senhora me levava, era pequenininha, então ela disse: rapaz, é melhor ficar por aqui mesmo. Não, não, eu quero ver. Ela se decepcionou, meu irmão. Ela disse: piorou muito em relação àquele tempo que eu via para aqui visitar, comprar as coisas no centro comercial. O centro comercial hoje é risco.
1: É porque houve um abandono do poder público.
0: Abandonaram,
1: né?
0: O centro comercial, meu irmão.
1: Mesmo.
0: E gozado, para você vender lá o que você tira no fundo do seu quintal, você tem que pagar uma taxa. Todo mundo paga, ninguém trabalha de graça ali. Ninguém. Se você tem cana aí no seu quintal, você pega essa cana, corta em pedacinhos e leva para vender no centro comercial, você vai ter que pagar uma taxa. Aí eu pergunto: e essa grana vai para onde? Esse dinheiro aí, que toda semana, todo sábado, os fiscais arrecadam isso aí. Vão para onde esse dinheiro? O que é feito com esse dinheiro? Agora 12h56, vamos à participação do Hélio Fonseca. Olá, Hélio, boa tarde.
3: Valeu, aquele abraço, boa tarde para você, Walter Machado, aos ouvintes aqui da Boa FM, e eu chegando com as informações de Itabuna e região para esta sexta-feira. Olha, Walter, os moradores do bairro Manuel Leão realizaram mais uma manifestação na tarde de ontem aqui na cidade de Itabuna. Essa já é a segunda, hein? A equipe de reportagem da Boa FM se fez presente no local. Eles estão solicitando das autoridades mais atenção no sentido para implantar um radar ou mesmo outra alternativa para redução de velocidade naquela localidade, já que vários acidentes vêm acontecendo no local. Eu estive hoje pela manhã, hoje sexta-feira, ali no DINIT, né, aqui na Avenida Princesa Isabel, conversando com o chefe do serviço de unidade local aqui de Itabuna, o Bruno Albérico Borges Souza. Segundo ele, que para a implantação de um radar, não depende só do DINIT local, e sim com autorização de Brasília, após um estudo de ocorrências da Polícia Rodoviária Federal em ocorrências registradas naquela localidade. Ainda na manhã de hoje, sexta-feira, representantes do movimento, né, se reuniram aí, portanto, com o chefe do DINIT aqui de Itabuna e também com o inspetor Renato da Polícia Rodoviária Federal. Daqui a pouco vamos entrar em contato aí com moradores do bairro Manuel Leão para saber o que foi discutido aqui no DINIT e também lá na Polícia Rodoviária Federal. A equipe de jornalismo da Boa FM tentará também uma entrevista aí com o diretor-chefe, né, do DINIT, lá da capital do estado, né, para ver realmente se resolve essa situação ali no bairro Manuel Leão, aqui na cidade de Itabuna. A informação de momento, porque a informação passa primeiro aqui na Boa FM. Walter Machado.
0: Valeu, Hélio. Olha, em relação ao DENIT, o DENIT está envolvido com um problemaço na BR-324, ali na altura do quilômetro 604, em Simões Filho. Ah, foi registrado pela Polícia Rodoviária Federal, ali do local, um buraco. Então, a própria Polícia Rodoviária resolveu colocar cones ali e parte da pista foi interditada, aguardando a intervenção do DENIT. Eles levaram 12 dias para tapar um buraco, 12 dias. Aí veio uma novidade. A rodovia voltou a ser interditada, que o buraco insiste em não ir embora, em continuar morando ali naquele local. Então, as equipes responsáveis estão aguardando a chegada das máquinas para dar início aos serviços. De novo, ali no quilômetro 604 da BR-324, foi interditado, está interditado nesse momento pela Polícia Rodoviária Federal e aguardando a chegada de máquinas. É brincadeira um negócio desses? Foram 12 dias para tapar um buraco, buscando vazamento de água. Encontraram o vazamento, colocaram tudo bonitinho, passaram. Agora
1: você imagina para colocar esse radar que precisa de relatórios de Polícia Federal e tudo para poder ir para Brasília. Imagina quanto tempo vai levar isso?
0: Ah, 6 a 8 anos, no mínimo. Aí, de um mínimo, com certeza, infelizmente. Uma hora, final de programa. Obrigado, Tony Barbos, pelo seu trabalho aí na mesa toda essa semana, né? Um bom final de semana para você. Vai trabalhar final de semana?
4: Não.
0: Que maravilha. Pode. Que maravilha, o fígado que segure, que lá vem bomba. Ô, Ney, bom final de semana para você.
1: Valeu, Walter, para você também, para a Tony e para os ouvintes.
0: Um abraço a todos, bom final de semana e até segunda. Tchau, tchau.
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Boa, 1:06. Tá começando o nosso WhatsApp Boa a partir de agora. Uma ótima tarde pra você, seja muito bem-vindo. Onde você estiver, obrigado pela companhia. Tá começando, viu? Nossa segunda edição do WhatsApp Boa. A partir de agora você sabe como é que funciona. Manda aí sua mensagem, nosso zap zap 99179-9601. Às vezes a gente esquece, né, rapaz? 9179-9601, manda aí sua mensagem, pede seu som, pede sua música, aproveita, manda beijo pra todo mundo que tá curtindo a programação da Boa. 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Começando o nosso WhatsApp Boa com Zé Felipe, meu grito de amor.

0: Boa, Tana, boa, tá feliz, é o som do Dilcinho. Sogra, com a participação do Henrique e Juliano, ainda Zé Felipe, meu grito de amor. Alô, Dona Marinova, bairro São Pedro, tudo bem? Um abraço, viu? Obrigado pela companhia. É, rapaz, vovó, né? A vovozinha do ano, né? A vovó da Michele. Muito bem, um abraço, viu? Alô, Michele, Michele na voz. Michele tá só deitadinha, curtindo a boa. Um abraço, viu, pra todos vocês. Abração pra Léa também. Pra Alberto, Marília, a família toda aí no bairro São Pedro. Sempre ligados aqui na nossa Boa FM. Beijo grande pra todo mundo. Alô, Tati, do bairro São Lourenço. Tudo bem, Tatinha? Fala pra mim aí, o que, que a gente vai ouvir hoje, Tati?
1: Boa tarde, Ney. Tô na boa, tô feliz. É assim que se diz. Toca pra mim aí, Ney. Uma música de Silvio Ferrari aí. Luiz Leon, por favor, Ney. Um abraço.
0: Um abraço, Tati. Uma e 14.

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É o Dino, Have You Ever Seen the Rain, aqui no nosso WhatsApp. Boa. Alô, Emorgen Júnior da Califórnia. Ney, manda um alô aí para Luciene, o Wendel e Bruna, viajando aqui, ouvindo a sua programação. Estamos juntos. Alô, Emorgen Júnior. O Mojão, o Bebê tá mandando um abraço pra você aqui, viu, Mojão? Tudo de bom pra você, obrigado pela companhia aí nos 96,1 da Boa FM. Boa viagem pra você aí, pra todo mundo, tá certo? Obrigado pela sintonia. Adriana da Califórnia, não, Califórnia não. Adriana Cabeleireira de Floresta Azul, né? E toca aí. Priscila Senna e Pablo. Valeu, Adriana, boa tarde pra você também, viu? Obrigado pela sintonia.

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0: Boa, 1:36, uma ótima tarde pra você. Já estamos de volta, hein, no seu rádio coladinho com você. Uma ótima tarde, obrigado pela companhia. Muito bem, de volta com o nosso WhatsApp Boa, onde você faz a programação. 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
1: Boa tarde, Ney. Põe aí pra gente, Ney. Phil Collins, remember, por favor.
0: Phil Collins.
1: Tá na boa, tá feliz.
0: Tá na boa, tá feliz. Obrigado pela sua participação. Vamos lá. 1:38.

0: Boa, tá na boa, tá feliz e o Batista Lima, lugar nenhum. Zé Felipe, Leonardo, fica aqui. É o nosso WhatsApp Boa, onde você faz a programação 99179-9601. Deixa eu falar com o ouvinte aqui. Hermógenes Júnior, Ney, toca aí uma música internacional do Bryan Adams. Ei, Hermógenes, você tem um bom gosto, hein, menina? Toco já já, obrigado pela sintonia, tá aí viajando, curtindo a programação da boa. Rita Cardoso tá lá em Itapé, boa tarde, Ney, uma abençoada tarde para todos nós, obrigado, viu, pela sintonia. Ah, cadê? Ivan Santos. Cadê o áudio do Ivan? Fala, Ivan.
1: Boa tarde, Ney, gostaria de ouvir aí a música de Márcio José.
0: Pronto, um abraço, Ivan. Márcio José, na sequência, Bryan Adams.

0: Boa, tá na boa, tá feliz. E o Brian Adams, Heaven, aqui no nosso WhatsApp Boa, onde você faz a programação. Ó, tá chegando aí o Bebeto Oliveira para começar mais uma edição do Super Tarde. A gente se fala domingo às 8 da manhã. Todos, uma ótima tarde.
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pra você que tava acompanhando aí as últimas do meu amigo Ney Moreno, que volta no Domingão aqui no 96.1. Tá na boa, tá feliz demais. Tá começando mais um Super Tarde aqui na Rede Boa de Comunicação, aqui mais cresce na Bahia. 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Tá bom? Mandar um forte abraço, meu amigo George, lá da Planet, tá sempre ligadinho também, o Irã Júnior. Forte abraço pra essa equipe massa aí. Olha, gente, pra curtir a sexta-feira no estilo, na Planet, hein? 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Lembrando pra galera que, né, sexta-feira tem aquela parte musical aqui na Rede Boa de Comunicação. Sexta-feira, rolando hoje, super entrevista, um bate-papo muito esperto com a turminha boa da banda Cheiro de Cacau, hein? Cheiro de Cacau, ao vivo, a partir das 3 da tarde, aqui na Boa FM. E a gente começa assim: Donas do Bairro, Zé Neto e Cristiano, Vida Ripada. Buenas tardes, muchachas e bambinos.

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1: Previsão do tempo.
0: Em Itabuna, sol com muitas nuvens e pancadas de chuvas isoladas à tarde e à noite. A mínima de 19 e a máxima de 26 graus. Coaraci, sol e aumento de nuvens e chuva fraca ou pancadas isoladas. Mínima de 18 e a máxima de 25. Salvador, sol com algumas nuvens e chuvas rápidas ou passageiras nas primeiras horas, tendendo a tempo firme e abertura de sol no restante do dia. A mínima de 22 e a máxima de 28. Ubatã, a mínima de 19 e a máxima de 26 graus em Ubatã. Vamos dar o primeiro giro aqui no WhatsApp, 991-799-601. Galera chegando aqui, compartilhando com a gente, batendo aquele papo bacana. Evilásio, a Betinha lá de Itajuípe, Betinha Gama, né? E a turminha dela toda lá, Janinha, Gabriel, Guilherme, Bete, Ruth, Paulinha, Bela, Ana do Laboratório, Labrequim, Betinha, valeu. Adriana, cabeleireira de Florestas Ives, também ouvindo a gente. E meu querido Felipe Salah, rapaz, tá lá ouvindo a gente também. Valeu, Filipão. Daqui a pouquinho eu toco sua música, hein? E vou tocar ela trazendo detalhes. Aguarde, hein? Gustavo Lima, 2 da manhã é a música.

0: isso, Brasil.
1: Obrigada, meus amores.
0: Que coisa linda. Que honra.
1: Fernandinha!

0: Luan Santana, Henrique Juliano, erro planejado. Tá na boa, tá feliz. Lembrando que daqui a pouquinho, 3 da tarde, tem entrevista ao vivo.
1: De volta ao passado.
0: Ah, vamos bater um papo com a banda Cheiro de Cacau. Cheiro de Cacau ao vivo, hein? A partir das 3 da tarde, fazendo aquela sonzeira pra galera. Bom, na hora de matar saudades aqui na Boa FM, atenção, a música Troca de Calçada foi lançada em 2021 pela cantora Marília Mendonça. Foi composta em 2018 em parceria com Juliano Tchula e Vitor Ferrari. A canção aborda a prostituição feminina em primeira pessoa, dando voz a uma personagem estigmatizada que sofre o julgamento moral da sociedade. O título, então, faz referência direta a como as pessoas preferem até trocar de calçada em vez de encarar ou ter empatia com a realidade das pessoas que estão ali nas ruas, né? Cantada sob o ponto de vista de uma garota de programa, rompendo padrões do sertanejo tradicional ao adotar a primeira pessoa. Marília Mendonça para tocar e emocionar meu amigo Felipe Salá. Troca de calçada. 2h33, uma linda tarde para você. Até em 6, tem um Bebeto.

0: É a Carla Cristina aqui na 96.1. Tá na boa, tá feliz. As donas do verão. Seresta do Rasta, Toque 10, Paraíso. Lembrando que a Carminha vai estar dia 19 de setembro, 1 da tarde. 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Organização, nosso querido Vitor Lima e também o Tiagão. Grande abraço, Zezinho do condomínio Gabriela, tá lá ligadinho. Fala, Zé.
1: Ô, Bebeto, boa tarde.
0: Zé. Boa tarde. Beleza, Zé?
1: Entendeu? Gostaria de ver uma unha pintada, amor forçado. A gente tem um programa aqui agora. Por favor. Gostaria de ouvir. Estamos ouvindo seu programa aqui, viu? A gente tá ligado aqui, tudo aqui. Quando não ouço aqui, eu ouço no som do caminhão. Ah, fica com Deus, Deus abençoe. Toca pra mim, unha pintada,
0: amor forçado. Pronto, valeu, querido. Obrigado pela participação. O áudio saiu bem baixinho, mas deu pra entender aqui. Ritinha

0: Tá na boa, tá feliz, é assim que se diz.
1: É assim que se diz. Alô, Gisele Monte Cristo.
2: É, eu trabalhava, né? Sou diarista, manicure, passo roupa. Meu olha contato aí. É 991-53-4914, bebê. Dessa coisa pra mim aí, quer trabalhar, bebê. Bom dia.
1: Olha aí, atenção, gente, hein? Tá precisando de uma diarista aí? Passa roupa, dá aquele grau na casa. A Gisele do Monte Cristo tá se colocando à disposição aí pra trabalhar aí na sua residência aí, dá aquele grau, né? Repete aí.
2: Eu trabalhava, né? Sou diarista, manicure.
1: Diarista, manicure? Eu
2: passo roupa. Meu contato é 991-53-4914, bebê. Dessa coisa pra mim aí, que
1: é trabalhar. O telefone dela é o 739-9153-4914. Quem tiver precisando de um diarista aí, a manicure e tal, quiser dar uma força para a nossa querida Gisele aí do Monte Cristo, repetindo 991-53-4914. Quem precisar de telefone também, eu passo aqui de boa.
2: Trabalhar, bebê, bom dia. Manda um pra mim aqui, tô ligado em você, viu? Quer saber o tamanho desse ingresso? Vai ser bom, viu?
1: Vai ser bom.
2: É, o cantor Jorge vai ser bom.
1: Filho de
2: vai
1: Jorge.
2: Vai ser uma banda boa, viu? Queria saber onde tá vendendo os ingressos.
1: Onde é que tá vendendo? Vou repetir aqui, hein? Lojas Lupo, lá no Shopping Jequitibá. A Paulistinha. E também pelo aplicativo da ingresse.com. Feijão Fest, 19 de setembro, City FT. Você não pode ficar de fora dessa, cara. Pra ir na máquina.
3: Família Boa FM, que a gente tá falando, esse aí de morador aqui de Léus. Esse aí é o grupo de WhatsApp de Bom Jesus da Lapa. Mandei aí pra vocês divulgar aí a programação aí da Rádio Boa FM, viu? Deus abençoe vocês.
1: Valeu, querido. Obrigado pela participação, hein? Tá na boa, tá feliz. Gilcélio Dias, tá lá ouvindo a gente também. O Moreno de Quaraci, fala. Chama na bota.
4: Boa tarde, Bebetão.
1: Beleza?
4: Como é que tá você, painho?
1: Tranquilo.
4: Estou aqui conect na Boa FM, meu Connect. Parceiro. Aqui a sua escuta, viu, Bebetão?
1: Beleza.
4: Meu parceiro, chama que eu tô por cá, viu, grandão, destemido e sem medo, quebrando e amassando. E bota pra torar aí, viu, você é cabra bom, velho. Você tem uma voz de se lascar e bota pra torar aí, que o bagulho é doido.
1: Valeu, galera. Valeu, querido. É a voz de se lascar. Salam aleiko. Agora tem Danilo e Davi, uma das preferidas do Felipe, motorista de aplicativo. Eu acho que quando a mulher dele fala, ó, você vai pagar um jantar, ele fala, paga, paga.
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0: na boa, tá feliz. Daryl Smith, Solange Almeida, balada perde. Danilo e Davi, apaga, apaga, apaga. Ó, daqui a pouquinho. Tem cheiro de cacau. Rapaz, a galera já chegou por aqui, viu? É, a Mariana, Mariana Reis. E também o Juninho. Daqui a pouquinho, Aloysio Júnior, né? Chique todo. Segura aí, eu volto já, 2h54.
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21: Tá na Boa, tá feliz agora, 3 horas em ponto. É notícia e música e informação o tempo todo aqui na Rede Boa. Um homem morreu e outras 5 pessoas ficaram feridas após uma colisão envolvendo 2 veículos da manhã desta sexta-feira na BR-415, no trecho do Trevo de acesso à Floresta Azul, no sul do estado. Segundo as informações iniciais, a batida envolveu um carro branco que transportava 4 pessoas, um casal e 2 filhos. E o outro veículo, de cor vermelha, ocupado por 2 pessoas. O passageiro do carro vermelho, identificado como Judimar Caetano, de 46 anos, não resistiu aos ferimentos e morreu ainda no local. O motorista do veículo ficou gravemente ferido e foi socorrido para o Hospital de Base Luiz Eduardo Magalhães, aqui em Itabuna. Os 4 ocupantes do carro branco também ficaram feridos e foram encaminhados para unidades de saúde de Floresta Azul. Equipes do SAMU prestaram também atendimento às vítimas e a ocorrência contou com a atuação da Companhia Independente de Polícia Rodoviária e também do Departamento de Polícia Técnica. As circunstâncias da colisão serão investigadas. 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
2: Opa, já estamos de volta.
3: Simplesmente
2: Bebeto. 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Excelente tarde para você que está acompanhando a nossa programação. Daqui a pouquinho tem um bate-papo muito bacana com a galera da banda Cheiro de Cacau. O pessoal já está aqui na minha frente, batendo aquele papo, aquela resenha de bastidores. Eu tentando descobrir algumas coisas. A Mariana e também o Júnior falou: não, eu só vou falar no ar. Não quero falar agora, não quero contar agora, não. Só quero contar quando tiver no ar. Júnior Caldas, irmão do Luiz Caldas, daqui a pouco eu vou saber isso também. É a Mariana Reis, né? Ah, devia ser Mariana Princesa, mas ela botou Mariana Reis pra reinar sobre todos nós, né, Juninho? Já batendo papo muito bacana pra com a galera aqui. Sidão da Mangabinha tá lá ouvindo a gente. Valeu, Sidão. Grande abraço, meu irmão. Também o Marcão, hein? Alô, Marcão, um abraço. E Sidão, Mangabinha, ligadinha também, sempre deixando a sua mensagem aqui. Quem quiser, inclusive, mandar perguntas a partir de agora, hein? Pra dupla aqui da banda Cheiro de Cacau, já pode enviar. Eu vou refazer já pra galera, tá certo? Tá na boa, tá feliz? Zé Neto e Cristiano, música nova. Cadeira Cativa.
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0: 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Filho de Jorge Boi tá aqui, né, pai? 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Ótima tarde para você de Deus, para você de São José da Vitória, Barro Preto, Itapé. Galera que tá curtindo a gente aí, brigadaço, gente, pelo carinho da sintonia sempre. Todo mundo grudadaço. A partir de agora, vamos bater um papo esperto, sexta-feira musical aqui na Boa FM. Sempre aquela entrevista bacana com artistas nacionais. Só não entrevistei ainda internacional. Tô querendo entrar em contato aí com a Shakira, com o Akon, pra ver, né?
1: Arrasou.
0: Os mais nacionais e a galera emergente, a galera da nossa região que tem um talento muito bacana. E às vezes canta até melhor do que muita gente que tá aí no cenário fazendo sucesso aí. Eu sei disso, hein? Mas vamos lá bater um papo muito bacana. Cheiro de cacau. Começar aqui pela esquerda hoje, pelo lado esquerdo do peito aqui. O Júnior Caldas. Juninho, tudo bem? Seja bem-vindo.
2: Boa tarde.
0: Beleza, cara?
2: Boa tarde, estou muito bem, graças a Deus. Mais uma vez estamos aqui juntos, né?
0: Mais uma vez, né, rapaz? A gente vai falar mais uma vez, por que mais uma vez, né? O Júnior Caldas aqui do lado esquerdo e do meu lado direito aqui, a Mariana Reis. Tudo bem, Mari?
3: Tudo, meu querido. Primeiro, agradecer para você o espaço, né, concedido para a gente da Cheiro de Cacau. A gente fica muito feliz de estar aqui mais uma vez.
0: O Cláudio Rosino entrou em contato comigo durante umas semanas atrás. Bebetão, tem como... A galera do Cheiro de Cacau aí, eu falei, rapaz, na próxima sexta-feira, que a gente já tem algo em entrevista, sempre tem uma entrevista aí, geralmente a gente marca toda sexta, né? Eu falei, vamos deixar agendado pra sexta que vem, hein? Chova ou faça sol, ainda bem que nem choveu sol. E nem fez sol. Então,
3: Meio termo.
0: Mas vamos começar falando da outra vez. Vocês estiveram aqui com outra formação, era outra banda, né? Banda Fuzuá, isso?
2: Isso. A gente veio com a banda Fuzuá. Só que acredito que o projeto dos meninos estava muito visado em tocar um pouco de tudo, tocar nas épocas do ano. E a gente decidiu seguir com o nosso projeto da Cheiro de Cacau, isso, focando um pouco mais no forró, no sertanejo, nessa parte do São João. A gente toca de tudo.
3: Exato.
2: Mas a gente foca nessa parte. Inclusive, a gente fez um projeto focado nisso chamado Essência de Nós.
0: Essência de Nós.
2: Isso.
0: Muito bacana.
2: Inclusive, tá no YouTube.
3: Exatamente.
0: Então vamos lá no YouTube, Cheiro de Cacau lá no YouTube também?
2: Isso, Cheiro de Cacau.
0: E o Instagram, como é que tá? Cheiro de Cacau Oficial?
3: Cheiro de Cacau Oficial.
0: Exatamente. Cheiro de Cacau Oficial.
2: Exatamente.
0: Então já vai logo seguindo, né, essa galera, Márcio Júnior e também a Mariana. Então, vocês fizeram parte da Fuzuá? Foi que houve com a Fuzuá? Me conte. Partiu e tem outra formação? Como é que tá?
3: Eles estão em outra formação agora, né? E como o Júnior falou, a gente queria ter um pouco da nossa essência, né? É a essência de nós mesmo, que é o projeto que a gente fez agora. E aí a gente... fez o carnaval de lá, não foi? De Boa Era.
2: Isso.
3: E logo em seguida a gente saiu, eu tava com a ideia de querer chamar alguém pra cantar comigo.
0: Vocês
3: chamei o Júnior.
0: Ainda com o Fuzuá, né?
3: Isso, o carnaval.
0: Carnaval de Bararema.
3: Isso. E eu já tinha alguns projetos aí pra fazer e chamei o Júnior pra estar comigo. Falei, amigo, bora? Bora. Ele com sede de cantar também, da mesma vontade que a minha de cantar. E aí
0: você chegou pro Júnior e chegou a dizer em algum momento, eu sou a sua Sandy?
3: Muito boa essa.
2: Foi boa.
0: Peguei você de surpresa. Cara.
3: Muito.
0: Mas tem um professor meu que falava meio assim: ô Bebeto, você não consegue ficar sem fazer uma graça? Faz o seguinte: você vai ficar na turma do meio, não fica lá no fundo, não. Na frente eu não vou botar, não, porque você vai me atrapalhar, você vai encontrar alguma coisa em mim. Aí eu falei: então tá bom, professor. Aí eu fiquei no meio ali. Mas eu não resisto ficar sério o tempo todo, sempre eu tô brincando. Acho que. Eu, na realidade, eu utilizei sempre o humor, porque eu era muito tímido, né?
3: Sim,
0: não parece, sim. Né? Mas eu era muito tímido. E aí, pra esconder essa timidez, eu brincava, né? Eu zoava todo mundo, brincava. E aí os caras que eram os valentes, né, colavam comigo, né? Eu já não apanhava, né? Já tava
3: sim.
0: Na
3: vontade. Já tava protegido.
0: Já tava bem. Tinha um gordinho lá que batia em todo mundo. Eu falei, rapaz, isso aí não dá pra enfrentar, não.
2: É melhor fazer rir do que fazer raiva.
0: É melhor ter ele do meu lado. E aí comecei a usar o humor e até hoje, de uma certa forma, a gente tá usando aí o humor sempre na brincadeira, no futebol, no rádio, onde eu estiver, o humor vai estar junto, colado com a gente. E o humor faz parte também da banda. De falar em humor, rapaz, eu nunca pergunto só sobre música, pergunto também de momentos engraçados e divertidos. Me conta aí um momento de vocês dois aí se apresentando, e aí um olhou pro outro, não aguentou, começou a dar risada.
3: Rapaz.
0: Um fato inusitado que sempre acontece. Vocês estão expostos ali ao público, tudo pode acontecer,
3: né? É, basicamente tudo.
0: Inclusive nada.
3: Inclusive nada. Eu acho que o momento que eu mais achei engraçado foi quando a gente tinha mais ou menos uns 5 minutos pra entrar no palco da Festa da Farinha. E aí a gente coloca o microfone, né? O internet pra gente ouvir. Uhum. E aí eu falei assim, e agora? Não tem condições, não tem mais tempo. Aí ficou o microfone do lado de fora. E assim, eu tava tentando colocar o microfone e a banda já tava iniciando. Já tava ali. Iniciando. A gente, amiga, agora eu falei, não tem condições agora. Aí quando a banda iniciou, eu. E aí, mano?
2: Atrás do palco colocando o fone, foi muito legal.
0: Caramba, foi correr pra caramba. Então, e o Júnior já tava. Já tava no
3: ele
0: grau?
3: Já tava no jeito.
0: É. Já. Ele tem um jeito organizadinho assim, né?
3: Ele tem.
0: É o cabelinho todo arrumadinho.
3: A amiga
0: todo...
3: dele que é toda atrapalhada.
0: É. Quem é amiga dele, rapaz?
3: Eu.
0: Ah, você. Tem que ter o um equilíbrio.
3: A Sandy dele, né?
0: É, a Sandy.
2: É porque assim, não justificando, mas é porque assim, na Festa da Farinha, ela tava com a roupa, acho que é mais difícil de passar isso. O fone. Eu tava com uma camiseta.
0: É, homem é o bicho mais fácil de ser arrumado, mais tranquilo.
2: Puxei já.
3: Tava pronto, gente. Tava pronto.
0: Você tinha que passar ali pelos adereços.
3: Vai, amiga, peraí, não dá.
2: Calma. E já começando a introdução. E
0: qual foi a primeira música que vocês cantaram lá na Festa da Farinha? Que abriu? É essa aí.
3: Poxa,
2: eu lembro. Eu lembro.
0: A música do sufoco.
2: Pô, calma lá, peraí, tô lembrando agora.
3: Ah, enquanto você lembra, eu vou lembrar de uma coisa bem engraçada agora.
0: Vai.
3: Júnior me salvou nessa.
0: Foi.
3: A gente tava pra iniciar uma canção, eu não lembrava como começava a canção, eu lembrava do refrão dela. Aí eu fui no ouvido dele, no meio da música lá, o pessoal cantando. Amigo, como é que começa essa canção? Primeira mão, tu não vai saber disso agora. Como é que começa a primeira canção? Aí ele, assim. Aí eu fui lá e
2: comecei. Ah, beleza, aí foi.
3: Mas acontece coisas assim.
2: Eu lembrei qual é a música.
0: Ah, lembrou.
2: Você terminou e eu aceitei. Por opção suja, eu sou sua ex. 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
3: É essa mesmo.
0: Pronto. Estamos apresentando aqui na 96.1 a nossa sexta musical, aquele bate-papo muito bacana. A Tati do São Lourenço tá lá ligadinha, a participação dos nossos ouvintes.
1: Boa tarde, Bebeto. Tô na boa, tô feliz. É assim que se diz. E um abraço pra Robinho, pra Tainara, pra todos que estão ligadinhos na Boa FM.
0: Valeu, Tati. Quem quiser mandar perguntas aqui pra dupla dinâmica aqui, o Júnior Caldas e a Mariana. Cheiro de forró. Eu tenho que ter cuidado aqui porque eu tô acostumado a entrevistar o cacau com leite. E aí eu fico aqui cheiro de cacau, cheiro de forró, cheiro de não sei o que lá, cacau, mistura cacau. É cheiro de cacau.
3: Cheiro isso. De cacau.
0: É, então vamos lá.
4: Boa tarde, meu parceiro Bebeto. Como é que você fala isso, rapaz? Nem que nunca fez entrevista com o Internacional, só com o Nacional. E foi o quê?
3: Foi essa que tá dando
0: pé, se rapaz. Fonhen é o seguinte, não sei se vocês já ouviram aqui o Se Liga na Ideia, é um programa de humor que a gente tem de 4h30 até as 5 da tarde. E aí tem um rapaz aqui que ele entra, que ele é Fonhen, né?
3: Ah.
0: E aí a gente não consegue, muitas vezes, entender a fala dele. Vou ver se eu consigo captar um áudio aqui para vocês entenderem o que eu tô falando. Melhor ainda. E aí esse Fonhen participa do programa sempre, né? E aí eu tenho que traduzir para o público
3: aquilo
0: que eu tô mais ou menos entendendo.
3: Entenderam.
0: Por exemplo, eu vou soltar um áudio dele aqui, tem uma gravação dele que eu deixei aqui, de demonstração, para vocês entenderem o que eu sofro aqui na rádio.
5: Tem um terror, viu?
0: Vocês entenderam?
2: Eu entendi só boa

0: terror permanente e tem um terror em Israel, viu?
1: Vocês entenderam?
2: Eu entendi só boa tarde, Bebeto.
1: Boa tarde, Bebeto.
3: Só, é, só isso. É.
1: Então, ponto para o Júnior.
3: O quê?
1: É. Gente. Eu vou dar uma de Celso Portioli aqui. O Júnior tá vencendo de 1-0, hein? Atenção, vamos lá, hein?
0: Bebeto tem um terror permanente e tem um terror em Israel, viu?
1: Entendeu?
3: Eu só ouvi a parte ouvintes.
1: Ouvintes. Então, é. Ponto para... Uau, uau. Ah, mas ele disse o seguinte... Eu vou voltar só um pouquinho para me traduzir em tempo real. Boa tarde, Bebeto. Boa tarde, ouvintes. Bebeto.
0: Tem
1: o cantor de tenor Pavarotti.
0: E tem um terror em Israel, viu?
1: Ele não consegue falar tenor, ele chama de terror.
0: Tem um terror Pavarotti. E tem um terror em Israel, viu?
1: E tem um terror que é ele.
2: Eu tinha entendido o terror, mas eu falei, não faz sentido ter terror na frase.
1: Mas aqui a ideia é não fazer sentido. 991-799-6601. Olha ele aí, eu falei nele, ele apareceu. Ah, mandou um áudio agora, exatamente agora. Vamos lá. Júnior, entendeu, Júnior?
2: Ó, eu entendi o boa tarde, Bebeto. Sim. Entendi alguma coisa, Buararema.
1: Buararema também.
2: Buararema.
0: Só.
2: Ou pode ter sido a farinha.
1: Ah, ele falou. Boa tarde, Bebeto e tal. É, fala, manda essa menina de Buararema aí cantar. O nome da banda aí, falou o nome da banda de vocês no final. Cheiro de forró. É cheiro de cacau, viu, cara? É, cheiro de cacau. Qualquer dia desse eu vou fazer um encontro do cheiro de cacau e cacau com leite.
2: Por favor. Faça acontecer.
3: Faça acontecer.
1: Vai ser amêndoas pra tudo quanto é lado.
2: Ah, Maria. Uma curiosidade. Ah. O meu sogro.
1: Ah.
2: Rubens, Rubinho.
3: Sim.
2: Ele faz
1: parte. Não é o Barrichello, né?
2: Não. Ele fez parte da primeira formação do Cacau com Leite.
1: Olha aí, rapaz.
2: E tocou por muitos anos. Logo depois, minha sogra também entrou na banda.
1: Olha que bacana, então.
3: Então seria um grande encontro, viu, amigo?
1: Grande encontro. Pronto, vou falar com o nosso querido Ari PB fazer esse encontro. Sou bora fã. Fazer a primeira.
2: Bora.
1: O papo
2: bora.
1: Tá bom, tá muito bacana. Bora. O que é que vocês têm no ponto aí?
2: Vamos cantar?
3: Vamos lá.
1: É, 3h26, estamos de volta aqui com a banda Cheiro de Cacau, Mariana Reis no vocal e Júnior Caldas. Sim, qual é a música que vamos fazer primeiro?
3: A gente vai fazer Carta Branca.
1: Carta Branca?
3: Que é uma das canções que está na essência de nós, né?
1: É mesmo.
3: No nosso projeto que a gente fez.
1: Quando
3: aí.
1: Vocês falam de essência, vocês estão falando de forró e de sertanejo, é isso?
3: Isso, só de forró, na verdade.
1: É de forró.
3: É. A gente canta então, de tudo.
1: A praia de vocês mesmo, a identidade é o forró.
3: É o forró.
1: Mas canta de tudo.
3: Canta de tudo.
1: Aniversário, casamento.
3: Casamento, formatura, festa, tudo que a gente, se tiver bolar aí, a gente canta.
1: Então vamos lá.
2: Bora lá?
1: Cheiro de cacau ao vivo. Carta Branca.

0: Eita, ao vivo, cheiro de cacau aqui no 96.1. Tá na boa, tá feliz. Eu vou fazer questão de falar cheiro de cacau toda hora, senão a gente acaba confundindo, né? Quem quiser mandar sua pergunta também no 991799601, pode mandar perguntas aqui para nossa querida Mariana Reis e o nosso querido Júnior Caldas. Vamos começar a fazer igual o outro, né? Começar no começo, fazer um erro de português aqui, mas puxar lá da trajetória do início. Mariana, começou a cantar quando e onde?
1: Eita Deus.
2: Essa eu gosto.
0: Eita Deus geralmente vem da igreja.
1: Então, quem me colocou na verdade no coral foi meu avô, aos 9 anos de idade, né? E aí ele falou assim:
0: essa qual é o nome do vôzão?
1: É Ulisses.
0: Ulisses.
1: Meu finado vô. Um beijo, vô, onde você estiver. Então, assim, ele me colocou no coral com 9 anos. E a mais nova do coral era eu. Entre uma senhora de 50, 60, entendeu? E aí eu fiquei nesse coral por um bom tempo. Depois foi pro Ministério de Música. E aos 15 anos, eu participei de um concurso de talentos no Colégio Modelo. Eu ganhei em terceiro lugar. Eu fiz uma música autoral e ganhei em terceiro lugar. E aí, depois disso, eu não parei mais. Fui fazendo outras coisas, aí me chamaram pra algumas bandas, eu participei, cantei em alguns eventos católicos, abri alguns shows também católicos. E disso também fui pro meio secular, né? Que eu amo cantar essas canções também, que contam um pouco da minha trajetória, que eu sou apaixonada. E tô aí até hoje. Pronto. Aí achei meu Júnior, meu parceiro, meu irmãozão.
0: Juninho, começou onde, Juninho? Como é que foi, cara, sua trajetória aí, cara?
2: Ó, pra ser sincero, cantar não tem muito tempo. Porque eu sempre fui apaixonado por música, só que eu sempre quis ser músico, tocar algum instrumento. Eu sempre fui muito apaixonado por saxofone, depois eu tive a oportunidade de aprender. Inclusive, meus ídolos são, assim, pessoas daqui da região. Tipo, eu amava assistir...
0: David Nascimento.
2: Assistir Latitude 10.
0: Latitude 10.
2: Companhia do Capricho, Trio da Ruana.
0: Mas você metia aquelas danças também no Latitude 10? Olha
1: sim,
0: aí.
1: Sim, tinha com óculosinho ainda.
0: A
2: calça com...
0: Próxima, com a correntinha. A próxima festa que tiver da Boa FM, dos funcionários, eu vou convidar vocês aqui pra me ver essa dança aí, viu, Mariana?
1: Oh, tem que chamar, tem que chamar.
0: Você vai comandar a coreografia aqui, porque eu quero botar ele pra dançar com o Cláudio Roseno, com o Ney Moreno, você vai ver o que é destruição. Ele não, que já é craque, né? Quais instrumentos você toca?
2: Eu aprendi a tocar violão, aprendi sozinho a tocar violão.
0: Sozinho, cara?
2: E saxofone.
0: E não foi com o Caetano, né? É bom que se...
2: Foi boa essa.
0: Eu não aguento.
2: Foi um trocadilho bom. Eu aprendi a tocar sax na escola. E aí, acho que na pandemia, eu tocando violão, comecei a cantar. Falei, ó, acho que eu canto bem.
0: Rapaz.
1: Canta muito.
2: E aí, ali em 2022, que foi no meu último ano de escola, eu também ganhei o concurso com a composição minha. E aquilo
0: que
2: ali.
0: Que composição foi?
2: Foi. O nome da música é Poemas Prometidos.
0: Poemas Prometidos.
2: Isso.
0: A quem? Olha aí, tá vendo aí, Mariana, que eu tô investigando o homem? Você sentiu, né?
1: Eu não faço nem.
0: Mariana tá doida pra falar, mas fica.
1: Não posso falar nada.
2: É porque assim, a história é de um amigo, mas eu não vou falar.
1: Entendi.
2: Tá bom. É porque foi o seguinte: esse meu amigo, ele era apaixonado por uma menina.
0: Sim.
2: E ele. Só que, tipo assim, ele era muda da igreja, evangélico, e ela não. Então teve esse desencontro. E aí ele me mandou um poema dele uma vez que tinha essa frase, não sei o que, desses poemas prometidos. Eu falei, caramba, isso aqui dá uma música legal.
1: Sim.
2: Aí eu escrevi um refrão, e aí, inclusive um abraço pro meu amigo Gabriel Góes, que sempre me ajudava nessas coisas de composições. A gente sentou ali no dia mesmo da competição e foi fazendo ali...
0: Rapidinho, né?
2: Foi fazendo rapidinho ali os versos, mas o refrão já tinha pronto. A gente ensaiou ali, tocou... E foi, aí a gente conseguiu.
0: Vocês já cantaram essa música, por exemplo?
2: Não.
0: Vocês dois?
2: Nunca.
0: Ainda não?
2: Não.
0: É bom botar no repertório.
1: Pô, amigo. Vai que.
0: Quantas composições você tem?
2: Ah, velho.
0: Tem muitas?
2: Tenho.
0: Rapaz, o cara é fera, hein?
1: Mas ele tem bem mais que eu.
2: Eu acho que as minhas músicas. É porque assim, eu amo o estilo de música de sertanejo de forró, mas eu também gosto muito do MPB e tal, essas coisas.
1: Apaixonado.
2: Então eu sempre escrevi muita música inspirada no MPB, assim, mais tranquila.
0: E as duas acabam andando muito juntas, né?
2: Com certeza.
0: Você percebe canções aí, por exemplo, da Elba Ramalho, do Dominguinhos, né? Que é aquele shotzinho meio parecido com o MPB, dá aquele balançozinho.
1: Exato.
0: Só pra dar um shot, né?
1: Exato,
0: na realidade.
1: É isso mesmo.
0: Vamos lá, Hermógenes Júnior, Califórnia, tá em Ilhéus, Bahia, lá em frente. ao litoral, à praia, né? Que é aquele lugar maravilhoso. E ouvindo aqui Cheiro de Cacau, tá bom? Breve vamos lançar a banda Cheiro de Caranguejo. E aí ele vai, né, curtindo nós lá com mais tranquilidade. Boa tarde, Hamilton. Hamilton, valeu, Hamilton. Um abraço. Quem quiser mandar perguntas para a banda Cheiro de Cacau, fica à vontade. 991-799601. Quem quiser contratar a banda, 739-8892-2593, né? 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Exatamente. E fecha já o contrato com a galera.
1: É,
0: qual foi o lugar mais inusitado, assim, que você cantou? Diferentão. Você chegou aqui. Ah, eu vou ter que cantar vocês.
2: Vixe.
0: Cantaram.
2: Se você quiser, pode falar.
0: É, não, pode ficar à vontade. Se quiser editar também a fala, pode editar.
1: Eu tenho que tomar cuidado com o que eu vou falar aqui.
2: Você tem mais carreira que eu.
0: Estou perguntando aqui, essa banda é de onde? Acabaram de perguntar.
2: Daqui de Itabuna.
1: Daqui de Itabuna.
0: Daqui de Itabuna.
1: Itabunenses.
0: Itabunenses.
2: Por isso que veio essa ideia do cacau.
0: É,
2: cacau,
0: né? Já vai lá ó, e adiciona no Instagram que você vai conhecer. Exato. A Mariana Reis, figura simpática. Parece um psicólogo, né? Aquele olharzinho tranquilo.
1: Eu sou.
2: Mas ela é psicóloga.
0: E ele, o Júlio, todo organizadinho, todo tranquilo. Agora, apesar que a Mariana chegou primeiro, né?
1: É.
0: A Mariana chegou, cadê o Jorge, o Bebeto? Eu falei, rapaz, eu falei com a Sandy, tá liberando ele aí. Mas vamos lá, daqui de Itabuna, sim, vamos lá.
1: Cara, lugar inusitado.
0: Lugares inusitados.
1: Que eu cantei foi no Arraialzinho.
0: Arraial? Onde foi?
1: Eu não posso falar.
0: Ah, não pode falar, né? Não. Mas tinha muita gente, tinha pouca gente, como é que foi?
1: Cara, eu cheguei no lugar e...
0: Rapaz, o Júnior tá se acabando de
1: rir. Acho que ele já sabe dessa história. E aí eu cheguei assim e falei assim, cara, eu não acredito nisso, vou cantar aqui. Aí, não pelo lugar em si e tal, mas a gente... Tinha bastante gente no início, só que a gente chegou no fim da festa mesmo. Uhum. Nesse dia eu tinha feito dois eventos e esse era o último da noite. E aí a gente começou a cantar e quando eu falei assim, a gente tinha um momento no bloco, tinha quadrilha e a gente tinha que fazer a quadrilha, que era um dos blocos. Aí fomos fazer a quadrilha, o professor, ai, não aguento mais quadrilha, que não sei o quê. A primeira banda já fez quadrilha com a gente, a segunda fez quadrilha e deixaram a melhor banda pro final. Tipo assim, só tinha acho que umas 10 pessoas. Só a equipe mesmo.
0: A maioria
1: mesmo
0: já tinha vazado.
1: Ah, todo mundo tinha ido embora. 3 da manhã.
0: E das 10, os 8 já tava travado.
1: E quem
0: já
1: tava comigo naquela época me ouvindo vai lembrar disso.
0: Ou ela contou.
1: Aí eu falei, poxa, eu falei, meu Deus, não acredito nisso não. Mas
0: e ela dá pra ser advogada também, que você viu que ela não largou o doce, não falou o lugar, não falou as pessoas.
2: Se ela não tivesse feito isso, eu ia falar o lugar. Eu ia falar.
0: Mais uns envolvidos estão sabendo onde foi. E o lugar que surpreendeu vocês, assim, que tinha muita gente, vocês não esperavam o público, assim, caramba, tem gente pra caramba hoje.
1: Cara,
0: sempre
1: pra
0: aquele
1: mim,
0: lugar que não, né, dá aquela tremedeirazinha antes de entrar em cena.
2: Velho, eu acho que é a festa da farinha.
1: Ai.
2: Assim, pra mim, porque a gente...
0: Qual foi a ordem de apresentação?
2: A gente foi a primeira banda.
0: A primeira banda.
2: E geralmente a primeira...
0: Já tava cheio já.
2: Não, exatamente, tipo, eu já tinha uma experiência de ser a primeira banda e não foi muito legal. E aí eu falei, pô, não, acho que também não vai ser assim tanta gente.
0: Hoje em dia geralmente bota um paredão lá, né?
2: Só fica o tutu.
0: Pra depois chegar o tatatá.
2: E aí a gente foi. Só que quando a gente entrou no palco, não tinha tanta gente, mas, sei lá, no segundo bloco foi enchendo. Não foi enchendo assim, na frente assim do palco, mas tinha muita gente ali ao redor.
1: Nos bares
2: aí
1: também,
2: eu fiquei, tá piga, tem gente pra caramba.
0: E agora, Mariana?
1: Pra mim, a festa da farinha realmente foi um diferencial muito grande, mas eu guardo muito na minha memória um evento que aconteceu em Borarema, inclusive, um festival católico que houve, e a gente abriu o show da banda Colo de Deus, que é uma banda católica.
0: Uhum.
1: E tinha muita gente na praça nesse dia, porque eram pessoas da paróquia e de cidades circunvizinhas aqui. E a gente abriu esse show e eu tava sozinha. Primeira vez eu fazia, eu falei assim, véi, como é que faz isso agora? E eu tinha que ter... como é que faz isso? Aí, eu sei quem é minha tecladista, beijo, Jaque. Ela falou assim, você vai fazer a coisa que você mais faz, que é o que você mais gosta, que é cantar. Fecha o seu olho e vai. E assim, pra mim foi um dos momentos que eu guardo assim na minha mente, assim, perfeitamente. Eu amo esse dia.
0: Se o Bruno Marrone tivesse nesse dia, seria melhor, né?
1: Ah.
0: Agora ele canta, mas agora vai! Você põe água quente. 99979-9601. Quem quiser contratar a banda aí, ó, vai lá no direct Cheiro de Cacau Oficial, 739-8892-2593 e o 9145-8048. Bora fazer mais uma?
1: Bora.
3: Bora.
0: Uma da essência de vocês aí, né? Daqui a pouco eu vou pedir uma MPB aí.
1: Ué?
0: Vocês fazem sertanejo, MPB, um popzinho também, né? Sim. Vamos lá então, Mariana Reis e Júnior Caldas, banda Cheiro de Cacau, ao vivo aqui. Eu tô com inveja dele, toda vez que ele desce pra pegar o violão, ele faz assim no cabelo.
1: É, né?
0: Eu não sei porque que eu tô com essa inveja. Você acha que é o quê, hein?
1: Não sei, amigo, assim, sabe?
0: Ela não quis me humilhar, não. 3h39, tá na boa, tá feliz.
1: Vamos te sonhar.
0: Cheiro de Cacau.

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1: Aê, 96.1, tá na boa, tá feliz. É, a gente falou de momentos inusitados, engraçados. Já teve algum fã, assim, que partiu pra dar um abraço em você e aí tomou uma queda antes? Uma coisa assim, com fã? Uma coisa engraçada que já aconteceu?
2: Acho que não existe pessoas mais fãs número um que a família de Júnior, não, hein? Ele, eu pago pau pra eles. Eles são top demais.
1: Não, o Júnior deu uma risada, você falou, pô, me entregou minha família, rapaz.
2: Ó, a gente tava no carnaval de Bueira. Ah. Tinha muita gente, né? Graças a Deus por isso. Mas na frente, a família dele toda em peso. Vai!
1: Júnior!
2: Eu fiquei tão emocionada por ele. Eu falei assim, meu Deus, que coisa linda.
1: Eu queria ter uma torcida dessa do meu lado.
2: Fiquei feliz por ele, porque é bonito de ver. Acho que foi o maior que a gente tem, a nossa família, né?
3: Com certeza. Verdade,
2: confia no nosso trabalho, que acredita na gente, no nosso potencial. Então eu digo sempre que os nossos amigos, né, e a nossa família são o nosso referencial de fãs, uhum, né? Muito antes de chegar os outros que vão vir, né, futuramente aí, se Deus quiser.
1: Pronto, falar do lado B de vocês aí. Além de música, vocês evidentemente trabalham em outra área.
3: Sim.
1: Não é isso, pra se manter, que música aqui na região, principalmente Itabuna, não é brincadeira, não. O cara tem que se virar nos 30 aí.
3: Complicado.
1: E às vezes no 360 graus, né? Não é só 30, tem que se virar no 360. Vamos lá então. É, Juninho, qual é a tua outra profissão? Qual é o teu lado B, rapaz?
3: Cara, hoje eu tô fazendo faculdade de sistema de informação.
1: Sistema de informação.
3: Isso. E hoje eu trabalho numa empresa aqui de transporte aqui, de Itabuna.
1: Pode falar.
3: Rota Transporte.
1: Rota Transporte, tá certo.
3: Eu trabalho na Rota.
1: Então você vai conhecer meu filho, tá lá, por lá, estagiando lá, rapaz. No departamento. Enzo, é um grandão lá. Você vai se bater com ele em algum momento lá.
3: Pô, o nome é complicado assim.
1: É, rapaz.
3: E eu trabalho num centro de controle operacional.
1: Tá no setor lá de estágio lá.
3: Sim.
1: Tá iniciando, né? Uhum. Aí, começando lá. Em algum momento você vai cruzar com o rapaz lá.
3: Com certeza.
1: O Enzo. Sim.
3: Eu trabalho no centro de controle operacional. Hoje eu cuido mais da parte de dados. Cuidar ali de dados, analista de dados mais ali do meu setor, uhum, que envolve também a minha faculdade, né? O meu curso. Aí, é isso.
1: Bacana. E a Mariana? Lado B da Mariana?
2: Rapaz, eu sou o bombril, né? Eu faço utilidades. Minha mãe, pronto, fala, eu quero saber o que você vai fazer mais, porque eu sou psicóloga atualmente, né? Eu trabalho em algumas clínicas.
1: Eu falei que ela tinha um cara de psicóloga, né?
3: Adivinhou.
2: Aqui tá bom,
1: né? Você exerce ainda?
2: Existo. Eu sou psicóloga infantil.
1: Infantil.
2: Né? Ah, na área de TEA, né? De crianças que têm algum tipo de transtorno. E mais voltada para essa área do TEA, que é o transtorno de espectro autista.
1: Ah, bacana. Você já deve ter cruzado então com o TEO, né? Que é o afilhado meu, o menor, né? O TEOzinho tá sempre fazendo.
2: Se ele tiver entre a clínica da PUPA,
1: aí,
2: eu tô aí.
1: É, então, e o que mais? Me conte mais.
2: Além dessa profissão, né, da psicologia, eu também sou cerimonialista. Eu canto em alguns casamentos e trabalho em alguns casamentos, né?

0: Então, e o que mais? Me conte mais.
1: Além dessa profissão, né, da psicologia, eu também sou cerimonialista. Eu canto em alguns casamentos e trabalho em alguns casamentos, né? Eu tenho a Ágape Musical, Ágape Cerimonial, que é voltado para essa questão de casamentos. A gente trabalha com todo o cerimonial de casamento, com a festa, a recepção. A gente também chama, né? Fez essa parceria com a Cheira de Cacau para estar nesses eventos também junto com a gente. E tô aí nos espaços onde a gente chama, eu tô trabalhando.
0: Bacana, então, 991-799-601, se quiser mandar perguntas aqui, meu querido Júnior Costa, tá lá acompanhando a gente também, valeu Juninho, forte abraço, o Fabinho Souza também acompanhando a gente, tá longe, hein, tá lá em Barreiras, também acompanhando a gente, Luiz Eduardo Magalhães, para ser mais preciso. O Washington, fala irmão.
2: Boa tarde, Bebeto, boa tarde a todos da Boa FM, boa tarde aí ao pessoal da banda Cheiro de Cacau. Ô Bebeto, pede pra eles tocar um de Calcinha Preta. Né? É, quem sabe faz ao vivo. E eu tenho certeza que ele sabe muito. Tá na boa, tá feliz.
0: Calcinha Preta. É, pião da Calcinha Preta. Samuel, motorista de aplicativo. Boa tarde, Beto. Pede pra eles tocarem Meu Vaqueiro, Meu Peão. Tô aqui ouvindo com a Paula, a passageira. Foi a passageira que pediu a música. Samuel, motorista de aplicativo. A passageira dele, a Paula, pediu pra vocês tocarem aqui Meu Vaqueiro, Meu Peão. Pode fazer um porrezinho, né? Já emenda com Calcinha Preta, pode ser?
3: Com certeza.
1: Com certeza.
0: É, botar o Júnior pra se virar aqui nos teclados aqui. Eu tô com pena do Júnior, que aí ele programa a música no celular e vai correndo, pega o violão, volta pra cá. É o homem das mil e uma utilidades
1: mil
0: também,
1: e
0: né?
1: Mil e uma funções.
0: É. Enquanto você dá uma de bombril, ele é um assolando a vida.
1: Ah, tá vendo aí?
0: Agora 3h45, Cheiro de Cacau ao vivo na Boa FM.
1: Já vim montar.

0: Eita, bom demais, rapaz. A tal da música romântica é bom demais, né, mãe? Eu que sou fã do Calcinha Preta.
1: Eu também gosto
0: já
1: muito,
0: vi,
1: viu?
0: Diversas formações do Calcinha Preta. Agora mesmo saíram, né? Berg e
1: Silvana.
0: Então tem uma música Marcas aí, que tá música linda demais. E Calcinha Preta sempre se reinventando. Aí saiu o Marlos com a Paulinha na época, formaram uma dupla. Aí o Marlos já voltou de novo. Isso. Aí fica aquele bate e volta. O Daniel Dial também já saiu.
1: Já saiu, já voltou.
0: Foi pra música gospel, depois voltou de novo.
2: Meu ídolo máximo.
1: Você gosta do Daniel Dial, velho.
0: Meu Deus. Certeza você deve ter um óculos parecido com o Daniel Dial, tô dizendo.
2: Tá, rapaz. No porta-luva, cara. Só usa em ocasiões especiais.
0: E a Mariana, quem é a tua vocal feminina máxima, aquela que te inspira?
1: Ó, eu vou pro ramo internacional, tá? É Adele. Eu sou apaixonada por ela, assim, em todos os contextos de música, de padrão de voz, de tudo. E pro ramo masculino, Henrique Juliano. Eu sou apaixonada pelos caras.
0: Rapaz, as músicas do Henrique Juliano é brincadeira,
2: muito,
0: hein,
2: bom, velho.
1: Sou fãzaça dele.
0: Tem no repertório Seja Ex, que tá tocando pra caramba aí na nossa programação?
2: Pô, ainda não.
0: Ainda não. Mas ainda preparem, não. Porque essa música é muito bacana. É muito,
1: vou embora pra seis, Seja Ex.
0: Seja Ex, né?
1: Vou embora pra sumir.
0: Dima, da Urbis, qual ou qualquer uma do Henrique Juliano, se tiver aí no repertório aí, quiser cantar aí, fica à vontade, já vai preparando aí. Vou... vamos lá, o Dima, que é motorista de aplicativo, tá lá ouvindo a gente. Fala, Dima.
3: Boa tarde, Bebeto. É Dema, motorista de aplicativo. Que voz linda, viu, Bebeto? Me lembrou a voz de Larissa, da banda Magnífico.
0: Larissa, Magnífico.
3: Tive o prazer de levar lá em Comandatuba.
0: Olha aí, rapaz.
1: Leva nós!
3: Valeu, meu amigo. Parabéns, viu?
0: Ô, Dema, faz o seguinte, Dema. Tá fazendo nada aí, rapaz. Terminou o programa aqui, rapaz. Pega a Larissa, né? Ou pega aqui a Mariana... Pega aqui o Júnior, pega o Bebê, leva a gente lá em Comandatuba aí, eu tô aceitando aí. E aí já leva o show completo, né? O apresentador da banda.
1: Acho justo.
0: A banda cantando e você lá, a gente bota ele no timbal, né?
1: Poxa, gente, né? É isso mesmo.
0: Valeu, Dema, grande abraço, obrigado pelo carinho da sintonia. Sim, então Adele, tem um que fala
1: Adele. Eu chamo de Adele mesmo.
0: Adele. Bora fazer pode ser uma internação, um textinho aí, só pra gente sentir o tostão da sua,
1: rapaz,
0: voz? Pode ser,
1: Júnior,
0: você acompanha aí, Júnior? Bota você nessa missão aí.
2: Vamos lá pra minha... pegar meu negócio aqui.
0: Bota ele como... Ele já tá parecido com o Tom Cruise mesmo, né? Bota ele nessa missão impossível.
1: Ele não vai dormir hoje.
0: 991-799-601. Estamos batendo um papo muito bacana aí. Com um cheiro de cacau. Eles querem fazer... Pronto, vocês mandam aí a casa de vocês aí. O palco é seu.

0: Eita, show ao vivo 0800.
1: Acabando comigo, né?
0: De graça. 991-799-601, a galera participando de montão aqui na nossa programação. Vamos lá. Juninho Costa, mandou áudio, fala Juninho.
2: Boa tarde, Bebeto, boa tarde a todos da UFM. Gostaria de ouvir um dos outros na voz dessa mulher aí, viu? Gostei da voz dela. Se ela puder cantar Henrique e Juliana, um dos outros, forte abraço, fica com Deus. Tá na boa, tá feliz.
0: E essa com certeza deve estar no repertório de vocês, de Amor dos Outros com Toque 10, com Henrique e Juliana.
1: Cara, Amor dos Outros.
0: É, ela tá procurando aqui, mas vai fazer uma palhinha aqui pra gente. 991-79-9601. Galera nos quatro cantos da nossa grande região baiana, sejam todos bem-vindos. Essa é a Boa FM. Eu sou o Bebeto, cheiro de cacau, Mariana Reis, Júnior Caldas. Quem quiser contratar os meninos, vai lá no Instagram, já manda o um convite lá. Eu quero ver aumentar o número de seguidores deles aqui. O cheiro de cacau oficial, não é isso? E o telefone 991-45-80-48 e o 988-92-2593.
1: Amor dos Outros, rapaz, amor, essa música é babado,
0: viu? É babado, hein? É. Babado e confusão.
1: É. A letra dela é impactante.
0: Me fala aí da agenda de vocês aí, o que é que tem programado aí, como é que tá, tem algum trabalho aí, alguma expectativa de algum trabalho?
1: No momento agora, Bebeto, a gente tá buscando, na verdade, novas metas, né? Atingir novos palcos, novos interesses, novos projetos também. Então, quem, algum produtor que estiver nos ouvindo, né, que queira realmente, né, contratar a banda, chamar a gente para fazer, empresariar a banda, né, chamar a gente para fazer realmente as coisas acontecerem, aí tá o número, né, que o Bebeto deixa disponível. A gente também tá disponível para apresentar nosso portfólio, os nossos vídeos, falar um pouquinho da gente, da nossa história, para todo mundo nos conhecer um pouco mais, então tá aí.
0: Você já tem músicas nessa nova formação gravada, algum trabalho audiovisual, alguma coisa? Sim. Tá onde?
3: Tá no YouTube.
0: YouTube, né?
3: Cheiro de cacau.
0: Cheiro de cacau, o que é que tem lá?
3: A gente tem esse projeto que a gente fez chamado Essência de Nós.
0: Essência de Nós.
3: Inclusive, mandar um abraço pra galera de comunicação lá da UESC, que ajudou muito a gente nesse audiovisual. Foi um poporri.
0: De comunicação, né?
3: Da UESC. Isso. Foi um poporri que a gente fez de três músicas do Magníficos: Sonhar, Cristal Quebrado e Carta Branca. A gente tem.
0: Também vocês só botaram pancada,
3: só
0: né?
3: Só pancada.
0: Só filé do filé.
3: Exatamente. A gente fez um videoclipe e a gente tem os três vídeos separados das três músicas.
1: Pronto. Lá, tanto no Instagram como no YouTube também.
3: No YouTube também. Tá tudo lá pra todo mundo ver.
0: Segue a galera e manda ver. Bora fazer mais uma?
3: Bora.
0: Tá na boa, tá feliz. Agora 3h57, cheiro de cacau ao vivo aqui na Boa FM. Forte abraço pra galera dos barzinhos aí. Turminha boa ouvindo a gente. Simbora!

0: diria o Faustão, né? Ô louco meu, quem sabe faz ao vivo. Mais do que nunca, ela com muitos anos de estrada, nem tantos assim, Mariana Reis e Juninho Caldas. Ah, quero agradecer a presença de vocês aqui. Tudo que é bom
1: dura pouco, né?
0: Um daquele chocolatezinho, aquele que a gente come um bocado, que vem às vezes, eu esqueci, tic-tac, né?
1: É, disquete. É o disquete? É. Eu chamo de disquete.
0: Caramba, aquela, você come um, né? Quer comer 500. Um biscoito, um Pocazói, por exemplo, também. Né? Você come um. Vocês comem aquele biscoito?
1: Ah, com manteiga, então.
0: E não, o pessoal não muda o nome, né? A gente só chama de Pocazói. Sabe-se lá por quê? Depois eu vou investigar isso. A IA deve responder, né?
2: Ah, com certeza. É verdade, joga no chat,
1: EPT.
0: Biscoitinho gostoso danado. Sim, então vocês estão focados nesse projeto aí, né?
2: Exato.
0: Vai lá no Instagram e também no YouTube, Cheiro de Cacau Oficial, para conferir o trabalho da galera. Quem quiser entrar em contato com eles, vai lá também no Instagram, Cheiro de Cacau Oficial. Obrigado pela presença de vocês. Quer agradecer alguém? É, a turma que falou, não, vai lá, se joga, faz entrevista, fica à vontade, microfone de vocês aí.
2: Rapaz, agradecer primeiro a Boa FM pelo convite. Né? Foi maravilhoso estar aqui novamente. Amei demais estar aqui. Acho que hoje eu tô um pouquinho mais solto do que da última vez, né? Mas, e agradecer também a família, os amigos, a minha noiva também, que tá em casa.
0: Como é o nome dela?
2: É Maria Luísa.
0: Maria Luísa. Tá em casa aí curtindo tudo, né, Maria Luísa?
2: Com certeza.
0: E Maria Luísa tá preparando a pizza e o vinho. Né? Vai chegar o Júnior. Sandy hoje sai fora, viu, Sandy?
1: Oxe, tô caindo fora.
0: Sandy.
1: A irmã cai fora.
0: É, sai fora.
2: E é isso.
0: O que mais, irmão?
2: E agradecer a Deus também por essa oportunidade.
0: Sempre, né? Deus sempre.
2: Sem sombra de dúvidas. Sem ele, nós não somos nada. Agradecer a Deus pela trajetória até aqui, tudo que a gente construiu e que a gente vai construir.
0: É amém. Amém. Que Deus abençoe a trajetória de vocês aí.
2: Amém.
0: Mariana, agradece.
1: Eu sempre falo pro Júnior que a gente tem que agradecer pelas pequenas e grandes oportunidades que a gente recebe no dia a dia, né? E uma delas é estar aqui com vocês. Primeiramente, agradecer a Deus por tudo, família, os amigos que sempre nos apoiam, que são os maiores incentivadores pra gente continuar fazendo o que a gente gosta, que é cantar. E assim, obrigada, gente, de coração, por caminhar conosco, né? E acreditar no nosso projeto, dizer que a gente realmente tem potencial pra isso. E agradecer a Bebeto, né? Que concede sempre o espaço com muito carinho, com a resenha que ele tem, com a forma como ele acolhe a gente. Obrigada mesmo a todos que estão de casa. Obrigada, de coração.
0: Nosso querido coordenador também, Cláudio Roseno.
1: Ah,
0: né,
1: com certeza. Obrigada, Cláudio.
0: Vocês já ouviram o Cláudio Roseno pela manhã aqui, rapaz?
1: Não, ainda
0: tem
1: não.
0: Que ouvir o Cláudio. O programa dele é muito bacana, de 9. Aliás, nossa equipe está toda show de bola. Vou passar os detalhes aqui, ó.
1: Passar.
0: Riva Mamesquita, a partir de 5 da manhã, no Rancho da Boa, um programa mais voltado para o público rural.
1: Sim.
0: Mas também atingindo as notícias da cidade aqui. Aí tem o negócio do jegue lá, que bota o pessoal debaixo do jegue. Aí às 7 da manhã tem Jaqueline Mendes, com muita informação e notícia das 7 até as 9. Às 9 tem ele, Cláudio Roseno, com as suas enquetes. Tem cada enquete, rapaz. Maravilhosa. Por exemplo, se ele tivesse aqui, ele ia dizer bem assim: se você tivesse um namorado com o cabelo do Júnior, você teria ciúmes? Aí a galera começa a mandar recados aqui e tal. É bem, bem, todo dia tem uma enquete maravilhosa. Meio-dia tem Walter Machado e Ney Moreno com notícia e informação pra galera, pra deixar o pessoal informado na hora do trânsito aí, na hora do rush, né? E 2 da tarde tem o Bebetão aqui, comandando a parada aqui no Super Tarde da Rede Boa. Valeu, gente. Beijo pra vocês.
1: Obrigado.
0: Sucesso, Bebeto. Que Deus abençoe.
2: Muito obrigado.
0: Bora fazer essa ponte aí com os nossos colegas aí.
2: Com certeza.
0: Que eu quero ver vocês na parceria aí cantando. E disponibiliza. Vocês sempre disponibilizam lá no Instagram onde vocês estão, né?
1: Sim, sim.
0: A turminha
1: sim.
0: Boa dos barzinhos aí, convida a galera.
2: Com certeza.
0: Os eventos, prefeituras. Os meninos são bons demais. Valeu.
1: Obrigada, Bebeto.
0: Valeu. Beijo na alma. Fica com
1: Beijos.
0: Deus.
1: Beijo.
3: Joga a mãozinha no céu, Manaus.

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9: 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Diego Arnaldo, Zé Neto e Cristiano. Vai cair água.
10: Isso é complicado. Nunca aconteceu comigo.

0: São Paulo.
1: Faz barulho pro Felipe Rodrigo aí, gente.
0: Olha que grande rebaqueiro.

0: Obrigado, gente!
1: 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Agora tem Priscila Senna e Pablo, Não Me Faça Chorar, 4:30. Na sequência tem um Se Ligue na Ideia.

0: O nome dele é o Sinavião, faz o X. Vamos faz junto, o X, faz o X.
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2: Ah, a partir de agora, 991799601, chegou a hora de aqui zoar aquele teu amigão, aquele colega teu de trabalho. Tá aí ouvindo nossa programação, 991799601, manda áudio!
3: Manda áudio.
2: É, se não...
4: Ai.
2: Calma. 991-799-601. Como é que é, pai? Ah, Bebeto, cadê? Quem é aqui? Não se identificou. Manda o nome aí, você que fez a denúncia aí, disse que não tá caindo água no portalzinho e tal. Manda o nome, hein? Rosa de Quaraci tá lá ouvindo a gente. Valeu, Rosa. Obrigado pelo carinho da sintonia também. O Louro tá grudadaço. Valeu, Vitor Emanuel do Fátima. Galera que tá curtindo a gente, Samuel, motorista de aplicativo, Fonwen, cadê o Fonwen, rapaz? Fonwen participou mais cedo aí, tava acompanhando o show. Os meninos do Cheiro de Cacau, a Mariana Reis e o Júnior Caldas, que arrebentaram aqui na tarde da 96.1. O William tá lá em Barro Preto, valeu, William. Um grande abraço, meu irmão. Obrigado pela imensa audiência. Alô, Dema, pra ir na máquina. Do Dema. Tá gravando aí, já ele manda aqui o áudio. Ah, quem é? Ah, sim. É mesmo. Então, play na máquina.
5: Não tem piada de pastor, essas coisas,
6: olha,
5: de milagre,
6: olha,
5: essas
6: olha.
5: Coisas assim?
6: Tem, o pastor tá na igreja. Aí ele avisa: hoje vou operar o milagre na igreja. Estamos aqui com o manto do milagre, tinha uma cortina.
2: Rapaz.
6: E eu vou colocar as pessoas para curar aqui atrás.
2: Aí tinha um rapaz
6: para
2: a
6: cadeira de roda. E tinha um fone também.
2: Ai, ai, ai.
6: Aí o pastor falou: paralítico, venha cá. Ele veio com a cadeira de roda. Entra aqui atrás da cortina. Falou pro fone: fone, venha cá que eu vou curar você. Colocou os dois atrás da cortina. Falou pro paralítico, bateu na cortina. Paralítico, levante e ande. Igreja em silêncio, prestando atenção. Aí falou: Fanho, fale alguma coisa. O paralítico caiu.
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2: Rapaz, é coisa. 991-799-601, Dema.
7: Boa tarde, Bebeto. É Dema, motorista de aplicativo. Chegou de manhã lá no Lava Jato, Tony Johnny. E Johnny tava lá. Chegando o carro e rebolando. É brincadeira,
2: rapaz.
7: É pra chegar o carro ou é pra rebolar? Tá parecendo a loira do Tchai. Se liga na ideia, Johnny.
2: Ô, Johnny, rapaz, tem que responder esses caras aí, velho. Tony e Johnny, os caras estão sumidaços, velho. Se liga na ideia, velho. 991799.
8: Outro dia.
2: Olha aí.
8: Outro dia, sabe o que ele arrumou? Foi no médico. Que o médico tá acostumado a lidar com o pobre, porque o pobre tem dor.
2: É.
8: O pobre gosta tanto de dor que põe o nome no filho de Maria das Dores. O Cid Lambreta chegou lá no médico, lá na UPA, da Vila da Cadela Moiada, começou a encher o saco do médico: tô com dor, e o médico falando: tá com dor onde? Falando: eu tô com dor. Mas onde que é a dor do senhor? Não sei, mas que eu tô com dor é certeza. O médico examinou, e o Cid Lambreta, aquele bafo de pinga, depois de uma meia hora o médico examinando, o médico falou pra ele: ó, meu senhor, infelizmente eu não descobri de onde que vem essa dor do senhor. Pode ser por causa da bebida. Aí o Cid Lambreto falou pro médico assim: não tem problema, eu volto o dia que o senhor tiver M.O.
2: Ah, Marcelo São José da Vitória. Fala, Marcelo.
9: Boa tarde, Bebeto Oliveira.
2: Beleza.
9: Área. Marcelo aqui falando da Fazenda Boa Vista, perto de São José da Vitória. É, meu amigo. Deixa eu falar, eu queria ouvir a música aí para recordar lá do fundo. João Paulo e Daniel, Estou Enamorado. Se for possível, aí toca pra gente aí no Modão da Boa. Eu oferecer aí pro povo de Nema, meu tio e minha tia na Temerosa, meus pais e minha mãe que tá em Tapitanga, povo em Pimenteira e todo que curte a boa. Tá na boa, tá feliz, Valeu, assim que se diz.
2: Valeu, queridão, obrigado pela imensa audiência. 991-79-96. O que, Wellington? O Wellington manda o áudio e bota aquela figura do cara que tem uma boca, parece um... Hein? Um javali rindo. É o que, Wellington?
3: Aí viram ele saindo ontem da farmácia popular ontem.
2: Ai, ai, ai.
3: Com um frasco de remédio. E tava escrito na frente do remédio: cura prega. Radiola é do mal. Esse molequinho, quando saiu do céu, São Pedro falou: cala a boca, filha da puta, que eu tô conversando. Lá no céu, São Pedro falou: isso é feio, viu, senhor? Aí o senhor falou bem assim: não, mas manda lá pra baixo, porque se não utilizarem como um homem, utiliza como travesti.
2: Ué, tu é, a galera te pega, velho. Henrique Juliano e o sucesso. Seja ex.
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2: Hein?
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0: Tá na boa, tá feliz demais, Henrique e Juliano, e o sucesso Seja Ex. 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
0: Entra na resenha, quer zoar alguém? Manda teu áudio aí, viu? Se liga na ideia, fulano. E aí, manda ver, tá bom? Assina com o Se Ligue na Ideia, que é o nome do programa. Tiagão lá da Pitangueira.
2: Bebeto Oliveira.
0: Eu.
2: Boa tarde.
0: Buenas.
2: Eu sou Thiago de Itajuípe. Queria que você mandasse um alô todo especial aí para meu grande amigo Dudé aqui na Pitangueira.
0: Alô, Dudé na Pitangueira, Santônio.
2: Zezinho, Zé Cabeleireiro, Zezinho Cabeleireiro. E vai para Zé Mota e toda a galera aí do Alto da Liberdade, Novo Itajuípe, Rua do Santo Antônio, bairro Santo Antônio, Santa Divisa. E para todos que estão sempre ligados aqui na boa da FM. Coloca a música do Eduardo Costa aí. Amém?
0: Valeu. Beleza? Amém.
2: Deus abençoe, meu irmão.
0: Valeu, Thiago, querido.
2: Tá na boa, tá na feliz.
0: Valeu. Alô, Pirulito.

0: Bom final de semana pra você.
1: Valeu, querido. Assim que começar o na sequência aqui, né? Tem um sininho na ideia. E tem na sequência o Modão da Boa. A galera já participando de montão. Muita gente ontem. Audiência total, hein? 991-799601. Deixa eu mandar um abraço aqui, minha amiguinha Tia Jó. Alô, Tia Jó! Tá aí curtindo a gente aí. A Maria Cristina, o Lucas e o César, galera, no Jardim Grapiona. Sempre ouvindo a gente. Alô, Calango, rapaz! Grande abraço, obrigado pela imensa audiência também. Eduardo Costa, cada volta é um recomeço.

Eduardo Costa, cada volta é um recomeço. 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

0: dos Pais e Boa FM. 991-799-601. Olá, Bebeto, quanto tempo? Bom te ouvir, hein? Tô ligadinha. Selminha lá do Sarinha. Ô, Selminha, seja bem-vinda aqui à nossa programação, hein? É mais uma que migrou! Aê! Larissa lá do Zildolândia também tá ligadinha. Valeu, Lari! 96.1, tá na boa, tá feliz? Falando das ruas ao vivo, ele, o nosso repórter, está sempre antenado em tudo que está acontecendo em Itabuna, região. Hélio Fonseca, que vai trazer detalhes sobre o acidente que aconteceu próximo à Floresta Azul. Alô, Hélio, boa tarde.
1: Valeu, aquele abraço, boa tarde para você, Bebeto Oliveira, e aos ouvintes aqui da Boa FM, eu chegando com as informações de momento na tarde desta sexta-feira. E a Polícia Rodoviária Federal registrou um grave acidente na BR-415 no dia de hoje, próximo ao acesso que dali à cidade de Floresta Azul. A colisão envolveu um veículo Onix da Prefeitura de Tarantim com um Gol cor vermelha. Informações que o motorista do Gol teria realizado a conversão sem respeitar a preferência na rodovia. No veículo Gol morreu passageiro Judimar Caetano Pereira, de 46 anos de idade. O motorista ficou gravemente ferido e foi socorrido para o Hospital de Base Luiz Eduardo Magalhães, aqui na cidade de Itabuna. No veículo Onix da Prefeitura, viajavam 4 pessoas da mesma família e foram socorridas para o Hospital de Floresta Azul. Lembrando que a Polícia Rodoviária Federal esteve no local e a pista ficou travada nos dois sentidos. As informações de momento aqui para a Boa FM. Bebeto Oliveira é com você e ótimo final de semana para todos nós.
0: Valeu, Hélio. Sempre atento, meu amigo, o repórter Hélio Fonseca, direto das ruas da cidade, hein? Sempre acompanhando a nossa programação. Valeu, Elinho. Grande abraço, meu irmão. Deixa eu mandar um abraço aqui. O Porcino, rapaz, colega do Marão, né? Lá no Salobrinho, ouvindo a gente. Grande Porcino. É o homem do baba aí, né? Valeu. Play na máquina, se ligue na ideia.
2: Olá, Beto Oliveira, meu brother. Tudo boa tarde pra você, tudo
0: boa tarde.
2: Bem?
0: Como tudo é que bem?
2: Tá você, família?
0: Tranquilo.
2: Espero que esteja bem em nome de Jesus, irmão.
0: Amém.
2: Deixa eu falar. Queria pedir uma música de Reinaldo e Renan. Qualquer um que se roda deles aí pra mim. É um privilégio ouvir essas canções aqui, tá? Aí eu vou mandar pra minha esposa lá, marido Salgado, lá em Itapé. Viu? Mandar pra minha sobrinha, Lediana, Testa de Bugi. Mandar também pra minha amiga também, Ledinha, Testa de Relâmpago. Quando você já tem um de relâmpago bem forte, você pode saber. É a nossa amiga Ledinha que tá lá em Itapé com a testa pra cima, que chega a alumiar. Eu falei, rapaz, agora vai clarear o relâmpago bem forte, viu?
0: Porque
2: a testa dessas mulheres, Beto, eu vou lhe dizer, meu amigo, não é brincadeira não, viu?
0: Rapaz.
2: Tá pra você, minha amiga Ledinha, essa canção aí também, tá?
0: Você vai dormir no sofá, cara. Ai, ai. Se ligue na ideia.
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4: Então, vai então, rapidinho, se liga na ideia. 5 bebês foram pra estação de trem. Chegou lá, aí o trem veio, aí os 4 entrou no trem, né? E aí partiu. O que tava tão bêbado, que ficou pra trás. Aí o guarda vem de lá, rapaz, você tava tão bêbado, mas tu tá tão bêbado, que não conseguiu nem pegar o trem com seus colegas, né? Aí o bêbado respondeu, pois é, teu guarda, pra você ver. Eu era o único que ia viajar. Eles só vieram aqui me acompanhar. Se liga na ideia, Bebeto.
0: 991-799-601, rapaz. E o seu Lunga, velho. Bem conhecido. Chegando no bar. Vamos às histórias.
5: Seu Lunga chegou no bar. Pensa o velho ignorante e disse,
6: bota pra mim uma cerveja e o disco Luiz Gonzaga pra me ouvir.
5: Eu não posso colocar o disco pro senhor ouvir.
6: Por quê?
5: Porque meu sogro morreu ontem.
6: E ele levou o disco, foi?
5: Bote aí, rapaz. Eu também não posso vender a cerveja porque tá sem energia.
6: Eu quero a cerveja, não é choque, não.
5: Seu Lunga chegou no bar.
0: Deu pra sacar, né? Os caras são demais. DJ Ricardo Leal. Tá lá ouvindo a nossa programação também. Se liga na ideia, seu DJ.
7: Se liga na ideia. O outro conversou e disse que ia afogar o buraco, ia fazer isso, fazer aquilo. E até agora nada. Então se ligue na ideia.
0: Seu xará,
7: foi ali, né? No doutor YouTube. Né? Doutor YouTube. Você sabe quem é o doutor YouTube, né, Bebeto? Da Dona Oliveiraz. Seu Ricardo Rosa. Seu vestidor de roupa de mulher. Olha, vou dizer pra você. Precisa vir mais não. Já acabei os buracos tudo. Amanhã a gente já vai fazer o concreto. Já entreguei até o trator pra lhe dizer a verdade. Aprendi, Bebetão. E olha, viu? Vou fazer currículo pra botar nas empresas. Sou motorista de trator agora, Bebeto. Se ligue na ideia, Ricardo Rosas, seu falcatrua.
0: É, Ricardo Rosas, o cara tá querendo já tomar seu lugar, viu? Virou motorista de trator, rapaz.
8: Boa tarde, Bebeto das Oliveiras.
0: Eu?
8: Boa tarde com Jesus, meu querido.
0: Amém.
8: Queria mandar um alôzinho aí, meu amigo, pra Tartaruga Tuxê, conhecido como Zé Carlos, que acabou de participar aí.
0: Foi mesmo, Tartaruga Tuxê.
8: Olha, mandar um alôzinho aí para minha esposa Marta, um tapé vai pra minha sogra Dona Naya, pra minha irmã Deinha, conhecida como Boca de Vaca, e minha sobrinha Thaís, conhecida como Barriga de Tambor.
9: Xiii.
8: Entendeu? E mandar um abraço aí. Pega a visão aí, Bebeto. Ou se liga na ideia aí. A Dona Marta aí, que tá numa preguiça da desgama, viu?
0: Ei,
8: Marta preguiçosa.
0: Dá pra entender vocês. Muitos anos.
8: A mulher só dormindo, só comendo e dormindo e assistindo televisão. Acorda, mulher.
0: Ei, rapaz.
8: Pega a visão, viu?
0: Vida boa, hein, mãe? Vida boa, hein, rapaz?
5: Olha ele aí, ó.
0: Quem é, rapaz? É o quê, Pedro?
5: Olha ele aí, ó.
0: Bebendo caipirinha. Quem é, rapaz? É Reginho, é?
5: Ó, quem tá aí. Olha ele aí, ó.
0: Isso é um dos melhores áudios, né, cara? Se ligue na ideia, rapaz.
7: Ei, Bebeto.
0: Olha aí, rapaz. Rapaz, o cara mandou um vídeo aqui. Direto da roça, certamente lá do Cerrado. É o Cosme, lá do Baba. Fala, Cosme. Olha ele.
7: Ei, Bebeto. Ah. Boa tarde.
0: Boa tarde.
7: Tô aqui, ó, no Cerrado, eu e meu amigo Alan.
0: Alô, Alan.
7: Bem-vindo. Ah. Você deu esse programa aí legal, né? E tomando uma, viu?
0: Eita.
7: Venha.
0: Breve. Vamos marcar pra gente chegar nesse Cerrado aí. Batendo essa resenha aí, meu irmão. Você é do bem. É o Cosme, rapidinho. O bicho corria, virar no raio. Dava o tapa na bola e falava: vem atrás. Quem quiser que vá. Ficar na rua lá. Valeu, Cosme. Um abração, meu irmão. Saudade de vocês aí. E o Se Ligue da Ideia ficando por aqui, assim também como Super Tarde, no oferecimento JSG, distribuidora de bebidas, representante Devassa, Heineken e Mistel. 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Na volta tem Modão da Boa aqui na 96.1. Acabou, né? Só segunda.
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Tá na boa, tá feliz, agora 5:08, ótimo finalzinho de tarde pra você que tá acompanhando a gente, o modão da boa e a tua participação especialíssima pelo 991799601, galera participando de montão aqui.

0: Vamos lá então, começar com quem aqui? O Wilson Sapateiro mandou seu áudio. 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
1: Bebeto, meu parceiro, se liga na ideia aí, tá cheio de paródia, cheio de piada, né, Bebeto?
0: Olha aí.
1: É isso aí, fazer o povo rir, né, Bebeto? Bebeto, aí no modão da boa aí, eu quero ouvir aí a música de Daniel, que era eu. Valeu, Daniel. Valeu, Bebeto.
0: Ah, quase ele me chama de Daniel, né? Só queria ter 10% do Dan.
2: Boa tarde, Bebeto. Aqui quem fala é Agnaldo, aqui do Jorge Amado. Bebeto, hoje eu gostaria de ouvir no modão da boa. Ritãozinho Chororó, Pago Dobrado. Fez pra minha esposa, fez pra Banzé e Rita no Ribeirão Seco. Meu compadre Leão, meu compadre Judé também no Ribeirão Seco. Vai pra Zé Baixinho também no Ribeirão Seco. Dona Jaciara e família em Ribeirão dos Cachorros. Marcão no caminhão no Centro Comercial, vai pra você. E todos os ouvintes que gostam da boa música sertaneja. Tá na boa, tá feliz. É assim que se diz.
0: Valeu, querido. Obrigado pela imensa audiência. 991-79-960.
3: Sexta-feira, bom final de semana para nós. Eu desejo aí, não só para essa boa tarde, Bebeto. Eu desejo uma boa tarde para toda essa equipe, Bebeto, dessa grande emissora. E todos que participam, todos que ouvem essa grande emissora. E para minha filha Saíva, minha neta Jéssica, minha filha, minha esposa Luciene, meus amigos, minhas amigas. E para todos que curtem, todos que participam, que está falando de Aguinaldo de Barema. Se for possível, você toca o modão de Roberta Miranda aí pra nós, meu filho. Acabei de chegar do trabalho de Ferrara aí, que eu trabalho em Ferrara, né? Vou pro divino. Tô aqui tomando aquele coisa de médico cacau. E eu quero ouvir o modão de Roberta Miranda. Valeu, meu filho. Um abraço. Uma boa tarde pra toda essa equipe, pra todo que ouve essa grande emissora. Um abraço. Fique com Deus. Beto, uma boa sexta-feira, um bom final de semana pra nós. Eu desejo aí, não só pra essa boa...
0: Valeu, querido. Obrigado pela participação. 991-799-601. Miriam Costa tá ouvindo a gente. Fala, Miriam.
4: Bebetinho, tudo bem? No modão da boa, vou pedir Ivo Pessoa uma vez mais. Ofereço pra Dona Márcia, pra Carolzinha, pra você, pra todo mundo aí da boa, pra minha mãe Dalva, Itamalira, Eldo Moro Guerreiro, Zé Robson, Demildes, também pra Ana Mamãe, Margarida e para todas as meninas que estão ouvindo a boa. Tá na boa, tá feliz. É assim que se diz.
0: Valeu, Miriam. Vou ficar te devendo que a música do Ivo Pessoa é MPB, né? Um modão o quê? Sertanejão e o Bregão. Luciana Dias, Califórnia. Fala, Lua. Mas a gente toca no horário comercial aí na segunda-feira.
5: Bebeto, boa tarde.
0: Boa tarde.
5: Aqui é Luciana quem fala, do Jardim América. Ô Bebeto, manda um abração pra minha mãe Maria José da São Leopoldo, um abraço pra minha irmã Mari e pra todas elas, aquele abraço.
0: Valeu, Luciana. Selma Barbosa lá do Sarinha, também tá ligadinha, valeu, Selminha. Dema da Ubis 4, fala, Dema.
6: Boa tarde, Bebeto, é Dema motorista de aplicativo. Ô Bebeto, se for possível, toca pra mim aí, Bebeto. Com Benito de Paula. Moça, tô na boa, tô feliz, viu?
0: Valeu, Dema, grande abraço, meu irmão. Da mesma maneira, Dema, toca a qualquer momento. Mas agora no modão é sertanejo e bregão, tá bom? O Benito de Paula já é aquele pagodezinho das antigas, que inclusive eu adoro. O Alexandre Pires fez uma versão muito bacana da música Ah, Como Eu Amei, do Benito. Ficou massa demais, velho. Agora tem Chitãozinho e Chororó abrindo o modão. Pago dobrado. Daqui a pouquinho tem alô aqui. Tem gente aniversariando hoje, hein? Tô sabendo.

0: Fala, boa, tá feliz, Milionários é rico, saudade da minha terra. Lembrando que daqui a pouquinho, 6 da tarde, tem Esporte da Boa com Marcelo Santos, Roberto Nunes, toda a equipe de esportes da Rede Boa de Comunicação, a que mais cresce na Bahia. O Louro tá lá grudadinho, fala, Louro.
1: É Beto.
0: Beleza, Louro.
1: Cristiano Neves. Eu não gosto com o Marcos Zé Domingo, os dois. Você esqueceu de passar minha música ontem, rapaz? Esquece aí, eu tô com o rádio ligado, tô
0: ouvindo. Esqueci nada, rapaz. Não deu pra passar, fiquei devendo a muita gente aqui. Valeu. Angélica, Bebeto, eu amo essa música do Amado Batista. Pois é, tava devendo ontem e já cumpri minha promessa hoje. Maria de Buerarema, valeu, Marcelo. Marcelão, daqui a pouquinho tem Marcelo Santos. Já chegou em campo, hein? Daqui a pouquinho, Marcelo Santos, Roberto Nunes e Orlando da Hora, comandando o esporte aqui na Boa.
2: Boa tarde, Bebeto. Aqui é Maria, do lado da meta, indo pra Buerarema. Deixa eu te falar. Gostaria de ouvir a música de Barreirito, Cadeira de Roda. Eu ofereço pro meu marido, José Carlos, meu filho Anderson, para meu funcionário Zezinho, que tem que estar trabalhando muito pouco, vou demitir, né? E um abraço aí para Ribamar, viu? E para João Grilo também, para você, Bebeto. Fiquei muito feliz.

0: agradeço a visita de Ribamar.
1: Valeu, querida, obrigado pela participação. Ribamar, grande Riva. Codó Lima, lá da Roça do Povo, rapaz. Bebeto, boa tarde. Paraíso do Atlântico Ilhéus, hoje é aniversário, sabe de quem, rapaz? Sandoval Costa, tá fazendo 93 anos. Aê! Alô, Sandoval! Não, não é isso tudo, não. 93 anos. Ele pediu pra você tocar a Saga do Vaqueiro, manda alô pra ele. Amanhã vou pra um nível em Barro Preto, depois pro sítio. Sandoval tá lá com o rádio ligado. Ô, Sandoval, muitos anos de vida. Foi o meu primeiro patrão, rapaz. Sandoval, brincadeira. É, como diria o personagem da escolinha, né? Quando era pequenininho lá em Barbacena, lá no Sarinha, 1900, lá vai fumaça. Sandoval falou, Bebeto, e aí, velho? Quer vir trabalhar na venda aí? É, era a venda, né? Vendia tudo lá, pão, feijão, arroz, doce. Bons tempos. Vera Lúcia, Santa Clara.
2: Boa tarde, Bebeto. Boa tarde a todos. Hoje eu gostaria de ouvir no Modão da Boa, João Mineiro e Marciano, Crises de Amor.
1: Crises de Amor.
2: Ofereço para todos que gostam da música.
1: Valeu.
2: Vera Lúcia Bonfim, no Parque Santa Clara.
1: Demildes, lá do Salobrinho.
3: Boa tarde, Bebeto. Se possível, toca aí. Perfume de Gardenia. Um bregão bem antigo, gostoso. Aproveito e mando um abraço para Miriam Dias, a Batatinha. Um abraço para o Eldo Moura, se estiver na escuta, que eu nunca vi ele falando nesse horário. Um abraço para o pessoal lá de Pé de Serra, que é o Pé de Serra que faz um vento doido. Mas tá todo mundo lá, da hora que eu saí, já estavam ligados na boa.
1: Vento pega,
3: na boa, tô feliz.
1: Valeu, Demildes. Um abraço, querida. Adeildo, lá de Camamu.
4: Olá, Bebeto Oliveira, boa tarde. Tô chegando com o Modão da Boa, Bebeto. Bebeto, se possível, eu gostaria que você tocasse no Modão da Boa pra mim aí hoje. Amado Batista, Morena Boa.
1: Morena Boa.
4: Minha esposa, Dona Maria, toda a minha galera aqui do sítio, e dizer, né, Bebeto? Tá na boa, tá feliz. É assim que se diz.
1: É assim que se diz. Valeu, queridão. Grande abraço.
5: É, Bebeto. Minha amiga, as minhas amigas, Tessa de Relâmpago, falou aqui pra mim que tá esperando você lá em Itapé pra poder comer aqueles belos salgados com elas, viu? Só pra você ver o tamanho das testas que as bichinhas têm, viu? E acabou de falar aqui agora que você não pode esquecer de não rodar a música de Reinaldo e Renan, não, viu? Que ela está lá na barraca, mãe e filha, na barraca de Marido Salgado, ouvindo essas canções aí, esse maravilhoso programa aí, que é nota 10, tá, meu irmão? Estamos aguardando essas canções aí agora no Modão da Boa. Se ligue, tô na boa. Essa aqui, assim que a gente diz, né, velho? Tá na boa, tá feliz. Então é nóis.
1: Ah, esse aí vai dormir no sofá, rapaz. Fica chamando os parentes dele tudo de testa de arromba navio, testa de não sei o que lá. Alô, Sandoval!
6: Essa vai pra toda vaqueirama do meu Brasil!
1: Meu vaqueirão! Lá da Roça do Povo!
6: Eita, patrão!
1: Saga de um vaqueiro!

Tá da boa, tá feliz. Leonardo, deixaria tudo aqui na nossa programação Modão da Boa. O melhor da música sertaneja do Bregão. Pra você que tá ouvindo a gente nos quatro cantos da nossa grande região baiana. Ibicaraí, São José da Vitória, Quaracy, Buerarema, Barro Preto. Você tá onde, hein? Dá aquele salve pra gente, 991-79-9601. A Norma Santos tá lá em Uberlândia, tá ouvindo a gente também, valeu. A Val Prates também tá ligadinha, valeu Val. Vou tocar a música de ontem que você pediu, eu fiquei devendo, tá? Naná na Ubis 4 também tá ouvindo a gente, valeu. Angélica Flamenguista da Califórnia tá ligadinha também. E mais, Vera Lúcia lá do Santa Clara também tá ligada, valeu Verinha. Abração pra vocês. Daqui a pouquinho a melhor equipe de esportes do Rádio Baiano. Tem Marcelo Santos, tem Robério Nunes, tem Orlando da Hora, que já chegou aqui com o penteado do Dunga, né? Lembrando o Dunga. Tem tempo. 15 para as 6. Agora tem Filhos de Goiás, Barquinha de Ouro. Dá um forte abraço a dona Cleide, o meu amigo Naelito lá de Itapé. Vai ser homenageado aqui, tá bom no homem, tá com a bola toda.

Tá na boa, tá feliz. Chico Rei Paraná no colo da noite, aqui no nosso Modão da Boa. Alô, meu amigo Matoso, presidente do Baba de Barro Preto. Em breve a gente volta a dar um dois aí, vou, seu. Seu Matoso, cadê seu Raimundo Café, rapaz? Manda um abraço pra ele aí, Raimundo Café lá em Barro Preto também. Meu amigo Zé Wellington, rapidinho, rapaz. Galera, sempre ouvindo a gente aí, turminha boa de Barro Preto, forte abraço pra todo mundo aí, hein? 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Vem aí a melhor equipe de esportes do Rádio Baiano, Marcelo Santos. Você quer ficar antenado sobre a rodada do Interbairros que acontece no Intermunicipal, Campeonato Brasileiro? Marcelo Santos, Alberto Nunes.

também, Orlando da Hora. Galera chegando de montão e o Tony Brabos. Agora tem Tairone. Metrô. Eu volto amanhã às 8 da manhã. Valeu, gente.

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0: Mais 6 minutos na boa, 18:06. Estamos chegando para mais um Esporte da Boa aqui pela sua Boa FM de Itabuna, que faz parte da Rede Boa de Comunicação. Digo sempre, a rádio que mais cresce no estado. Sabe por quê? Porque estamos em Alagoinhas, em Barreiras, Xique-Xique, Madre de Deus, Irecê, Itabuna, e vem aí mais duas boas para você ali em Eunápolis e também na cidade de Ilhéus. E a partir de agora aqui, o papo é esporte, o papo é futebol, o debate saudável aqui com relação ao nosso campeonato brasileiro, aos clubes brasileiros também. Tem o campeonato Interbairros, que não terá rodada neste final de semana, além, é claro, da decisão do Campeonato Baiano, com transmissão aqui da sua Boa FM de Itabuna para toda a Rede Boa de Comunicação. Inclusive hoje, com relação ao Campeonato Tebaixo, nós convidamos aqui o goleiro Wallace, ele que é da seleção do Jorge Amado, que estreou muito bem na competição e ficou, dar uma chegadinha aqui, o nosso querido Wallace Alisson, para bater um papo conosco, falar da expectativa aí dessa segunda fase do Campeonato Interbairros de Futebol. São 18:07, eu vou até o estúdio avançado. Às 18:07, tô sabendo de tudo. Que teve bolinho, teve salgadinho, teve guaraná, teve as verdinhas, ficou tudo belezinha. Ontem, na casa de mamãe. Roberto Nunes, forte abraço, boa noite.
1: Boa noite para você, Marcelo. Boa noite, meus amigos da Boa FM. Quem tem mãe tem tudo, quem tem amizade tem tudo. Então a gente vai comemorando como pode, né? Estamos de volta, comunicando para a verdade e a paz. Final de semana chegando, decisão também. E eu estou até aqui abrindo, Roberto, que a federação está dizendo que está faltando 24 dias para o Intermunicipal. Quando abrir aqui, a gente vai também trazer aqui também a arbitragem da decisão entre SSA e Fluminense Feira, que a nossa Boa FM vai acompanhar. E claro, eu acredito que você também vai dar uma pincelada no Campeonato Brasileiro da primeira divisão e da corrida que acontece aqui na nossa cidade, terá participação também, né, através do nosso patrão Barretão, do filho dele e toda a equipe, participando dessa grande festa, como sempre, o trio Barretão vai fazer aquele som. De manhã ele toca o gravão e de tarde eu pergunto, no gravão do meu coração, do trio Barretão, sempre placar de jogo. Tamo na área aí.
0: É nesse ritmo aí do próximo domingo, hein? São 18 horas e... Opa!
1: Exatamente, no tititi no meu coração,
0: no tututu,
1: no gravão do Barretão, tempo emplacado o jogo, a emoção continua. Tô animado, vou ficar tirado.
0: E aí vem, tum-dum, tum-dum.
1: Eita, nós! Emoção de voltar na rádio novo, com muita qualidade, som. É ele que vai estar aí ou é o outro?
2: É o quê, rapaz?
1: É você ou não?
2: É o quê, rapaz?
1: Eu tô perguntando, rapaz, é você ou não?
0: É quê, sim, rapaz? É ele, domingo. Ah, tá. É o voinho.
1: É o vovô!
0: Verdade. São 18 horas.
1: Não raptou ele não, né?
0: Como é que é?
1: Geocronta não raptou ele na não, semana de novo, não.
0: Isso que é dia 2, no dia do... Na outra semana, que vai raptar. É um chamego danado esses dois aí, viu, rapaz? Olha, são 18 horas e 9 minutos, 18 e 9. Abraçar aqui o Jorginho, hein? Tá ligado com a gente, torcedor do Bahia, passando nesse dado momento, na 415, destino a Santa Cruz da Vitória, acompanhando aqui, é claro, a sua Rede Boa de Comunicação, a Boa FM de Itabuna. 18 e 9. Agora vamos aqui boa noite, nosso querido, o Orlando da Hora, aqui no Esporte da Boa, falando do seu boa noite e a expectativa aí, realmente, dessa grande final daqui a pouquinho, no domingo, aliás, SSA e Fluminense. Um abraço, Orlando, boa noite.
3: Boa noite, Marcelo, boa noite a todo o público ouvinte da Rádio Boa FM, aonde, estando na boa, está feliz, então todo mundo está feliz, sextou, né? Final de semana cheio de movimentos na cidade, o que é bom para todo mundo, né? Aniversário de nossa querida Itabuna, que um dia já foi Itaboca,

0: movimentos na cidade, o que é bom para todo mundo, né? Aniversário de nossa querida Itabuna, que um dia já foi Itaboca, né? Aniversário de Robério ontem, aniversário do meu primo Juninho Cunha da Hora, próxima terça-feira também, junto com Itabuna, no mesmo dia do aniversário de Itabuna. Então, uma data realmente maravilhosa, muito especial, e que a gente comece a sexta-feira com o pé direito, crendo muito no Senhor Jesus Cristo, que a paz volte a reinar no mundo, entre as pessoas, e a violência diminua, que os crimes, os roubos, as falcatruas, que o amor ao próximo volte a imperar, como é a vontade do nosso Criador, os mandamentos do nosso Senhor. Então, que seja bondade, amor e felicidade para todo mundo. Aproveitando para mandar um beijão para todo mundo lá de Nova Ferrada, de Ferradas, do São José, do Jubiabá, né, do Rua de Palha, que ontem sofremos demais, Jardim Murumbi.
1: E sabendo, tudo, né?
0: Sofremos muito ali.
1: Muita gente ali na escuridão.
0: Pessoal da zona rural, igual a mim, né, que moro depois da ponte já, indo para Itamaracá, Bararema. E a gente sofreu muito com a energia. Quando voltou lá em casa, não tinha voltado na casa da minha irmã, de prima, sobrinho, de tudo. E aí eu preocupado demais com minha irmã. Foi uma noite muito sofrida para dormir. Você imagine as pessoas já de idade avançada, que tem dificuldade, que eu conheço várias casas lá, né? Imagino o garoto Vitor ontem, né? O artista.
1: Que mora lá também,
0: naquele
1: lado.
0: O exemplo de menino, né? Que quando chegou em casa, saltar de ônibus e tudo, com tudo escuro. É muito sacrifício. Fora as pessoas que trabalham aqui na cidade, chegar em casa e saltar longe de casa e não ter transporte, mas, ou não ter energia. Mas é isso mesmo. Acontece com todo mundo. É igual nascer, morrer. Acontece com todo mundo, não é culpa de ninguém, às vezes é livramento, não temos que lamentar, só notificar para os outros que, quando acontecer também nas suas casas, nos seus bairros, se conformar que tem dia ruim para todo mundo. Só verdade. Deus é que continua bom todo dia. Então não tem dia ruim.
1: Esse não falta.
0: Então não tem dia ruim.
1: É verdade.
0: E olha, felicidade, gente.
1: E olha que essa semana é a segunda queda de energia para essa região aí do Jorge Amado, Rubis 4, subindo aí Rua de Palha, Ferradas.
0: É, complicada situação realmente aí.
1: Complicada situação da Coab realmente aí.
0: Só voltou meia-noite.
1: Passaram pros gringos aí,
0: lascou. Hoje passou o carro da Neo Energy lá pro lado de Itamaracá lá. De manhã eu saí na porta lá e vi, tava subindo para lá, algum BO também deu para lá. A rede é muito baixa, a rede está muito baixa, a carga está muito ultrapassada. Ilhéus vem sofrendo demais com esse problema também. Eu vejo direto aqui a Jaqueline falando sobre vários
1: problemas na cidade e região.
0: Lá da cidade, da região. É, então, temos que se conformar e vamos que vamos.
1: São 18 horas e 14 minutos, na boa, 18 e 14. Olha, manda um abraço aqui ao nosso querido Naelto Rosa Pinto, ex-prefeito de Itapé, que participou hoje aqui pela manhã do programa Poder da Notícia, já que vai ser homenageado na próxima quarta-feira, dia 29, com o título de cidadão itabunense ofertado aí pelo Ricardo Xavier. Então, um abraço aí ao grande Naelto, um abraço ao Arthurzinho também, a toda a família do Naelto. Obrigado aí pelo carinho da audiência. Itapé, meu amigo Naelto Rosa Pinto. São 18 e 4. Roberto, ontem tivemos dois jogos, né, pela Série A do Campeonato Brasileiro, e um que foi o jogo do Vitória com o Botafogo jogando no Rio de Janeiro, e o Coringão, falei ontem, não tem jeito, caiu lá na Arena Taquera, já era, e aí acabou pegando o Remo e ganhando de 3-0. Como é que ficou a situação em termos dessa classificação, no geral, e também a questão lá embaixo? O Vasco ainda continua na zona vermelha, né, Roberto?
2: Com certeza, e aí vai ser difícil, viu? Porque
1: será, rapaz?
2: Cada vez, primeiro turno já foi, Marcelo, não se fala mais nisso.
1: Vixe, é verdade.
2: E a diferença é muito grande, os cálculos têm que ser feitos, planejamento antes. Agora vai estar esperando uns 40 milhões aí dos parentes lá de Leila que ficou de ajudar para tentar sanar, hein?

0: E vem, será?
1: Bem, não, já foi aprovado lá pelo Conselho, a ver o que é que vai acontecer, mas é complicado. O Corinthians deu um pulo importante, que foi a 27 pontos, 19 jogos, ele está abaixo só do Bahia, que é o sexto aí, na briga por pelo menos uma pré-Libertadores. O Vitória fez uma partida para empatar, e Arcanjo não vai demorar muito tempo aí não, mesmo que ele não foi embora ainda, por causa daquela contusão já no final do ano. Mas ele não tem como ficar, não. Foi Inter e o time todo do Botafogo. O Vitória também preferiu esse um ponto, tem mais um jogo fora e vai se segurando, 26 pontos. A diferença do Vitória, que é o 11º aqui, pro Vasco, são 6 pontos. Aí não sei o que eu tô falando.
0: Duas
1: faz o cálculo aí. É. Então, vem o Vitória com 26. Aliás, tem vários times com 26. É, o Botafogo tem 26. Curitiba tem 26, o Vitória tem 26, aí o São Paulo pega uma pedreira que é o Flamengo, não vai ser moleza, é, perdeu aí na semana. O Atlético Mineiro é outro que eu falei de crise, 25, o Internacional, crise também, a Solano não tem como contratar, tá pegando jogador de qualquer jeito para formar elenco, 21, Santos, 21, Grêmio, 21, e aí vem Vasco com 20. E a próxima rodada já é uma rodada bem complicado, que o Atlético do Paraná, que é o terceiro, vai pegar o Internacional em crise. O Santos recebe a Chapecoense, Chapecoense pra mim já foi, o Santos é hora de aí mesmo vai querer jogar, porque é um jogo fácil, né?
0: É,
1: o Vasco recebe o Mirassol e contratou bem agora nessa janela, esse pessoal hoje, mas está contratando, é um time perigoso, até que volte a Libertadores, ele vai botar força máxima.
0: Opa!
1: Oi! O Cruzeiro recebe o Botafogo, vem subindo, vem melhorando bastante. Bahia e o seu Corinthians, domingo, 19 horas. RB Bragantino e o Coritiba, o RB Bragantino também vem subindo bastante. Grêmio, também não vi um bom momento, é um dos grandes também que eu botei na minha lista que pode cair. E Fluminense contratou o Hulk, mas agora não mostrou. E Flamengo e São Paulo. Flamengo quer diminuir de qualquer jeito essa vantagem do time do Palmeiras de 7 pontos, não vai vacilar, principalmente pro São Paulo. Remo e Vitória. O Remo tá com 18. É um momento que o Vitória bota a força máxima aí, pelo menos tentar ganhar. Ele ganhando, ele tem 26 pontos, vai a 29. Já vai abrindo uma boa diferença, já encosta aqui no Corinthians, né? A depender dos outros resultados, que é contra o Bahia. E fica ali pertinho, já do Bahia, que tem 30, mas que pode ir a 33, se caso a condição do Vitória. Se empatarem, o Vitória vai para 29, cola no Bahia e ultrapassa o time do Corinthians. E para fechar, Palmeiras e Atlético Mineiro, é complicado, o Atlético também é um dos times também que eu botei, né, com a fragilidade devido ao óbvio investimento que não deu certo, e aí vem as dívidas, que não pede, a oportunidade quando chega, tem que pagar. Você vê que o São Paulo, três problemas na FIFA, o Corinthians também com problema, mas o Corinthians é aquele time que vai se mexendo e ainda consegue engatar pelo que tem e pela torcida, pelo estádio, ainda vai se ressurgindo, se reinventando, mas a situação também financeira não é boa, Marcelo.
0: São 18 horas e 19 minutos na boa, 18 e 19 até as 7 da noite aqui, muita informação do esporte especial, o futebol. Orlando, Palmeiras e Flamengo hoje, pelos seus elencos que eles têm, são hoje disparados os melhores times realmente do Brasil?
2: Não tenho dúvida disso. Dúvida nenhuma. Tem contratações mal feitas ainda em ambos, mas principalmente no Flamengo tem muita contratação mal feita, está tentando se corrigir, né? E eu lembrei hoje de Robério, olhando, navegando um pouquinho também pela tabela, e tem um jogo importante que eu fiquei dando risada na hora, lembrando de Robério, que Robério, quando esteve aqui no estúdio central aqui, comentou sobre esse balanço dele, pediu minha opinião fora ali, eu citei a dificuldade, foi vendo que tem Vasco e Mirassol.
0: Verdade.
2: E o Roberto falou assim: eu sei que o Mirassol vai livrar. E eu, que fui um dos baluartes que há 12, 15 anos atrás ajudei muito a direção que está lá até hoje, presidente Dr. Edson, que você vê a história do planejamento. Verdade. Esse cara chegou para lá, para Mirassol, como delegado, depois foi diretor do Mirassol, ainda na terceira divisão, será na Série A3, que você tocou aqui essa semana. Na Série A3 e divisão de base, que há muitos anos já vem sendo forte, desde Carlos Alberto. Aí depois ele foi presidente do Mirassol, depois ele. E continuando delegado, né? E aí só se licenciava. Depois ele foi prefeito da cidade, passou, foi eleito, voltou à presidência do Mirassol. E eu saía de Bebedouro, estava na Inter de Bebedouro, fiquei uns 5 anos na Inter de Bebedouro. Eu saía de Bebedouro depois do nosso treino e ia para Mirassol com o Leston Júnior, que é treinador do Floresta hoje na Série D do Brasileiro. Sim. Lá em Fortaleza. E íamos para lá para ajudar Ivan Batello, que tá até hoje foi treinador e hoje, depois de uns 10 anos, ficou como auxiliar efetivo, que é o braço direito de Juninho, que é o diretor de futebol, a quem eu desejo toda a felicidade do mundo, seres humanos maravilhosos. E você vê, o Mirassol contratou algumas pecinhas ali e o Robério foi feliz demais. Não, Robério, sem talvez conhecer a estrutura que tem o Mirassol, é uma coisa de maluco. Os caras, desde a venda esse menino que está no Flamengo, Luiz Araújo, quando venderam Luiz Araújo, eles tinham 50% do passe, botaram 12 milhões para dentro, souberam investir, fizeram esse treinamento, fizeram tudo. Você precisa ver a estrutura que o Mirassol tem. Eu me lembro que eu copiei para Juninho um camarote que eu vi lá em Lyon, na França, do Lyon. Tipo um camarote VIP, assim, uma sala VIP, as mesas tudo em pé, assim, tipo um happy hour, assim, uma coisa fantástica realmente. E o Abério cantou a pedra e eu torço muito, né? Claro que a gente nunca torce contra um Vasco da Gama, principalmente com o Pedrinho como presidente, um cara que botando os bens dele pessoal como fiador de dívida do Vasco, já foi jogador do Vasco, cara que sofreu muito com lesão e tudo. Então a gente não torce nunca contra, mas a gente tem amizade, né? Um carinho muito grande com o pessoal do Mirassol. E sabe o quanto é difícil, na cidadezinha de 70 mil habitantes, chegar onde está chegando em Libertadores, né? Chegar em primeira divisão, bateu na trave não sei quantas vezes para subir, assim como Novo Horizonte, que é do lado também, é 35 quilômetros uma cidade da outra. Novo Horizonte é menor do que Mirassol ainda, e aí deu um pulo e subiu, agora tá brigando para subir de novo, né? Então eu acho que Palmeiras e tem o Cruzeiro, né, mas tem bons jogadores ainda, mas eu acho que elenco na maturidade ainda não bate de cara com Flamengo e Palmeiras, não.
3: Olha, como o Robério já trouxe aí, a gente olha aqui na tabela, Robério, que de Palmeiras ao décimo colocado, Palmeiras tem 44 e o décimo, que é o Curitiba, com 26. Tem quase que mais da metade no caso aqui. Realmente, a gente observa também, e aí você traz sua opinião, Roberto, com relação ao Mirassol, que teve uma queda muito grande com relação ao ano passado para este ano brasileiro, não é isso?
1: Não, mas aí, Marcelo, a questão do Mirassol, porque ele está na Libertadores. Aí então, ele está focando nessa competição internacional, ele está passando. Passou bem já de fase, vem aí para o mata-mata. Então, enquanto tiver a oportunidade de aparecer no cenário internacional, ele vai gastar a força lá. A diferença dele é 19 para o primeiro fora da zona internacional, que é o Grêmio, que é 21. É
3: dois
1: mais
3: pontos.
1: Aí, é.
3: Dois pontos, é verdade. Ganhar aqui tá e o Grêmio perder.
1: Mantendo essa base, vai para o mata-mata. O time vai pela primeira vez numa Libertadores, cenário internacional, é bom para ele. Então, por isso que ele vem aguentando, vem botando o time ali back lado, mas fez uma distância agora de 7 jogadores, contratou outros, manteve a base e aquela vontade de lutar para chegar a outro lado. O que eu tô achando assim, que tem que brigar para não cair aí. E é Vasco, que o Mirassol, meu Deus, é um time que é franco atirador. Não deve nada a ninguém, vai pra cima. Se perder, se ganhou, ganhou. Então, quem tem se provar alguma coisa, que eu tô entendendo, é Vasco, Grêmio, Santos, Internacional, Atlético Mineiro e São Paulo, que vive em crise, e o Vitória vai se distanciando aos poucos, que poderia ser um pelo nível e o investimento, mas conseguiu reformular, conseguiu equilibrar, conseguiu manter um técnico a mais de 50 partidas, que é uma coisa difícil. Então já está estruturado e os jogadores acreditam nele e fez contratações que não são contratações assim. A Astronomia pegou uma base que foi o Fortaleza, alguns jogadores que já estão acostumados também a jogar e daquele mesmo nível para brigar com o Vaga. Então, o Vitória, eu acho, corre por fora, está correndo, está fazendo tudo certinho, jogou para empatar ou ganhar aquele ponto aqui. Tem outro jogo contra o Remo. Se ele matar o Remo, ele sobe, vai para 29 e aí vai diminuindo, que a média para permanecer é 45. É, vai para 29, 30, fica lavando 15 para se livrar e o projeto continua.
3: Verdade, Rolando.
2: Fora o emocional, né? Que o Roberto foi muito feliz. Fora o emocional, né? Esses times vão ganhando casca, vão ganhando personalidade. Você vê que ontem foi Santo Arcanjo que fez milagre.
3: Verdade.
2: No Rio de Janeiro, porque o moleque fez cada defesa. Eu me lembro muito bem quando o Thiago Carpini, que acabou de cair no Fortaleza, mesmo estando lá em cima, mas a direção entendeu de trocar, e eu estava acompanhando e às vezes falando com o Thiago, eu sentia o Thiago muito desgastado também. A gente comentou aqui um dia, eu e uma Roberto, sobre isso, sobre o treinador ter o grupo na mão, né? É o caso de Mirassol, Roberto. Os caras não entram em dividida. Eu me lembro quando o São Paulo contratou o meiazinho, que foi o grande destaque deles o ano passado, e aí o São Paulo atravessou lá e tal, e eles estavam renovando já com o menino, aí o São Paulo ofereceu 2 anos de contrato, ou seja, mas sem responsabilidade nenhuma. Aí hoje passou o escândalo do ex-presidente que contratou o menino, o Casares, de como é que ele fazia com o cartão do clube. O Mirassol não. O Mirassol, eu ouvi a entrevista de Juninho, e eu falei com o Juninho no telefone, Juninho falando, você conhece há 15 anos o nosso profissional, a base da gente, quando a gente recomeçou, reabriu o clube, que o clube é centenário já, Mirassol. Quando a gente reabriu, já desde 97, ou seja, 20 anos atrás, 20, não, 30, já vai para 30 anos já, a gente mandava jogador lá para o Mirassol, em Minas, fabricava jogador e mandava para lá, inclusive Fred, que hoje assumiu, ontem assumiu o sub-20 do Fluminense e foi um grande leiro do Fluminense e que deve uma Copa do Mundo ao Brasil, que eu acho que o Filipão perdeu aquela Copa por ter teimado em usar Fred. Não era jogo para jogar com Fred de jeito nenhum, não dava liga. Mas o Mirassol não brigou. Juninho deu entrevista desejando felicidade pro menino, boa sorte, ou seja, não faz loucura, não contrata aquilo que ele não pode. Aí você viu o treinador, o Botafogo foi para cima e ele optou por ficar lá acreditando no projeto. E dentro desses 7 jogadores aí, eu tenho aqui no meu zap, deu falando para Juninho, para Ivan, eu digo assim, ó, tem alguns jogadores aí que não vão dar certo no estilo Mirassol, porque são jogadores fibra lenta. Mugni, não sei quem, ex-Vitória aqui, Bahia, Ceará, não sei o que, jogadores, tudo fibra lenta, tudo caiu. Foi no, aí eles reativaram o elenco e tá ressurgindo. Eu tenho certeza, como disse o Roberto, eu tenho certeza que o Mirassol não cai.
3: São 18:29, na boa, 18:29. Olha, como hoje é sexta-feira e amanhã já inicia realmente a 20ª rodada da Série A do Campeonato Brasileiro, com jogos amanhã e também no domingo. Vamos aqui no bate-bola antes do faturamento, para depois trazer o futebol baiano. Meu querido Roberto, Atlético Paranaense e Internacional.
1: Atlético Paranaense,
3: né? É. Orlando, Atlético Paranaense e Internacional, jogando em casa.
2: Quem?
3: Atlético Paranaense joga em casa.
2: O Inter, onde estiver jogando, eu afirmei para o Roberto que eu conheço bem a casa, tenho uma gratidão imensa ao Internacional, faz parte muito, me ajudou muito. É claro que minha dedicação também, a Deus em primeiro lugar, a credibilidade que a gente tem, as amizades que a gente tem, tudo aí de 50, 60 anos, não é brincadeira, mas das atuais gestões para cá, o Internacional não tem nem. Se o Internacional empatar esse jogo, pelo amor de Deus, é festa para 15 dias no Sul.
3: Lá no Paraná.
2: Lá não empata, não. E

0: se o Internacional empatar esse jogo, pelo amor de Deus, é festa para 15 dias no Sul.
1: Lá no Paraná.
0: Mas não empata, não. E pega o Odaí, que foi jogador cria do Internacional, meu amigo pessoal, e foi lançado como treinador também no Internacional. Com Dunga, né? Treinador, Dunga levou ele para auxiliar. E daí ele despontou, e Dunga, que era tetracampeão, que eu falei ontem, que numa enquete, que Ancelotti tem que ir embora. Não dá para ser Ancelotti ser treinador do Brasil. O Brasil tá que tem que construir. Não dá para um cara que mora no exterior ficar atrás de seleção aqui, não. Precisa de muito trabalho, é trabalhar 24 horas por dia. Então, tá lá, a Internacional faz as contratações, o Atlético Paranaense faz as contratações loucas, não sei o quê, não sei o quê, mas tem arena, tem a torcida que é, tem estrutura por trás de não dever a ninguém e tudo. Então, caixa.
1: Eu também fico aqui com o Atlético Paraná, amanhã entre Atlético e Internacional. Furacão. 18h30, eu também aposto aqui no Atlético Paraná. Santos e Chapecoense jogando na Vila Belmiro, Robério.
2: Aí é Santos, o Neymar tá voltando, tem que vencer, tá na situação. Chapecoense pra mim já caiu, pô. Não tem como não.
1: Verdade, jogando na Vila Belmiro.
2: 9 pontos? Você quer o quê? Aí é só pra tirar ponto de empate com um time grande, só pra tirar isso.
1: Olha lá, meteu 4. Verdade. Olha a sua opinião, Santos e Chapecoense.
0: Tá parecendo que é tabelinha até agora, né? Mas que é combinado, eu, Roberto. Mas o Santos, eu tenho assistido alguns jogos depois que Cuca chegou lá, principalmente quando o Neymar não joga, em crise constante, os jogadores, 3 meses de direito de imagem, ou seja, 60% do salário atrasado, 3 meses que o jogador pode entrar, como entrou o Tiquinho Soares, pegou o passe, mas ali o Santos deve ter forçado também para ele pegar o passe, né? Porque fim de carreira já mesmo, Tiquinho, já a idade chegou. Então, baita de um jogador. Mas o Santos tá jogando muito bem depois que o Cuca chegou. Eu tenho certeza que dá Santos.
1: São Januário, Vasco e Mirassol, Robério.
0: Aí é que é o jogo.
2: Eu vou dizer, depende de como ele vai se comportar, porque ele tem uma partida na sequência da Sul-Americana. Vai poupar o que já não tem.
1: É verdade.
2: E o Mirassol precisa vencer. E a Libertadores não vai ser agora, só daqui a 2 semanas. Então ele vai botar a ponta básica, ele vai pra cima do Vasco. Eu aposto o Mirassol aí, viu?
1: Mirassol?
2: É.
1: Orlando?
0: Eu vou crer no fator mano de campo, que eu nunca acreditei nisso, nem nos tempos brutos da violência brutal. Eu vou ficar no empate aí.
1: É, eu aqui
0: pra continuar a briga acirrada, mas já sabendo que o Mirassol, com tendência muito grande para ser Mirassol, e acho que o palpite de Roberto é melhor do que o meu.
1: Então o meu vai ser melhor do que o de vocês. Eu vou ser o Vasco pelo fator casa.
0: Ô, Tony Babo, chora aí, Tony Babo.
1: Você é o Vasco. Você é o Vasco.
0: É o jogo do Terno.
1: Exatamente, é. Então tá motivado.
0: Salvo em Itapé. Sua filha, minha prima querida Neide.
1: Então aqui, ó. Aqui.
0: Neide Maria, Carlão.
1: Seguindo aqui o nosso bate-bola aqui.
0: Bom dia, Nicole.
1: Cruzeiro e Botafogo, Roberto Mineirão, domingo, 16 horas.
2: Cruzeiro não quer desagarrar, mas o Botafogo tem um bom time, fez uma boa exibição. É, a permanência de Danilo, e o Botafogo botou o time de vender para o Palmeiras, dá uma motivada. Mas eu acredito que o Cruzeiro, pela performance de que ele subir 27 e vai a 30, dentro de casa, ele não vai dar mole, não. Venceu a última fora contra o Internacional, vai querer manter essa força aí de vencer o Botafogo.
1: Cruzeiro e Botafogo.
0: Opinião espetacular, comentário espetacular de Roberto aí. Eu assisti ontem a entrevista do treinador do Botafogo. Muito boa a entrevista, sem crítica ao time dele, que criou muito, e elogiando muito Lucas Arcanjo e tal, e Botafogo realmente criou. Um jogo muito equilibrado também, mas o time do Cruzeiro é bem arrumado. Jogo também que eu vou ficar no coluna do meio, para não ficar aqui dizendo, fazendo de conta que não pode repetir, se copiar. Então, vamos acreditar que o Botafogo consiga ir buscar um empate no Mineirão.

0: Mas é o palpite de Robério, de novo, muito mais realista.
1: Bom, então, só para a gente ganhar tempo aqui, já que eu já tô recebendo aqui o nosso querido Alisson, que é goleiro da seleção do Jorge Amado, que joga o campeonato Interbairros. Bahia e Corinthians, Corinthians. E você, Robério? Corinthians também?
2: O Bahia precisa vencer, porque a depender do resultado do Bragantino, ele entra aqui no G4. Bahia tem 30. O Fluminense, que é no G4, tem 32. Então ele precisa de qualquer jeito e a casa vai estar lotada até a tampa.
1: Orlando, Corinthians.
2: Você
1: está
2: mandando
1: ele
2: votar,
1: hein? Eu li tudo hoje do Bahia, que eu estava alguns dias totalmente desinformado, desligado de futebol de alto nível. Falei até aqui, né, que estava muito focado no nosso futebol regional, aqui das seleções e tudo, dos interbairros e tudo. Mas o meio-campo do Bahia, que era todo mundo falava, e eu disse aqui que eu não gostava, e eu não vi esses dois jogos agora do Bahia. Caiu todo mundo do meio campo Bahia, trocou todo mundo, e eu tenho alguns jogadores que se fazem titular no Bahia que eu não confio, eu não gosto, eu sinceramente não gosto. Eu acho que o Bahia continua carente de um centroavante ainda. Tem problemas na defesa, apesar depois de algum tempo Juba voltar aqui. Mas esse jogo aí, eu que tenho dívida com o Bahia, que sou baiano e tudo, eu vou ficar muito temente, porque o time do Corinthians é muito superior ao do Bahia. Eu tenho medo desse jogo. Tomara a Deus que o Bahia vença, né? Porque eu sou baiano, sou Bahia, sou Vitória, sou Juazeirense, sou Jacuipense, sou todo mundo que é no negócio. Trabalhei 3 vezes no Bahia. A primeira oportunidade em time grande foi o Bahia que me deu. Mas se eu fosse jogar, apostar, que eu nunca apostei na minha vida, eu apostava no Corinthians.
3: É isso aí, então 2-1. Então vai ser o placar que vai ser o jogo domingo. Ó, domingo é verdade. Robério, é Bragantino e Curitiba.
2: Bragantino, vocês estão melhorando, você está dando. Bragantino está aqui brigando, está na quinta posição.
3: Bragantino.
2: O Fluminense perde, ele ultrapassa o Fluminense e cola aqui no Atlético.
3: Verdade, também Bragantino.
2: E é um time, aquele equilibrado. Ninguém também deve nada a ninguém, na boa. Tem cobrança. É franco atirador.
3: Verdade. Orlando,
0: sigo o relator. Bragantino disparado.
3: Em casa o jogo aqui. Viu?
0: Disparado. Time de uma velocidade, de uma marcação alta, baixa, intermediária. Aí quando baixa ou fica na intermediária, fica com contra-ataque violentíssimo. Time muito, muito competitivo. Siga o relator, Roberto Nunes.
3: Bom, Grêmio e Fluminense.
0: Rafael.
3: Domingos 8:30. Roberto.
2: Fluminense
0: também. Ah,
2: o Grêmio também tá naquela 21 pontos. Vai voltar o artilheiro do Grêmio. Mas você vê, o time não tem ação, não tem criação, não tem nada. O Grêmio está patinando. Para mim, é um dos que corre, sinceramente, o risco de rebaixamento é o Grêmio. Olha a posição. 16º, um ponto acima só do Vasco. E não tem elenco. Não tem elenco. Agora mesmo ele perdeu. É outro que também vai poupar. Ele perdeu do Bolívar.
3: Certeza.
2: 3-2. É isso que depende do que eles vão querer fazer. Vamos se salvar aqui logo por enquanto, no começo do segundo turno, ou vamos poupar aqui para seguir pegar uma graninha na Sul-Americana? É outro também que eu vivo mesmo falando. Não tem time nem para um e está em duas competições. Complicou.
0: Eu sigo o relator também. Acho que o Fluminense é muito superior. Ainda que não tenha John Kennedy, que o treinador optou por tirar do time para botar Hulk, mas Hulk não vem jogando mal. No último jogo, Hulk finalizou 8 vezes. Não é impossível que agora ele não vá acertar a rede nenhuma. Tem o Lúcio, tem o Savarino, tem o Canóbio. Muito superior. Muito Martinelli. Muito superior. Eu sou Fluminense também.
3: Olha, eu tenho aqui ainda mais três jogos, Roberto e Orlando. Eu tenho que ir também para o comercial, para no retorno bater um papo aqui com o Alisson e também falar do Bahia, da decisão, a arbitragem. Flamengo e São Paulo. São Paulo.
2: Flamengo.
0: 3-0. Aí eu faço igual o Vítor lá de novela ontem. Aí a Cela é Flá.
3: Remo e Vitória. Vitória.
2: Vitória.
0: Quem?
3: Remo e Vitória. Vitória.
0: Disparado, Vitória.
3: Palmeiras e Atlético Mineiro. Sou Atlético Mineiro. 6-0 pro Atlético Mineiro.
2: Rapaz, bem que eu queria isso, mas.
0: 7-0 até. 7-0 Palmeiras.
2: Time que tá desestruturado.
0: Verdade.
2: Desfez o time todo. Não tem financeiramente aquele. Os três R's estão fracassados. O campo, tudo. Tá desmotivado. E ver o Cruzeiro crescendo, isso ainda tira todo o ânimo do Atlético. Infelizmente, tinha um projeto bom, mas investiu errado. E o financeiro fala mais alto, fora de campo e dentro de campo. Né?
3: Mas quem é aqui? Atlético ou Palmeiras? Mas... Robério?
2: Eu acho que vai ganhar o Palmeiras. Eu vou torcer pro Atlético.
3: É claro, né? Orlando.
0: Eu fico livre que eu tanto faz Palmeiras quanto Flamengo. Eu tenho certeza, e eu já cantei aqui no meio da Copa do Mundo, que o campeão desse ano é o Palmeiras. Eu tenho certeza que não fica menos de 3.
3: Pronto.
0: Palmeiras, aí. Uns 3-0.
3: Olha, um abraço aqui, nosso querido Adilson Teles. Tá lá em Mamoã, viu, Roberto? Manda um abraço pra você, pro Orlando, pra toda a equipe aqui de esporte. Grande Teles, tira da pesada, grande árbitro de futebol também. E aí tá aqui, colocou o seguinte: 6-0 é muito gol, né? Não. Se vacilar até um sétimo, tá bom demais. 18:42, eu vou faturamento no retorno. Vamos começar aqui com o Wallace, ele que é goleiro da seleção do Jorge Amado, do campeonato Interbairros, e também falar aí da arbitragem, né, Roberto, com relação à decisão, a primeira decisiva do campeonato baiano de futebol. 18:42, na boa.
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0: 46 minutos na boa, 18:46, estamos de volta aqui com o Esporte da Boa até as 7 da noite, com muita informação do esporte no som do seu rádio. Manda um abraço aqui ao nosso querido Paulino, não é? Grande supervisor aí do Grapiúna, acompanhando aqui o programa. E é vascaíno doente, viu, meu filho? São e doente aí, nosso querido grande Zé Paulino. Mandou aqui a mensagem: Orlando, avisa a Orlando aí que o Vasco vai ganhar, viu? Vai ganhar do Mirassol, né? Então, como é que é?
1: Eu adoro o Vasco. Você viu aqui eu elogiando o Pedrinho, que é verdade, um cara apaixonado. Conheço o estatuto do Vasco, né? E sou apaixonado pelo estatuto do Vasco, pela história do Vasco, né? O primeiro clube do Brasil a abrir porta para um negro jogar. História do Vasco, muita gente não conhece. E é por isso que eu digo que eu não torço para clube nenhum, porque muita gente torce aleatoriamente. E o Vasco tem uma história muito boa, mas foi muito mal
0: administrado
1: e tudo. Pedrinho chegou lá, tinha gato de água, gato de luz. O cara teve que botar o patrimônio dele para poder regularizar um monte de coisa. E aí vem uma SAF, um monte de bandido de fora ainda também para roubar.
0: É complicado. São 18:48, Wallace. Antes de falar aqui, antes de ir lá com o Robério para trazer a questão da arbitragem da decisão do Baianão, recebendo aqui nosso querido Wallace, né? Lá do Jorge Amado, que é ouvinte aqui do Esporte da Boa e atua pela seleção do Jorge Amado no Campeonato Interbase. É um prazer ter aqui, boa noite.
2: Boa noite, Marcelo, boa noite a todos os ouvintes da Boa FM. Eu me sinto em casa quando venho aqui.
0: Verdade.
2: E sempre falo que para mim é um privilégio único, porque eu amo rádio, eu gosto muito de rádio. Eu sempre falo que nosso primeiro acesso a uma tecnologia a ouvir foi através do rádio. E para mim, quando você me faz o convite para vir aqui, é sempre um privilégio único, né?
0: Verdade.
2: Estar aqui com vocês. A gente fizemos aí o jogo, né? No Interbairro, nosso primeiro jogo. Dia 2 agora sai a rodada, né? Vamos enfrentar aí mais uma equipe.
0: O jogo do Jorge Amado foi contra quem?
2: Primeiro jogo nós pegamos a Nova Mangabinha.
0: Nova Mangabinha. Foi 4-1?
2: 4-1.
0: 4-1. Tomou um gol ainda, foi, pai?
2: Rapaz, eu não vou dizer como foi narrando o lance ali, mas infelizmente o nosso zagueiro estava ali nervoso, porque a estreia sempre é. Eu sempre falo que sempre é um peso você vestir a camisa. Eu até postei nas minhas redes sociais. Eu sou muito intenso no que eu faço. E eu gosto muito quando eu pego algo para fazer. Eu envolvo o coração, envolvo o sentimento. E vestir a camisa do Jorge Amado, para mim, é uma oportunidade única. Eu não vou dar um de peru aqui e morrer em véspera, mas eu vou esperar dia 2 aí, que tem umas coisas aqui, eu espero voltar aqui pra gente contar aí. É uma
0: surpresa,
2: né? É uma surpresa aí. Né?
0: Pega aqui
2: uma
0: agora, Jorge Amado.
2: O Jorge Amado agora pega Nova Santa Catarina.
0: Agora no grupo, tem outro jogo já? Já tem outro jogo do grupo?
2: É um grupo
0: Santa
2: de três.
0: Catarina
2: Santa Catarina já teve.
0: Já teve.
2: Santa,
0: né?
2: Catarina ganhou.
0: Sabe pra cá? Ganhou?
2: Jogo,
0: ah, então vai ser uma briga boa aí.
2: Foi 2-1. Na verdade, vai ser um jogo de classificado já.
0: Exatamente.
2: Né? Vamos só ali disputar a ponta da tabela para ver quem pega o segundo colocado, se é Nova Tabuna ou Lomanto novamente.
0: Olha, se como é que tá lá o apoio à seleção do Jorge Amado, já que a gente observa aí, várias seleções, jogador recebendo 800 conto, 900 conto, 1000 conto, é apartamento, é moto, é casa, é cerveja à vontade. Como é que tá lá o Jorge Amado com relação ao apoio?
2: Eu quero parabenizar aqui nossos amigos aí.

0: cerveja à vontade. Como é que está lá o Jorge Amado com relação ao apoio?
1: Eu quero parabenizar aqui nossos amigos ali, Toco, né, Diogo. Mais uma vez, que a gente na entrevista nós até falamos, né, sobre eles, que eu fiz por celular. Nosso amigo Diogo, nosso amigo Ricardo e Léo, Henrique Cabeleireiro. Eu vou falar para ele que daqui a pouco eu vou cobrar, né, cortar cabelo de graça.
0: De graça,
1: toda vez que eu venho aqui, eu falo de Henrique dele.
0: Prepara a tesoura aí, seu Henrique.
1: Mas também o cara não perde um programa, né? O rádio ligado o tempo desde manhã cedo, tá acompanhando boa, a Boa FM o tempo inteiro. São os meninos que chegaram com a ideia de trabalho, né, novo, porém com dificuldade, né? Sem dinheiro, sem recurso. Eu não vou culpar assim.

0: do que aconteceu, né, Marcelo? Independente,
1: é. Tá ser pré-candidato a deputado, inclusive.
2: É. Também, né?
0: É, aí a gente não pode ser, como eu falei, não pode ser demagogo em reconhecer que sempre está ali ajudando a seleção. E eu sempre falo que toda ajuda é bem-vinda, né? A gente soube uma especulação que tinha um determinado vereador querendo ali se aproximar para poder apoiar, para poder estar junto com o patrocínio. E eu sempre falo pro pessoal, gente, esporte, quando se trata de esporte, tinha que ser algo fora da política.
1: A política.
0: O esporte tem que ser independente.
1: Os dois têm que estar juntos.
0: É, até porque eu sempre falo também que esporte não dá voto a ninguém. Porque cada um ali tem sua opinião política e tem seus políticos. Exatamente. Que o cara vai apoiar, tem sua ideologia bem colocada. As pessoas vão apoiar quem eles querem apoiar. Então, se um cara quiser vir chegar, não, vamos patrocinar o Jovem Amado, seja bem-vindo, né? Não, vai somar com a gente.
2: Orlando, alguma colocação?
1: Não, Marcelo, só dizer que é um sofrimento de vários.
2: Ah, ontem, né? Teve vídeo falando do apoio.
1: Do freestyle lá. É. Eu que tenho sobrinhos lá ajudando a comandar o São José lá. Um menino que, pô, coitado. Não tem nem pra eles, tadinho. Verdade. Mas tem a iniciativa, tem a cara, tem o sangue. Como foi a minha, meu início no meio do esporte. Eu falei aqui ontem que eu pulava muro. E o Hélio Leite me mandou dois áudios ontem que me fez eu chorar, que tá lá no São Caetano, ouvindo a gente todo dia. Ouvinte de carteirinha da Boa, de todos os programas da Boa, assim que ele pode. Um cara sensacional, Anselmo lá na rua São Paulo também, no São Caetano, jogou muitos anos comigo no Itabuna, Emílio lá no Conceição, Emílio Guirra.
2: Isso, zagueirão.
1: Então, eu fico muito emotivo quando, como o Robério fala, você fala bastante, os guerreiros, esses caras são os verdadeiros guerreiros. Dilso da Granja lá com Nova Ferrada, numa luta danada com apoio de Lindo, de algumas pessoas lá, do todo mundo ali ajudando. Eu me propus a colaborar, né, porque vivo lá, moro lá na comunidade. Então, queria até aproveitar para... Jorge Amado sofreu ontem com queda de energia também?
0: Sofremos também.
2: Carregou todo ali.
1: Lá na minha área, lá no, na roça onde eu moro, na roça, chegou 21h30. Na casa da minha irmã, que é Nova Ferradas, chegou meia-noite. Meia-noite e pouco, ela já estava dormindo. 2 horas da manhã ela acordou, despertou. Aí ela foi apagar a luz lá do banheiro, né? Ela estava acesa. O celular dela pegou ela desprevenida.
2: É complicado.
1: Cleinha da hora, minha querida irmãzinha. E também aproveitar, Marcelo, que são um pessoal que mora na zona rural e ama a gente também, mora em bairros periféricos, onde é minha origem, e eu não quero mudar disso de jeito nenhum, respeitando e achando que todo mundo tem o direito de ostentar, de morar melhor, de uma qualidade de vida melhor, mas também tem outras pessoas que moram, às vezes, num condomínio, num apartamento, e desejariam muito morar na zona rural, morar num bairro onde há mais uma interatividade. Exato. Social ali, aquele convívio social. Eu sou um privilegiado, quero mandar um abraço especial para minha prima Neide, para meu primo Carlão, né, para minha cunhada Geu, para meu sobrinho Saimo da Hora. Um bom dia para Nicor, peito de pombo, lá em Nova Ferrada, do Nicodemos. É, lá para a galera do Salão do Cona, lá em Nova Ferrada também, para Cona, para todo mundo lá, Buscapé, Erivelto, para a galera toda lá, Silvestre, e dizer que a gente está aí, né, nessa missão mesmo, como o menino bem falou, de valorizar as pessoas, o rádio, né, e na época, do jeito que você fala, você é uma criança perante...
0: 34 anos, né?
1: Pois é, mas é uma criança perante a mim.
0: Verdade.
1: Aí, o que é que acontece? Principalmente que não tinha nem rádio FM, né? Era só AM. Hoje a gente tá falando aqui na Boa para a Bahia toda. Eu recebi áudio essa semana da Inglaterra. Recebi ontem da Espanha. Então, é é de São Paulo, é de tudo quanto é lugar. Por quê? Porque a internet leva. Não é dizer que a boa chega.

0: chega lá em São Paulo, chega lá em Londres. Não, não existe essa rádio, não, no mundo ainda não. Mas é através da rede social, né? E o investimento de Barretão é para isso aí. Então, deixar espaço, Marcelo, para você também abraçar principalmente os nossos anunciantes, parceiros, né?
1: Verdade.
0: Mandar um abraço também para Judenberg Noronha, que amanhã nós vamos dar um pulinho ali em Buerarema e Itajuípe.
1: Dá uma passeada na região.
0: Né?
1: Roberto, me traga aí. Roberto, me traga aí o arbitragem já para a primeira decisiva do Baianão entre SSA e Fluminense.
2: Valeu, ô Marcelo, só dando um toque no menino aí. Faça como a minha diretoria, do meu Santo Antônio, o Éder, Felipe Dorival, tá com a rifa aqui, ó. R$200, bota 6 números, já dá pra poder. E como ele falou, o pensamento dele é pra cima, de que não deve depender de polícia, faz uma rifa entre amigos. Se você tem um comerciante, ele assina, ele não tá devendo nada, nem tá dando nada, ele só tá colaborando.
1: E vai estar concorrendo também, né?
2: Tá concorrendo, cara. Ninguém tá devendo nada a ninguém. Você assina se você quiser.
1: Verdade.
2: Então, tá aqui uma rifa no Santo Antônio, né? De R$20, o cara que gosta de esporte, ele apoia. Então, a 20 vai dar o quê? 2 contos, né? Já ajuda ali na bebida. Ele não pediu nada a ninguém, não tá devendo nada a ninguém, nem favor a ninguém.
1: Verdade.
2: Só uma pincelada aqui, Marcelo, pra você ver como a cuia já tá na mão. Eu tô olhando aqui no site da federação. Seleção de Pojuca, lugar que eu acho bonito, gosto pra caramba, confirma no Internacional 2026. Ainda tem outra aqui, que é, cadê, rapaz? Biritinga. Não, Biritinga não.
1: Já tá.
2: Biritinga
1: no
2: feminino. São Felipe, 10 anos. Então tá na caça atrás de seleções pra poder dar um corte, porque o negócio tá feito. E o arbitral começa dia 8 de agosto. A primeiro jogo, sabe, que vai ser em Guaraci, e que Itabuna pode estrear, depender se
1: no Guaraci,
2: logo no começo, para poder dar mais um tempo do pessoal decidir realmente o que vai acontecer. Se é o Kaique, que eu ainda acho viável ir para o Kaique logo, que já faz, já fica lá, já não fica dependendo de nada, ou o Itabunão, que eu prefiro o Kaique, com todo esforço, jogando. Caindo, chorando, mas pra mim o Kaique ainda seria, na minha opinião, cada um tem a sua e segue como pode, né? Eu acho que o Kaique é o campo da seleção pelo projeto que o menino tem. Então, tem lugar pra alugar, pra fazer eventos, pra fazer churrasco, fazer coisa, e vai ser só dele, não vai ter interferência de ninguém. O Itabunão não vai ser ali, mas vai ter uma política, porque vai ser um gastou muito, e não vai ter mais como era antigamente, baba, não sei o que, treino. Então fica no que é seu, que é melhor. Melhor estar no que é seu do que morar de aluguel.
1: Verdade.
2: Aqui também eu vi, Marcelo,
1: arbitragem.
2: Não vi vá, né? Por enquanto não apareceu, não. O árbitro é Bruno Nogueira Prado, ele é de Vitória da Conquista. Auxiliar de número 1, Maurício Araújo Mota, Salvador. Auxiliar de número 2, Daniel Prachedes. Sobrenome de vendedor de Avon. Dos Santos, Madre de Deus. Quarto árbitro, vai ter gente assim nos infernos. Anderson dos Santos Silva, FBF Salvador. Quinto árbitro, Jéssica Alves da Costa Almeida, Alagoinha. Aí vem, assessor de arbitragem, vai ganhar um dinheiro também. Carlos Vidal Pereira Oliveira, delegado financeiro, mais um dinheiro também por conta da liga. Jean Marcel Assunção.
1: Essa equipe agora, toda aqui, quem paga é o SSA.
2: É.
1: Já que o VAR é federação, o CBR.
2: Mas por isso que ele foi pro Joia.
1: Exatamente, toda aqui é federação. Exatamente, que lá vai dar mais gente.
2: Eu não vi VAR aqui, não.
1: Não tem.
2: Eu tô aqui no site, não votou ainda quem vai estar no VAR aí desse jogo. Já teve na semifinal e na final não ter, aí isso é uma covardia.
1: Não, mas tenho certeza que vai ter com certeza. É. Roberto, um abraço.
2: Valeu.
1: Lembrando que domingo tamo junto.
2: Tamo junto.
1: Na grande decisão, SSA e Fluminense.
2: De manhã também eu tô na corrida aí com você.
1: Pronto, beleza. Valeu, Orlando, um abraço.
0: Um abraço. Um abraço para meu querido amigo Robério. Um abraço para todo o público ouvinte da Bahia através da Boa, do mundo através da Boa. E um abraço em especial para. Do viaduto para lá, vou dizer assim. Do viaduto para lá. Que moram os periféricos, né? Vamos dizer assim, porque do lado de cá do viaduto também tem periféricos, a gente bem sabe disso. Mas o boa noite hoje, meu, é para o povo humilde, o povo que gosta de povo, gente que gosta de gente.
1: É isso aí. Bom, Wallace, um abraço. Obrigado pela sua participação aqui.
3: Eu que agradeço.
1: Porta tempo aberto.
3: Na próxima vez vamos chegar aqui mais cedo, mano.
1: Chega mais cedo, 18 horas. Valeu, tá bom? Valeu. Olha, final de programa, lembrando que domingo tem transmissão SSA e Fluminense para decidindo a primeira, ou seja, o Baianão da segunda divisão, na São Robério, reportagem Marcelo Santos e nos comentários aqui, nosso querido Orlando da Hora. E, é claro, agradecer a todos vocês que estão conosco, Thiago Leal, o nosso querido Marconi Amaral, também o nosso querido ex-prefeito de Itapé, Nelton Rosa Pinto, a todos vocês aí, muito obrigado pela parceria, vamos dizer assim. A todos um abraço, boa noite.
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0: Está no ar a Voz do Brasil. As notícias do governo federal que movimentaram o país no dia de hoje.
1: Olá, boa noite.
2: Boa noite para você que nos acompanha em todo o país.
1: Sexta-feira, 24 de julho de 2026.
2: E vamos aos destaques do dia.
1: Atenção, entregadores e mototaxistas.
2: A partir de segunda-feira, você pode negociar um novo veículo com juros mais em conta. Pablo Mundim.
3: O programa permite financiar um veículo zero quilômetro, como bicicleta elétrica, ciclomotor, motoneta, moto elétrica ou moto flex.
1: Proteção de mulheres na internet e enfrentamento da violência no ambiente digital.
2: Plataformas devem retirar em até 2 horas conteúdo íntimo não autorizado.
1: E está proibido o uso de inteligência artificial para criar imagens íntimas falsas.
2: É o que prevê o decreto que entrou em vigor esta semana, Luana Karen.
4: A norma engloba crimes e outros atos ilícitos praticados com o uso da internet que provoquem sofrimento físico, psicológico, sexual, político ou econômico.
1: E sancionada lei que autoriza o uso do spray de pimenta para autodefesa por mulheres acima de 18 anos. Raquel Mariano.
5: O aerossol deverá ser de uso individual, intransferível e não poderá conter substância letal ou que cause intoxicação permanente.
2: Hoje, na apresentação da Voz do Brasil, eu, Helen Bernardes e Luciana Vasconcelos.
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2: Atenção, mototaxistas, motofretistas e entregadores de aplicativos habilitados no programa Move Brasil.
1: O início das operações da linha de crédito nos bancos para a compra de novos veículos começa na próxima segunda-feira, dia 27 de julho.
2: Nesta fase, a liberação do financiamento dependerá da análise feita pelas instituições financeiras.
3: Os trabalhadores que usam motocicletas e bicicletas como instrumento de trabalho terão um pouco mais de tempo para dar início à segunda fase da linha de financiamento do programa Move Brasil. As operações, que começariam em 13 de julho, foram adiadas para o dia 27 para a conclusão de testes tecnológicos e operacionais entre os sistemas dos bancos e do programa, explica o Alice Moreira, secretário de Desenvolvimento Industrial, Inovação, Comércio e Serviços.
6: Nós fizemos uma prorrogação do programa para que isso tivesse garantido. Por quê? Porque com o fundo garantidor, não significa dizer que o trabalhador com problema de inadimplência, por exemplo, vai ter acesso a esse crédito. Mas melhora, por exemplo, a pontuação, as condições de score dos trabalhadores para ter acesso ao crédito.
3: A linha de crédito é destinada a entregadores ciclistas e motociclistas, motofretistas e mototaxistas. Tanto os que trabalham por aplicativo,

0: quanto os que têm vínculo formal de emprego. O programa permite financiar um veículo zero quilômetro, como bicicleta elétrica, ciclomotor, motoneta, moto elétrica ou moto flex. A contratação do financiamento continua dependendo da análise de crédito feita pela instituição financeira. O financiamento tem prazo de até 48 meses para pagamento e carência de 2 meses. As operações contam com parte da cobertura do Fundo Garantidor de Operações, o FGO, como destaca o secretário de Desenvolvimento Industrial, Inovação, Comércio e Serviços, Wallace Moreira.
1: A utilização do fundo garantidor vai mitigar o risco de crédito. Então, a gente vai ter uma cobertura de 50% da receita e 100% da operação, com o Banco do Brasil e Caixa Econômica operando essas linhas de crédito, assim como outros bancos que se habilitarão ao programa. A taxa de juros para os homens é de 12,5% ao ano. A taxa de juros para as mulheres é de 11,5% ao ano.
0: Aqueles que não se habilitaram ainda podem fazer a solicitação, mas precisam cumprir alguns requisitos. É preciso ter CNH categoria A, estar cadastrado em aplicativos de transporte ou entrega há pelo menos 6 meses, com no mínimo 100 corridas ou entregas feitas, ou trabalhar com carteira assinada há pelo menos 6 meses. Em seguida, o trabalhador deve acessar o endereço movebrasil.sistema.gov.br e fazer a inscrição utilizando a conta Gov. Em até 5 dias úteis, o sistema informa se a solicitação atende aos critérios do programa. Com isso, os trabalhadores com participação confirmada poderão procurar a Caixa Econômica Federal, o Banco do Brasil ou outras instituições financeiras habilitadas para facilitar o crédito. Reportagem Pablo Mudim.
2: Após a divulgação de duas taxas adicionais impostas pelos Estados Unidos a produtos brasileiros, o governo informou como isso afeta o país.
3: Levantamento feito pelo Ministério do Desenvolvimento, Indústria, Comércio e Serviços apontou que 52,7% das exportações brasileiras para os Estados Unidos não estão alcançadas pelas sobretaxas.
2: Nessa categoria estão, por exemplo, café, carnes, ferro fundido, aeronaves, suco de laranja, frutas, vários produtos químicos e a maior parte das exportações de celulose.
3: De acordo com o Ministério, com base no comércio bilateral de 2024, estima-se que aproximadamente 23,1% das exportações ao país norte-americano estejam sujeitas às novas sobretaxas.
2: Agora é lei. Mulheres poderão usar aerossol de extratos vegetais, conhecido como spray de pimenta para autodefesa.
3: A norma foi publicada hoje no Diário Oficial.
4: Foi sancionada nesta sexta-feira a lei que autoriza em todo o país a comercialização, a aquisição e a posse de aerossol de extratos vegetais, conhecido como spray de pimenta, para a autodefesa das mulheres. Para comprar o produto, elas terão que cumprir algumas exigências, como ter idade mínima de 18 anos, apresentar documento com foto e o comprovante de residência e declarar que não possui condenação por crime doloso com violência ou grave ameaça. O dispositivo pode ter capacidade máxima de 50 ml e pode ser usado apenas para repelir agressão injusta, atual ou iminente. Ele é classificado como um instrumento de menor potencial ofensivo e deve ser composto por extratos vegetais regulamentados pela Anvisa. O aerossol deverá ser de uso individual, intransferível e não poderá conter substância letal ou que cause intoxicação permanente. A comercialização será fiscalizada pelo Poder Executivo e os comerciantes deverão manter o registro das vendas por 5 anos e orientar as compradoras sobre o uso correto do equipamento. A nova legislação ainda cria o Programa Nacional de Capacitação em Defesa Pessoal e Uso de Instrumentos de Menor Potencial Ofensivo para Mulheres. A ideia é oferecer orientações sobre legítima defesa e ações de combate à violência doméstica. Raquel Mariano, para a Voz do Brasil.
2: E já estão em vigor novas regras para proteger as mulheres do ambiente digital.
3: O decreto publicado nesta semana estabelece diretrizes para prevenir e combater os crimes cometidos ou facilitados pelo uso de tecnologias, incluindo conteúdos manipulados por inteligência artificial.
2: Confira agora na reportagem de Luana Karen.
5: A violência contra mulheres não conhece limites físicos e, cada vez mais, as agressões se espalham pelas redes sociais, aplicativos de mensagens e outras plataformas digitais. Para enfrentar esse cenário, entraram em vigor novas regras que reforçam a proteção das mulheres no ambiente digital e estabelecem responsabilidades para as plataformas de internet, como destaca a ministra das Mulheres, Márcia Lopes.
6: Toda vez que uma mulher se sentir ofendida, humilhada, com exposição de conteúdos íntimos não consentidos, ela imediatamente denuncia para a plataforma e a plataforma tem 2 horas para a remoção desses conteúdos. Caso contrário, responderá com multa, com outros tipos de controle pela Agência Nacional de Proteção de Dados do Ministério da Justiça.
5: O decreto define o que é violência contra a mulher em ambiente digital. A norma engloba crimes e outros atos ilícitos praticados com o uso da internet e de tecnologias digitais, que provoquem sofrimento físico, psicológico, sexual, político ou econômico. A delegada-chefe adjunta da Delegacia Especial de Atendimento à Mulher, de Brasília, Mariana Almeida, destaca que grande parte das vítimas são crianças e adolescentes.
7: Muitos desses casos têm acontecido com adolescentes, principalmente ali na faixa iniciando ali dos 10, 11 anos de idade, que é o que, quando a gente acredita que elas passam a ter um acesso ao celular um pouco mais livre, né? E aí a gente vê, infelizmente, esses casos em que essas meninas são cooptadas através desses, até mesmo de chats de jogos, né?
5: Uma das principais mudanças trazidas pelo decreto é a obrigação das plataformas digitais de agir com rapidez. Nos casos de divulgação de imagens ou vídeos íntimos sem autorização, o conteúdo deverá ser retirado do ar em até 2 horas após a notificação. As empresas terão ainda que oferecer canais gratuitos e de fácil acesso para denúncias, acompanhar cada caso e divulgar informações sobre a Central de Atendimento à Mulher, o Ligue 180. A delegada-chefe adjunta Mariana Almeida destaca que muitas vezes, por estar atrás de uma tela, o criminoso acredita que pode sair impune.
7: A internet, ela deixa rastro. Então, nós temos, sim, meios, nós temos mecanismos de, através desses rastros, né, que são deixados ali, é possível, sim, responsabilizar esses agressores que tentam ali se valer desse anonimato para praticar esses crimes contra as mulheres.
5: O decreto também trata de um problema cada vez mais comum, o uso da inteligência artificial para criar imagens ou vídeos falsos de nudez ou conteúdo sexual envolvendo mulheres. As plataformas deverão adotar mecanismos para identificar e bloquear esse tipo de solicitação. Outra novidade é a determinação para reduzir o alcance de ataques coordenados contra mulheres nas redes sociais, especialmente quando envolvem mulheres que exercem funções públicas ou têm grande exposição profissional, como jornalistas. A fiscalização ficará a cargo da Autoridade Nacional de Proteção de Dados. Casos de violência contra a mulher podem ser denunciados pelo Ligue 180, que funciona gratuitamente 24 horas por dia. Violações de direitos humanos também podem ser comunicadas pelo Disque 100. Reportagem Luana Karen.
3: Atualmente, a maior parte dos serviços públicos podem ser encontrados pela internet usando a conta GovBR.
2: Mais de 177 milhões de pessoas usam o GovBR e são mais de 13 mil serviços públicos digitais disponíveis.
3: O repórter Carlos Oliveira fala quais cuidados que temos que ter com a conta. Vamos ouvir.
8: O primeiro cuidado que você precisa ter com a conta GovBR é guardar a sua senha com o mais absoluto sigilo. Nunca compartilhe com ninguém. Tenha o mesmo rigor que você tem com a senha do seu banco. Outra coisa importante é aumentar o nível da sua conta GovBR para ouro, caso ainda não seja. Aí você pode fazer o reconhecimento facial, o que torna a identificação ainda mais segura contra possíveis fraudes. Habilite também a verificação em 2 etapas. Com isso, toda vez que você entrar no GovBR, colocar o seu CPF e senha, o aplicativo GovBR vai gerar um código. Só depois que digitar esse código é que você terá acesso à plataforma. A verificação em 2 etapas vai funcionar se você tiver a conta GovBR de nível prata ou ouro. Você ainda pode fazer a gestão dos dispositivos que acessam sua conta GovBR. Essa ferramenta permite o monitoramento de quais aparelhos e em que locais a sua conta foi acessada pela última vez. E o histórico da conta GovBR, do mesmo jeito, mostra todos os acessos, além dos atendimentos feitos na plataforma. Mais de 177 milhões de pessoas usam o GovBR e são mais de 13 mil serviços públicos digitais disponíveis. A plataforma abrange serviços federais, estaduais e municipais. Segundo o diretor do Departamento de Identidade Digital da Secretaria de Governo Digital do Ministério da Gestão, Hudson Mesquita, este ambiente do GovBR é seguro.
9: Não há registros de invasões ou de vazamento de dados na plataforma GovBR. O sistema possui diversas tecnologias e processos de monitoramento que garantem a segurança dos ambientes tecnológicos e a privacidade das pessoas.
8: Para saber como aumentar o nível de sua conta, fazer a verificação em duas etapas, habilitar a gestão de dispositivos, ver como baixar o aplicativo GovBR e tirar qualquer dúvida sobre a plataforma, acesse o site gov.br/conta. Também existem unidades de atendimento presencial do GovBR. Para saber se tem uma perto de você, acesse o site gov.br/presencial. Reportagem Carlos Oliveira.
2: Lidar com dinheiro não precisa ser um bicho de sete cabeças, e o aprendizado pode começar bem cedo na própria escola.
3: Para ajudar o ensino dentro das salas de aula, as secretarias de educação podem contar com material de apoio do FNDE. Saiba mais com Diego Freitas.
10: Secretarias estaduais e municipais de educação já podem acessar os materiais do projeto Educação Fiscal, Cidadania e Controle Social nas Escolas. Os conteúdos estão disponíveis no portal do Fundo Nacional de Desenvolvimento da Educação, FNDE. Os materiais podem ser utilizados em disciplinas, projetos pedagógicos locais e atividades de educação integral, observadas as definições de cada sistema de ensino. Segundo o Ministério da Educação, a proposta é apoiar o trabalho das redes da educação básica com conteúdos voltados à educação fiscal, ao orçamento público, à transparência e ao controle social. Os recursos pedagógicos e as informações sobre a adesão podem ser consultados na página do projeto, disponível em gov.br/FNDE. A adesão é voluntária. Diego Freitas, para a Voz do Brasil.
2: Termina amanhã, dia 25, o prazo para o envio de contribuições sobre a educação bilíngue de surdos no país.
3: As contribuições serão usadas para consolidar as diretrizes nacionais desta modalidade para um ensino mais inclusivo e de maior qualidade.
5: Podem participar professores, gestores, profissionais da educação e qualquer cidadão interessado no tema. O professor universitário Emiliano Aquino, que é também pai e sobrinho de surdos, destaca a importância da participação da sociedade em torno deste tema.
11: Essas opiniões da sociedade constituem uma das fontes que ajudam os conselheiros a pensarem e a deliberarem. É absolutamente fundamental para que a modalidade possa ter consequências nos sistemas de ensino, nas escolas.
5: A consulta pública vai embasar a elaboração das diretrizes curriculares nacionais da educação bilíngue de surdos, um norte para estados e municípios na expansão e na consolidação dessa modalidade de ensino. Alguns dos pontos abordados pelo documento são o uso da língua brasileira de sinais nas escolas, o ensino do português escrito como segunda língua, a formação de professores bilíngues e a produção de materiais didáticos específicos para estudantes surdos. Para contribuir, basta acessar a plataforma brasilparticipativo.presidencia.gov.br. Reportagem Thaís Antônio.
2: E você pode aprender inglês e espanhol pela internet na plataforma MEC Idiomas.
3: A ferramenta é voltada à aprendizagem do nível básico ao avançado.
2: Saiba como se inscrever com Thaísa Vitória.
12: Uma plataforma gratuita para estudantes iniciarem ou complementarem o aprendizado em línguas estrangeiras. Esse é o objetivo do MEC Idiomas, que oferece cursos de inglês e espanhol por meio do portal mecidiomas.mec.gov.br ou de aplicativo. Para acessar a ferramenta, é necessário fazer login com uma conta gov.br. O usuário deve escolher o idioma que quer aprender atender. Em seguida, pode realizar o teste de proficiência disponível, que avalia o grau de conhecimento, ou iniciar diretamente pelo nível básico. Depois, é só começar as aulas, realizar os exercícios propostos e avançar pelas unidades do curso. As aulas são organizadas em 6 níveis de aprendizado. Cada um deles reúne de 4 a 6 módulos, contendo entre 10 e 15 aulas. No total, estão disponíveis cerca de 800 aulas. Ao concluir um nível, o estudante recebe um certificado

0: de 800 aulas. Ao concluir um nível, o estudante recebe um certificado. Thaísa Vitória para a Voz do Brasil.
1: As férias de julho estão na reta final e o fim de semana promete ser de praias, piscinas, rios e lagos para crianças e adolescentes.
2: Mas, para garantir que a diversão não vire tragédia, a atenção com os pequenos precisa ser redobrada.
1: É amanhã, dia 25 de julho, é o Dia Mundial de Prevenção do Afogamento, uma data que reforça cuidados simples e que podem salvar vidas.
2: E a repórter Graziele Bezerra mostra o que pais e responsáveis devem fazer para proteger a garotada.
3: A babá Cassiane de Freitas aproveitou os últimos dias de férias para levar a filha Ruth Esther, de 8 anos, para brincar e nadar no Lago Paranoá, em Brasília. Mas em nenhum momento da brincadeira desviou a atenção da menina. Era um olho na cria e o outro também.
4: Ia ter bastante atenção, né? Porque criança cega a gente. Eu tenho muito medo também, por isso que eu deixo ela só no raso mesmo, porque a água é traiçoeira, né?
3: Nadar no lago é uma das brincadeiras preferidas da Ruth, que está sempre atenta para evitar acidentes na água.
5: Eu brinco de peixe, porque eu amo nadar. Eu tomo cuidado para mim não afogar, porque eu sou inteligente.
3: O Davi Lucas, de 13 anos, também aproveitou os últimos dias de férias na água, mas tudo com muita atenção e cuidado.
6: Eu sei nadar, mas não sou aquela pessoa que nada muito bem, e aí de vez em quando eu uso boia, mas como aqui eu estava com meu pai, né, ele estava tendo atenção e me olhando.
3: Dados do Ministério da Saúde apontam que dos cerca de 72 mil afogamentos ocorridos no Brasil entre 2010 e 2023, mais de 13 mil foram de crianças e adolescentes de 0 a 14 anos. Para os pequenos, entre 1 e 4 anos, essa é a segunda maior causa de mortes acidentais no país. E o afogamento em águas naturais, como rios e lagos, foi o mais frequente. Segundo o sargento Flávio Rosa, do Grupo de Operações Aquáticas do Corpo de Bombeiros do Distrito Federal, existem cuidados que precisam ser adotados para evitar que a diversão seja substituída por tragédia.
7: Em afogamento, a gente fala que água no umbigo é sinal de perigo. Uma criança deve estar a um braço de distância do adulto responsável. A responsabilidade sobre a criança é do próprio responsável e não delegar isso jamais. Existe um tipo de boia que é mais eficaz, que é ela que vai no tórax da criança e vai nos braços. Mesmo com equipamento, a criança deve estar sob observação.
3: Para os adultos, o alerta do sargento é: se beber, não mergulhe.
7: Mais de 70% dos afogamentos têm influência da bebida alcoólica. Bebeu, interessante que não entre na água.
3: O Brasil tem uma política nacional de redução da morbimortalidade por acidentes e violências. O plano estabelece diretrizes para prevenir mortes e ferimentos causados por acidentes no país. Entre as diretrizes dessa política está a promoção de práticas e comportamentos seguros e saudáveis para evitar que os afogamentos acabem em morte ou lesões físicas, como explica a médica do Hospital Universitário de Brasília, Thaís Mendonça Barbosa.
8: É importante que a gente determine quem é o guardião da vez, né? Quem que vai cuidar daquelas crianças que estão próximas à água e que essa pessoa tenha atenção total naquilo. Claro que saber nadar diminui o risco, mas a gente tem que lembrar que ele não elimina, né? Brincadeiras na água, essa criança pode engolir a água, ela pode bater a cabeça num salto. Por isso que mesmo crianças que sabem nadar precisam estar sob supervisão e a gente lembrar que tudo acontece em questão de segundos, né?
3: O socorro imediato pode salvar vidas em caso de afogamentos. As ocorrências devem ser comunicadas ao SAMU no 192 ou aos bombeiros no número 193. Reportagem Graziele Bezerra.
1: E hoje, sexta-feira, Luciana, tem dica para o final de semana. Que tal assistir de casa um filme brasileiro?
2: Acho uma ótima ideia, Ellen. E a dica que quem vai dar sou eu. É a plataforma pública de streaming Tela Brasil, que tem mais de 550 opções de produções.
1: É, além de produções infantis, tem alguns indicados ao Oscar, como O Que É Isso, Companheiro? E clássicos como Deus e o Diabo na Terra do Sol, de Glauber Rocha.
9: A produção nacional de cinema está disponível a qualquer pessoa, em qualquer lugar, na palma da mão. É o Tela Brasil, primeira plataforma pública de streaming do audiovisual brasileiro. São filmes premiados, documentários, produções infantis, obras musicais e animações,

0: entre mais de 550 títulos no catálogo. E o acesso é gratuito, basta usar a conta gov.br. A plataforma apresenta ainda filmes brasileiros indicados ao Oscar, entre eles O Quatrilho, de Fábio Barreto, e O Que É Isso, Companheiro, de Bruno Barreto, além de sucessos de bilheteria, como Carandiru, de Hector Babenco, e Olga, de Jaime Monjardim. Também estão disponíveis clássicos do cinema brasileiro, como Deus e o Diabo na Terra do Sol, de Glauber Rocha, e A Hora da Estrela, de Suzana Amaral. Mais de 300 obras oferecem recursos, como legendas descritivas, audiodescrição e tradução em libras. O aplicativo Tela Brasil está disponível para celulares e tablets com sistemas Android e iOS e na versão para computadores no endereço telabrasil.cultura.gov.br. Daniele Popov para A Voz do Brasil.
1: As agências do INSS terão mais de 13 mil vagas de atendimento nesse fim de semana em todas as regiões do país.
2: Os atendimentos serão destinados à realização de perícias médicas e avaliações sociais, etapas obrigatórias para concessão de benefícios.
1: Para ser atendido, o cidadão precisa agendar pelo site ou aplicativo Meu INSS, ou então pelo telefone na central 135.
2: E essas foram as notícias do governo federal.
1: Uma realização da Secretaria de Comunicação Social da Presidência da República.
2: Com produção da Empresa Brasil de Comunicação.
1: Fique agora com as notícias do Poder Judiciário e do Congresso Nacional. Boa noite e um bom fim de semana.
2: Boa noite e até segunda-feira.
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5: No Tribunal Constitucional de Portugal, o presidente do STF defende criação de rede de cortes constitucionais em defesa da independência judicial.
6: Para o STJ, é assédio de consumo a visita não solicitada a idosos para oferecer empréstimo consignado.
5: Tribunal Superior do Trabalho apoia a campanha de combate ao tráfico de crianças e adolescentes pela internet.
6: Boa noite, eu sou Marcela Luiz.
5: E eu sou Walter Lima.
6: O presidente do Supremo Tribunal Federal, ministro Edson Fachin, defendeu nesta sexta-feira, em Lisboa, a criação de uma rede de cortes constitucionais da América Latina, do Caribe e da Península Ibérica.
5: A proposta foi apresentada durante uma visita institucional ao Tribunal Constitucional de Portugal, com o objetivo de fortalecer a cooperação entre os tribunais na defesa da democracia, do Estado de Direito e da independência do Judiciário. Marcelo de la Libera.
7: O presidente do Supremo fez um balanço da agenda de sexta-feira em Portugal e destacou os avanços nas relações entre as instituições de justiça dos países de língua portuguesa.
8: Tivemos dois encontros muito produtivos. O primeiro com o Conselho Superior da Magistratura de Portugal, no qual discutimos integrações institucionais muito importantes. O segundo encontro que tivemos foi com o senhor presidente do Tribunal Constitucional Português e nós levamos a ele a nossa preocupação para criar e desenvolver uma rede na comunidade dos países de língua portuguesa de defesa da autonomia e da independência judicial.
7: Durante a agenda, também foi anunciada a primeira edição do curso Justiça 4.0. A formação será realizada em novembro no Supremo Tribunal Federal e reunirá representantes da comunidade dos países de língua portuguesa.
6: Para o STJ, é assédio de consumo a visita domiciliar de correspondentes bancários a aposentados e pensionistas do INSS sem solicitação para oferecer empréstimos consignados.
5: Essa prática é proibida pelo Código de Defesa do Consumidor. Fátima Uchoa.
9: O Ministério Público do Maranhão ajuizou ação civil pública após denúncias de assédio de consumo em Timbiras, A terceira turma do STJ manteve a decisão da Justiça Maranhense que condenou instituições financeiras a não realizarem visitas à casa de idosos para oferecer empréstimos consignados quando o serviço não tiver sido solicitado. Segundo a ministra relatora Nancy Andrighi, considerando a hipervulnerabilidade do idoso, a visita domiciliar não solicitada reduz drasticamente a margem de reflexão, pressionando a aceitação imediata do serviço.
6: Tribunal Superior do Trabalho apoia campanha de combate ao tráfico de crianças e adolescentes pela internet.
5: Este ano, a iniciativa foca na conscientização sobre os riscos das redes sociais. Marla Lacerda.
10: A campanha O Tráfico de Pessoas é Real quer conscientizar pais, mães, professores e sociedade sobre os perigos que sites e redes sociais oferecem. Um alerta sobre conversas aparentemente inocentes em ambientes virtuais, mas que, na verdade, terminam em aliciamento de vítimas. Mais de 3 milhões por ano. A campanha faz parte do projeto Liberdade no Ar, que desde 2022 conta com o apoio da Justiça do Trabalho na divulgação de vídeos e banners de conscientização.
6: Justiça determina que vereador de Joinville, em Santa Catarina, e outro réu removam vídeos ofensivos publicados em redes sociais.
5: A ação foi apresentada pelo Ministério Público Federal. Vanessa Pereira.
11: Segundo a ação, os vídeos publicados por um vereador de Joinville, em Santa Catarina, e por outro réu, contém mensagens discriminatórias e ofensivas contra moradores de comunidades periféricas, migrantes e beneficiários de programas sociais. Com isso, a Justiça Federal em Florianópolis determinou que os réus removam os conteúdos do ar em até 24 horas e que a empresa Meta retire os links das publicações do ar em até 48 horas, sob pena de multa.
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5: Boa noite.
6: E um bom fim de semana.
5: E até segunda-feira.
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12: Eu sou Humberto Pinheiro e estes são os destaques de hoje do Jornal do Senado, que começa agora. Acordo entre Mercosul e União Europeia é destaque da pauta internacional do Senado. Lei garante crédito a empresas afetadas pela crise no comércio externo. Aprovada pelo Senado, lei garante meia entrada na Copa do Mundo Feminina de 2027. Boa noite. O acordo de livre comércio entre o Mercosul e a União Europeia foi o principal destaque da pauta internacional do Senado no primeiro semestre. Após 26 anos de negociações, os senadores aprovaram o acordo provisório de comércio entre os dois blocos. A medida abre caminho para a formação de uma das maiores áreas de livre comércio do mundo, com um mercado de mais de 700 milhões de consumidores. Mais informações com o repórter Pedro Pincer.
13: O texto prevê redução de tarifas para 91% dos produtos importados pelo Mercosul e 95% dos produtos importados pela União Europeia. O acordo criará uma das maiores áreas de livre comércio do mundo, ligando os dois blocos em um mercado de mais de 700 milhões de pessoas. Entre os pontos positivos estão o aumento das exportações agrícolas, maior acesso a equipamentos e maquinários europeus, atração de investimentos e modernização industrial. A senadora Tereza Cristina, do Progressistas de Mato Grosso do Sul, deu mais detalhes sobre o tratado.
14: E o acordo, ele é muito amplo, ele trata de compras governamentais, investimentos, ele trata do setor financeiro, produtos do agro que vão ter acesso ao mercado europeu com alíquotas mais baratas e também o que nós vamos receber de lá. É uma coisa de mão dupla o acordo, não só o que nós exportamos e o que nós vamos importar de lá.
13: Outro acordo de livre comércio considerado importante foi o firmado entre o Mercosul e Singapura. Pelo texto, o país asiático concederá isenção tarifária imediata e integral à totalidade de produtos exportados pelo Mercosul. Já o Bloco Sul-Americano se compromete a eliminar progressivamente, em até 15 anos, as tarifas incidentes sobre 95,8% dos produtos do país asiático, o que corresponde a 90,8% do total do valor atualmente importado. Outros tratados internacionais aprovados dizem respeito à proteção de direitos do consumidor em contratos do Mercosul e projetos de coprodução cinematográfica com a França e com a China.
12: Foi sancionada a lei que cria linhas de crédito para empresas afetadas pelas crises do comércio internacional. A medida prevê até 15 bilhões de reais em financiamentos para exportadores de outros setores da economia. O objetivo é ampliar o acesso ao crédito, preservar a competitividade das empresas brasileiras e reduzir os impactos de instabilidade no mercado externo. Repórter Patrícia Oliveira.
15: A nova lei busca reduzir o impacto do aumento das tarifas sobre produtos brasileiros. Poderão ter acesso ao crédito empresas da indústria, da agropecuária, da pesca, da aquicultura, da mineração e também cooperativas e associações. Os recursos podem ser usados para capital de giro, compra de máquinas e equipamentos e modernização da produção. O presidente da Comissão de Relações Exteriores, senador Nelsinho Trade, do PSD de Mato Grosso do Sul, defende a atuação coordenada das instituições brasileiras.
16: Precisamos entender se os instrumentos criados são suficientes para enfrentar uma situação como essa e, se necessário, discutir aperfeiçoamento, sempre com base em critérios técnicos e na proteção da economia brasileira.
15: O governo prevê que o novo tarifaço vai atingir 18% das exportações brasileiras para os Estados Unidos.
12: A Comissão de Constituição e Justiça aprovou neste ano um pacote de propostas voltadas à eficiência do Poder Judiciário, à modalidade administrativa, à segurança de servidores essenciais e à regulação de direitos civis. Entre as matérias estão o estabelecimento de barreiras contra a sobrecarga processual em tribunais superiores, a tipificação de novos crimes qualificados e o endurecimento das normas contra a lavagem de dinheiro no país. A reportagem é de Bruno Lourenço.
17: A Comissão de Constituição e Justiça votou neste primeiro semestre restrições para o uso de dinheiro em espécie para a compra de imóveis, a autorização para que servidores públicos sejam MEIs e iniciativa que define critérios objetivos para a concessão da assistência judiciária gratuita. Os senadores chancelaram ainda a regulamentação do chamado filtro de relevância para a admissão de recursos especiais direcionados ao Superior Tribunal de Justiça. O relator da matéria, senador Sérgio Moro, do PL do Paraná, enfatizou que o acúmulo de processos nas cortes superiores inviabiliza uma justiça de qualidade.
18: Porque o acesso em demasia aos tribunais superiores, pelo acúmulo de milhares de processos nessas cortes, acaba dificultando a porta de saída. E o cidadão quer ver o final do processo.
17: A CCJ também aprovou no semestre a criminalização do exercício ilegal da medicina veterinária e o projeto que agrava as punições para crimes cometidos contra profissionais das áreas de saúde e de educação no exercício das funções. A comissão estabeleceu ainda regras de custódia compartilhada de animais de estimação em casos de dissolução conjugal, fixou o prazo máximo de 5 anos para regularização e reordenamento de fios aéreos em postes pelas empresas de telefonia e energia e assegurou a equiparação de direitos de agentes indígenas de saúde e de vigilância sanitária aos agentes comunitários.
12: Apesar de reconhecer que o acesso à educação foi ampliado nas últimas décadas, o senador Confúcio Moura, do MDB de Rondônia, lembrou que é preciso garantir permanência dos alunos nas escolas, evitando a evasão e que haja aprendizagem efetiva. Para que isso ocorra, argumentou, é necessário valorizar os professores. Confúcio Moura também destacou que a melhoria da educação depende da continuidade das políticas públicas relacionadas ao setor e da redução das desigualdades entre as regiões do país.
19: Já não se trata apenas de garantir acesso, temos que garantir a permanência do aluno na sala de aula, a aprendizagem efetiva do aluno, a formação que prepare o cidadão para a vida. É aí que está o segredo, o nó da questão.
12: A FIFA começou a receber o cadastro de interessados em comprar ingressos para a Copa do Mundo Feminina de 2027, que será realizada no Brasil. Lei aprovada pelo Congresso Nacional garante o direito à meia entrada para estudantes, idosos, jovens de baixa renda e pessoas com deficiência. O benefício vale para todos os jogos disputados no país e busca ampliar o acesso do público ao maior torneio do futebol feminino. Mais detalhes com Rodrigo Rezende.
20: O cadastro para receber informações sobre a compra dos ingressos para a Copa do Mundo Feminina de 2027 já começou. As informações estão no site fifa.com. A lei com as regras para a Copa de 2027, aprovada pelo Congresso, garante uma carga de ingressos com preços pela metade para estudantes, pessoas com mais de 60 anos e jovens de baixa renda com até 29 anos cadastrados no

0: de ingressos com preços pela metade para estudantes, pessoas com mais de 60 anos e jovens de baixa renda com até 29 anos cadastrados no CadÚnico. O senador Romário, do PL do Rio de Janeiro, destaca que o evento de 2027 terá um legado importante e se aproveitará da estrutura construída para a Copa de 2014.
1: Estamos falando de jovens e crianças que certamente irão se inspirar com as atletas e com a festa nos estádios. Estamos falando também do turismo e dos recursos da economia que serão gerados.
0: 8 cidades brasileiras serão sedes da Copa do Mundo em 2027. São elas: Rio de Janeiro, São Paulo, Belo Horizonte, Recife, Fortaleza, Salvador, Brasília e Porto Alegre.
2: Com trabalhos técnicos de João Lira, o Jornal do Senado fica por aqui. Acompanhe agora as notícias do Tribunal de Contas da União e da Câmara dos Deputados. Boa noite e um bom fim de semana.
3: Minuto do TCU.
4: O Tribunal de Contas da União avaliou a política que busca garantir o acesso da população aos serviços postais em todo o país. O objetivo é assegurar que cartas e encomendas continuem chegando a todos os brasileiros, inclusive em regiões mais distantes. A auditoria apontou que os serviços postais continuam sendo essenciais, principalmente para moradores de áreas rurais e locais de difícil acesso. Nessas regiões, eles também garantem o acesso da população a documentos, medicamentos e outros serviços importantes. O TCU identificou desafios como dificuldades de financiamento, falhas no acompanhamento da qualidade dos serviços e necessidade de melhorar o planejamento. Por isso, o Tribunal recomendou medidas para fortalecer a gestão, aumentar a transparência e garantir a continuidade dos serviços em todo o Brasil. Saiba mais em tcu.gov.br.
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0: tirarem o produto do mercado. O repórter Antônio Vital tem os detalhes da proposta.
1: Ganhou o regime de urgência e pode ser votado no plenário da Câmara, projeto que pretende acabar com um dos principais motivos de queixas de jogadores de videogames, que é a retirada do produto do ar pela empresa desenvolvedora sem que haja um aviso prévio ou até mesmo a chance de manter o game em um servidor próprio, disponível para quem quiser. Hoje, diversos videogames vendidos no mercado, na verdade, não passam de uma licença que dá direito aos compradores a acessarem o conteúdo online, sem que o jogo possa ser baixado no computador. Isso significa que, quando a empresa decide retirar o produto do mercado, os jogadores que pagaram pela licença ficam sem acesso ao game. O projeto que ganhou o regime de urgência foi apresentado pela deputada Jandira Fegali, do PCdoB do Rio de Janeiro, e prevê obrigações para as empresas desenvolvedoras dos jogos. Obriga, por exemplo, que os consumidores sejam avisados com antecedência de 180 dias antes da retirada do produto e determina que os jogos fiquem disponíveis por pelo menos 2 anos antes de serem descontinuados. Os jogadores terão ainda o direito de serem informados se estão comprando um jogo que pode ser baixado no computador ou apenas uma licença para acesso online ao produto. Nesse caso, o fornecedor do jogo terá ainda que disponibilizar uma versão alternativa do jogo sem custos extras ou devolver o dinheiro pago, corrigido, quantia proporcional ao tempo de uso do produto. Segundo a autora do projeto, Jandira Fegali, as medidas foram sugeridas por comunidades de jogadores e complementam as regras do marco legal da indústria de jogos eletrônicos, uma lei aprovada em 2024. Além das obrigações das empresas, a proposta cria um fundo para preservação e fomento dos jogos eletrônicos. Os recursos serão destinados à preservação, catalogação, restauração e disponibilização pública dos jogos nacionais considerados relevantes, o que será feito em parceria com o Instituto do Patrimônio Histórico e Artístico Nacional, o IFAM. O regime de urgência foi aprovado de maneira simbólica pelo plenário. O deputado Kim Kataguiri, do Missão de São Paulo, defendeu as medidas previstas para evitar que o consumidor compre uma licença achando que está adquirindo um jogo, mas ele criticou a criação do fundo.
2: Os jogadores não estão pedindo a criação de um fundo público, os jogadores não estão pedindo que o IFAM faça qualquer regulamentação. A demanda é simplesmente corrigir uma falha de mercado, assimetria de informação. A empresa sabe quando vai encerrar o servidor, a empresa sabe até onde vai manter as suas atividades, mas não esclarece isso para o consumidor. A empresa sabe que não está vendendo o jogo, a empresa sabe que está vendendo licença, mas não deixa isso claro para o consumidor.
1: O projeto proíbe a venda de qualquer jogo eletrônico que não possa ser utilizado pelo consumidor de forma independente após o encerramento do serviço, com exceção daqueles oferecidos por meio de assinatura, e desde que isso esteja claro no contrato. A punição para a empresa que não obedecer às regras é multa que pode ser de 1% do faturamento bruto ou R$500 mil. Com o regime de urgência, o projeto pode ser votado a qualquer momento no plenário da Câmara, sem passar pela análise das comissões permanentes da Casa. Rádio Câmara, de Brasília, Antônio Vital.
3: Previdência.
4: Sérgio Brito, do PSD da Bahia, pede urgência na votação do projeto que regulamenta a aposentadoria especial dos agentes comunitários de saúde e dos agentes de combate às endemias. Ele lembra que a medida beneficia mais de 400 mil profissionais e reconhece o trabalho realizado para melhorar a atenção básica.
5: Esses profissionais estão todos os dias nas ruas, enfrentando sol, chuva, doenças e situações de risco para cuidar da saúde da nossa população. Eles são a porta de entrada do SUS e merecem reconhecimento. O projeto garante uma aposentadoria mais justa, aos 52 anos de idade para os homens e 50 anos para as mulheres, com pelo menos 20 anos de efetivo exercício na função, além de assegurar integralidade e paridade nos benefícios.
0: Sérgio Brito lembra ainda que o texto estabelece regras para os servidores que exerceram parte da carreira em outras atividades. Para ele, a proposta representa um ato de justiça e fortalece o SUS ao valorizar os profissionais responsáveis pela prevenção de doenças e pelo cuidado das famílias.
3: Agricultura.
4: O governo federal editou uma medida provisória como parte do acordo com o Congresso e o setor agropecuário para buscar soluções para a dívida agrícola. A repórter Silvia Munhato traz mais informações sobre o texto enviado pelo Executivo.
6: A Câmara analisa a medida provisória que autoriza a criação de linhas de crédito rural para recomposição de dívidas de produtores rurais e cooperativas afetados por eventos climáticos adversos ou pela redução nos preços de comercialização de seus produtos. O texto é fruto de um acordo entre o governo, representantes do setor e parlamentares, anunciado pelo presidente da Câmara dos Deputados, Hugo Mota.

0: deputado Alceu Moreira, do MDB do Rio Grande do Sul, da Frente Parlamentar da Agropecuária, disse que o setor teve que ceder nas suas reivindicações, mas que o acordo foi bom, porque sinalizou para a criação de um fundo garantidor que poderá reduzir custos de forma mais permanente.
1: Porque o fundo garantidor reduz o risco de quem financia. Se nós tivermos outro problema climático, o fundo garantidor vai conseguir indenizar as lavouras pela perda, o que significa dizer que o seguro agrícola que virá logo depois será muito mais barato, porque ele terá menos risco de indenização pela incidência do prejuízo.
0: Segundo o governo, a medida provisória deverá permitir a renegociação de mais de 100 bilhões de reais em dívidas, com um impacto anual nas contas públicas inferior a 4 bilhões de reais. Para ter acesso aos benefícios, produtores rurais e cooperativas devem ter registrado entre 2019 e 2025 perdas em duas ou mais safras, que resultaram na redução de, no mínimo, 30% da renda bruta esperada. Os encargos financeiros ficarão entre 6% ao ano e 12% ao ano, dependendo do porte do produtor. O prazo de reembolso será de até 8 anos, com carência de 2 anos para o pagamento da primeira parcela do principal. A medida provisória ainda permite que os bancos prorroguem por até 30 dias o vencimento das operações de crédito de produtores que estavam adimplentes até o dia 14 de julho. Da Rádio Câmara de Brasília, Silvia Minhar.
2: Desenvolvimento Regional.
3: Projeto de Hildo Rocha, do MDB do Maranhão, obriga os estados e a União a informarem as câmaras de vereadores sobre a execução de obras e serviços nos municípios. Ele explica que a ideia é ampliar a transparência e permitir que os vereadores acompanhem investimentos feitos com recursos públicos.
4: O governo federal, eles têm executado obras diretamente nos estados e nos municípios. E os estados também. Tem estado que até reforma de praça fazem. Entretanto, os vereadores, eles não têm acesso a essas informações. A União chega lá, o governo federal, através de algum órgão do governo federal, executa a obra e o vereador fica sem saber o que é que está acontecendo ali. Da mesma forma, o governo do estado chega no município, executa a obra e faz o serviço. E os vereadores ficam sem saber.
5: Pelo texto, devem ser repassadas informações como valor da obra, fonte dos recursos, prazos e identificação do órgão executor ou da empresa contratada. Hildo Rocha acrescenta que a medida prevê punição para quem deixar de comunicar as ações ao Legislativo Municipal.
2: Educação.
3: Avança na Câmara projeto que prevê medidas para enfrentar os impactos climáticos nas escolas. A repórter Júlia Lopes traz mais informações sobre a proposta.
6: A Comissão de Educação da Câmara dos Deputados aprovou um projeto que estabelece diretrizes para reduzir os efeitos das mudanças climáticas no ambiente escolar, como ondas de calor e chuvas intensas. A proposta prevê ações de adaptação e educação ambiental nas unidades de ensino, além de medidas para garantir conforto térmico em salas de aulas e áreas comuns. Para a autora do projeto, deputada Sâmia Bonfim, do PSOL de São Paulo, adaptar as estruturas das escolas às mudanças climáticas é fundamental.
7: As escolas elas precisam estar adaptadas para que o direito à educação seja assegurado, para que os alunos possam aprender e para que os trabalhadores da educação possam trabalhar, porque senão é inviável, é impossível. E aí o projeto propõe iniciativas e diretrizes para que haja mudança da estrutura, da arquitetura, instalação de ar-condicionados, ventiladores, arborização, ou seja, é uma meta mesmo, uma construção de escolas em que a infraestrutura considere as questões climáticas também.
6: No texto proposto pela relatora, deputada Silvia Cristina, do PP de Rondônia, haverá mudanças na Lei de Diretrizes e Base da Educação para garantir que seja de responsabilidade do poder público realizar instalações escolares adequadas ao clima de acordo com cada região. Segundo a relatora, não é necessário alterar regras sobre o uso de recursos da educação. Ela explicou que os investimentos para a adaptação das escolas já podem ser feitos com base na legislação atual. Dados do Censo Escolar de 2023 mostram que apenas 3 em cada 10 salas de aula da rede pública têm climatização. Isso significa que cerca de 70% ainda não contam com esse tipo de estrutura. Na rede privada, o índice de salas climatizadas chega a 47%. Ainda segundo o levantamento, cerca de 7.500 escolas não têm acesso à água potável e mais